0: estendem os lábios e meneiam a cabeça, balançam a cabeça assim, negativamente, em sinal de desaprovação, né? O Salmo 22, 7. Marcos 15, 29 diz assim: e os que passavam blasfemavam dele, meneando a cabeça. Veja que está exatamente usando as mesmas expressões. Mas o Salmo continua. No 22, 16, ele diz: traspassaram-me as mãos e os pés. E mais à frente, no 18, ele diz assim: repartem entre si as minhas vestes e lançam sorte sobre a minha túnica. Marcos 15, 24, diz assim: e havendo crucificado, repartiram as suas vestes, lançando sobre elas sortes. Tudo estava acontecendo exatamente como Deus havia anunciado. Nada era acidente. Nada estava fora de controle. Como eu te digo hoje, meu irmão, minha irmã, você que está me ouvindo, nada está fora do controle de Deus. Às vezes, irmãos, a gente fica revoltado com Deus. Às vezes a gente diz: Deus, eu não entendo por que está acontecendo, eu não entendo. O Senhor me abandonou, o Senhor não me ama mais, o Senhor virou as costas para mim, o Senhor não me ouve, o Senhor não me atende, eu falo, o Senhor não me ouve, não responde. Irmãos, nós precisamos, ontem eu falava sobre esse texto aqui na igreja, e o que nós precisamos de fato, irmãos, é ter a consciência de que nós não podemos viver por sentimentos com relação a Deus. Nós temos que viver pela fé. E a fé ultrapassa os limites. E, irmão, se a fé fosse se basear em sentimentos, estava todo mundo prejudicado, né? O que nós temos que viver é conforme a nossa fé. Se você ora e parece que não saiu do lugar a oração, primeiro examine o seu coração. A Bíblia diz que se o homem tiver brigado com a mulher e orar, a oração dele não vai subir. Né? Veja essas coisas. Primeiro examine o seu coração. Se está tudo ok, então, e você está orando e Deus não dá um sinal, não move nada, pode ficar tranquilo, porque ele está ouvindo e ele está cuidando. Sabe, tudo que Deus faz, irmão, eu entendo assim, que tudo que Deus faz com relação à nossa vida é cuidando de nós, procurando o nosso bem, mesmo quando a gente não entende. Mesmo quando a gente não entende, ele está cuidando no modo dele, não no nosso. Então, mais à frente, ele fala no versículo mais importante, porque ele diz: eu não sou homem, eu sou um verme. Mas esse verme, irmão, não é qualquer verme. No termo, desculpem, no termo original, no hebraico, esse verme, eu não sei como é que pronuncia isso, tá, irmãos? Mas é tola. Tola. Então, ele não se refere a qualquer verme, refere-se ao inseto do qual se extraía uma valiosa tinta escarlate, que era utilizada muito no mundo antigo. A cor carmesim era associada à realeza. Lembra que os reis, os papas, os padres usam o carmesim, que é aquela cor. Agora tem os que usam mais o roxo, né? O lilás, né? Mas o Vaticano usa muito essa cor vermelha ainda. Os romanos usavam, porque era uma cor de distinção. E essa cor era extraída exatamente da tinta que saía desses vermes, desses insetos. Então, a cor carmesim, a cor carmesim era utilizada exatamente para tingir essas roupas, para dar aquele sentido de pompa, de suntuosidade, de realeza, né? Curiosamente, a própria palavra usada para o verme tornou-se também a palavra usada para a cor que hoje nós conhecemos como carmesim, ou mais depois, o vermelho. Na verdade, o Espírito Santo estava apontando para alguém que seria esmagado para produzir uma marca vermelha de redenção. Segundo as ilustrações de alguns pregadores, mas isso que eu estou pregando aqui, eu quero dizer para você que essa ideia, isso aqui, eu não aprendi sozinho, já aprendi com outras pessoas. No sábado passado, uma prima minha me mandou um vídeo falando sobre isso aqui. Eu fiquei tão impressionado que eu resolvi trazer para vocês, levei para a igreja e estou trazendo aqui para vocês também. Ok? Então, o que é que acontece com a fêmea desse verme? Quando ela está para depositar os ovos, ela fixa-se, ela sobe numa árvore, fixa-se ali na madeira para depositar os ovos. Então, ela, depois de estar presa ali na madeira, ela entrega a própria vida para proteger a próxima geração. Ao morrer, ela libera uma substância vermelha que cobre os seus filhotes. Os descendentes carregam sobre si a marca produzida pelo sacrifício da mãe. Agora, é interessante observar também, irmãos, que essa mãe, quando ela se fixa ali nas paredes da árvore, ou melhor, na casca da árvore, e envolve, ela é envolvida por uma capa, né? Do corpo dela é formado tipo um casulo. E ali dentro ela espelha os ovos, ela desova. Ou libera os filhotes, eu não sei como. Eu sei que durante 3 dias esses filhotes ficam comendo da carne da mãe deles. Vão destruindo ela lentamente. Ao final de 3 dias, e eles são branquinhos quando nascem, ao final de 3 dias, ela explode. E aí sai uma substância, essa substância vermelha, que cobre os filhotinhos de vermelho. E pronto, eles levam aquela marca para o resto da vida. Né? Então, é interessante isso, né? É importante a gente observar que existe um paralelo muito grande entre a vida desse animal e Jesus Cristo pregado lá na cruz do madeiro. Veja que Jesus foi pregado, o verme entrega a sua própria vida. Ele vai lá, ele sabe que não volta mais, que aquela é a última ação dele, ele está indo para a morte. Mas ao tempo em que ele está morrendo, ele está liberando a vida para os seus filhos. Ele está garantindo a sua continuidade geracional. É tremendo, né? E assim, se Jesus não tivesse morrido, irmãos, Deus não teria gerado filhos e filhas como nós, que foi a partir do sangue de Jesus, do sangue derramado lá na cruz, que nós fomos purificados de nossos pecados e podemos nos tornar um dia filhos e filhas de Deus só porque Jesus se ofereceu lá na cruz, em nosso lugar. Então, Jesus se entrega voluntariamente. O verme produz uma marca vermelha. Jesus derrama seu sangue precioso. Os filhotes recebem a cobertura. Os salvos recebem redenção. Os descendentes carregam a marca do sacrifício. Os cristãos carregam a marca da cruz. Que retrato maravilhoso do Evangelho, não é verdade, irmãos? É interessante observar, queridos, que Jesus foi esmagado para nos dar vida. A respeito disso, o profeta Isaías declarou, mas ele, Jesus, né, claro que Isaías fez 750 anos antes de Cristo, depois de Davi, mas ainda antes de Cristo, 750 anos, mais ou menos. E ele também viu, Deus abriu os olhos dele e ele viu no futuro. E ele diz, mas ele foi ferido pelas nossas transgressões e moído pelas nossas iniquidades. O castigo que nos traz a paz estava sobre ele e pelas suas pisaduras fomos sarados. Cristo foi esmagado, ferido, humilhado. Esmagados, irmão, no sentido mais moral, no sentido de que, na verdade, nenhum osso dele foi quebrado, a Bíblia diz isso. Mas fizeram de tudo com Jesus. Acabaram com a moral dele, com tudo. destruíram a reputação dele. Mesmo assim, ele venceu. Ele foi abandonado pelos homens. Tudo isso para que nós recebêssemos vida. O sangue derramado no Calvário não foi um acidente, foi o preço da nossa redenção. A respeito disso, o apóstolo Pedro escreve em 1 Pedro 1, 18 e 19, ele diz assim, sabendo que não foi por coisas corruptíveis, como prata ou ouro, que fostes resgatado da vossa vã maneira de viver, que por tradição recebestes dos vossos pais, mas com o precioso sangue de Cristo, como de um cordeiro imaculado e incontaminado. Não fomos comprados por dinheiro, não fomos comprados por obras, por mérito próprio, nós somos comprados pelo sangue do Filho de Deus. E isso tem que ficar muito claro para todos nós. Quer dizer, quando nós temos essa consciência, então se aplica muito bem no nosso coração aquilo que eu falei lá no início, não sei se vocês lembram, mas que nós não temos que viver pela emoção, nós temos que viver pela fé, e a fé não anda segundo as circunstâncias, mas segundo o que Deus diz, o que a palavra de Deus diz. Mesmo quando a gente não ouve Deus, mesmo quando a gente fala e Ele não responde, Ele está cuidando, Ele está fazendo alguma coisa interessante para nos livrar do mal, para nos atrair mais para perto dEle. Então, quando o verme carmesim morria, irmão, carmesim é a mesma coisa que vermelho, tá bom? A marca vermelha permanecia. Da mesma forma, a marca do sangue de Cristo permanece eternamente sobre os seus redimidos. Permanece realmente eternamente sobre nós, né? No Egito, Deus ordenou, e aquele sangue, o sangue do Cordeiro Pascal, né? Vos será por sinal nas casas em que estiverdes vendo, desculpe, que estiverdes, vendo eu o sangue, passarei por cima de vós. Isso é a Páscoa. Yeah. O juiz passava por causa do sangue. Desculpe, irmãos, está complicado aqui o negócio. O juiz passava por cima por causa do sangue. Na casa que não tinha o sangue, o juízo entrava, o anjo da morte entrava lá e matava o primogênito do Egito. Não somos salvos hoje porque somos melhores. Não somos salvos porque somos religiosos. Não somos salvos porque pertencemos a uma igreja, mas porque estamos cobertos pelo sangue de Jesus. O apóstolo Paulo afirma em Efésios 1, 7, diz assim, em quem temos a redenção pelo seu sangue, a saber, a remissão das ofensas, segundo as riquezas da sua graça. Nossa esperança está no sangue que nos redimiu. Nossa paz está no sangue. Nossa paz está no sangue. Nossa reconciliação está no sangue. Nossa salvação está no sangue. Tudo passa pelo sangue. Eu costumo dizer, irmãos, que tudo passa pela cruz. Pelo que Jesus fez por nós. Pelo sangue ali derramado em nosso favor. Na cruz, Jesus clamou, Deus meu, por que me desamparaste? Naquele momento, o Santo de Deus carregava o pecado do mundo. Aquele que nunca pecou assumia a culpa dos pecadores. Paulo declara, aquele que não conheceu o pecado, Deus o fez pecado por nós, para que nele fôssemos feitos justiça de Deus. 2 Coríntios 5:21. Jesus Cristo experimentou a separação que nós merecíamos. Ele suportou o castigo que era nosso. Ele carregou a condenação que estava sobre nós para que pudéssemos ser chamados filhos de Deus. A respeito disso, o apóstolo João declara, mas a todos quanto receberam, deu-lhes o poder de serem feitos filhos de Deus aos que creem no seu nome. João 1, 12. Ele foi rejeitado para que fôssemos recebidos. Ele foi ferido para que fôssemos curados. Ele foi abandonado para que fôssemos adotados. Que coisa maravilhosa, né? Então, o que nós podemos concluir daí, irmãos? O Salmo 22 começa com um grito de dor. Deus meu, por que me desamparaste? Mas termina em triunfo. O sofrimento não foi o fim. A cruz não foi a derrota. A morte não teve a última palavra. Aquele verme, irmãos, ali, o verme do Salmo 22, aponta para Jesus no Calvário. Aquele que se entregou no madeiro por nós. Derramou seu sangue. Aquele que deixou sobre seus filhos a marca eterna da redenção. Mas hoje o Senhor continua chamando homens e mulheres para debaixo dessa cobertura. O sangue ainda tem poder. A graça ainda está disponível. A cruz ainda salva. E o Cristo que morreu também ressuscitou. Se você ainda não entregou a sua vida a Jesus, este é o momento. Aproxime-se da cruz. Confie no Salvador, receba o perdão, receba nova vida e permita que a marca do sangue do Cordeiro seja a marca eterna da sua história. Se você já recebeu a Jesus, continue firme, continue crendo que Ele é exatamente quem a Bíblia diz que Ele é. Confie nele, não desista, porque verdadeiramente Ele é justo, fiel e verdadeiro. Aí você diz, pastor, mas eu quero entregar a minha vida a Jesus. Então diga assim, Senhor Jesus, eu me arrependo dos meus pecados. Eu ouvi essa palavra e acreditei nela. Eu abro meu coração para ti e te recebo na minha vida como meu único e suficiente Salvador. Perdoe todos os meus pecados e escreva o meu nome no livro da vida e me ajude a andar daqui em diante debaixo da cobertura do teu sangue, como um verdadeiro salvo, como filho de Deus. Amém. Amém, queridos, que Deus abençoe a todos, aqueles que oraram, se oraram com fé, com o coração sincero, Jesus entrou no seu coração. Procure uma igreja onde a Bíblia é ensinada e vá congregar, ok? Que Deus abençoe a todos, tenhamos todos uma excelente noite com Jesus e até o próximo programa, se Deus quiser.
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3: 19 horas.

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0: Oi, oi, oi, oi, oi, estou aqui chegando para você depois do futebol da Série B, nesta terça-feira, hoje é nada mais nada menos que dia 11 de agosto de 2026. Boa noite, tudo bem?
1: E vamos bailar.
0: Vamos bailar, vamos dançar, vamos se divertir, interagir, eu daqui, você daí. Com o programa Forró Cidade e Sertão de segunda a quinta-feira, aqui pela sua rádio Difusora Criana 104,5 e também pelas rádios Web, Talismã Web, também pela rádio Binacional, Difusora Difusor, a rádio também lá em Chapuri, o DFM, e a rádio lá em Souza, na Paraíba, é a Brasil Sat. Frequência modulada e também pelo sistema satélite. A você ligado com a gente no nosso Brasilzão, nosso boa noite, seja bem-vindo. Com a direção geral de Jefferson Dourado, a ditativa Francineide Dias, departamento de jornalismo, Damião Viana, setor técnico comandado pelo Cabeça Branca, Rubem Matavares e toda a equipe, lá no transmissor, Zé Costa e toda a tropa da nossa difusora criana, a sua nova FM, no ar, completando 82 anos neste mês de agosto, hein? Apresentação, produção, animação, técnica de som desse amigo de vocês, Ivan de Carvalho.

0: A festa já começou, Márcio Vem, e vamos cumprimentar você do primeiro e segundo distrito da nossa cidade. Você ligado no sítio, nas fazendas, nos ramais, nos seringais, ouvindo a gente pelo aplicativo. Obrigado pela sua companhia. Vamos juntinho, juntinho, até as 21 horas, horário Acre, 23 horas, horário Sul, Sudeste, Centro-Oeste e Nordeste. Mande seu zap zap pelo 68984218075. É o zap zap aqui do Ivan de Carvalho, mas temos também o nosso zap zap, tá certo? Da nossa programação da Rádio Difusora Criana. E é bem facinho pra você, viu? Se quer anotar aí o nosso zap zap, quer? Pra ficar bem facinho pra você mandar aí sua mensagem, seu recado, quer? Vai, anota aí. Pega a caneta pra você anotar direitinho, tá certo? E participar com a gente, porque é bom demais você interagir, fazer seu pedido musical e dizer aonde que você está ouvindo a nossa nova difusora, hein? O nosso aqui é 68984218075, tá bom? É isso aí, vamos que vamos, pra você ligado com a gente, o nosso Boa Noite, começando o primeiro sucesso, com apoio da Agro Semente de Tradição.
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1: O outro repertório atualizado, hein? Meu amigo Antônio José, o único.
2: Meu amigo Antônio José, o homem da TI tá ouvindo nós e só monitorando aí a nossa frequência pela sua rádio difusora criana Nova FM 104,5. Você está onde ligado com a gente? Tá onde, hein? Tá aí no seu carrão, tá em casa, tá na sua varanda, ah, tá de olho na TV e escutando nós, né? Bom demais! Você ouviu aqui na nossa frequência, né? A música aí aconteceu comigo não, com ele, né? É, as irmãs Laiane Lopes e Nayara. Ai, André, sai do cabaré! É, você ouviu também aí, João Carreiro, barulho, o bagulho é louco. É um negócio do narguilé, né? Fumando, saindo aquela fumaça. Menino, cuidado com isso, que isso também mata, viu? Um abraço a você de Chapurim, ligado com a gente na estrada também do Quixadá de Sina, do Guilmar 317. Obrigado pela sua audiência. Cheguei, papai, mamãe. Manda seu zap zap, que daqui a pouquinho tem a participação do zap zap. Também vamos ter o nosso giro de notícia, o destaque para você desta terça-feira, né? Um abraço, turma boa, em Souza da Paraíba, todo o interior aí da terra dos dinossauros. Nosso boa noite, obrigado pelo carinho de vocês. Mande seu zap zap, tem dois aqui para você. Tem um da rádio, tá certo? E do programa Forró Cidade Sertão. Anota aí um aí, vai, anota um.

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3: Nosso abraço para você da Baixa Verde, da Vila Custódio Freire, você também ligado com a gente na Vila do V, Vila do Incra, região de Porto Acre, ligado e sintonizado com a gente. 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Pode fazer seu pedido musical, 68-984-21-875. Esse é o telefone aqui do programa Forró Cidade Sertão, viu? 68-984-21-875. Direto do Zap Zap do Ivan de Carvalho. Um abraço aí para a turma boa do grupo Doba Sampaio, diretamente de São Paulo e todo o Brasil, conectado com a gente através do nosso aplicativo da Difusora. Vamos de mais música? Vamos de mais música? Quem vai cantar para nós agora?
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0: pra você, outro inverno, Jardim Moreno cantando aqui no nosso programa, Forró Cidade e Sertão, mande sua mensagem.
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0: É, Difusora já tá chegando nos 82, agora no mês de agosto, a mais antiga da região norte, né? Tá legal, tá bom, você tá gostando do programa? Tá legal, tá legal? Beleza pura, ela tá na linha comigo, deixa eu ver, ela vai dar o boa noite dela, diretamente lá de Feijó. Alô, Conceição, Canal Uba, boa noite, Conceição.
3: Não tenho nada com
0: o Canal Uba,
3: não.
0: Ô, Conceição, faz teu pedido musical, manda alô pra todo mundo aí. Como é que tá a nossa Feijó? Já choveu por aí hoje, não?
3: Hoje eu não me vejo, não.
0: Ah, então beleza. Você gostaria de ouvir qual música?
3: Eu quero pedir uma música aí. Não sei, Ivan.
0: É, Igor, esqueceu o nome do cantor, foi?
3: É, qualquer um aí. A Marilda Borges, ela mandou alô pra mim, tá vendo aqui,
0: eu descobri. Não, vai mandar agora, já vou colocar o áudio dela aqui no nosso WhatsApp aqui, já ela manda.
3: Eu mando uma música do Amado Batista. Ela é católica ou é...
0: Gente. Filha de Deus, ela é católica.
3: É católica, né?
0: É.
3: Coloco aí uma música aí do... Toda
0: aquela
3: mulher de 40.
0: Tá bom. Dela. Tá
3: bom. Eu ofereço pra tua esposa.
0: Certo.
3: E pra tua. E pra. Pra dona Maria Gomes.
0: Certo.
3: E pra todos os meus homens que estão me ouvindo aí.
0: Tá bom. Um abraço pra você e todo mundo aí de Feijó, tá bom, querida?
3: Tá bom.
0: Tchau, tchau. Muito bem, essa é a Conceição Carnaúba, nosso ouvinte de todas as noites aqui no programa Forró Cidade Sertão. Deixa eu colocar aqui, tem mais áudio aqui, o pessoal já mandou com a gente. Boa noite.
4: Boa noite, Ivan de Cavalo. Gostaria que você me atendesse com um sanzinho da sua autoria. E Pablo, Pecado de Amor, oferecer pro Mário, pra Maria Helena, pro Tião, pra Luciana, pra Conceição Carnaúba, pra Dona Cléia, Diva da Jaca, Raimundo Amor, Raimundo da Galileia, pra Mirce, pro meu amor, pro meus filhos, que Deus abençoe a todos, Marilda Boys.
0: Valeu, Marilda, um abraço pra você e toda a turma. Vamos ouvir o nosso programa Forró Cidade e Sertão. Aqui você pede, a gente toca e às vezes a gente também troca.
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0: Foi pra todas as mulheres de 40. Eles que são lá da Paraíba, Caju e Castanha.

0: Sucesso que você pediu, a gente toca. São exatamente 19 horas e 59 minutos. Pablo do Arrocha, Pecado de Amor.
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0: Aí o sucesso que você curtiu, Pablo, essa música aí, boa demais, boa demais, boa demais. A você que está ligado com a gente, está ligado aonde com a gente? Aonde é que você está ligado, hein? Fala pra nós aí, participe!
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0: Sou eu, é nós, pela sua 104,5. Difusora Criana, sua nova difusora. 82 anos, não há mais velhinha da região norte, hein? Abraço ao Zé Pretinho da Rádio Binacional, conectado com a gente pela web. É, boa noite a você aí que está na frequência. Pode fazer seu pedido musical, viu? 68984218075, esse é o direto do Ivan de Carvalho, tá bom? Mas deixa eu ir até Souza na Paraíba, que ele está na ponta da linha, afiado para mandar seu boa noite. Alô, J. Cando, boa noite, macho velho.
6: Olá, boa noite, Ivan de Carvalho, boa noite aos ouvintes do programa Forró Cidade Sertão, da Rádio Difusora Criana. Aqui, J. Cândido, falando ao vivo aqui nos estúdios da Rádio Brasil Sat, nessa noite gostosa, um pouco quente, viu, meu caro Ivan de Carvalho?
0: Aqui
6: hoje,
0: tá boa.
6: Aqui no Alto Sertão da Paraíba, a temperatura batendo no teto. Eita. Hoje nós estamos aí com a temperatura na casa dos 34 graus,
0: eita,
6: mas a sensação ela é bastante mais alta. A sensação é que nós estamos aí chegando à casa dos 40 graus,
0: meu
6: aqui
0: meu,
6: no Alto Sertão da Paraíba. Inclusive, falava ontem, né, da preocupação aí da Defesa Civil, do Corpo de Bombeiros, das autoridades, ou seja, a preocupação de todos, porque nós estamos entrando agora, propriamente dito, aqui no período de estiagem, ou seja, de seca na nossa região. Nós tivemos um inverno bastante abundante, não só em Sousa, mas também em toda a região aqui do Alto Sertão da Paraíba, parte do Rio Grande do Norte, Pernambuco e Ceará, já que a Paraíba faz divisa aí com esses três estados. Tivemos aí um inverno, foi bastante abundante, mas agora nós entramos agora no período de estiagem, né? Uhum. Hoje a temperatura chegando aí, batendo no teto, né? Nós estávamos hoje a 34 graus, mas a sensação térmica é que nós estávamos aí chegando à barreira, ou seja, beirando a barreira dos 40 graus aqui na nossa região. E isso traz uma preocupação também, esse período seco, né? Inclusive ontem, quando a Defesa Civil e o Corpo de Bombeiro dava aquele alerta para que as pessoas evitassem de fumar, jogar piola de cigarro em terrenos baldios, em beira de estrada, de BR, de rodovia, e também fizesse queimadas na zona rural da nossa região, porque nós estamos com a paisagem bastante seca. E nós temos, nesse período agora, nós temos pessoas idosas, crianças que têm problema respiratório, e isso é bastante prejudicial à saúde, porque a umidade relativa do ar também está bastante abaixo daquilo que é recomendado pela Organização Mundial de Saúde. Ou seja, hoje mesmo nós estávamos aqui com a umidade relativa do ar abaixo dos 50%. E de Tenente Ananias, mas que mora lá em Guaratiba, lá no Rio de Janeiro. Um abraço para você, meu caro Antônio José, cantor gospel. Um abraço para você e ouvinte aqui assíduo do programa Forró Cidade Sertão, transmitido aqui pela nossa Rádio Brasil Sat. E também o nosso amigo Edilson Epifânio, né? Ele que mora aí no Paraná. Um abraço para você, Edilson, mas não é o Paraná aí, é próximo de Santa Catarina, é Vila Paraná aqui no Rio Grande do Norte. Um abraço a todos vocês, obrigado aí pelo carinho e pela sintonia, pela honrosa audiência que está aí sempre ligado aqui na Rádio Brasil Sat de Sousa, e também no programa Forró Cidade Sertão do nosso amigo Ivan de Carvalho. Olha, por hoje era só, meu caro Ivan de Carvalho. Um abraço a todos aqui nos estúdios da Rádio Brasil Sátiro Souza para o programa Forró Cidade Sertão da Rádio Difusora Acreana. Falou, J. Cândido. Um abraço e até amanhã.
0: Valeu, grande J. Cândido, mandando aí o seu alô, seu recado, atualizando a gente da situação climática lá em Souza, na Paraíba, que também não foi diferente, viu? Tivemos um vendaval forte, uma chuva forte também pela madrugada aqui, e os alertas sendo acionados por parte da Defesa Civil, porque o negócio não está de brincadeira. Também Cruzeiro do Sul, em Rodrigues Alves e Manso Lima, e também aqui na região do Baixo Acre. Essa é o tal do El Niño, né? Que está aí, como diz o outro, invadindo a nossa atmosférica, né? E tendo aí mudanças, chuva para cá, vento para lá, sol muito quente, mas vamos lidar, porque é a realidade da nossa natureza, reagindo ao que o homem às vezes não valoriza, né? Muito bem, mande seu zap zap pelo 68984218075. Opa, tem aqui um zap zap aqui que já mandaram aqui. Vamos atualizar, porque tem muito WhatsApp aqui da turma que mandou pra gente aqui através, tá certo, do nosso outro contato. Boa noite!
7: Boa noite, meu amigo Ivan de Carvalho, meu amigo, tá ligadinho, conectado aqui na Rádio Difusora Acreana, tá bom?
0: Certo. Obrigado pela audiência. Tem mais. Quem é você?
8: Boa noite, meu amigo Ivan de Carvalho.
0: Opa!
8: O homem mais importante do Brasil.
0: Que é isso,
8: quero macho? Que você toque pra mim, Teodoro e Sampaio, ei, mulher chorona.
0: Eita, menino.
8: Eu ofereço pro meu amigo Edilson, lá no ramal do Macarrão, e pra todos que tá ligado no programa, e ofereço pros meus amigos de Mané Urbano, que tá ligado no programa.
0: Tão mesmo.
8: E do Baixa Verde.
0: Olha aí.
8: E pra você, meu amigo.
0: Valeu.
8: Seu programa é nota mil.
0: Obrigado.
8: É muito bom ter um cara em hora dessa que leva um programa animado pra gente assistir.
0: É verdade.
8: Escutar, ouvir as palavras bem explicadas e as músicas. Fica com Deus, meu amigo.
0: Valeu, macho velho. Obrigado pelo seu carinho. Toda turma boa do segundo distrito acompanhando o nosso programa Forró Cidade Sertão. Manda o seu áudio aí pra nós. 68-984-21-8075. E esse aqui também, ó.
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0: É 82, tá chegando nos 82. Aquele abraço para toda a turma boa que está acompanhando a gente em qualquer ponto da cidade e outras regiões. Vamos que vamos!

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1: Muito bem! Você gostou dessa versão aí, descida na voz de Ralph? Também você ouviu Mar de Rosa, uma sequência para você na voz de Leonardo, que arrebentou a boca do balão, a Espoac, né? Mas deixa eu ir, ligue, fazer o link com ele que está na transmissão com a gente pela Rádio Binacional. Alô, Zé Pretinho, boa noite, macho velho.
2: Alô, meu querido amigo Ivan de Carvalho, Rádio Difusora Criana e Rádio Binacional, boa noite para você, programa Forró Cidade Sertão.
1: Isso.
2: Passando aqui diretamente de Itaciolândia para cumprimentar você, aos seus ouvintes e telespectadores, e como você falou, é a natureza cobrando do homem o que o homem fez que não era para fazer.
1: Exato.
2: Aqui, no município de Itaciolândia, região do Alto Acre, um vento frio, um clima maravilhoso, graças a Deus.
1: Uhum.
2: Abraço para você, para Ângela Silva, para todos da Difusora Criana e todos que curtem também a Web Rádio Binacional. Deus abençoe e boa noite.
1: Valeu, parceiro!
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1: 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Essa é a pedida, hein? Em ritmo de forró, medo da chuva.

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1: Muito bem, muito bem, muito bem. Seguindo o programa Forró Cidade Sertão, nesta terça-feira, tem alô deles aí, rapaz. É, um abraço para toda a turma boa acompanhando a gente, né? Aquele abraço, aquele abraço, olha só. Boa noite, boa noite, boa noite, boa noite.
2: Alô, ouvintes da Rádio Difusora Criana, do programa Forró Cidade Sertão. Aqui quem fala é a vocalista da banda Pegada Prime, Verônica. Estou curtindo aí o programa do meu amigo Ivan de Carvalho. Aquele abraço, hein?
1: Valeu, Verônica. Aquele abraço para você e também pro Zé Carlos, grande tecladista. Gente boa demais!

0: Alanzinho! É isso, gente! Que emoção, meu Deus!
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2: É o Forró Cidade e Sertão, nesta terça-feira, do jeito que você gosta, tocando que as outras não tocam, e lançando sempre bem pra você. 104,5 a frequência pra você, obrigado, hein? Obrigado pra toda a turma boa acompanhando a gente. E é o seguinte, a gente também toca notícia, né? Tem notícia, tem notícia, vamos atualizar aqui. Olha aí, bem mansinha, filhote de onça pintada encontrada dentro de casa após cachorro alertarem moradores de Rio Branco. Onde foi que aconteceu isso, hein? Um filhote de onça pintada foi encontrada dentro de uma residência na zona rural aqui de Rio Branco, resgatada pelo Corpo de Bombeiros nesta segunda-feira, ou seja, ontem. A fêmea estava em uma propriedade localizada no quilômetro 14 da estrada da Transacriana, C90, ali pela Vila Manuel Marques, né? Segundo os moradores, a presença do animal foi percebida depois que os cachorros de casa começaram a latir intensamente, indicando que algo estava, né, de errado, estranho na área. E foi quando um dos moradores, né, se depararam com o animal. De acordo com o relato, o filhote permaneceu na propriedade por aproximadamente 2 semanas até que a família entrasse em contato e solicitou resgate. Uma equipe do 3º Batalhão do Corpo de Bombeiros foi até o local, foi acionado e, claro, após chegar os militares, os moradores fizeram a entrega voluntariamente do animal à equipe. O filhote foi encaminhado ao Parque Chico Mendes, onde deverá passar pelos procedimentos necessários após o resgate. Mas o animal aí, né, para é o acervo aí do nosso Parque Chico Mendes, que inclusive está temporariamente passando por uma formulação de, né, estão dando uma arrumadinha lá para ficar mais interessante, melhor ainda, porque, afinal de contas, né, o Parque Chico Mendes tem muitos animais aí, né, de quarentena e outras coisas mais, e a população, claro, vai sempre dar uma apreciada, porque é movimentado mesmo e muito bem organizado. Falar nisso, um abraço para todos os cuidadores e aqueles que estão ouvindo o nosso programa aí na região da Via Chico Mendes, Parque Chico Mendes e 2º Distrito da nossa cidade. Bem, gente, deixa eu destacar aqui mais um, né, um destaque aqui desta terça-feira, do nossa área de jornalismo. Amanhã tem muitas informações, inclusive, né, detalhes a respeito, né, de uma mãe que está pedindo apoio da polícia, né, por conta exatamente do filho estar sendo ameaçado de morte. A casa dela foi ateada fogo semana passada e na suspeita de que haja, né, a intenção realmente de, quer dizer, daquela pressão para fazer com que ela saia fora de seu domicílio, o que é muito complicado, né? Muito complicado mesmo. Bem, vamos trazer aqui Jonathan Costa, fala sobre o decreto de emergência que foi feito aqui no estado.
3: A Prefeitura de Rio Branco,
2: né?
3: Decretou situação de emergência nesta terça-feira, dia 11, por conta da seca que atinge o município. A medida foi publicada no Diário Oficial do Estado e é assinada pelo prefeito Alisson Bisten. O decreto é válido por 180 dias. Em julho, a prefeitura decretou estado de alerta para enfrentamento da estiagem. Já o governo decretou situação de emergência também por conta da seca no último dia 3. A medida também é válida por 180 dias. No decreto desta terça-feira, o prefeito destaca que a estiagem tem causado fortes impactos sociais, econômicos e ambientais e os efeitos atingem principalmente as comunidades rurais. A situação prejudica a agricultura familiar, a pecuária e a pesca artesanal. Também afeta o funcionamento de escolas rurais, unidades de saúde e outros serviços públicos essenciais. Jonathan Costa para o Sistema Público de Comunicação do Acre.
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2: E a notícia de destaque desta terça-feira, você acompanha também informações direto de Feijó, notícias da sua cidade.
5: O Ministério Público do Estado do Acre, por meio da Promotoria de Justiça Civil de Feijó, instaurou o procedimento administrativo para acompanhar, fomentar e articular políticas públicas voltadas à educação para o trânsito, à prevenção de acidentes e ao fortalecimento da segurança viária no município, com atenção especial à proteção de crianças e adolescentes. A medida considera a necessidade de atuação preventiva e integrada entre os órgãos públicos para promover a segurança no trânsito. Entre os fatores que motivaram a instauração do procedimento estão a ampla utilização de bicicletas como meio de transporte em Feijó e a intensa circulação de crianças e adolescentes ciclistas, especialmente nos horários de entrada e saída das escolas. A portaria também destaca a importância da melhoria da sinalização viária e da conservação das vias públicas para a redução de acidentes. Como primeiras medidas, a Promotoria de Justiça requisitou informação ao Comando da Polícia Militar, ao Departamento Estadual de Trânsito, ao Núcleo Estadual de Educação de Feijó e à Secretaria Municipal de Educação sobre as ações de educação para o trânsito já desenvolvidas ou planejadas, além da disponibilidade para participação em iniciativas conjuntas. Jean Oliveira, para o Sistema Público de Comunicação do Acre. Notícia!
2: Muito bem, mais um giro para você do nosso bloco de notícias, destaque desta terça-feira. Amanhã tem mais, né? Essas e outras no Bom Dia Aldeia, a partir das 7 horas da manhã, com Jefferson Dourado e também a Ângela, a Ângela Vilas Novas, para você, com muitas novidades da quarta-feira. Você tá ligado no seu Forró Cidade e Sertão.
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1: Eita, macho véio, já tá chegando a hora de pegar a viola, botar na sacola e só agradecer a você pela companhia dessas duas horas, né? Do 1h40, né? Teve futebol aí. Aliás, toda terça-feira, tá? Já fico sabendo aí. Toda terça-feira o Ivan de Carvalho vai entrar depois do futebol, né? Da Série B aí, a transmissão aí com a equipe da sua difusora criana, Nova Difusora FM. Um abraço a vocês que estão na sintonia, obrigado. Turma boa, mais uma vez, de Santa Rosa do Purus, ouvindo a gente, Sana Madureira. A você aí da estrada de Boca do Acre, Porto Acre, C90, a C745-317. Estrada também ali de Boca do Acre, obrigado pelo carinho de vocês da Vila Pia. E também Porto Alonso, Vila do V, Vila do Incra. Turma boa de Porto Acre, se preparando para o festival da Melancia agora em setembro, hein? Tamo alinhando, quem sabe o Ivan de Carvalho canta aí pra vocês esse ano de novo, tá bom? Feijó não deu, não deu feijó. Não lembrar do Ivan de Carvalho, mas quem sabe ano que vem, né? Direção geral de Jefferson Dourado, administrativa Francineide Dias, departamento de jornalismo da Damião Viana. Essa é a sua equipe da difusora criana, sua nova FM. Aí um abraço a toda a turma boa, transmissor. A transmissão pela Rádio Web Talismã, também pela Rádio Binacional, lá na fronteira, em Epitaciolândia. Alô, Zé Pretinho. Rádio Brasil Sat em Souza, na Paraíba, Frequência FM, também Sistema Satélite, Difusora de Feijó, Aldeia FM de Chapuri. A você, muito obrigado pela sua sintonia. Amanhã tem mais. Depois dessa música tem a Voz do Brasil e o programa aí com o nosso amigo Carlos Luna. Um abraço a vocês, boa noite. Fala comigo! Boa noite pro meu mozão, ligado! Alô, Mentes!

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1: Está no ar a voz do Brasil. As notícias do governo federal que movimentaram o país no dia de hoje.
2: Olá, boa noite.
1: Boa noite para você que nos acompanha em todo o país.
2: Terça-feira, 11 de agosto de 2026.
1: Vamos aos destaques do dia.
2: Plano da Apex quer diversificar destino das exportações brasileiras.
1: Iniciativa busca apoiar empresas impactadas pelas tarifas impostas pelos Estados Unidos. Luana Karen.
3: Entre os mercados alternativos com parcerias na agência estão Canadá, México, Alemanha, Turquia, África do Sul, China e Índia.
2: IBGE revela que inflação em julho foi de 0,07%.
1: Índice foi menor que o registrado no mês anterior. Márcia Fernandes.
4: O setor de alimentação e bebidas teve queda de 0,67%. A redução veio por influência dos alimentos comprados para consumo em casa.
2: E vamos falar daquelas ligações que não queremos receber.
1: Brasil registra uma média de 305 mil ligações indesejadas por minuto.
2: Saiba como evitar na reportagem de Graziele Bezerra.
3: O Não Me Perturbe é um desses serviços criados para preservar o cidadão das ligações abusivas.
1: Hoje, na apresentação da Voz do Brasil, Luciana Vasconcelos e Luciano Seixas.
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1: A inflação do mês de julho teve um recuo de 0,07%, de acordo com o IPCA, Índice Nacional de Preços ao Consumidor Amplo.
2: O índice é usado para medir a inflação oficial no Brasil. O resultado de julho representa uma variação de 0,09 ponto percentual em relação ao registrado no mês anterior.
1: Os dados foram divulgados hoje pelo IBGE.
4: O resultado ficou abaixo da taxa de junho, com variação de 0,07% e 0,09 ponto percentual abaixo da taxa do mês anterior. Nos 12 meses encerrados em julho, o índice ficou em 4,44%, abaixo dos 4,64% registrados até junho. O maior impacto veio do grupo habitação, puxado pela alta da energia elétrica. Já o setor de alimentação e bebidas teve queda de 0,67%. A redução veio por influência dos alimentos comprados para consumo em casa. Fernando Gonçalves, gerente do IPCA do IBGE, destacou os alimentos que impactaram no resultado da alimentação.
5: A alimentação no domicílio variou menos de 1,14%, por influência das quedas do café moído, menos 2,45%, da cenoura, menos 14,41%, da batata inglesa, menos 19,59% e do tomate, com menos 29,09%. Sendo o tomate o principal impacto negativo no resultado do mês, com menos 0,10 ponto percentual.
4: Já o Índice Nacional de Preços ao Consumidor, INPC, ficou em 0,01% em julho. Em junho, ele estava em 0,14%. O INPC é calculado pelo IBGE com base no rendimento de famílias que recebem de 1 a 5 salários mínimos, sendo o chefe assalariado. Já o IPCA é medido com famílias de rendimento monetário entre 1 e 40 salários mínimos. Reportagem Márcia Fernandes.
2: Apoiar empresas brasileiras impactadas pelas tarifas impostas pelos Estados Unidos.
1: É o que pretende a Apex Brasil por meio de um plano lançado hoje.
2: A ideia é pensar estratégias individuais para cada tipo de negócio e diversificar os mercados para exportação.
3: O Plano de Diversificação de Exportações, elaborado pela Apex Brasil, Agência Brasileira de Promoção de Exportações e Investimentos, pretende atender 5.300 empresas estimadas como atingidas pelo tarifaço imposto pelos Estados Unidos. São companhias de setores como alimentos e bebidas, calçados, moda e máquinas e equipamentos. Além do atendimento individual às empresas afetadas, a iniciativa prevê a conexão com compradores internacionais, como explica Laudemir Miller, presidente da Apex Brasil.
6: Nós vamos colocar as empresas brasileiras frente a frente com compradores internacionais do seu produto em mercados alternativos. Nós vamos fazer isso com feiras internacionais, com rodadas de negócios no Brasil. Nós vamos trazer compradores internacionais ao Brasil e também nós vamos ter uma modalidade de apoio direto a empresas, um apoio financeiro em determinadas ações para elas se prepararem para a exportação.
3: Estão previstas mais de 300 ações de diversificação de mercados em todo o mundo. Entre os mercados alternativos com parcerias na agência estão Canadá, México, Alemanha, Turquia, África do Sul, China e Índia. De acordo com Laudemir Miller, presidente da Apex Brasil, a agência vai investir 210 milhões de reais para colocar as ações em prática.
6: A gente não tem como meta recuperar nos 12 meses os 210 milhões, porque a gente quer ampliar o número de mercados que as empresas exportam e ampliar ainda mais as exportações do Brasil.
3: A partir desta quarta-feira, as empresas afetadas pelo tarifaço e interessadas no plano de diversificação de exportações devem se inscrever diretamente na página da Apex na internet, em apexbrasil.com.br. Reportagem Luana Karen.
1: E produtores de cana-de-açúcar da região Nordeste que sofreram prejuízos econômicos por causa da tributação imposta pelos Estados Unidos ou decorrentes de eventos climáticos extremos tem direito a apoio.
2: Foi publicado hoje decreto que regulamenta a concessão do apoio financeiro.
7: Produtores independentes de cana-de-açúcar da região Nordeste, que tiveram prejuízos na safra 2025-2026, poderão solicitar apoio financeiro. O benefício será de R$ 12,00 por tonelada de cana comercializada, com limite total de R$ 270 milhões de reais em recursos. O apoio é destinado a quem comprovar prejuízos causados pela tributação adicional sobre exportações brasileiras pelos Estados Unidos ou por eventos climáticos extremos. A produção considerada deve ter sido entregue entre 1º de agosto de 2025 e 31 de julho de 2026. Para receber, o produtor precisa apresentar à Companhia Nacional de Abastecimento, a CONAB, a documentação que comprove a comercialização e os prejuízos. Os documentos devem ser enviados até 30 de outubro de 2026. O pagamento será feito pela CONAB por PIX, utilizando a chave CPF ou CNPJ do beneficiário, ou por depósito em conta corrente de sua titularidade. Não tem direito produtores que sejam sócios nas usinas, destilarias ou cooperativas que recebem a cana-de-açúcar. As orientações para envio da documentação e a relação dos beneficiários serão divulgadas pela CONAB em seu site, no endereço gov.br/CONAB. Thaís de Araújo para a Voz do Brasil.
1: Projetos de assistência técnica e extensão rural do semiárido podem ser beneficiados por edital aberto pela Agência Nacional de Assistência Técnica e Extensão Rural, a ANATER, e Ministério do Desenvolvimento Agrário e Agricultura Familiar.
2: São 413 milhões de reais para implementar a adaptação climática na agricultura familiar.
1: Serão selecionados 50 lotes territoriais em 10 estados do semiárido, atingindo mais de 60 mil famílias.
2: A presidente da Agência Nacional de Assistência Técnica e Extensão Rural, Loroana Coutinho, explicou a quem se destina o edital.
8: A gente está falando de agricultores familiares, de povos indígenas, comunidades quilombolas, de assentados e assentadas da reforma agrária, de beneficiários do Programa Nacional do Crédito Fundiário. Então, é uma gama de pessoas que são vinculadas ao Programa Garantia Safra e que agora poderão receber estruturação, poderão receber acompanhamento. Então, não é só assistência técnica e extensão rural, é assistência técnica e extensão rural, mas também estruturação da produção. Então, certamente, a gente vai dinamizar esses 56 territórios com muita ação.
1: O prazo para a inscrição das propostas vai até 31 de agosto e pode ser feita a inscrição pela internet em anater.org/editais-2.
2: Produtores rurais que vão declarar um imposto territorial rural podem fazer de forma mais simples.
1: A novidade deste ano é a opção de quitar o imposto na hora, usando o PIX, cartão ou TED.
2: O prazo de entrega da declaração vai até o dia 30 de setembro.
9: O prazo para a entrega da declaração do Imposto sobre a Propriedade Territorial Rural começou nesta segunda-feira e segue até 30 de setembro de 2026. A novidade este ano é que na versão web para pessoas jurídicas e para proprietários de imóveis rurais com área superior a 100 hectares, o pagamento do tributo pode ser feito por PIX, cartão de crédito, TED ou emissão do documento para pagamento. No sistema é possível preencher, transmitir, retificar e consultar declarações sem a necessidade de instalar programas no computador. O acesso é realizado com autenticação gov.br nos níveis prata ou ouro. Contribuintes que possuem muitos imóveis rurais podem ser importados arquivos contendo múltiplas declarações. Para ter acesso à declaração do Imposto sobre a Propriedade Territorial via web, acesse o endereço serviços.receitafederal.gov.br/login. Lá, o contribuinte deve entrar na conta gov.br, localizar o imóvel e preencher a declaração. Daniele Popov para a Voz do Brasil.
1: O Ministério da Saúde e o Serviço Federal de Processamento de Dados, o SERPRO, anunciaram a nuvem soberana do SUS.
2: E o que isso significa? Que os dados do Sistema Único de Saúde vão ser armazenados em uma única infraestrutura nacional.
10: Pela proposta, informações como históricos médicos, resultados de exames e registros de vacinação passam a ser processados exclusivamente em território nacional. A medida atende a parâmetros da Lei Geral de Proteção de Dados e garante a submissão das bases digitais unicamente à legislação brasileira, como explica o ministro da Saúde, Alexandre Padilha.
11: Todos os mais de 5 bilhões de dados da saúde, da nossa Rede Nacional de Dados de Saúde, passa a ter a segurança, a casa própria, aqui no Brasil, submetido às leis brasileiras, apenas a nenhuma lei de qualquer outro país.
10: O Serviço Federal de Processamento de Dados e o Departamento de Informação e Informática do Sistema Único de Saúde vão administrar a infraestrutura. O presidente do SERPRO, Wilton Mota, disse que, além de maior segurança, a nuvem soberana do SUS vai permitir a ampliação dos serviços digitais na saúde.
12: É consolidar uma infraestrutura robusta, segura e soberana.
10: Com a nuvem soberana do SUS, o Ministério da Saúde espera consolidar a Rede Nacional de Dados em Saúde, onde o paciente terá toda a sua trajetória no SUS em formato digital. Reportagem Nazi Brum.
1: E a gente vai falar agora de uma coisa que irrita muito o brasileiro. São aquelas ligações indesejadas de telemarketing, instituições financeiras.
2: O excesso pode até fazer com que chamadas importantes deixem de ser atendidas.
1: E para ajudar o consumidor a se proteger, existem ferramentas gratuitas que permitem bloquear o telemarketing e identificar quem está por trás de números desconhecidos.
13: O Brasil registra uma média de 305 mil ligações indesejadas por minuto, segundo dados do IDEC, o Instituto de Defesa de Consumidores. O número dá ao país o título de líder global em chamadas abusivas. Desde 2022, a Anatel tem atuado para garantir o direito de quem não quer receber esses tipos de chamadas, que no geral são ofertas de produtos e serviços, pesquisas, pedidos de doações ou cobranças. E mais, muitas vezes são realizadas por robôs.
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13: O Não Me Perturbe é um desses serviços criados para preservar o cidadão das ligações abusivas. Ele é gratuito e permite bloquear chamadas realizadas pelo telemarketing de operadoras de telecomunicações e instituições financeiras participantes. Basta acessar a plataforma www.nãomeperturbe.com.br, realizar o cadastro e selecionar as empresas que você deseja bloquear. Outra alternativa é o Qual Empresa Me Ligou. Caso você receba a chamada de um número desconhecido, é possível acessar o site qualempresameligou.com.br e consultar a qual empresa aquele número está vinculado. A ferramenta permite a localização dos canais oficiais de atendimento da empresa e evita que o usuário caia em golpes. A estudante de psicologia Isabelle Reis se queixa dos constantes incômodos provocados pelas ligações cada vez mais insistentes.
17: Recebo muitas ligações pela manhã, muitas ligações pela tarde, e agora recentemente eu venho recebendo ligações até pela noite. Então eu não atendo mais ligação, às vezes pode ser até uma pessoa que é conhecida ou alguma coisa urgente, eu não atendo. Assim, meu celular sempre tá no mudo, inclusive minha mãe até reclama, às vezes ela me liga, ou pessoas da minha vida me ligam, e sempre tá no silencioso, então se eu não estou com o celular na minha mão, às vezes eu não atendo, e às vezes é uma coisa séria.
13: Desde junho de 2024, a Anatel também passou a considerar abusivas as chamadas curtas com duração de até 6 segundos. Desde então, foram realizados mais de 1.200 bloqueios de empresas para a realização de chamadas e quase 40 milhões de reais em multas já foram aplicados. Reportagem Graziele Bezerra.
2: E falamos sobre as ligações indesejadas, muitas vezes feitas para os nossos celulares.
1: Um aparelho que faz parte do dia a dia, sempre ao lado do brasileiro. Por lá a gente faz compras, tem acesso ao banco e aos nossos contatos.
2: Pois então, uma plataforma permite registrar um aparelho celular e emitir alertas em caso de perda, roubo ou furto.
1: É o Celular Seguro, um sistema do Ministério da Justiça e Segurança Pública.
2: A plataforma oferece também a opção de indicar contatos de segurança e comunicar uma ocorrência para bloquear o aparelho de forma simples e rápida.
1: Você sabe como cadastrar o seu telefone na plataforma Celular Seguro? O sistema permite ao usuário registrar o aparelho celular e emitir alertas em caso de roubo, furto ou perda. A plataforma também oferece a opção de indicar pessoas de confiança que vão poder emitir um alerta em nome do usuário caso ele não consiga acessar o sistema. Para usar o Celular Seguro, é necessário fazer o login por meio de uma conta gov.br. O cadastro pode ser realizado pelo aplicativo ou pela versão web da plataforma. Para se cadastrar, basta acessar a plataforma Celular Seguro, escolher a opção Meus Telefones ou Telefones de Confiança e selecionar o aparelho. Depois, basta clicar em Alerta e confirmar o registro. Após a confirmação, será gerado um número de protocolo que pode ser utilizado em eventuais consultas posteriores. A plataforma Celular Seguro também oferece uma ferramenta para consulta de aparelhos usados antes da compra e verificar se determinado aparelho tem registro de roubo, furto ou perda. Para realizar a consulta, basta informar o e-mail, número de identificação único do aparelho celular. O e-mail pode ser consultado nas configurações do aparelho.
13: Priscila Machado, para a Voz do Brasil.
1: Golpistas estão utilizando a logomarca do governo federal para oferecer supostas renegociações.
2: A orientação é não clicar em e-mails, mensagens e links na internet, inclusive em redes sociais.
7: O Ministério da Fazenda alerta para golpes aplicados contra pessoas que procuram renegociar dívidas. Os golpistas utilizam anúncios falsos, e-mails, mensagens e links na internet, inclusive em redes sociais, e usam indevidamente nomes e logomarcas do governo federal para conferir aparência de legitimidade às ofertas. A orientação é ficar atento. A renegociação de dívidas é feita diretamente com as instituições bancárias. O governo não envia links, mensagens digitais ou SMS oferecendo esse tipo de serviço e não mantém sites específicos para renegociação. Por isso, não forneça dados pessoais ou bancários e não faça pagamentos a partir de links recebidos por mensagens ou anúncios. Informações e orientações sobre renegociação de dívidas estão disponíveis no portal oficial do Ministério da Fazenda, no endereço gov.br/fazenda. Em caso de dúvida, procure diretamente a instituição financeira responsável pela dívida e utilize somente canais oficiais. Lucília Araújo, para a Voz do Brasil.
1: Uma aeronave com sensores de alta precisão está sobrevoando Amazônia, Cerrado e Pantanal para medir os gases que causam o efeito estufa.
2: O trabalho é uma parceria entre Brasil e Alemanha.
18: A aeronave, equipada com instrumentos científicos, está fazendo voos no espaço aéreo brasileiro desde o mês passado. O objetivo é medir fluxos e concentrações atmosféricas de dióxido de carbono e metano, dois dos principais gases causadores do efeito estufa. Os voos se concentram na Amazônia, no Pantanal e em parte do Cerrado. O modelo do avião é capaz de voar em uma ampla faixa de altitude, desde 850 metros até 15 mil metros. O pesquisador do Instituto de Física da Universidade de São Paulo, Paulo Artacho, dá os detalhes.
19: O objetivo principal dessa pesquisa é entender melhor as emissões e o processamento atmosférico de um gás de efeito estufa, que é muito importante, que é o metano. Então, o metano é o segundo gás em importância, em relevância, do ponto de vista de gases de efeito estufa logo depois do dióxido de carbono. E a Amazônia e o Pantanal, em particular, todas as áreas alagadas, são fortes emissores de metano.
18: Cerca de 120 pesquisadores de instituições de pesquisa da Alemanha e do Brasil trabalham na coleta de dados. A coordenação é do Instituto Nacional de Pesquisas Espaciais, o INPE, e do Centro Espacial Alemão. Segundo o coordenador da pesquisa, Dirceu Luiz Erdes, os dados vão complementar informações de outros sistemas de observação, validar medições por satélite e aprimorar modelos climáticos.
20: Todo modelo de IPCC, modelos de clima e tempo, utilizam dados de CO2 e metano. Então, o principal objetivo desse trabalho é validar esses modelos, corrigir o que tiver que corrigir e melhorar as projeções futuras. E também validar os dados satélites. Tem vários satélites hoje, tanto europeus como americanos, japoneses e chineses, que cruzam o nosso território. E eles têm um valor de coleta desses dados. E a ideia desse projeto é coletar os dados in situ, na região, e validar tanto satélite como os modelos de previsão.
18: A campanha científica deve se estender até meados de setembro. Até lá, serão realizados cerca de 15 voos, tanto durante o dia quanto à noite. Reportagem Luciana Colares de Holanda.
1: O modelo brasileiro de alimentação escolar, que une os produtos da agricultura familiar às merendas servidas aos estudantes, foi apresentado a uma delegação da Etiópia.
21: Antes de chegar ao prato dos estudantes, a merenda escolar percorre um caminho que começa muito antes da cozinha da escola. É um modelo que une alimentação saudável, agricultura familiar e políticas públicas. Uma experiência brasileira que desperta o interesse de outros países, como a Etiópia. Como lembrou a coordenadora-geral do Programa Nacional de Alimentação Escolar, Karine Santos.
22: O Brasil coopera com muitos países. Faz parte da programação dessa missão de receber a delegação da Etiópia, demonstrar como isso é levado a efeito até que esse alimento chegue de fato no prato dos nossos estudantes.
21: A visita integra a parceria de cooperação entre Brasil e Etiópia voltada ao intercâmbio de experiências sobre alimentação escolar. Analista de projetos da Agência Brasileira de Cooperação, Paola Barbieri, falou como funciona essa cooperação entre os dois países.
23: O Programa de Alimentação Escolar Brasileiro já tem 70 anos, né, de existência e, assim, pelas inovações que o programa traz, os países, eles têm muito interesse em conhecer como ele é organizado, né, como ele é operado.
21: Numa escola do Distrito Federal, a delegação da Etiópia pôde acompanhar o resultado desse trabalho na prática. Parte dos alimentos servidos nas escolas públicas vem diretamente da agricultura familiar. A produção passa pelas cooperativas e segue para as unidades de ensino, como garante o presidente da cooperativa, Anaildo Porfírio da Silva.
24: A nossa cooperativa associação hoje já tem 72 escolas, então isso ajuda demais o agricultor.
21: O agricultor familiar José Ailton Alves diz que sente satisfação por ter o seu trabalho reconhecido internacionalmente.
25: A gente se sente honrado e gratificado, porque a gente está vendo que o nosso trabalho está sendo visto.
21: Os alimentos produzidos por agricultores familiares, como José Ailton, chegam a milhões de estudantes, como Otaviana Esteves de Deus, de 11 anos.
0: Muito legal essa hora que a gente reúne todo mundo aqui na mesa para comer, conversar. Um alimento saudável também, muito delicioso.
21: A merendeira Dilma Costa conta que o sucesso é garantido.
3: Hoje é estrogonofe, hoje vai ser uma loucura, eles vão comer assim, é sempre repetem, né?
21: A Cooperação Brasil-Etiópia é coordenada pela Agência Brasileira de Cooperação pelo Fundo Nacional de Desenvolvimento da Educação e conta com o suporte de agências das Nações Unidas. Reportagem Cleide Lopes.
2: E essas foram as notícias do governo federal.
4: Fique agora com as notícias do Poder Judiciário e do Congresso Nacional. Uma boa noite.
2: Boa noite para você e até amanhã.
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8: Centro de Estudos Constitucionais do Supremo Tribunal Federal prorroga prazo de inscrições para audiência acadêmica em Belém, no Pará.
26: Relatório do CNJ aponta que medidas protetivas chegam rápido, mas não bastam contra feminicídios.
8: STJ mantém condenação de suposto membro do PCC a mais de 87 anos de prisão.
26: Boa noite, eu sou Arthur Filho.
8: E eu sou Walter Lima.
26: O Centro de Estudos Constitucionais do Supremo Tribunal Federal prorrogou para 16 de agosto o prazo de inscrições para participação na terceira audiência acadêmica regional do projeto O Ensino do Direito Constitucional no Século XXI, Panorama e Perspectivas.
8: O evento será realizado no próximo dia 28 no Instituto de Ciências Jurídicas da Universidade Federal do Pará.
26: As instituições interessadas em fazer exposição oral devem realizar a inscrição por meio de formulário com envio de resumo escrito até 4 mil caracteres.
8: As manifestações devem ter caráter constitucional e poderão abordar um ou mais dos eixos temáticos definidos pelo Centro de Estudos Constitucionais do Supremo Tribunal Federal.
26: Pesquisa apresentada pelo Conselho Nacional de Justiça revela que o sistema de justiça tem concedido com rapidez medidas protetivas de urgência.
8: Mas os dados revelam que ainda é um desafio combater o feminicídio. Fernanda Porto.
27: 53% das medidas protetivas de urgência são concedidas no mesmo dia em que a mulher faz a solicitação. Mas a ação ainda não é suficiente para evitar casos de feminicídios, já que em 57,6% dos casos, as vítimas tinham medidas protetivas vigentes. Os dados são da pesquisa Feminicídio e Medidas Protetivas de Urgência, publicada pelo Conselho Nacional de Justiça. O levantamento foi feito com base em mais de 10 mil inquéritos iniciados e ações penais de primeiro grau ajuizadas entre os anos de 2024 e 2025. Do grupo analisado, 3.449 vítimas, ou seja, duas a cada três mulheres, não tinham medida contra o réu. Já outras 1.669 tinham medida protetiva, o que corresponde a uma a cada três vítimas.
26: Superior Tribunal de Justiça mantém condenação de mais de 87 anos de prisão a suposto integrante do PCC.
8: A decisão é da desembargadora convocada Nilsone de Freitas. Repórter Fátima Uchoa.
28: O réu foi condenado por participação em organização criminosa armada, 5 homicídios qualificados e ocultação de cadáver. Entre as vítimas está uma escrivã da Polícia Civil de São Paulo. Segundo o Ministério Público, o réu é integrante do primeiro comando da capital, o PCC. A defesa pretendia anular a condenação pelo Tribunal do Júri e obter novo julgamento, mas o Tribunal de Justiça de São Paulo negou a apelação, sob o fundamento de que a decisão dos jurados tinha amparo em provas. No STJ, ao analisar o pedido, Nilsone de Freitas destacou que o habeas corpus serve para proteger o direito de locomoção diante de ilegalidade ou abuso de poder, não sendo cabível para rediscutir condenações quando não há flagrante ilegalidade.
26: Justiça Federal suspende reintegração de posse em área disputada por assentados e indígenas pataxós na Bahia.
8: Com a decisão, a ordem de reintegração de posse em favor do INCRA fica sem efeito até um novo julgamento, que só deve ocorrer após produção de prova técnica. Sabrine Menezes.
9: No recurso, o MPF sustentou que os direitos territoriais dos povos indígenas são originários e reconhecidos pela Constituição Federal. Com a decisão, o processo de reintegração de posse do lote 77A, localizado no projeto Assentamento Cumuru-Xatiba, em Prado, na Bahia, deve passar por uma nova perícia para verificar se a área faz parte da terra indígena Comexatibá, do povo Pataxó. Em caso de confirmação, os assentados têm direito à indenização e à eventual realocação para outro projeto de reforma agrária.
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26: A você, uma boa noite.
8: E até amanhã.
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11: Eu sou Paula Groba.
12: E eu sou Humberto Pinheiro.
11: E estes são os destaques de hoje do Jornal do Senado, que começa agora.
12: Vai à sanção o programa de incentivos à produção nacional de fertilizantes.
11: Avança projeto que define implementação do novo piso salarial nacional para médicos e cirurgiões dentistas.
12: Estatuto do Aprendiz segue para plenário com urgência.
11: Boa noite.
12: Boa noite.
11: Apesar de ser uma das maiores potências mundiais de produção de alimentos, o Brasil ainda depende fortemente de fertilizantes importados para manter a produção agrícola.
12: Para reduzir essa dependência, o Senado aprovou hoje e encaminhou para a sanção presidencial o projeto que cria um programa de incentivo à produção nacional de fertilizantes. A proposta busca aumentar a oferta do insumo produzido no país, reduzir os custos para o agronegócio e, com isso, ajudar a baratear a produção de alimentos. A reportagem

0: fazer essa façanha, com terras pobres, presidente, que precisam de fertilizantes. Então é uma loucura a gente não ter até hoje um Profert da vida.
1: O texto aprovado, que segue para a sanção presidencial, confere ao Conselho Nacional de Fertilizantes e Nutrição de Plantas a atribuição de avaliar a cada 2 anos a efetividade do programa e definir a mistura mínima obrigatória de fertilizantes nacionais aos comercializados em território brasileiro.
2: E a Comissão de Orçamento aprovou a abertura de créditos extraordinários à União para socorrer vítimas de desastres naturais e para agências reguladoras.
3: Relatora da proposta, a senadora Tereza Cristina defendeu que o instrumento da abertura de crédito seja evitado com mais planejamento. Repórter Raíssa Abreu.
4: A medida provisória aprovada destina 305 milhões de reais ao socorro de vítimas de desastres naturais, como secas e enchentes, em diversos pontos do país. A relatora, senadora Tereza Cristina, do PP de Mato Grosso do Sul, votou pela aprovação da medida, mas reforçou que o crédito extraordinário só deve ser usado em casos excepcionais.
0: Um país que, estação após estação, precisa correr para socorrer aquilo que poderia ter prevenido, não enfrenta um problema de imprevisibilidade, enfrenta um problema de planejamento.
4: A comissão também aprovou um projeto de abertura de crédito de 24 milhões de reais para reforçar o orçamento das agências reguladoras.
2: Médicos e cirurgiões dentistas podem ter piso salarial de mais de 13 mil reais para 20 horas semanais, mas a implementação será gradual ao longo de 3 anos.
3: Foi o que aprovou nesta terça-feira a Comissão de Assuntos Econômicos. Pelo texto aprovado, o piso será implementado em 3 etapas. As informações com a repórter Marcela Cunha.
5: O projeto estabelece piso salarial de R$ 13.662 para médicos e cirurgiões dentistas que trabalham 20 horas por semana. O novo valor de referência vale tanto para o setor público quanto para o privado e deverá ser reajustado anualmente. A proposta também aumenta para 50% o adicional pelo trabalho noturno e mantém nesse percentual a remuneração das horas extras. O texto já havia sido aprovado pela Comissão de Assuntos Econômicos e de Assuntos Sociais, mas recebeu recurso para votação pelo plenário. Foram apresentadas 4 emendas e por isso o projeto voltou à CAI. O relator, senador Nelsinho Trade, do PSD do Mato Grosso do Sul, aceitou apenas a emenda que prevê a implantação gradual do novo piso, 40% do valor no primeiro ano, 70% no segundo e 100% a partir do terceiro.
6: A transição confere tempo de adaptação aos empregadores, tanto do setor privado quanto do setor público, e mitiga eventuais impactos negativos sobre o mercado de trabalho.
5: O projeto segue para análise da Comissão de Assuntos Sociais e depois para votação no plenário do Senado.
2: O Senado pode analisar propostas que reduzem o número de dias letivos nos calendários escolares.
3: As ideias foram apresentadas por cidadãos e serão analisadas pela Comissão de Direitos Humanos e Legislação Participativa. Se aprovadas, poderão ser transformadas em projetos de lei. Repórter Herman Kulitz.
7: As iniciativas foram apresentadas por cidadãos pelo portal E-Cidadania. Como receberam mais de 20 mil apoios, se tornaram sugestões legislativas. Agora, a Comissão de Direitos Humanos e Legislação Participativa vai decidir se elas serão transformadas em projeto de lei. André Camargo, autor de uma das propostas, explicou que antigamente o calendário escolar era de 180 dias e não vê prejuízo no retorno a essa quantidade.
8: As 800 horas vão permanecer, né? A carga horária de trabalho vai se manter. O que vai diminuir é a quantidade de dias letivos para a gente poder se organizar, se reorganizar e tentar ver uma nova saída.
7: Os autores alegam benefícios tanto para os professores, favorecendo a formação continuada e a melhora na qualidade de vida no trabalho, quanto para os alunos, que poderão ter um ano letivo mais dinâmico e focado em um ensino mais eficiente, podendo até diminuir a evasão escolar.
2: E avançou no Senado o Estatuto do Aprendiz, novo marco legal para programas de aprendizagem com regras de contratação de adolescentes e jovens entre 14 e 24 anos, além de pessoas com deficiência em qualquer idade.
3: O texto aprovado pela Comissão de Assuntos Sociais, sem modificações,

0: seguiu com pedido de urgência para votação no plenário do Senado. Repórter Marcela Diniz.
1: O contrato terá duração de 2 anos, podendo ser prorrogado por mais 1, e a jornada poderá chegar a 8 horas diárias para quem já concluiu a educação básica. A proposta garante direitos como vale-transporte, férias no mesmo período do recesso escolar para menores de 18 anos e estabilidade para gestantes. O texto mantém a obrigatoriedade de contratação de aprendizes por empresas de médio e grande porte nos mesmos percentuais de hoje, mínimo de 5% e máximo de 15%, de acordo com o número de trabalhadores. Micro e pequenos negócios continuarão com contratação facultativa. Para quem não cumprir a cota, o texto prevê multa de R$3.000 por aprendiz não contratado. Em caso de reincidência ou embaraço à fiscalização, o valor dobra. O texto aprovado pelos senadores é o mesmo que veio da Câmara. 5 emendas de plenário foram rejeitadas na Comissão de Assuntos Sociais, entre elas a que transferia para negociação coletiva regras sobre aprendizagem. O senador Flávio Arnes, do PSB paranaense, lembrou que já existe decisão do STF proibindo esse tipo de acordo quando o que está em questão são direitos de adolescentes.
2: Não se pode discutir mais vagas ou menos vagas. E já existe o tema 1046, que afastou expressamente das políticas de inclusão de aprendizes a negociação coletiva. A empresa pode alocar aprendizes em outros tomadores de serviço, públicos ou privados. Então, várias alternativas foram criadas para se ultrapassar o problema de eventualmente uma empresa não poder contratar.
1: A aprovação no Senado é o último passo da análise da proposta no Congresso, mas para virar lei, ela ainda precisa ser sancionada pelo presidente da República.
3: E o senador Paulo Paim, do PT do Rio Grande do Sul, reafirmou o apoio à redução da jornada para 40 horas semanais, sem redução de salário. Segundo ele, mais de 80% dos brasileiros apoiam o fim da escala 6x1.
0: Paim também citou estudos que apontam a possibilidade de criação de 4,5 milhões de novos empregos com a medida. Ao destacar que a proposta já recebeu o aval dos deputados, o senador defendeu que a PEC seja colocada em votação no Senado.
4: Não estamos diante de uma pauta de esquerda ou de direita, de centro ou do governo ou da oposição. Estamos diante de uma pauta dos brasileiros, das famílias brasileiras.
0: Edição de Paula Groba e trabalhos técnicos de Eliseu Caires. O Jornal do Senado fica por aqui. Acompanhe agora as notícias da Câmara dos Deputados. Boa noite.
3: Boa noite e até amanhã.
5: Jornal Câmara dos Deputados. Comissões declaram nulo casamento de menores de 16 anos de idade.
6: Propostas aumentam o acesso da população às canetas emagrecedoras.
5: Lei votada pelos parlamentares amplia o uso do FGTS por filantrópicas.
6: Boa noite. Uma nova lei mantém até 2030 a autorização para que instituições filantrópicas de saúde utilizem recursos do FGTS, a partir de projeto que passou pela análise dos deputados. Quem explica é a repórter Maria Neves.
7: Já está em vigor a lei que prorroga até 2030 o prazo para que hospitais filantrópicos utilizem recursos do Fundo de Garantia do Tempo de Serviço, o FGTS. Entre 2019 e 2022, a legislação permitia a essas instituições de saúde sem fins lucrativos aplicarem verbas do FGTS, mas a autorização não foi prorrogada. A norma sancionada agora foi apresentada pelo deputado Paulo Pimenta, do PT do Rio Grande do Sul, ainda este ano. O parlamentar apenas recuperou o texto de uma medida provisória do Executivo que perdeu a validade porque não foi votada pelo Congresso. Ao defender a aprovação do então projeto de lei no plenário da Câmara, o deputado Pompeu de Matos, do PDT do Rio Grande do Sul, ressaltou que a proposta vai beneficiar especialmente as Santas Casas.
8: É uma retomada de uma possibilidade que tinham as Santas Casas de se socorrer do Fundo de Garantia por Tempo de Serviço para suprir as dívidas que têm de financiamento. Segundo consta, a própria Santa Casas já declararam que há uma dívida em torno de 10 bilhões e existe recurso no Fundo de Garantia destas Santas Casas que pode ser lançado mão.
7: O governo estima que a utilização de verbas do FGTS pode reduzir os encargos financeiros das entidades filantrópicas de patamares próximos a 18% ao ano para cerca de 12% ao ano. Para serem consideradas filantrópicas, as instituições devem destinar pelo menos 60% dos atendimentos ao Sistema Único de Saúde, de forma gratuita para a população. Os empréstimos com recursos do Fundo de Garantia vão beneficiar também instituições sem fins lucrativos que atuem no campo para auxiliar pessoas com deficiência e que participem de forma complementar do SUS. Na Câmara, o texto foi aprovado em 7 de julho e logo em seguida, no dia 15 do mesmo mês, os senadores também acolheram o projeto. Da Rádio Câmara de Brasília, Maria Neves.
9: Projeto de Ribamar Silva, do Podemos de São Paulo, atualiza as regras de rotulagem de alimentos. A proposta prevê informações nutricionais mais claras e acessíveis para orientar os consumidores na escolha de produtos.
6: De acordo com o texto de Ribamar Silva, a regulamentação deve estabelecer critérios para destacar o teor de açúcares, sódios, gorduras e outros componentes de interesse para a saúde. O projeto também prevê recursos de acessibilidade, como o sistema Braille e ferramentas digitais para pessoas com deficiência.
9: Saúde. Projetos em discussão na Câmara querem aumentar acesso da população às chamadas canetas emagrecedoras. A repórter Mônica Tati tem os detalhes.
10: 60% dos brasileiros estão obesos ou acima do peso, segundo dados divulgados pelo Ministério da Saúde. Dessas pessoas, um quarto já é considerada obesa. A obesidade geralmente acarreta doenças crônicas, como hipertensão, diabetes e problemas cardiovasculares. São necessárias várias medidas para evitar a condição, como boa alimentação e a prática de exercícios físicos. Mas o uso de substâncias presentes nas chamadas canetas emagrecedoras tem se mostrado eficaz para reduzir o peso corporal e ajudar no controle da obesidade. Para tentar controlar os danos, deputados apresentaram projetos para aumentar o acesso da população a esse tipo de tratamento. O deputado Mário Eringer, do PDT de Minas Gerais, apresentou o projeto de lei que declara de interesse público os medicamentos Monjaro e Zepbound, que utilizam como princípio ativo a tirzepatida. A medida permite que o governo utilize o mecanismo de licença compulsória da propriedade industrial, popularmente conhecido como quebra de patente.
11: A quebra da patente propicia que outras empresas aumentem a concorrência, possam fabricar esse medicamento, a tirzepatida, e atingir o maior número de pessoas, porque haverá com certeza uma redução do preço. Hoje, o preço do Monjaro e do Zepbound é muito caro, impossibilita qualquer pessoa de classe média, média alta até, de usar esse medicamento, porque o preço é muito alto. E os benefícios são tão grandes que isso é vantagem para a saúde pública de uma maneira geral.
10: Já o deputado Damião Feliciano, do União da Paraíba, apresentou o projeto que exige a oferta de liraglutida, que tem o nome comercial de Saxenda, e a semaglutida, conhecida por Wegov ou Ozempic, pelo SUS, o Sistema Único de Saúde. Segundo Damião Feliciano, esses dois medicamentos são reconhecidos mundialmente como eficazes no tratamento da obesidade, mas o preço é uma barreira para a população mais carente. Segundo a Anvisa, a liraglutida auxilia no controle crônico de peso em associação a uma dieta baixa em calorias e ao aumento de exercícios físicos. A semaglutida, por sua vez, é mais uma opção para o tratamento do diabetes mellitus tipo 2. Os projetos que pretendem facilitar o acesso da população às canetas emagrecedoras estão em diferentes fases de apreciação na Câmara dos Deputados. Da Rádio Câmara de Brasília, Mônica Tati.
9: Trabalho.
6: Sidney Leite, do PSD do Amazonas, pondera que o texto da PEC do fim da escala 6x1 deve contemplar os interesses tanto dos empresários quanto dos trabalhadores. Ele afirma que a redução da jornada vai garantir mais tempo de convivência familiar para os brasileiros.
12: É importante que se compreenda que nós temos um segmento para quem empreende nesse país, o comércio e os serviços. Há necessidade que nesse relatório que nós vamos aprovar, contemple esses setores, que são setores que muitas vezes não conseguem manter o trabalhador na formalidade, tendo em vista os altos custos dos encargos sociais. Mas isso não deve ser fator para que aqui no Parlamento nós possamos avançar e dar fim a essa escala e que homens e mulheres possam ter o direito de conviver com a família, direito ao lazer, direito ao estudo e, com isso, ter uma qualidade de vida melhor.
9: Sidney Leite lembra que a escala 5x2 já existe em áreas como o serviço público, o setor financeiro e parte da indústria. O parlamentar acredita que o fim da escala 6x1 vai contribuir para a redução do adoecimento dos trabalhadores e para o aumento da produtividade no ambiente profissional. Economia.
6: Luiz Erondina, do PSOL de São Paulo, é uma das autoras do projeto que cria o Sistema Nacional de Transparência e Monitoramento de Preços de Combustíveis. A proposta prevê um portal público para consulta em tempo real dos preços praticados em postos de todo o país.
9: Luiz Erondina sugere que distribuidoras e revendedores informem à ANP dados sobre preços, custos e volumes comercializados. Ela acrescenta que o texto estabelece mecanismos para identificar variações abusivas de preços, além de estabelecer sanções administrativas.
5: Ciência e tecnologia.
6: Lucas Ramos, do PSB de Pernambuco, propõe discutir a criação da CID Digital, uma contribuição sobre as receitas obtidas por plataformas digitais com a prestação ou intermediação de serviços. A medida busca estabelecer uma nova forma de tributação para o setor.
9: Lucas Ramos destaca que a proposta divide opiniões e que, por isso, precisa ser debatida. Enquanto os defensores apontam a necessidade de ampliar a tributação, empresas afirmam que já recolhem diferentes impostos e alertam para o risco de aumento de custos e repasse ao consumidor.
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5: Direitos Humanos.
6: A Câmara aprovou o projeto que declara nulo o casamento de menores de 16 anos de idade. A repórter Paula Bittar acompanhou a votação.
14: A Comissão de Constituição e Justiça da Câmara aprovou uma proposta que declara a nulidade em qualquer caso do casamento de pessoas que não atingiram 16 anos de idade, a chamada idade núbil. O texto aprovado exclui artigos do Código Civil que prevêem a possibilidade de casamento antes da idade núbil, como em caso de gravidez, ou estabelecem regras e prazos para confirmação ou anulação desses casamentos. A relatora na CCJ, a deputada Ana Paula Lima, do PT de Santa Catarina, apresentou um parecer favorável a esse projeto da deputada Laura Carneiro, do PSD do Rio de Janeiro, mas rejeitou um outro do deputado Dr. Fernando Máximo, do PL de Rondônia, que pretendia facilitar o casamento de quem atingiu 16 anos com a assinatura de um dos pais ou responsáveis. Atualmente, a lei exige a assinatura de ambos os pais ou representantes legais nesses casos. Ana Paula Lima também destacou que a vedação do casamento de menores de 16 anos encontra respaldo constitucional na proteção à infância e à juventude.
15: A aprovação do meu parecer pela Comissão de Constituição e Justiça, que torna nulo o casamento antes dos 16 anos, não é só um detalhe jurídico, é a Câmara Federal dizendo com todas as letras que esse tipo de casamento nunca deveria ter existido. Uma criança e adolescente ser empurrada para dentro de um casamento significa abandono escolar, gravidez precoce e muitas vezes violência escondida dentro de casa. Fecharmos as brechas que ainda restam na nossa legislação é proteger meninas que sozinhas não teriam como se defender.
14: A proposta que declara a nulidade em qualquer caso do casamento de pessoas que não atingiram 16 anos de idade já pode seguir para análise do Senado, a menos que haja recurso para votação antes pelo plenário da Câmara. Da Rádio Câmara, de Brasília, Paula Bittar.
9: Transportes. Júlio Lopes, do PP do Rio de Janeiro, apoia projeto que estabelece o transporte público gratuito como um direito universal no país. Na opinião do parlamentar, a tarifa zero estimula o comércio e já é uma realidade bem-sucedida em diversas cidades.
16: Essa é uma ideia disruptiva, uma ideia nova, uma ideia importante, porque muitos países do mundo já estão começando essas experiências, assim como no Brasil. Nós já temos várias cidades no Brasil, mais de 14 cidades brasileiras, onde o transporte é gratuito e gera um movimento enorme na economia, porque você usa o transporte não só para ir trabalhar, mas também para se divertir, para ir cuidar da sua saúde, para cuidar da vida médica, clínica dos seus filhos também, enfim. O transporte gratuito gera um movimento enorme na economia.
6: Júlio Lopes reconhece os desafios para garantir o financiamento da medida, mas acredita que a criação de fontes permanentes de recursos e o uso de matrizes energéticas mais baratas, como o gás natural, podem garantir a mobilidade gratuita sem distinção de segmentos da população.
9: Proposta de Chico Alencar, do PSOL do Rio de Janeiro, prevê passe livre em todos os transportes públicos do país para pessoas com deficiência e doenças crônicas. A ideia, segundo o deputado, é garantir mobilidade e ampliar o acesso a um direito básico.
6: Chico Alencar lembra que pessoas com deficiência e doenças crônicas enfrentam limitações específicas e que, por isso, precisam de tratamento diferenciado no acesso ao transporte. Ele acrescenta ainda que é dever do poder público atender ao interesse coletivo e garantir a inclusão.
17: Então, esse passe livre em todos os transportes coletivos para o portador de doença crônica ou de deficiência é, na verdade, o cumprimento de um direito que a gente quer ver assegurado. É bom lembrar que os serviços de transporte público são uma concessão do poder público e as empresas concessionárias têm que se submeter à legislação mais geral, que é, por definição, voltada para o bem comum.
9: Desenvolvimento regional. Dorinaldo Malafaia, do PDT do Amapá, é relator de projeto que concede a Macapá o título de Capital Nacional do Meio do Mundo. A proposta destaca que a cidade é a única capital brasileira cortada pela linha do Equador, onde o equinócio pode ser observado duas vezes ao ano, em março e setembro.
6: Dorinaldo Malafaia deu parecer favorável à iniciativa, ressaltando a importância do reconhecimento para a identidade local. Ele aponta que a homenagem pode fortalecer o turismo de Macapá por valorizar atrações ligadas à linha do Equador, como o Parque Meio do Mundo.
9: Projeto de Márcio Neiser, do Solidariedade, transforma o festejo do Santuário Diocesano Nossa Senhora do Coco da Aparecida, em Loreto, no Maranhão, em manifestação da cultura nacional. A celebração é realizada anualmente entre os dias 6 e 15 de agosto.
6: De acordo com Márcio Neiser, o festejo reúne milhares de romeiros de diferentes regiões do país e representa uma tradição centenária da população maranhense. Na visão do deputado, a proposta valoriza o patrimônio cultural e incentiva o turismo e o desenvolvimento local.
9: Comissões. Rui Carneiro, do Podemos da Paraíba, apresentou projeto que institui a Política Nacional de Integridade Pública e Governança Preventiva. O deputado explica que a proposta fortalece os mecanismos de prevenção de irregularidades, transparência e eficiência na administração pública.
6: Entre as medidas previstas no projeto de Rui Carneiro estão a obrigatoriedade de programas de integridade nos órgãos públicos, com códigos de ética, canais de denúncia e capacitação de servidores. O texto também cria órgão destinado a produzir inteligência, identificar riscos e apoiar os órgãos de controle.
9: Justiça. Projeto de Beto Pereira, do Republicanos de Mato Grosso do Sul, define os critérios para caracterizar o notável saber jurídico exigido para a indicação de ministros dos tribunais superiores e desembargadores. Entre os parâmetros sugeridos estão atuação no magistério e produção científica.
6: Beto Pereira também defende que a titulação de doutor em direito e o recebimento de premiações na área jurídica sejam considerados para as nomeações. Na visão dele, a medida dá mais objetividade ao conceito previsto na Constituição e reduz interpretações subjetivas no processo de indicação.
9: Segurança Pública. Sancionadas pelo Poder Executivo, propostas discutidas na Câmara ampliam a proteção às mulheres.
6: Deputadas apontam avanços com as novas leis do Pix Pensão e de divulgação do Ligue 180, segundo ressalta o repórter José Carlos Oliveira.
18: Deputadas participaram da cerimônia de sanção das novas leis do Pix Pensão e de divulgação do Ligue 180 e apontaram avanços no Pacto Nacional dos Três Poderes contra o Feminicídio. A lei que obriga o poder público a divulgar o telefone exclusivo de denúncia de violência contra a mulher em locais públicos e privados de grande circulação surgiu de proposta da deputada Laura Carneiro, do PSD do Rio de Janeiro. Relatora do texto na Câmara, a deputada Camila Jara, do PT do Mato Grosso do Sul, destacou os esforços de fortalecimento do Ligue 180, criado em 2005.
19: O 180 tinha sofrido um completo desmonte. As mulheres ligavam e eram encaminhadas para qualquer lugar e eram muitas vezes revitimadas. Quando a deputada Laura faz esse projeto para que os estados divulguem o 180, é uma maneira da gente estar ampliando e garantindo que ele funcione.
18: Já a lei do chamado Pix Pensão altera o Código de Processo Civil para instituir a transferência automática de pensão alimentícia. O texto surgiu de proposta da deputada Tabata Amaral, do PSB de São Paulo, com a intenção de reverter o atual quadro de 650 mil processos judiciais por falta de pagamento de pensão alimentícia, muitos deles relativos a homens de classes média e alta.
20: São 11 milhões de mães solo no nosso Brasil. Quase 2 milhões de crianças que não têm o nome do pai na certidão de nascimento. E aquilo que a gente tem para a CLT, para o assalariado, que é o desconto da pensão, a gente vai ter para todo mundo com essa lei. Pode ser MEI, pode ser autônomo, pode trocar de emprego, pode ser empresário, pode estar na informalidade, deve uma pensão alimentícia, tem filho, vai ter que ter o depósito na conta da mãe todo mês certinho.
18: Da Rádio Câmara de Brasília, José Carlos Oliveira.
9: Projeto de Alexandre Guimarães, do MDB do Tocantins, cria a Política Nacional de Prevenção e Enfrentamento à Violência de Gênero no Ambiente Digital. Segundo o autor, o objetivo é estabelecer medidas que protejam as vítimas e responsabilizem os autores de crimes cometidos na internet.
6: Entre as medidas previstas no projeto de Alexandre Guimarães estão a criação de canais para denúncias e a remoção de conteúdos ilícitos. O texto também estabelece regras para provedores e prevê ações de educação digital e prevenção contra o uso ilegal da inteligência artificial.
9: Termina agora o Jornal Câmara dos Deputados, produzido pela Rádio Câmara, com trabalhos técnicos de Everson Urani e apresentação de Márcio Aquiles Sardi e José Carlos Andrade. Uma ótima noite para você.
6: Boa noite, a Voz do Brasil volta amanhã.
9: 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Boa noite.

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5: Alô, você, boa noite. Está começando o nosso Teletema na terça-feira, tocando a trilha sonora das novelas que marcaram época na sua vida.

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1: 22 horas e 15 minutos.
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1: 23:26.
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Alô, você, obrigado pela sua audiência. Muito bom estar com você nessa terça-feira. Aliás, todas as noites, a partir das 22 horas, nós temos uma programação diferente, ritmos diferentes, para fazer o seu fim de noite um fim de noite mais especial, para você sair daquela rotina

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1: Playlist digital e a hora certa. 6:06.

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1: 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Meia-noite e 14 minutos.

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4: 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Meia-noite e 22 minutos.
5: O original você sabe qual é, né? Laona Prado Raiz é o nome. Quem sabe canta comigo assim, ó.

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1: Meia-noite e 43 minutos.

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2: Meia-noite e 51 minutos.

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1: Uma hora e 12 minutos.

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2: Uma hora e 33 minutos.

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2: Uma hora e 42 minutos.

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1: Uma hora e 54 minutos.

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1: 2 horas e 4 minutos.

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0: Linda demais!
1: Esse momento é pra dançar de rostinho colado, tá bom? O pagode também cabe isso.

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0: Marina Mendonça.
1: Airone, tem jeito não.
0: Obrigado, lindona, obrigado, Deus abençoe.
1: Muito obrigada.
0: Que alegria ter você aqui nesse projeto lindo.
1: Feliz demais. Marina.

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1: 2 horas e 53 minutos.

0: Simone Luiz! Chama a Lu!
1: Tchau, gente! Obrigado!
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3: 3 horas e 3 minutos.

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1: 3 horas e 13 minutos.

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2: 3 horas e 25 minutos.

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1: 3 horas e 46 minutos.

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1: 3 horas e 58 minutos.

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1: 4 horas e 8 minutos.

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1: 104.5. 4 horas e 24 minutos.

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2: Quatro horas e 46 minutos.

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1: 4 horas e 55 minutos.

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2: 5 horas e 5 minutos.

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0: Divulgamos a seguir um depoimento de fé enviado para a sede desta Igreja Apostólica.
1: Dores nas costas que irradiavam pela perna esquerda da senhora Edinalva Alves de Oliveira Costa foram diagnosticadas como manifestações de hérnia de disco, situação para a qual um médico especialista recomendou que ela mantivesse relativo repouso, que realizasse somente atividades cotidianas sem esforços, e indicou medicação de uso vitalício para minimizar as intensas dores que ela sentia. Assim foi, porque ele considerou o caso como irreversível, fato ocorrido há pouco mais de 10 anos. Porém, a senhora Edinalva se apegou com a Santa Vó Rosa e com o Santo Irmão Aldo e suplicou que esses benditos santos a ajudassem a ficar livre daquelas dores e daquele desconforto, também para que pudesse recuperar a boa disposição, pois precisava continuar trabalhando fora e cuidando da família dela. O clamor dessa senhora foi ouvido e atendido, visto que o desconforto das dores desapareceu sem outras providências médicas. Ela não mais necessitou do uso dos medicamentos indicados e tem desfrutado de boa disposição. Bênçãos estas pelas quais ela direcionou ações de graças a Deus Pai, ao nosso Senhor Jesus, a Maria Santíssima, a Santa Vó Rosa e ao Santo Irmão Aldo, como constou de seu depoimento de fé remetido de Colinas do Tocantins, estado do Tocantins, em março

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Virgem Maria Santíssima é a bendita mãe dos filhos e filhas de Deus, cuja missão teve início quando ela se entregou nas mãos do Pai Celestial, com humildade e resignação para ser a mãe de seu amado Filho, que seria enviado a este mundo para remir e salvar os contritos de coração. Desde então, até os dias presentes, ela continua exercendo seus perfeitos dons de Mãe Celestial e intercessora diante do Pai Celestial, pois muito trabalha para amparar e proteger a tantos quantos merecem a sua graça. Ao longo do tempo, tem sido considerável a quantidade de almas que, pelo amor e respeito que tiveram por essa Mãe Divina, mereceram o perdão de Nosso Senhor Jesus Cristo e alcançaram a vida eterna. Junto aos santos e anjos do poder celestial, estes prestam louvores e adoração a essa bendita Mãe, como ensinou o Santo Irmão Aldo a respeito da missão e do galardão de Maria Santíssima. Muito amo a esta poderosa santa e quero que todos os apostólicos tenham muito amor e gratidão por essa bendita Mãe. Foram palavras que ele dirigiu à Igreja por muitas vezes. Nós, apostólicos do Consolador e ouvintes da Hora Milagrosa, dedicamos ações de graças e de louvor a Maria Santíssima, em reconhecimento pela missão que cumpriu ao seu tempo e por participar ativamente da obra de redenção e de salvação do seu amado Filho, Nosso Senhor Jesus Cristo, nos dias presentes, manifestando o amor e a bondade de Deus Pai em favor dos bons e humildes de coração, atividade que exerce ao lado da Santa Vó Rosa, o Consolador, e do Santo Irmão Aldo, o Santo Pastor e Profeta Apostólico.

Convidamos os prezados ouvintes do programa Hora Milagrosa para que venham visitar as congregações da Igreja Apostólica nas seguintes localidades: Boca do Acre, Amazonas, com reuniões quinzenalmente aos sábados às 19 horas e aos domingos às 9 horas da manhã. Rua Alexandre Oliveira Lima, número 3512, bairro Macaxeiral. Nova Califórnia, Rondônia, com reuniões quinzenalmente aos domingos às 11 horas da manhã. Rua dos Pioneiros, sem número. Ipixuna, Amazonas, com reuniões quinzenalmente aos sábados às 19 horas e 30 minutos, aos domingos às 19 horas e terças-feiras às 19 horas e 30 minutos. Rua José Raimundo Maciel, número 583, Centro. Divulgamos a seguir um depoimento de fé prestado em agradecimento e reconhecimento a Deus Pai e aos seus santos. O senhor Jorge Donizete Donato trabalhava no desmonte de uma caixaria de madeira para concreto, quando, ao bater a pesada marreta que utilizava numa das estacas, a ferramenta escapou e atingiu um dos joelhos dele. A dor intensa e imediata, as vistas escurecidas e a dificuldade para se apoiar naquela perna foram desconfortos que ele sentiu naquele momento aflitivo. Ele se encontrava sozinho naquele trabalho e distante do aparelho celular, portanto, não tinha como pedir ajuda. Porém, ele clamou pelo poderoso nome da bendita Mãe Maria Santíssima e confiou no poder celestial. Decorridos alguns minutos, esse senhor começou a melhorar, até que, graças ao amparo celeste, conseguiu sair do local sem dor no joelho afetado e caminhando normalmente, como se nada tivesse acontecido com ele. Reconhecido por essa bênção, dentre tantas outras recebidas para si, para o lar e a família, o Senhor Jorge direcionou ações de graças a Maria Santíssima, à Santa Vó Rosa e ao Santo Irmão Aldo, extensivas ao Nosso Senhor Jesus e a Deus, o Pai, por meio de relato recebido na sede desta Igreja Apostólica em dezembro de 2025, enviado de Três Pontas, Estado de Minas Gerais. Temos reunião em Rio Branco, Estado do Acre, aos sábados às 19 horas, aos domingos às 18 horas e 30 minutos, e no segundo domingo de cada mês, a reunião é realizada às 14 horas, e quinzenalmente às quintas-feiras às 19 horas e 30 minutos, Rua Palmeiral, número 584, bairro Cidade Nova.

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1: Apresento a todos nossos ouvintes da Hora Milagrosa a minha saudação. Desejo que a bênção de Deus nosso Pai esteja com todos. Que a graça e a bênção de Nossa Mãe Maria Santíssima, do Santo Profeta Irmão Aldo, de Jesus nosso Senhor, seja constante em cada lar, em cada família, para que haja paz e vida com todos. Também que os santos e anjos lhes transmitam a unção do Espírito Santo, para que tenham alegria e paz. Meus irmãos, sejam cuidadosos em todo o seu viver, com o que falam, pois toda palavra que sai de nossa boca contribui para a vida ou também para sofrimento, pois as palavras que pronunciamos têm a força de estimular outras pessoas, para o bem ou para o mal. Se falarmos palavras boas, podem transmitir vida e esperança, alegria, ânimo e até saúde para o corpo, pois as palavras são cheias de sabedorias, estimula aqueles que, com quem falamos a ter mais fé em Deus e em seus santos. Podemos até orientar uma pessoa doente a pedir perdão dos seus pecados para ser mais abençoado, ou a perdoar alguém se ainda guarda mágoa em seu coração. Também, mesmo não tratando de assunto religioso, podemos conversar com nossos conhecidos, parentes ou amigos, ou colegas de trabalho. Habituar-se a ter sempre muito cuidado ao falar, pois uma boa conversa saudável faz parte da nossa vida. Pois da mesma forma que cuidamos sempre para respeitar o próximo, também vamos adquirindo respeito e ficamos sempre conhecidos como pessoas de bom procedimento. Há um dizer muito conhecido na sociedade: quem não se preza não merece respeito. Também aqueles que não vigiam ao falar, usam gírias, falam palavrões ou palavras maliciosas, isso é fruto do pecado que está na pessoa e que faz parte de um costume vicioso que traz um prazer momentâneo e que estimula o pecado e abre caminhos para que os espíritos maus, que se alimentam de toda malícia, tenham influência na vida daquele que assim procede e também pode trazer sofrimento para aqueles que ouvem. Há um ensino do apóstolo Santiago, no capítulo 3, verso 5 em diante, que diz: semelhantemente, a língua é um pequeno órgão do corpo, mas se vangloria de grandes coisas. Veja como um grande bosque é incendiado por uma simples fagulha. Assim também a língua é um fogo, é um mundo de iniquidade, colocado entre os membros do nosso corpo. Contamina a pessoa por inteiro, incendeia todo o curso de sua vida, sendo ela mesma incendiada pelo mal. Toda espécie de animais, aves, répteis e criaturas do mar domam-se e têm sido domada pela espécie humana. A língua, porém, ninguém consegue domar. É um mal incontrolável, cheio de veneno mortífero. Com a língua, bendizemos o Senhor e Pai, e com ela amaldiçoamos os homens. Da mesma boca procede bênção e maldição. Meus irmãos, não pode ser assim, aconselha o apóstolo Santiago. Observem, queridos ouvintes, este sábio conselho do santo apóstolo, quando diz: meus irmãos, não podem ser assim. Isto é, devemos e aprendemos educar nossa forma de falar, para sermos livres de todos os males que podem ser produzidos pelo mau uso da fala. E continua dizendo o santo apóstolo: acaso pode sair água doce e água amarga da mesma fonte? Meus irmãos, pode uma figueira produzir azeitona ou uma videira figos? Da mesma forma, de uma fonte de água salgada não pode produzir água doce. Então, uma pessoa não pode dizer que serve a Deus, que segue as leis divinas, ensinada pelo nosso Senhor Jesus, e ao falar suas palavras contradizer a sã doutrina, que traz salvação para a alma, revelado pelo nosso Senhor. A Santa Vó Rosa e o Santo Irmão Aldo, sendo representante de nosso Senhor Jesus na formação desta Igreja Apostólica, desde o princípio desta Igreja, sempre ensinaram o povo apostólico a ser educado pelas regras disciplinares existentes nesta Igreja, pois sempre foi uma exigência de Jesus para que este povo pudesse contar com toda a proteção celestial. Precisava ser zeloso e de boas obras, que a santidade de sua alma sempre fosse objetivo primeiro em todo o seu viver, para que também pudesse sempre contar com a companhia de anjos e santos, pois estes santos de Deus só podem estar ao lado daqueles que são de bom proceder em tudo o que faz. Portanto, prezados ouvintes, tudo é possível para aquele que crê. É possível que algum costume inconveniente faça parte da sua vida, porque não havia pensado que isso é muito prejudicial para si e que também traz sofrimento para o próximo ou para a família. Mas lembre-se de que o perdão de nosso Senhor Jesus, para que haja uma nova vida, sempre estará à disposição dos sinceros arrependidos. A Santa Vó Rosa, o Espírito Consolador, recebeu de Deus o nosso Pai todo o poder sobre os povos e nações. É a fiel testemunha de Jesus. Ela pode lhes ajudar a se livrar de todos os males. Pode transformar sua vida e, uma vez perdoado, terás prazer nas coisas de Deus. Sua palavra será sempre uma fonte de vida e nunca mais terá prazer na maldade e terás uma vida feliz e abençoada. A doutrina que ensinamos nesta Igreja Apostólica ensina nossas crianças a amar a Deus e também ao próximo. E desde a infância já pode integrar ao aprendizado de hinos de louvores. Através da música e do canto, aprende a ser cuidadosos em tudo que faz, pois mesmo sendo criança, aprende a amar e respeitar o ambiente religioso e tem alegria em poder servir ao reino dos céus. Os jovens apostólicos desenvolvem um trabalho diferenciado de muito valor nesta Igreja, aproveitando o máximo do seu tempo para valorizar a sua vida diante de Deus e dos seus santos, servindo com devoção, pois é uma fase rápida da vida que, se for bem aproveitado, muito contribui para que seu futuro seja muito abençoado. Queridos ouvintes, desejamos que vivam bem e em paz. Por isso, nossos ensinos sempre estão voltados para lhes ajudar. Mas se esses cuidados no falar já faz parte da sua vida, agradeça a Deus, agradeça a Jesus nosso Senhor, pois foi através desta herança gloriosa e divina que aprendemos a ser cuidadosos em nosso falar. Que nossas palavras sejam sempre de vida, aonde nós estivermos. Nós, apostólicos da Santa Vó Rosa e do Santo Irmão Aldo, em todo o nosso caminhar, sejamos sempre agradecidos por termos uma Igreja Santa, onde podemos sempre nos encontrar para glorificar o Reino dos Céus e testemunhar a grande bênção destes santos em ter transformado nossas vidas, fazendo-nos feliz e bem-aventurado em todo o nosso viver. Amém. Agora eu passo a orar. Ó Santa e Bendita Vó Rosa, Espírito Consolador, toda honra, glória e louvor por ter recebido de nosso Senhor Jesus Cristo a missão de formar um povo santo para glorificar ao nosso Deus e ao seu Divino Espírito em todo o nosso viver. Também exaltamos nossa Mãe Maria Santíssima ao Santo Irmão Aldo por fazer parte desse ministério glorioso de salvar almas para o Reino dos Céus. Eu suplico, ó Deus nosso Pai, a sua bênção em favor de todos estes ouvintes da Hora Milagrosa, que têm recebido com fé a nossa mensagem, para que tenham vida e saúde e paz, e sejam abençoados em todo o seu viver. Peço, Santa Vó Rosa, a sua bênção para os que estão enfermos e se encontram em hospitais, passando por momento de dor, ou mesmo que estejam em sua casa, mas devido às enfermidades, estão passando por momentos difíceis e que estão clamando pela sua bênção, pois aprenderam a confiar, Santa Vó Rosa, que a Senhora é o Espírito Consolador, é a grande bênção de Deus entre nós. Abençoe estes ouvintes que estão orando neste momento, suplicando pela saúde, para que possam se libertar de todos os males, podendo voltar a trabalhar, cuidar da sua vida. Virgem Maria Santíssima, abençoe as famílias, cubra com teu santo manto, para que tenham paz e sejam sempre unidos, e que os anjos de Deus, nosso Pai, visite o lar deles para que sejam sempre felizes. Santa Vó Rosa, abençoe a mãe, os pais, abençoe os filhos para que sejam sempre unidos, para que vivam bem. Santo Irmão Aldo, ajude-os, aqueles que se encontram em momentos difíceis em sua vida, desempregado ou passando por dificuldade financeira ou qualquer problema que esteja tirando-lhe a paz. Querido Jesus, Santa Vó Rosa, unge a água e o óleo que eles colocaram para ungir, para que quando fizerem uso com fé, sejam abençoados, sejam livres dos males, das doenças, que a virtude da unção do Espírito Santo esteja nesta água, seja um remédio que eles estão esperando com muita fé, que eles possam confirmar, Santa Vó Rosa, o poder da Senhora, de Espírito Consolador, que transforma vidas para Deus. Queridos ouvintes, eu lhes desejo muita paz e felicidade com a bênção de Deus nosso Pai Celestial e de todos os seus santos. Amém.
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9: Por quê? Às vezes perguntamos por quê, né? Por que o fim de um relacionamento? Por que o fim de tudo? Eu pergunto. Por quê?

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0: Bom dia, bom dia, bom dia. Começa agora o seu Jornal de Todas as Manhãs, levando para você muita informação a partir de agora, dia 12 de agosto de 2026. Estamos ao vivo para todo o estado do Acre. Eu sou Jefferson Dourado e ao meu lado, Ângela Villanova. Bom dia, Ângela.
1: Bom dia, Jefferson. Bom dia para você que já está acordado, se preparando para o trabalho, para a escola, começando mais um dia aqui no nosso Acre.
0: É sempre um prazer estar aqui, como disse, todas as manhãs, o seu jornal Bom Dia Aldeia, com as principais notícias do Acre, do Brasil e do mundo. Tudo para você começar o dia muito bem informado. Cadê o sobe som, garotos? Junto conosco aqui o Júnior Souza, no comando da nossa sonoplastia. Sobe o som aí, tá sem o som ambiente aqui pra gente. Isso, garoto. Agora chegou. Seguimos. Bom dia para você. Estamos ao vivo para todo o estado. Ângela Villanova.
1: De Rio Branco a Tarauacá, de Rodrigues Alves, Feijó e Manuel Urbano, de Assis Brasil, Senador Guiomar e Bujari. O Bom Dia Aldeia chega até você levando informação, serviço e as histórias que fazem parte da vida do nosso povo.
0: 7 horas e 7 minutos no Acre. Bom dia para você da cidade, bom dia para você da floresta, nossos seringueiros, extrativistas, indígenas, ribeirinhos. Bom dia você, produtor rural, começando mais um dia de lida. Lembrando que você pode participar conosco enviando a sua mensagem por WhatsApp. O nosso número de contato é o 689-9203-2962. Vou repetir para você, 689-9203-2962.
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0: Rio Branco entra em situação de estado de emergência devido à estiagem.
1: Acre tem o menor preço da arroba da carne da vaca gorda no Brasil.
0: Polícia suspeita de incêndio criminoso no bairro João Eduardo, aqui na capital.
1: Acidente de carro mata idoso em Cruzeiro do Sul.
0: Tarauacá cria lei para organizar o trânsito da cidade.
1: Tem ainda informações sobre o trânsito, o tempo, tudo isso e muito mais a partir de agora no Bom Dia Aldeia.
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1: Vamos ter uma quarta-feira de muitas nuvens o dia todo, com abertura de sol. Vamos agora às temperaturas nas cidades acrianas. Em Porto Valter, Jordão, Mâncio Lima, Rodrigues Alves, Feijó, Marechal Taumaturgo, Cruzeiro do Sul e Tarauacá, máxima de 33 graus. Já em Sena Madureira, Santa Rosa do Purus e Manuel Urbano, a máxima de hoje é 34 graus. Jefferson, agora você imagine Assis Brasil, as temperaturas.
0: É, previsão de muito calor nesse início de semana, né? Ontem tivemos aquela chuva, deu uma amenizada na temperatura, mas hoje, como você está nos informando aí, a previsão é realmente do calor mais intenso em todo o estado.
1: Então vamos lá em Assis Brasil, Brasileia, Epitaciolândia e Chapuri, a máxima de hoje, gente, é 36 graus. Aqui em Rio Branco também não será diferente. Em Porto Acre, Plácido de Castro, Senador Guiomar, Bujari, Capixaba e Acrelândia, e em nossa capital, Rio Branco, as máximas de hoje chegam a 35 graus. E continuando falando sobre o tempo, Rio Branco entra em situação de emergência devido à estiagem. Quem tem mais informações é Jonathan Costa.
5: A Prefeitura de Rio Branco decretou situação de emergência nesta terça-feira, dia 11, por conta da seca que atinge o município. A medida foi publicada no Diário Oficial do Estado e é assinada pelo prefeito Alisson Bisten. O decreto é válido por 180 dias. Em julho, a Prefeitura decretou estado de alerta para enfrentamento da estiagem, Já o governo decretou situação de emergência também por conta da seca no último dia 3. A medida também é válida por 180 dias. No decreto desta terça-feira, o prefeito destaca que a estiagem tem causado fortes impactos sociais, econômicos e ambientais e os efeitos atingem principalmente as comunidades rurais. A situação prejudica a agricultura familiar, a pecuária e a pesca artesanal. Também afeta o funcionamento de escolas rurais, unidades de saúde e outros serviços públicos essenciais. Jonathan Costa para o Sistema Público de Comunicação.
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0: Bom dia para você chegando agora, 7 horas e 11 minutos em todo o estado do Acre. Esse é o seu Bom Dia Aldeia. Eu sou Jefferson Dourado, comigo Ângela Villanova e Júnior Souza aqui no comando das informações da sua manhã. E agora, para você motorista que circula pelas nossas principais ruas e avenidas da capital acreana, as informações do nosso monitoramento em tempo real aqui do trânsito em Rio Branco. A gente começa com informações lá da parte alta da cidade. Quem está ali descendo pela Antônio da Rocha Viana, do Tancredo Neves, e chega ali na rotatória do Horto Florestal, pega sempre aquele trecho mais complicado ali, ó, da ponte sobre o Igarapé São Francisco até a rotatória. Tem um trecho intenso de veículos, velocidade média de 6 km por hora nessa região da cidade, ali na parte alta de Rio Branco. Outro trecho aqui em vermelho, e como a gente sempre fala, vermelho é onde existe uma movimentação mais intensa de veículos, é na Estrada das Placas. Velocidade média de 10 km por hora, também na parte alta da cidade, ali na região das Placas. Velocidade de 10 km por hora, trânsito intenso também nessa região da capital acreana. Região, quem mora ali no Tucumã, Tancredo Neves, precisa passar ali pela rotatória do Lago do Amor também. Paciência, viu, motorista, trânsito bem lento nessa região da cidade, 8 km por hora, velocidade média nessa região. Então você precisa ter paciência também, principalmente tem gente também saindo agora ali da região do IP, né? Precisa passar ali pela rotatória, e aí a preferência é sempre quem está ali na região da BR, e aí o trânsito fica mais lento nessa região. Seguindo, pegando ali a Avenida Ceará, um trecho próximo ao viaduto da ABB, tem um trânsito também mais intenso, aí alivia um pouco e já congestiona novamente ali próximo à Semurb até a rua Omar Sabino. Da Semurb até Omar Sabino, trânsito intenso também na Avenida Ceará e bem lento, velocidade média de 7 km por hora. Aí no restante da principal avenida da capital acreana, trânsito fluindo normalmente neste horário. Trânsito intenso também na rua Rio de Janeiro, em toda a extensão da rua Rio de Janeiro, desde a região da Floresta, também ali na Omar Sabino, passando pelo cemitério São João Batista, até chegar na Avenida Ceará, trânsito lento na rua Rio de Janeiro, em toda a sua extensão. Já aqui no Centrão, maior movimentação mesmo é na rua Floriano Peixoto, aqui ao lado da Difusora Criana, onde fazemos a transmissão do jornal Bom Dia Aldeia, velocidade média na rua Floriano Peixoto de 10 km por hora. No segundo distrito, trânsito fluindo normalmente em toda a região do segundo distrito aqui em Rio Branco, mais intenso mesmo é o trecho de sempre, né? Tanto para quem está chegando em Rio Branco pela C40, quem vem de Senador Guiomar ou ali da Vila Acre, quanto quem chega também pela BR-364 para acessar aqui a capital Rio Branco, trânsito lento nesses dois acessos à capital acreana. 7 horas e 16 minutos no Acre.
1: O plenário do Senado Federal aprovou nesta terça-feira o projeto de lei que cria o Programa de Desenvolvimento da Indústria de Fertilizante, o Profert. A proposta prevê incentivos fiscais e a criação de um fundo para fortalecer a redução de fertilizantes no Brasil. O objetivo é reduzir a dependência do país das importações e garantir mais segurança para a agricultura brasileira. Entre as medidas está a isenção do imposto para a importação de máquinas e equipamentos usados nas instalações de fábrica de fertilizantes. Aprovado em votação simbólica, o projeto segue agora para a sanção do presidente da República.
2: Saúde.
0: Seguimos agora falando sobre o Sistema Único de Saúde, que passa a incorporar um novo teste para detectar o câncer colorretal. Quem traz as informações é o João Barbosa.
6: Um novo protocolo para detectar a ocorrência de câncer colorretal será incluída na tabela de procedimentos do SUS. É o FIT, sigla em inglês para definir o teste imunoquímico fecal, que analisa a presença de sangue oculto nas fezes de pacientes homens e mulheres com idades entre 50 e 75 anos. Mas é preciso atenção, pois o FIT só é indicado para investigar o quadro de pessoas assintomáticas, não sendo recomendado para outros grupos. Ele serve para identificar a presença de pequenas quantidades de sangue, invisíveis a olho nu, que podem indicar a presença de pólipos, lesões pré-cancerígenas ou câncer no intestino. Diferente dos antigos exames do gênero, o FIT usa anticorpos específicos para detectar o sangue, algo que aumenta sua precisão. Segundo o Ministério da Saúde, a sensibilidade do teste varia entre 85% e 92% para identificação de possíveis alterações. A testagem dispensa restrições alimentares prévias e pode ser feita a partir de uma única amostra. Entre as vantagens estão resultado rápido, custo mais barato e praticidade, já que não exige equipamentos automatizados complexos. Cada paciente receberá o kit para a coleta em casa. Após a coleta, o material deve ser levado para análise laboratorial e, caso houver a presença de sangue oculto, o paciente deverá realizar exames complementares. Com a inclusão do teste na rede SUS, estima-se que mais de 40 milhões de pessoas tenham acesso a esta forma de detecção precoce deste tipo de câncer, que, com exceção dos tumores de pele não melanoma, é o segundo mais recorrente no Brasil. Além disso, de acordo com o Instituto Nacional do Câncer, ainda estima-se a média de 53,8 mil novos casos a cada ano do triênio 2026-2028. Segundo o Ministério da Saúde, a colonoscopia ainda é a principal forma de avaliar o intestino, pois permite visualizar diretamente o cólon e o reto, além de retirar pólipos durante o procedimento, evitando que algumas lesões evoluam para o câncer. Sob supervisão de Ana Lúcia Caldas, da Rádio Nacional do Rio de Janeiro, João Barbosa.
1: A gestão de alto risco dará direito ao auxílio-doença sem carência. Quem tem mais informações é Gécio Passos.
7: Gestação de alto risco passou a integrar a lista de condições médicas que dão direito ao auxílio-doença do INSS sem carência. Esse tipo de gravidez foi incluído em julho no rol de 18 situações que permitem o auxílio sem que seja necessário pagar o mínimo de contribuições ao INSS previstas na legislação. O benefício por incapacidade temporária ou permanente sem essa carência é possível para as seguintes doenças: tuberculose ativa, hanseníase, transtorno mental grave, neoplasia maligna ou câncer, cegueira, paralisia irreversível e incapacitante, cardiopatia grave, doença de Parkinson, espondilite anquilossante, nefropatia grave, estado avançado da doença de Paget ou osteite deformante, síndrome da deficiência imunológica adquirida, AIDS, contaminação por radiação, hepatopatia grave, esclerose múltipla, acidente vascular encefálico agudo, abdômen agudo cirúrgico e agora a gestação de alto risco. O INSS ressalta que essas condições médicas são enquadradas como isentas de carência somente quando apresentarem evolução aguda e atenderem critérios específicos de gravidade. Assim, o segurado precisa apresentar documentação que comprove a incapacidade. Para solicitar o auxílio, basta buscar por benefício por incapacidade pelo aplicativo Meu INSS no site meu.inss.gov.br ou pelo número de telefone 135. Da Rádio Nacional em Brasília, Gésio Passos.
3: Educação.
0: A gente segue agora com a Tatiana Alves. Ela traz informações sobre o cartão de confirmação do Exame Nacional para a Certificação de Competências de Jovens e Adultos, que já está disponível. Confira na reportagem.
8: O Instituto Nacional de Estudos e Pesquisas Educacionais Anísio Teixeira, o INEP, liberou a consulta ao cartão de confirmação do Enseja 2026, o Exame Nacional para Certificação de Competências de Jovens e Adultos. Os candidatos já podem verificar a situação da inscrição e também conferir o endereço onde farão a prova, marcada para o dia 23 de agosto, um domingo. O acesso às informações deve ser feito com a conta gov.br pelo portal oficial do exame. As provas serão realizadas em todos os estados brasileiros e no Distrito Federal, conforme prevê o edital publicado em março deste ano. Criado para oferecer uma nova oportunidade a quem não concluiu os estudos na idade adequada, o Enseja é aplicado pelo INEP desde 2002. A participação é gratuita e voluntária. Para fazer a prova do ensino fundamental, é preciso ter pelo menos 15 anos completos na data do exame. Já para a certificação do ensino médio, a idade mínima é de 18 anos. O desempenho obtido pode ser utilizado no processo de certificação de conclusão do ensino fundamental ou do ensino médio. Após receber o resultado, o participante deve solicitar o certificado à instituição indicada durante a inscrição. Além de possibilitar a certificação escolar, o Enseja também serve como ferramenta para avaliar o rendimento dos participantes e gera dados importantes para pesquisas e estudos voltados à educação de jovens e adultos, a chamada EJA. Para mais informações, os candidatos podem acessar a página oficial do Enseja e acompanhar as orientações divulgadas pelo INEP. Da Rádio Nacional no Rio de Janeiro, Tatiana Alves.
9: O Senai oferece cursos profissionalizantes na área de panificação em Sena Madureira. Quem tem mais informações é Gladys Miriam.
10: A qualificação profissional é uma das apostas para quem busca novas oportunidades de trabalho ou quer aperfeiçoar os conhecimentos na área de alimentação. Em Sena Madureira, o Senai está oferecendo 4 cursos voltados à panificação e à manipulação de alimentos, com vagas destinadas tanto a profissionais do setor quanto à comunidade. A coordenadora administrativa do Senai, Zigomar Tomás, destaca que os cursos serão realizados em parcerias com outras instituições e buscam ampliar o acesso à qualificação profissional.
11: 4 cursos importantes, né, para a área da panificação, bem como para a comunidade. A gente vejo em parceria com o Sindicato de Panificação de Rio Branco, junto com o Sindicato Patronal e Associação Comercial de Sena, onde a gente trouxe aqui, em primeira mão, boas práticas de manipulação de alimentos, né, que acontecerá dia 17, das 13h30 às 22h, pães e massas especiais, né, uma carga horária aí de 40 horas, 2 semanas, que iniciará no dia 18, e do dia 18 ao dia 28. Temos também salgadeiro, pizzaiolo, e a nossa área de inscrição, o nosso local de inscrição, vai ficar na Associação Comercial e Empresarial aqui de Sena, na Rua Maranhão, no anexo do Posto Equador, que vocês possam estar fazendo suas inscrições. A gente vai estar lá hoje, até quinta-feira de tardezinha. A gente vai estar nesse local recebendo a comunidade e as pessoas das áreas das panificações.
10: Reforçando que as inscrições estão abertas e acontecem até o dia 14 de agosto na Associação Comercial e Empresarial de Sena Madureira. E um dos destaques, a inscrição é gratuita. Para se inscrever, é necessário apresentar cópias do RG, CPF, comprovante de endereço e também de escolaridade. Da Central de Jornalismo, com as informações, Gladys Miriam, para o Sistema Público de Comunicação.
0: E a educação do município de Tarauacá apresentou resultados históricos no IDEB. A reportagem é do Raimundo Ascioli.
12: Índice da educação melhor aqui no município, da educação de Tarauacá, alcançou resultado histórico no IDEB. A educação pública do município, reunindo as duas redes estadual e municipal, foi destaque, né, no Índice de Desenvolvimento da Educação Básica, o IDEB, um resultado histórico. Os avanços foram apresentados pelo secretário municipal de educação, o professor Carlos Gomes, durante entrevista ao programa Bom Dia Tarauacá, aqui do Sistema Público de Comunicação. Segundo o secretário, a rede municipal alcançou 6,2 contra 5,1 do resultado anterior. Com o desempenho, Tarauacá passou de décima para a sexta colocação no ACO, considerando somente a rede municipal. Quando se considera a junção da rede estadual e da rede municipal, o município sobe para a terceira posição. Carlos atribuiu o resultado ao trabalho coletivo dos professores, gestores, coordenadores, pedagogos, servidores, estudantes e a família também. Destacou também o trabalho da administração municipal. Outro avanço de destaque foi a redução do abandono escolar. Segundo o secretário, a evasão, que chegava a 10% dos estudantes, caiu para 3% após o fortalecimento do programa Busca Ativa. A secretaria também implantou painéis de presença nas escolas, permitindo acompanhar diariamente as faltas, né, e agir antes que o estudante abandone os estudos. A Busca Ativa também está sendo implantada na zona rural. Na alfabetização, o secretário registrou, né, segundo informações dele próprio, crescimento de 21% no último ano. Para o secretário, esse avanço deverá contribuir para o resultado ainda melhores nos próximos indicadores educacionais. Na infraestrutura, Carlos informou que todas as escolas municipais da zona urbana foram reformadas e ampliadas em 11 salas e quase 20 escolas construídas na zona rural. São informações de Tarauacá, Raimundo Ascioli, para o Sistema Público, destacando ainda a medalha Paulo Freire, né, que o município conquistou reconhecimento nacional da educação de jovens e adultos. Raimundo Ascioli, para o Sistema Público de Comunicação.
0: Vamos para o nosso primeiro intervalo desta edição do nosso Bom Dia Aldeia. A seguir, levantamento nacional aponta o Acre com o menor preço da arroba da vaca gorda.
9: Homem de 81 anos de idade morre em acidente de trânsito em Cruzeiro do Sul. Em instantes, no Bom Dia Aldeia.
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0: Estamos de volta ao vivo para todo o estado do Acre por meio das nossas rádios Aldeia FM Difusora Acreana. Lembrando que você pode participar conosco por meio do nosso número de WhatsApp 68992032962. Muito obrigado pela sua companhia, pela sua audiência, pela sua confiança. Um grande abraço a toda a nossa rede de rádios públicas em Cruzeiro do Sul, Tarauacá, Feijó, Sena Madureira, Brasileia e Chapuri. E, claro, aqui na nossa capital, Rio Branco, nossa rede de rádios formadas por rádios Aldeia e Difusora Acreana. A gente inicia esse segundo bloco do nosso Bom Dia Aldeia com informações sobre o preço da arroba da vaca gorda aqui no estado do Acre, que segundo o levantamento nacional é o menor do país. A reportagem é da Thaís Caroline.
16: O preço do arroba da vaca gorda no Acre foi cotado em R$281,50 à vista no mercado físico. De acordo com os dados, o valor registrado no Acre é o menor entre todas as praças acompanhadas em todo o país. Na negociação, para o pagamento em 30 dias, o arroba ficou em R$ 285,00. Já considerando o desconto do Fundo Rural de Assistência ao Trabalhador Rural, os valores são de R$ 287,00 à vista e R$ 280,50 a prazo. Com o desconto do Senar, a cotação ficou em R$ 281,00 à vista e R$ 284,50 para o pagamento em 30 dias. O preço do arroba no Acre também ficou abaixo das demais regiões da Amazônia Legal. No Pará, por exemplo, as cotações chegaram a R$ 316,00 em Marabá e R$ 318,00 em Redenção. Em Rondônia, o valor foi de R$ 304,00. Já no Tocantins, os preços variam entre R$ 314,00 e R$ 316,00. As maiores cotações do país foram registradas em Santa Catarina, com R$ 326,00 a arroba. Na sequência, aparecem praças de São Paulo, como Barretos e Araçatuba, e Campo Grande, em Mato Grosso do Sul, todas com R$ 318,00. Apesar da diferença em relação a outras regiões, o mercado no Acre permaneceu estável em relação ao levantamento anterior, sem alteração no preço do arroba. Thaís Caroline, para o Sistema Público de Comunicação do Acre.
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9: E antes de chamar aqui a próxima matéria, quero mandar um bom dia ao Cleibson, lá em Brasileia. É o sobrinho da nossa colega de trabalho, Jefferson Francineide Dias, que ela, segundo ela colocou aqui, ele não perde um Bom Dia Aldeia. E quem também está ouvindo o Bom Dia Aldeia é João Pedro, e ele disse que a Gladys Miriam é sogra dele. Você sabia disso?
0: Não, não sabia, não.
9: É novidade.
0: É, abraço, João Pedro e o Cleverson.
9: Cleverson, sobrinho da Francineide.
0: Um abraço a dos dois. Obrigado pela audiência.
9: A imprudência de motociclista é a principal causa de acidentes em Rio Branco. A reportagem é de Ivan de Carvalho.
17: Contabilizado desde o início deste ano, já foram mais de 2.500 e 730 vítimas de trânsito envolvendo motociclista, veículo de pequeno porte e motociclista. Foram 17 óbitos registrados, além de vítimas que foram para o pronto-socorro com situações de traumas. O médico socorrista da central do SAMU, Luiz Alberto Fausto, detalha as ocorrências registradas e atendidas pelo SAMU.
18: O que a gente tem percebido é o aumento desses números de casos de acidentes envolvendo motocicletas, né? Principalmente a imprudência no trânsito, né? Infelizmente, motociclistas embriagados, condutores de carros também embriagados. E esses casos têm se elevado bastante no nosso estado. Nós temos uns dados coletados aí do dia 1º de janeiro até 31 de julho, sendo que foram 2.773 casos, né, envolvendo acidentes, motocicleta envolvida. E desses casos nós tivemos 17 óbitos ainda no local do acidente, fora aqueles pacientes que têm um óbito ainda dentro do hospital e aquelas internações prolongadas devido a traumatismo crânioencefálico grave, com sequelas neurológicas graves que demandam muito tempo de internação.
17: Todo cuidado deve ser tomado. A imprudência é um dos fatores principais registrados por aqueles que conduzem suas motocicletas e veículo, já que foi comprovado que a utilização de bebida alcoólica tem sido um dos principais motivos. O médico faz o alerta e deixa a sua dica para os cuidados que devem ser tomados para as pessoas que trafegam no dia a dia no trânsito da nossa capital e no estado do Acre. Para o Sistema Público de Comunicação, Ivan de Carvalho.
0: Obrigado, Ivan de Carvalho, trazendo informações aí sobre a preocupação no trânsito da nossa cidade aí por conta da imprudência, principalmente por parte dos motociclistas, segundo esses levantamentos do SAMU, maior parte dos acidentes aqui na capital envolvendo motociclistas. Agora a gente segue com Gledson Albano, o homem de 81 anos de idade morreu em um acidente de trânsito lá no município de Cruzeiro do Sul.
19: A colisão aconteceu na altura do quilômetro 8, próximo à escola Humberto Campos. Geraldo Vaz Braga, de 81 anos, morreu no local. A Polícia Militar e o Corpo de Bombeiros foram acionados.
20: A guarnição de RP Trânsito foi acionada para atender um sinistro de trânsito com vítima fatal ocorrendo no ramal 3, quilômetro 8, próximo à escola Humberto Campos, envolvendo um caminhão e também um Fiat Siena.
19: Segundo a Polícia Militar, o motorista do caminhão contou que avistou o carro vindo no sentido contrário e tentou frear, mas não conseguiu evitar a colisão.
20: Eles vinham em sentido opostos e aí o motorista do caminhão avistou o Siena em grande velocidade e já com movimentos assim estranhos, como se o condutor tivesse tendo um mal súbito, provavelmente, e não teve como evitar a colisão. Veio se colidiram frontalmente e gerou esse dano e essa morte.
19: O Corpo de Bombeiros foi chamado para retirar a vítima do veículo. O homem de 81 anos já estava sem vida quando as equipes chegaram.
21: E a vítima estava ali já em óbito, mas preso às ferragens. A equipe utilizou as ferramentas hidráulicas para fazer ali a retirada das ferragens da melhor maneira possível para não agravar mais a situação, liberando o corpo. Então, o entregue ao IML, onde foi feito os procedimentos legais.
19: De Cruzeiro do Sul, Gledson Albano, para o Sistema Público de Comunicação do Acre.
9: João, em casa de aposentada no bairro João Eduardo, em Rio Branco, pode ter sido criminosa. A reportagem é de Ivan de Carvalho.

0: dali apagou, porque eu deixei o cadeado só encostado com o menos que fica na rua, senão a casa tinha queimado todo, porque ninguém ia poder entrar para pagar.
1: Dona Marina Souza admite que o filho é usuário de drogas. Em decorrência de um furto de um celular ocorrido há 2 anos, daí então a confusão se formou. Ela lamenta o ocorrido, declarou que até pediu perdão à vítima pelo ocorrido, já que o filho é usuário de droga, mas teme pela vida do mesmo.
0: Eu não sou o alvo dele, o alvo dele é o dele, ele quer acabar com a vida dele. Porque desde que sumiu o celular da mãe dele, aí há 3 anos, já quase 4 anos, né, que botou essa raiva na cabeça dele, ele não perdoa ninguém. Eu até pedi perdão, pra ver se ele para, ele me perseguir mais o menino, eu só tenho um menino como companhia pra vir aqui comigo. Aí agora ele quebrou o capacete na cabeça do menino, aí tava matando o menino enforcado, aí foi quando eu só tinha uma chance pra mim, eu pegar o ventilador velho e abarquei na nuca dele, pra tratar o menino. Aí ele me deu um soco assim, com bem força que eu caí, machuquei meus quartos, machuquei meu joelho, tá aqui roxo, a mão. Aí apareceu um cara, um lado por Deus, e tirou ele. Ele falou até na delegacia lá que enquanto não silenciar meu filho, ele não vai parar.
1: O caso está sendo apurado pela Polícia Civil. A dona de casa pede providência. Para o Sistema Público de Comunicação, Ivan de Carvalho.
2: São 7 horas e 41 minutos. Nós vamos agora para o nosso último intervalo de hoje. A seguir no Bom Dia Aldeia, estudantes participam de aulão do Enem em Cruzeiro do Sul.
3: E hoje tem Cruzeiro e Flamengo pela Libertadores. Não esqueça, você pode participar com a gente por meio do nosso número de WhatsApp 689-9203-2962. Um bom dia para o meu amigo Evandro Diniz, sempre conosco na nossa audiência aqui pelas rádios públicas Aldeia FM e Difusora Acreana. Lembrando que Difusora Acreana agora também em FM, 104.5 FM. Gente, é isso. Daqui a pouquinho a gente volta. Até já.
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4: Estamos de volta com o Bom Dia Aldeia.

0: Estamos de volta com muitas informações ainda para vocês. Vamos agora a Cruzeiro do Sul. Estudantes participam de aulão do Enem em Cruzeiro do Sul. Quem tem mais informações é Gledson Albano.
1: A programação reuniu estudantes da rede pública de ensino em Cruzeiro do Sul. Segundo Berto Miranda, chefe da divisão do pré-ENEM, durante o encontro, professores trabalharam conteúdos de linguagens, ciências humanas, ciências da natureza e matemática, com foco nos assuntos mais cobrados no ENEM.
2: Todos os componentes muito bem abordados e com aqueles conteúdos que mais caem. Como é que a gente sabe que são os conteúdos que mais caem? A gente trabalha com a matriz do ENEM. Então, na matriz do ENEM, é o edital exatamente do ENEM, é o que diz que vai cair. Então, a gente foca nossas aulas nessa parte, trazendo questões, macetes de resolução, várias dicas para eles. E esse ano a gente tem uma novidade bem interessante. A gente está em agosto, apesar de já estar em agosto, o Enem ainda está com o portal do INEP aberto, tá? Na página do participante. Para aquele aluno da terceira série da rede pública que ainda não confirmou sua inscrição, ele ainda pode confirmar.
1: A equipe do pré-ENEM Legal saiu de Rio Branco e já percorreu 18 municípios. Em Cruzeiro do Sul, a programação segue por 2 dias e também recebe estudantes da zona rural e de cidades vizinhas.
3: É muito importante a gente ter esses momentos, né, com profissionais, porque a gente vai adquirir mais conhecimento. É claro que na escola a gente tem um acompanhamento muito bom, mas com profissionais vindo de fora, é melhor ainda para a gente desenvolver uma melhoria no nosso conhecimento. Principalmente na questão da redação, né? Muitas pessoas têm dificuldade, eu sou uma delas, mas com dicas a gente pode estar nessa melhoria.
1: Além das atividades presenciais, os estudantes também podem acompanhar videoaulas e conteúdo acesso à preparação para o Enem, inclusive para quem mora em comunidades rurais.
4: A minha expectativa está muito boa, eu estou meio ansioso e com certeza eu tenho fé que eu vou passar.
5: Muito boa, inclusive tem coisas que eu não sabia, que não passaram, estão passando agora, então eu pretendo até passar para a faculdade, fazer, ou se não, até fazer outra coisa com o Enem mesmo.
1: Em Cruzeiro do Sul, a equipe permanece por 2 dias com os estudantes. A programação também inclui participação de alunos de Rodrigues Alves, Mâncio Lima e da Zona Rural.
2: Os alunos da Zona Rural, nós temos as aulas que ficam gravadas, que muitos professores usam também, mas também quando a gente está no interior, os alunos vêm. Aqui em Cruzeiro do Sul, por exemplo, amanhã nós vamos receber os alunos da Zona Rural aqui, assim como Rodrigues Alves, Mâncio Lima, a gente também vai recebê-los em loco. Mas, é claro, o aluno da Zona Rural, ele tem acesso, o professor, ele pode baixar nossas aulas, nossa mídia, e usar ela offline ou online mesmo na própria escola.
1: De Cruzeiro do Sul, Gledson Albano, para o Sistema Público de Comunicação do Acre.
6: E agora vamos para Tarauacá. Lá foi criada uma regulamentação para organizar o trânsito da cidade. Quem traz detalhes para a gente é o Raimundo Ascioli. Bom dia, Raimundo.
7: O município criou, né, o Departamento Municipal de Trânsito e estabeleceu novas regras de rotas específicas e restrições para a circulação de veículos pesados na área urbana. O departamento foi criado pela Lei Municipal 1218, de 8 de julho de 2026, como órgão executivo do município vinculado à Secretaria Municipal de Obras. O departamento terá atribuições relacionadas ao planejamento, organização, fiscalização e controle de trânsito. Outra mudança importante envolve caminhões e demais veículos de carga. O município regulamentou a zona urbana de restrição, estabelecendo trajetos específicos para os veículos. O principal acesso será a Avenida Avelino Leal, na rotatória da rodoviária, bairro da Copacabana, seguindo por vias determinadas pelo mapa oficial. A saída da área urbana deverá ocorrer pela Rua Doutor Sansão Gomes, seguindo pela Rua Capitão Hipólito até a BR-364. Também haverá restrições nos horários de maior movimento. Os veículos abrangidos pelas novas regras não poderão ingressar ou circular na área urbana das 6 às 8 da manhã, das 11 até às 14 horas e das 17 até às 19 horas, horário de maior movimento, entrada, saída de alunos, trabalhadores voltando para suas casas, enfim. Depois das operações, da operação de carga e descarga, os veículos pesados deverão deixar as vias urbanas e seguir para o anel viário da BR-364 ou para o pátio seco. A legislação também restringe é o estacionamento prolongado e pernoite desses veículos nas ruas da cidade. Nos primeiros 30 dias, a fiscalização terá caráter educativo e orientativo. Os servidores estarão auxiliando os motoristas sobre as rotas e restrições. Depois desse período, poderão ser aplicadas as penalidades previstas na lei.

0: As medidas buscam melhorar a organização do trânsito, preservar a malha viária e aumentar a segurança de motoristas, motociclistas, ciclistas e os pedestres do município. São informações da Tarauacá, Raimundo Ascioli para o Sistema Público.
1: E saindo de Tarauacá, nós vamos agora a Brasileia. O SENAC leva ação para a cidade de Brasileia no próximo fim de semana. A reportagem é de Jair Correia.
2: O SENAC Acre realiza uma ação gratuita nesta sexta-feira, dia 14 de agosto, em Brasileia. O evento se chama SENAC na Comunidade e vai acontecer das 7h30 às 17h em duas escolas, José Cairala e Maria das Graças Rocha Rodrigues. O endereço é único, Avenida Ruilino 438. Vai acontecer vacina, teste rápido, medir pressão, glicemia, pesar, medir altura, entrega de medicamentos. Palestras sobre gravidez na adolescência, primeiros socorros, diabetes e como conseguir emprego. Cursos rápidos de como fazer currículo com inteligência artificial, usar IA e Excel básico. Na gastronomia, oficina de comida como pirarucu ao leite de castanha, bolo, hambúrguer e copo da felicidade. Na beleza, corte de cabelo, massagem, sobrancelhas e aula de maquiagem. Quem vai abrir o evento é o ilusionista Cadu, do SBT. Ele faz mágica com tecnologia e humor. A entrada é gratuita e aberto para toda a população. Segundo o SENAC, o objetivo é levar conhecimento, cuidado e novas oportunidades para as pessoas de Brasileia. Da Regional do Alto Acre, Jair Correia, para o Sistema Público de Comunicação.
3: Esportes.
4: Bom dia, bom dia, bom dia. Alberto Casas nos escuta, meu amigo. Bom dia para você.
5: É, muito bom dia, Jefferson. Bom dia, ouvintes do Bom Dia Aldeia. Escuto muito bem e o som está maravilhoso.
4: Maravilha. Alberto Casas, vamos começar pela abertura do Campeonato Acreano de Futebol, segunda divisão. Ontem, da rodada, tivemos dois jogos na rodada de abertura, né?
5: É verdade. Primeiro jogo entre Atlético e Nauas. O jogo começou equilibrado, enquanto as equipes estavam ali bem fisicamente. Aí o Nauas começou a cair de produção, o Atlético começou a marcar seus gols e terminou com uma goleada de 6 para o Atlético, 0 para o Nauas. E olha que o Galo estava com um jogador a menos desde os 38 minutos do primeiro tempo. O zagueiro Vinícius foi expulso, o Vinícius não, foi o outro zagueiro, eu esqueci o nome agora, foi expulso. Mas o Galo não baixou a crista, não. O Esporão estava afiado e foi marcando seus gols, né? Fez 6-0. Segundo jogo, o Andirá sofreu, mas venceu o Plas de Castro e os dois estão aí na primeira colocação. Andirá e Atlético Acreano. O Andirá venceu apenas por 1-0. E é bom que se diga que na terça-feira, Jefferson, a partida será na Arena da Floresta e o primeiro jogo é esse clássico aí. Clássico local da capital, Andirá e Atlético Acreano. Esse jogo acontece terça-feira, estádio Arena da Floresta, porque está intercalando, né? Ontem foi no Tonicão, na terça será na Arena da Floresta. Então, os dois vencedores já jogam, se enfrentam e quem vencer o primeiro turno vai garantir já vaga na primeira divisão do ano que vem, Jefferson.
4: Maravilha, Alberto Casas. Agora vamos com as competições internacionais que voltaram, né, essa semana. Ontem tivemos Sul-Americana, não é isso? São
5: e
4: Paulo.
5: Libertadores.
4: E Libertadores também, né? Tem os resultados fáceis aí, não?
5: Tenho. Fluminense, mais uma vez, não conseguiu vencer o Rivadavia no Maracanã e empatou em 0-0. Não sei o que estão fazendo lá com essa diretoria, que o Zubeldia continua, né? E o São Paulo conquistou um bom resultado na altitude, né, pela Sul-Americana, empatou com o Bolívar, que tirou o Grêmio, né, venceu lá e venceu aqui, né, e ontem o São Paulo foi lá, fez 1-0 no primeiro tempo, sofreu o segundo tempo, mas segurou o resultado de 1-1, foi o placar final do jogo.
4: E hoje tem Cruzeiro e Flamengo.
5: Hoje tem Palmeiras e Cerro Porteño e tem Cruzeiro e Flamengo, né? São os jogos dos brasileiros na Copa Libertadores da América, jogos que realmente saíram aí de novo, né? Os confrontos aqui entre Palmeiras e Cerro Porteño já jogado na fase de grupos e agora se enfrentaram no playoff. E o Cruzeiro enfrenta o Flamengo hoje lá no Mineirão. Prenúncio de casa cheia no Mineirão hoje, Jefferson.
4: E a Copa do Brasil, meu amigo, ontem tivemos o sorteio aí das quartas de finais, né? Pois três clássicos, rapaz, regionais.
5: E por pura coincidência, ou não sei, mas que os clássicos regionais saíram, né? Saiu aí.
4: Não tinha como não sair, né? A maior parte dos times são do mesmo estado, né?
5: Do mesmo estado, vamos lá. Rio Grande do Sul tem o Grenal. Vai ter o Grenal, primeiro jogo será no Beira-Rio, né? O jogo será no Beira-Rio. Lá em Minas, teremos o Cruzeiro contra o Atlético Mineiro. Em São Paulo, o Palmeiras contra o Santos. Aí não dava para ter mais um clássico, né, local, regional ali. Aí saiu o Vasco contra o Vitória, né, porque os dois são de estados diferentes. Então, são os oito aí que estão nos playoffs da Copa do Brasil, que vale muita grana, viu, Jefferson?
4: Claro, a Copa do Brasil é a segunda mais importante competição para os times brasileiros.

0: Mas...
1: Estão me perguntando como é que funciona essa inteligência artificial que atende os clientes pelo WhatsApp. Sim, ela é parecidinha com o ChatGPT.

0: urgente debate, tá bom? Grande abraço a todos e até amanhã às 7 em ponto.
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Olá aí, pessoal, bom dia. Estamos começando o Bom Dia Tanaka. Hoje não deu pra gente colocar a nossa abertura, por conta que o nosso computador aqui está sendo atualizado e não foi possível a gente colocar a abertura aí do nosso Bom Dia Tanaka. Mas estamos aqui. Nessa manhã de quarta-feira, hoje já estamos no dia 12.

Então, bom dia para todo mundo. Receba um abraço do Raimundo Ascioli, da Rose Oliveira. A Rose ainda não voltou porque ela ainda está de férias, mas semana que vem ela vai estar aqui. Então, bom dia para tu que se liga na Rádio Difusora M. Tu que se liga na Rádio Difusora e também na Aldeia e na Nova Era e na Web Rádio Giovanni Ascioli. Agora é comigo até as 10, Raimundo Ascioli, vocês e Raimundo Ascioli, direção de Albani Moraes, da Rádio Difusora e da Rádio Aldeia. Toda a equipe da Difusora está aqui cuidando de tudo para que você tenha esta programação.

0: Então, bom dia para todo mundo aqui na nossa grande Tarauacá, seja na nossa zona urbana, seja nas nossas áreas rurais aí, das aldeias, nos seringais, nas colônias, nas fazendas, nos sítios, nas chácaras, na margem do rio, na beira do garapé, aí no centro da sua colônia aí, a sua colônia no centro da mata aí, aquele abraço. Tu que tá na tua casinha, mano. Tu que tá na tua casa de farinha, tu que tá no teu roçado, tu que tá aí em qualquer lugar, receba o abraço do Acioli e da equipe. E a Alzira vai dar bom dia pra Dona Neuza. Olha aí, Dona Neuza.
1: Bom dia, Dona Neuza. Bom dia pra todo mundo.
0: Eita, que a Alzira hoje tá comigo. Tá aqui com o papai.

Daqui a pouco as notícias, daqui a pouco nossa utilidade pública, daqui a pouco as informações. Daqui a pouco vocês ao vivo. Vão mandando áudio pro 99775176 pro nosso grupo de WhatsApp do Bom Dia Taroá.

Olha, o grupo do Bom Dia Tarauacá tem 738 membros. É o maior grupo de WhatsApp que eu tenho aqui. Bom, e eu vou começar com a notícia da água. Todo mundo pedindo notícia da água, né? Em função dos problemas que nós tivemos, que a bomba queimou, tiveram que arrumar a bomba aí às pressas. E agora nós temos as informações de hoje. Hoje, de 7 até meio-dia, amanhã toda, bairro Centro, Coab, Benjamin Constant. Então, pessoal do Centro, pessoal da Coab, da Benjamin Constant, dia 12 e 8, água de 7 até meio-dia. Bairro Novo e Vila Seabra, de meio-dia às 3 da tarde. Copacabana, de 3 da tarde às 7 da noite. Alô, Maria Monteiro, arruma aí as caixas d'água. E o Triângulo vai de 7 da noite, Capitão Hipólito, vai de 7 da noite até meia-noite. Aguenta que hoje é água para todo mundo. Pode ocorrer alguma variação nos horários, mas esse é o horário padrão, segundo o meu amigo Vaz, o nosso gerente do Saneacre.

0: Vamos agradecer a todo mundo, como eu disse, hoje é quarta-feira, dia de rodada de futebol, hoje tem Libertadores, Flamengo e Cruzeiro, né? E Palmeiras e Cerro Porteño, se não me engano, hoje também tem Copa Sul-Americana, dia de futebol hoje, né? E vamos pra frente, porque atrás vem gente, vamos de música, vou trazer um serestão aí de Roberto Carlos pra tu.
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0: Nessa manhã, Roberto Carlos, e um serestão pra tu. Já, já eu volto.

E mais um pouco de Roberto Carlos para vocês aqui, Ritmo de Seresta, nessa manhã de quarta-feira. Bom dia, tá marcado no seu rádio agora, 8h14. Vamos, que é bom pra ouvir, hein? Vambora pra frente, daqui a pouco as nossas primeiras informações. Bom dia, Tarauacá.

0: carteira com documentos. É, em nome de Valcinei Sena de Souza, deixa aqui na rádio que a gente entrega pro dono. Atenção para a drogaria de plantão nesse dia 12. Hoje a drogaria A e B é a drogaria de plantão, ela fica na João Pessoa. 992-53-7007 é o contato. Eu sei. Atenção para a audiência, dia 2 de setembro, às 9 horas. O pessoal do, né, do audiência de depoimento especial, a vara criminal da comarca de Tarouacá está chamando Maria Elaine Cabral da Silva. Muito bem, Sindicato dos Trabalhadores Rurais da Agricultura e Agricultoras, da Agricultores e Agricultoras Familiares. Avisa aos sócios que tem quem mais interessar que a declaração do Imposto Territorial Rural, ITR, referente ao ano 2026, já foi liberada pela Receita Federal. Quem tiver interessado, procure o escritório do sindicato bem no centro de Tarouacá para a emissão da sua certidão. Da sua declaração, exatamente. Meu amigo Sandro, o diretor aí, presidente do sindicato. E atenção, audiência, dia 20, daqui 8 dias, dia 20 de agosto, lá no fórum, audiência de instrução e julgamento para Antônio Wanderlei Rosa da Silva, 10 horas. E atenção, vende-se uma casa na Copacabana, 992401733. Procura o Valdir Modesto. E vende-se uma casa no Ipepaconha, procurar aí o nosso glorioso de Lira, 992208659. Então,
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0: São as informações da nossa utilidade pública e atenção para a utilidade pública, informações sobre a água nessa manhã de hoje, neste dia de hoje, para que vocês saibam o que está acontecendo. Gente, desde o dia da pane, né, nós estamos atualizando vocês em relação à água, porque o gerente do SANEAC, o nosso amigo Vaz, é sempre passando as informações. Hoje, dia 12, nós teremos de 7 até meio-dia, portanto, está caindo nesse horário, Coab, Centro e Benjamin Constant. Ou Centro, Coab, Benjamin Constant. De 12 às 15, bairro Novo, Vila Seabra. De 15 às 19, 7 da noite, bairro Copacabana.
1: Porque aqui...
0: E de 7 da noite até meia-noite, Triângulo, Capitão Hipólito... Toda a região.

0: Atenção, informações do Bom Dia Tarouacá para vocês nesta manhã.
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0: E vamos continuar em ritmo de seresta para vocês. Só música boa aqui, né? E daqui a pouquinho, né, nosso computador está reiniciando, né? Atualizando aqui. Espero que atualize logo. Ele já está com 40, 50 minutos. Vamos, sucesso em ritmo de seresta para todos vocês. É hoje, é seresta, aqui no Bom Dia Tarouacá. Daqui a pouco as notícias.
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0: Abusa Ranchos, Piá.
1: Oi, eu sou o Bode.
2: Olá aí, nós já estamos aí de volta, mano velho, com a nossa sequência. E vamos tentar atualizar vocês agora com as notícias, porque o nosso computador agora resolveu abrir de vez, né? Grafa Vabeu, como diria aquele presidente, Grafa Vabeu, né? Nós estamos aí com ele de volta. Enquanto isso, seresta boa da tua moleira aí, mano, porque seresta boa é aqui no Bom Dia Tarauacá.

0: Bora, gente, hoje nas notícias locais nós vamos ter uma informação importante. É bom que vocês saibam que nós estamos tendo aí uma prefeitura criou, né, um departamento de trânsito, um departamento municipal de trânsito, né, e estão sendo estabelecidas regras, né, para veículos pesados tanto circular nas ruas como a permanência. Está sendo proibida estacionar, pernoitar aqui na área urbana. Horários de circulação de veículo agora vão ter que obedecer horário. A cidade precisa se organizar. Nós estamos com a cidade, como de outro, muito bagunçada quando o assunto é trânsito, né? Você tem uma ideia, o centro comercial do município de Tarauacá, a gente não consegue andar. Um caminhão de carga do lado da rua, três caminhões de um lado, três do outro, uma bagunça generalizada dentro do nosso município, né? E na frente das escolas, as crianças saindo e passando veículos pesados em alta velocidade, está uma confusão, né? Então a prefeitura fez uma lei aí, inclusive para organizar a nossa cidade, para não virar essa bagunça, além, né, da questão de preservação das vias públicas, que o governo gasta um dinheiro grande dos nossos impostos para pavimentar ruas, né? E caminhões extremamente pesados, carretas abarrotadas de peso, né, circulando nas vias, destruindo, e depois vão embora e a gente fica aqui na buraqueira. É bom que a população de Tarauacá entenda isso, né, e todo mundo possa junto, né, organizar aí a nossa cidade. Então daqui a pouco nós vamos ter essa notícia, né, e outras importantes aqui do nosso município. E ontem nós tivemos aí um episódio triste, lamentável, triste em todas as suas, né, como diz, em todo o seu conteúdo, né, daquele jovem indígena que furtou a bicicleta de frente a uma das nossas lojas. E esses tempos nós estamos tendo muito furto de bicicleta, principalmente menores estão furtando bicicleta ali na região comercial de Tarauacá. E isso culminou com o episódio de ontem, né, de um segurança privado, segurança particular de uma loja, né, foi até onde um jovem indígena tinha roubado uma bicicleta, o obrigou a vir em cima da bicicleta e entregar no mesmo local que ele roubou, né, até aí, que ele furtou até aí, tudo certo. Porém, né, o segurança se excedeu, perdeu a cabeça, creio eu, né, e passou a agredir o menino de 16 anos que roubou a bicicleta com chutes, pontapés, violentamente. Quase que esse menino bate a cabeça, tem um trauma aí, um traumatismo, morre aí e tal. Aí a corra tá feia. A internet, né, como virou, como diz o outro, território para todo mundo dizer o que pensa, né? Ontem eu postei na minha página do Instagram e muita gente, né, dizendo, olha, a medida foi certa de ir lá buscar, de trazer o jovem. O correto era, né, pegar o menino, entregar para as forças de segurança e deixar as forças de segurança resolver. E o rapaz da segurança resolveu agir e chutar, espancar o menino a chute de pontapés. Mano, e isso causou uma reviravolta aí nas entidades, né, de defesa dos indígenas, no Ministério Público. Isso vai dar, Ministério Público Federal, vai dar uma confusão tão grande que só tem hora para começar. Lamentável, né, o rapaz ter perdido a cabeça, e lamentável também o que está acontecendo. A meninada agora perdeu, né, o sentido da vida e tá crianças roubando bicicleta em frente às lojas ali. Essa semana a gente viu várias cenas Mas se você for pegar cada criança que está roubando a bicicleta e chutar da forma que aquele rapaz chutou aquele menino, nós não vamos resolver nada, né? Violência não resolve nada. Nem com animal irracional resolve. Tu imagina com seres humanos. Mas cada um sabe onde o sapato aperta, cada um sabe das suas responsabilidades. E eu tenho certeza que a atitude do rapaz, da segurança privada, ela não é assim, o padrão de que esses... De que esses jovens, né, que são nossas seguranças privadas, isso não é o padrão do que eles aprendem. Eles fazem curso, né? Eles precisam de controle da mente para poder tratar, né? E não representa, creio eu, a atitude do rapaz lá, não representa, né, o que os nossos amigos da segurança privada, né, trabalham todo dia e não representa. Foi um caso isolado, isso é que a gente chama. Mas vamos tocar a vida aí, né? Espero que não volte a acontecer e que nós tenhamos, né, mais vigilância ali na região central do município. Esses jovens que estão roubando bicicleta aí, furtando bicicleta aí quase que diariamente. Não posso explicar. Caraca, todo mundo tem um histórico de roubo de uma bicicleta. Vamos para a Agência Brasil, Map Biomas, menor vegetação nativa expõe mais o país ao El Niño. Ao longo de 40 anos, áreas preservadas foram menos afetadas. Por favor, não vá. Chuvas, Defesa Civil reconhece emergência em 19 municípios do Rio Grande do Sul. Sul do país tem alerta de perigo de chuva e ventos intensos. E neste solinho... União Europeia anuncia ajuda de 2 bilhões de euros à Colômbia após terremoto. Chuva forte atinge Pequim durante passagem do tufão Dolphin. Estudo alerta para subdiagnóstico da doença renal crônica no Brasil. Sarampo, entenda sintomas, riscos e quando deve se vacinar. Se você, meu amor, viajar, eu ficarei louco. Setor de serviços fica estável em junho e sobe 2% no primeiro semestre. Passagem, meu bem, por favor, não vá. Brasileiros poderão ver eclipse solar por transmissão na internet. Agora a gente assiste a eclipse pela internet, né? Você vai ver bem do tempo.
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0: Apostador de Alvorada do Oeste leva prêmio de 3 milhões na Mega Sena. Nunca mais sabe o que é miséria isso daí. Oh, Jesus. Uma noite de verão, nessas noites... Quarta de final da Copa do Brasil terá 3 clássicos estaduais. Brasileiro tem mais de 5,1 bilhões esquecidos em banco. A gente sente falta de um carinho pra sonhar. O amor está na pele, a música no ar. Eu só... São notícias da Agência Brasil dessa manhã.
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0: Vamos para a nossa reportagem de hoje. Olha, gente, o importante é STF retoma julgamento que pode ampliar alcance da Lei Maria da Penha. Atenção, valentões! A Lei Maria da Penha pode ser mais... pode se tornar uma lei mais dura. Presta atenção!
3: O Supremo Tribunal Federal retoma nesta quarta-feira o julgamento que pode ampliar o alcance da Lei Maria da Penha. Os ministros discutem se a lei pode ser aplicada em casos de violência de gênero contra mulheres, mesmo quando não há vínculo familiar, doméstico ou afetivo com o agressor. A corte vai decidir se as medidas protetivas também alcançam vítimas desse tipo de crime em espaços públicos e profissionais. A decisão tomada nesse processo terá repercussão geral, ou seja, poderá ser aplicada a todos os casos semelhantes na justiça do país. O STF começou a julgar a matéria em maio deste ano, quando ouviu as partes interessadas. Agora o tema volta à pauta em um momento simbólico. A Lei Maria da Penha completou 20 anos de vigência na última sexta-feira. A corte analisa um recurso do Ministério Público de Minas Gerais contra uma decisão do Tribunal de Justiça do Estado. O TJ Mineiro negou medidas protetivas a uma mulher ameaçada por razões de gênero em ambiente comunitário, alegando que não havia relação doméstica ou afetiva entre as partes. Para o presidente do STF, relator do caso, ministro Edson Fachin, é preciso esclarecer o alcance dos instrumentos de proteção às mulheres, mesmo fora do contexto estritamente familiar. Da Rádio Nacional, em Brasília, Renato Ribeiro.

0: Vamos para o AC 24 horas. Acre tem 783 mil pessoas sem coleta de esgoto e déficit de água tratada, chega a 55,7%.
1: Para atender os seus clientes.
0: É um déficit grande, gente do céu. É, nós não temos, o nosso esgoto não é tratado, nós não temos água potável para todo mundo. Que tristeza. Desembargador Samuel Evangelista deve substituir Valdirene Cordeiro do TRE. Manuel Moraes mobiliza liderança e reafirma apoio a Maiusa Gladys Márcio. TRE aprova regras para organizar eleições do Acre. Motorista baiano morre dentro de carreta após fazer entrega de coco. Rio Acre fica abaixo de 2 metros em Rio Branco nesta quarta-feira. Quarta-feira terá tempo firme e temperaturas de até 32 graus no Acre. Quintura, hein?

Charles Iauarauá, vereador de Tarauacá, repudia a agressão à adolescente Dira e cobra a apuração. Tá no AC 24 horas.

Vamos para frente, vamos para frente. Olha, gente, hoje tem uma entrevista no podcast Encontro Marcado, né, com o deputado Adailton Cruz, né? 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A ANEEL libera 37,2 milhões para reduzir tarifa de energia no Acre.

Bom dia, Tarauacá, o seu rádio traz aqui a atualizando notícias do G1, portal de notícias da Globo aqui no Acre. Acre despejou 57 milhões de litros de esgoto sem tratamento por dia em rios no ano de 2024.

Enquanto vem aqui a nossa internet, gente, oh, meu Deus, hoje está, ontem teve muita variação na energia, né? Pane com energia, com internet. Ontem foi um dia para esquecer do ponto de vista da energia aqui em Tarauacá. Pipocou, né? Curto-circuito em vários pontos de rede aí daqui do município e também, né, apagão aí direto dos bairros como Corcovado e outros aí. Foi tenso o negócio aí. Esperar que as coisas melhorem, porque ficou muito difícil ontem, né? E também deu BO na internet, até agora não estabilizou. Vamos para a nossa sequência de seresta aqui. Vamos, já eu volto. Fica aí, mano velho.

0: Fala aí, meu amigo, estou de volta aqui no Bom Dia Trocar. Já nós vamos para nosso intervalo. Daqui a pouquinho eu volto para a gente já, né, atualizar vocês com as pessoas que vão participar aqui ao vivo aqui no Bom Dia Trocar, dar aquele oi, né? Abraço, meu amigo Cleito Gomes, a mamãe do Cleito e o papai do Cleito, nossos ouvintes fiéis, todo mundo da região do Mar da Praia ali, muito obrigado pela companhia. Todos vocês, nossa querida Rosa Oliveira, que está de férias, volta na segunda-feira. E abraço para todo mundo que ouve a nossa programação todos os dias, porque nós não estamos aqui para brincadeira, não, mano. Nós estamos aqui, como diria o outro, de veras, tá entendendo como é que é a parada? Então, muito obrigado, tu que me ouve, tu que me escuta, tu que participa, né? Um abraço para todo mundo.
1: Ficaram ainda.
0: Vamos andando para frente, porque atrás vem gente.

0: O intervalo aí, já tomar aqui uma água, já volto. Tá bom? Fica só um tiquinho aí me esperando, enquanto tu vai ali também tomar tua água, tomar o teu café aí, né? A senhora dá aquela verificada no arroz aí, já a gente volta.
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5: Olá, nós estamos de volta depois de um intervalo longuinho, porque nós estamos no nosso computador, está dando uns probleminha aqui, a gente está tentando ajustar ele aqui. Mas agora estamos de volta. 9:09, bom dia, Tanaka, no seu rádio.

Muito bom dia, você que me ouve em qualquer ponto da nossa grande Tarauacá, da cidade do campo, você que me dá carona, você que está em casa. Gente do céu, muita gente pedindo aí o negócio da água. Olha, a água está sendo distribuída hoje, eles vão esses dois dias aí para regularizar a redistribuição por conta da pane, né?

Então preste atenção que hoje de manhã, bairro Coab, né, Centro Coab, Benjamin Constante, estão recebendo água até meio-dia, tá bom? Depois de meio-dia até 3 horas é o bairro Novo, em toda a região aqui da Vila Seara. Depois das 3 horas até as 7 da noite é a Copacabana. Das 7 às 0 horas, meia-noite, é Triângulo e Capitão Hipólito.

0: Vamos ver quem tá aqui no Bom Dia Taracá hoje pra gente tocar o pau pra cima, ver quem tá falando hoje. O tempo tá passando, minha gente. Alô, Dema, bom dia! Tesoura do Dema tá boa, hein? A Nata ceguinha, o Dema não tá mais nem sendo rigoroso. Célia Souza, bom dia! Bom dia para nossa querida Terezinha! Bom dia para Maria Luísa. Fala aí, dona Maria Luísa, já expliquei isso, mas fala de novo.
1: Professor, você olha aqui na rua, Severino, tá ramo também.
0: Ponte, liga.
1: Eu tô sem água. Sem água pra tomar banho, sem água pra aguar as verduras.
0: Poxa vida.
1: É. Sei por quê, nego.
0: Sabe sim, dona Luzia. Nós estamos explicando isso há 3 dias. O motor pifou, eles ajeitaram. E estão redistribuindo a água. Já avisei a de hoje, bem uns 5 vezes aí. Ah, vamos pra frente. Ruth, bom dia. Cadê quem tá aqui pra falar? Bom dia.
2: Bom dia, professor Acione. Gostaria que o senhor passasse a locação aí pro Alex, no Rio Tarapai, que era pra essa casa. Avisar pra ele que eu tô bem, a Maria Alice também. Qualquer coisa eu aviso.
0: Certinho.
2: E hoje não tem aula pro menino, pro Alexandre, não, que a professora passou mal mesmo, no grupo avisando. Nem da manhã e nem da tarde.
0: Certo.
2: Tá falando é a Liber.
0: Liber! Muito bem, Liber! Antônia do Acurá, bom dia. Dona Neuza, fala aí, mulher!
3: Bom dia, professor. Você olha, aqui é a Neuza do Ramal do Polo. Quero mandar um alô pro pessoal do Ramal da Peruana, pra dona Peruana, pro esposo dela, toda a família, pra Maria Antônia, pra filha dela, Maria Antônia, pra Manuela e toda a família. Quero passar um alô também pra Simone, pra Sinara, pra dona Dora, pra Ana Clara, pro esposo da Simone e todos que estão na escuta do programa no Ramal lá. Quero passar um alô também pro pessoal do Ramal do Cachoeira, pra Socorro, toda a família dela. Pessoal do Ramal do Ciro, Ramal do Irola, o Ramal do Polo, para todos os ramal daqui de perto e para todos da rádio. Estou com saudade da Rosa também, professor. Um beijo, um abraço para a Alzirinha e para a Luizinha. E tudo de bom, uma boa quarta-feira, professor. Fique com Deus, um bom trabalho, um bom almoço, uma boa paz.

0: Certinho, dona Neuza, tamo junto. Vamos, um abraço para quem mais? Railândia. Isso mesmo, Railândia. Um abraço, quem tá aí agora?
1: Bom dia, Cioli, bom dia a todos os ouvintes.
0: Bom dia.
1: Eu gostaria de passar um alô pra minha mãe, Maria Isa, meu pai Jesuíno, embaixo da Coral, Garapé, São Salvador. Bença, mãe, bença, pai, tô bem, graças a Deus. Espero que com vocês também esteja tudo bem. Só a Helena, que tá com diarreia, tendo febre, por causa do dente dela, que tá nascendo, as presas, né?
0: Poxa,
1: a Lívia tá bem também, tá, o dente que a senhora arrancou está nascendo. Tá todo mundo bem, né? Tirando a Helena, que tá ruimzinha. Mas vai ficar bem em breve, se Deus quiser. Pois é, mãe. Eu tô passando essa roupa pra dizer pro meu pai, né? Dar um feliz dia dos pais pra ele atrasado. É, dizer pra ele que eu amo ele, que ele é muito especial na minha vida, que eu agradeço a Deus de ter um pai tão forte, tão guerreiro, tão especial que nem o senhor. E agradeço a Deus por o senhor ainda estar aqui com a gente, né? Ter o privilégio de ter o senhor ainda por muitos e muitos anos, em nome de Jesus. Peço que ele lhe dê saúde, lhe dê amor, lhe dê paz de espírito, lhe dê tudo de bom, tá?
0: Certo.
1: E dizer pro senhor que eu amo muito o senhor, queria dar um abraço no senhor, espero lhe ver logo. Se cuida aí, tá? Tenha cuidado. Também dizer pra minha mãe que eu amo ela, que ela é muito especial na minha vida. Um beijo, mãe. Gosto de dizer pra senhora que eu te amo, tá? E é isso. Passar um alô pra minha irmã, Baixo Jacurau, a Luzia, Mana Pitica. Passar um alô pra Dora, Mazu Sula. Passar um alô também pro vizinho da minha mãe, que dá internet pra ela, o seu Valdor. Passar um alô pra Sofia, pra todos os ouvintes que estão ligados aí no Salvador, um alô especial pra vocês, um alô pra Loura, do Zezinho, Baixo Jacurau, o pessoal aí da Ponte também, que ouve seu programa, pra todo mundo aí, um alô, e Deus abençoe. E é isso, um beijo, mãe, um beijo, pai, um abraço, um beijo nos meus irmãos, todos aí, que se cuidem, tá? Obrigada.
0: Valeu, valeu, valeu, valeu, valeu!

que a prefeitura criou aí um departamento de trânsito. E que, né, define novas regras para a circulação de veículos pesados aqui na nossa grande Tarauacá, né? E nós tivemos aí essa reportagem, né, comigo, Raimundo Ascioli, para o Sistema Público de Comunicação do Acre. O nosso computador hoje não quer deixar a gente trabalhar.

0: Então, o Tarauacá passa a contar com, né, uma nova regra, estrutura para organizar, fiscalizar o trânsito. Vamos ouvir a minha reportagem.
1: Muito bem, estamos de volta em Tarauacá para dizer que o município criou, né, o Departamento Municipal de Trânsito e estabeleceu novas regras de rotas específicas e restrições para a circulação de veículos pesados na área urbana. O departamento foi criado pela Lei Municipal 1218, de 8 de julho de 2026, como órgão executivo do município vinculado à Secretaria Municipal de Obras. O departamento terá atribuições relacionadas ao planejamento, organização, fiscalização e controle de trânsito. Outra mudança importante envolve caminhões e demais veículos de carga. O município regulamentou a zona urbana de restrição, estabelecendo trajetos específicos para os veículos. O principal acesso será a Avenida Avelino Leal, na rotatória da rodoviária, no bairro da Copacabana, seguindo por vias determinadas pelo mapa oficial. A saída da área urbana deverá ocorrer pela rua Doutor Sansão Gomes, seguindo pela rua Capitão Hipólito até a BR-364. Também haverá restrições nos horários de maior movimento. Os veículos abrangidos pelas novas regras não poderão ingressar ou circular na área urbana das 6 às 8 da manhã, das 11 até às 14 horas e das 17 até às 19 horas, horário de maior movimento, entrada, saída de alunos, trabalhadores voltando para suas casas, enfim. Depois das operações, da operação de carga e descarga, os veículos pesados deverão deixar as vias urbanas e seguir para o anel viário da BR-364 ou para o pátio seco. A legislação também restringe o estacionamento prolongado e pernoite desses veículos nas ruas da cidade. Nos primeiros 30 dias, a fiscalização terá caráter educativo e orientativo. Os servidores estarão auxiliando os motoristas sobre as rotas e restrições. Depois desse período, poderão ser aplicadas as penalidades previstas na lei. As medidas buscam melhorar a organização do trânsito, preservar a malha viária e aumentar a segurança de motoristas, motociclistas, ciclistas e os pedestres do município. Só informações, então, a Carra Raimundo Ascioli para o Sistema Público.
0: Muito bom, quem está aí para falar agora do Bom Dia Tarauacá? Fala aí, mulher, quem está aí?
2: Bom dia, professor Sol.
0: Abarca aí.
2: Alô, pô, Giovanni, Paísa, pô, Arthur, lá no Alto Rio Cural. Dizer que está tudo bem, espero que por lá também esteja. Se cuide, Deus está no controle de todas as coisas. Aqui está todo mundo bem, graças a Deus. E é isso. Assim, sua mãe, Maria da Cruz.

Olha aí, a prefeitura já está divulgando aí, né? A análise das inscrições para Expo Tarauacá. Divulgou por meio da Secretaria de Cultura e Turismo e Inovação, conforme as disposições, né? A análise da documentação foi realizada pela Comissão de Organização. E a lista está aí, né, no edital de chamamento público do site da Prefeitura, de você que foi classificado para trabalhar. We are ready. Tá entendendo como é que são as coisas? Então vambora, vambora, vambora, vambora. Aqui tem muito comercial, não pode. Vamos assinar, Cleito Gomes, um YouTube aqui sem intervalo, meu chegado. Puta merda.

Olha, pais de aluno da zona rural de Tarauacá pedem socorro. Matéria está no blog do Acioli. Pelo direito dos filhos estudarem. Olha, encontro marcado ontem com o Jorge da Serraria. Né, o Jorge contou sua história de vida, está lá no YouTube, né? E tá no blog aí a matéria completinha, né? Falou do mandato, falou da zona rural, falou do desafio. Jorge que foi começar a estudar aos 24 anos, numa vida de, né, interessante demais a história do Jorge da Serraria. Começou aos 24 anos, mas terminou o ensino médio e pensa em fazer faculdade.

Olha, gente, o vídeo que circulou nas redes sociais mostra um jovem de 16 anos sendo agredido após devolver bicicleta. FUNAI e vereador Charles de Aguanaá repudiaram a violência e cobram a apuração dos dois episódios. O episódio envolvendo um adolescente indígena de 16 anos provocou forte repercussão em Tarauacá e mobilizou representantes das instituições ligadas à defesa dos povos indígenas. Imagens que circulam intensamente nas redes sociais e grupo de mensagem circular da terça-feira mostram o jovem sendo agredido depois de ter sido acusado de furtar uma bicicleta. Segundo as informações que acompanham o caso, o adolescente teria retirado a bicicleta que estava em frente a um estabelecimento comercial. Um segurança do local foi atrás do jovem, conseguiu localizá-lo e o obrigou a retornar com a bicicleta até o ponto onde o objeto estava tinha sido encontrado. A situação, porém, não terminou com a repercussão, né, do bem. As imagens divulgadas mostram o adolescente sendo submetido a agressões físicas, chutes e outros golpes atribuídos à segurança. A violência registrada no vídeo gerou indignação, manifestação pública e também um intenso debate entre os moroadores de Tarauacá. O caso divide a opinião nas redes sociais. Houve uma manifestação da FUNAI, né, e também do vereador Charles de Awanauá, que também pediu investigação. O episódio ganhou repercussão no município e no estado, né, e cabe agora às autoridades tomarem providência e ver aí. Mas que nós temos que estar atentos para essas coisas, né? Porque se todo mundo for resolver agora o problema da violência, na violência, nós vamos virar um caos aqui no nosso município. Infelizmente aconteceu esse episódio, que deve

0: Essas e outras você curtiu aqui no Bom Dia do Mercado 9h26. Eu e a Alzira vamos pegar o caminho do feio, porque o caminho do feio é por onde veio, e vamos pra casa. Eu e a Alzira. Alzira, dê bom dia pro povo, diga obrigado, amanhã a gente volta, diga aí.
1: Bom dia, obrigado, amanhã a gente volta, que agora o pai vai comprar meu potite.
0: Fale devagar para as pessoas entenderem, você não tá narrando o jogo, vem cá. Fale com o passado.
1: Bom dia, amanhã a gente vem, meu pai vai comprar o meu potite agora.
0: Eu não sei nem o que é potite.
1: Potite,
0: né? Tá bom, vamos deixar vocês aí com muita música, muita seresta, aqui no Bom Dia Trocar. Gente, eu fui ouvir essas serestas novas, né? Eu tenho minhas preferências, né, na música. Mas como eu estou no rádio, né, eu não posso balizar, né, o gosto dos outros pelo meu. Então vou deixar vocês com essas serestas novas, de manhã eu toquei umas velhinhas aí. Mas essas novas aí para que vocês possam curtir, tá bom? Mas vou te falar a verdade, bicho, eu não achei muito legal não. Mas fazer o quê, né? Cada um no seu. Então vambora, seresta nova para vocês. Bom dia, Tarocá, amanhã eu volto. 10 horas tem gente em debate.

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12: Agora são 10 horas, 7 minutos. Hoje é quarta-feira, 12 de agosto de 2026. Muito bom dia para você que está em casa com seu rádio ligado. Eu sou Damião Viana. A partir de agora até o meio-dia, você vai se ligar nos acontecimentos que marcam a história de mais um dia na sua cidade, no nosso estado, no Brasil e no mundo.
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12: Essa é a nossa missão, nós estamos chegando por aqui para ficar até meio-dia com você, com mais uma edição do Gente em Debate, entrando no seu lar através das 11 emissoras da Rede Pública de Rádio. São 11 emissoras. Você que nos ouve em Chapuri, Brasileia, Iptaciolândia, Assis Brasil, você que nos ouve no Alto Acre como um todo, muito obrigado pelo carinho da audiência. Sena Madureira, Feijó, Feijó, Tarauacá, Manuel Urbano, é o Acre, todo integrado através da Rede Pública de Rádio, Cruzeiro do Sul, Vale do Juruá, todo o estado, muito bom dia. E você que nos ouve através da internet, muito obrigado pelo carinho, viu? Você que está nos aplicativos, você que nos ouve através do smartphone, tá aí nos aplicativos de rádio, é sempre um prazer ter você. Agora são 10 horas 10:09. Muito bom dia, Jesse Parada.
14: Bom dia, Damião Viana, Márcio Barra Beto, bom dia para o Francinildo Pereira, que está por aqui ajustando os equipamentos. Bom dia à nossa equipe técnica, né? Que o Francinildo tem toda uma galera aí que ajuda ele. 101. Márcio Roberto disse que são 101 pessoas. Bom dia aos nossos correspondentes, meu amigo Acioli, Jusa Bispo, Nonato Costa, Joseni, enfim, toda a galera que ajuda a gente a fazer as edições do Gente em Debate de segunda a sexta. E, é claro, muito bom dia para você, querido ouvinte.
12: Chegou o momento de você anotar o nosso WhatsApp. Anote aí, você pode pegar sua caneta, se não tem um telefone na mão agora, pega um papel, anote, ou anote no seu telefone celular o nosso número de WhatsApp.
14: É isso aí. Mande sua mensagem, envie sua sugestão de pauta, conta pra gente o que tá rolando aí pela cidade, manda os seus parabéns para um aniversariante, um amigo, um filho, enfim. Anota aí o número do nosso telefone, é o 99209-3888, eu vou repetir. 99209-3888.
12: Aproveite, mande sua mensagem, participe, ajude a construir a história de mais um dia. Estamos esperando a sua participação.
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12: O dia será de céu variando entre nublado a parcialmente nublado, com possibilidade de chuvas em áreas isoladas.
14: Damião, meu filho, as temperaturas voltaram a subir, tá bom? Quem estava muito feliz com ontem, um dia mais agradável, se prepare porque hoje é dia de tomar muita água.
12: Vamos
14: e
12: saber?
14: A gente vai te contar agora como é que fica a temperatura aí na sua cidade.
12: Vamos saber como está lá no Vale do Juruá, as cidades de Porto Walter, Marechal Taumaturgo, Rodrigues Alves e Cruzeiro do Sul, a temperatura máxima hoje será de 33 graus.
14: Lá em Santa Rosa do Purus, Sena Madureira e Manuel Urbano, a máxima é em torno de 34 graus.
12: Aqui no Baixo Acre, que inclui a capital Rio Branco, assim como no Alto Acre, que abrange as cidades de Brasília, Assis Brasil, Chapuri e Epitaciolândia, a máxima será de 35 graus.
14: Se prepara, meu povo. Lá no Tarauacá, em Vira, as cidades de Feijó, Tarauacá e Jordão, a máxima deve ser de 33 graus.
12: A informação é do Centro Gestor, é do portal Clima Tempo. Terça-feira. Hoje, quarta-feira.
14: Quarta-feira, 12 de agosto.
12: Agora você vai conferir os destaques da edição de hoje do Gente em Debate.
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12: Homem de 81 anos morreu em acidente envolvendo um carro de passeio e um caminhão em Cruzeiro do Sul.
14: E uma operação mira-rede ilegal de anabolizantes aqui no Acre e também em 8 estados.
12: Liderança do Comando Vermelho no Papoco é presa durante a operação da Polícia Civil em Rio Branco.
14: Acidentes com motocicleta é o maior número já registrado pelo atendimento do SAMU.
12: E ainda hoje aqui no Gente Debate, Detran convoca selecionados no CNH Social nas modalidades urbana e estudantil.
14: Falando de eleições, a Justiça convoca partidos e emissoras do Acre para definir propaganda eleitoral na rádio e na TV.
12: Roberto Casas vai trazer informações do esporte. Ontem, São Paulo segurou o empate em La Paz e ficou bem perto das quartas de finais da Sul-Americana.
14: É, mas tem também Cruzeiro e Flamengo que jogam hoje pela Libertadores, Damião.
12: É, desse jeito, a bola vai rolar. E os detalhes da rodada dupla do Campeonato Acreano, segunda divisão. A bola rolou ontem. Essas são as principais notícias do dia. A gente te conta a partir de agora aqui no Gente em Debate.
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12: STF retoma julgamento que pode ampliar alcance da Lei Maria da Penha. Corte avalia medidas protetivas para vítimas fora do ambiente familiar. Renato Ribeiro é quem traz a informação.
17: O Supremo Tribunal Federal retoma nesta quarta-feira o julgamento que pode ampliar o alcance da Lei Maria da Penha. Os ministros discutem se a lei pode ser aplicada em casos de violência de gênero contra mulheres, mesmo quando não há vínculo familiar, doméstico ou afetivo com o agressor. A corte vai decidir se as medidas protetivas também alcançam vítimas desse tipo de crime em espaços públicos e profissionais. A decisão tomada nesse processo terá repercussão geral, ou seja, poderá ser aplicada a todos os casos semelhantes na justiça do país. O STF começou a julgar a matéria em maio deste ano, quando ouviu as partes interessadas. Agora o tema volta à pauta em um momento simbólico. A Lei Maria da Penha completou 20 anos de vigência na última sexta-feira. A corte analisa um recurso do Ministério Público de Minas Gerais contra uma decisão do Tribunal de Justiça do Estado. O TJ Mineiro negou medidas protetivas a uma mulher ameaçada por razões de gênero em ambiente comunitário, alegando que não havia relação doméstica ou afetiva entre as partes. Para o presidente do STF, relator do caso, ministro Edson Fachin, é preciso esclarecer o alcance dos instrumentos de proteção às mulheres, mesmo fora do contexto estritamente familiar. Da Rádio Nacional em Brasília, Renato Ribeiro.
12: Agora são 10 horas 15 minutos.
14: E o Sistema Único de Saúde, o SUS, incorporou um novo teste para detectar câncer no colo retal. O João Barbosa vai trazer essa matéria para a gente.
18: Um novo protocolo para detectar a ocorrência de câncer colorretal será incluída na tabela de procedimentos do SUS. É o FIT, sigla em inglês para definir o teste imunoquímico fecal, que analisa a presença de sangue oculto nas fezes de pacientes homens e mulheres com idades entre 50 e 75 anos. Mas é preciso atenção, pois o FIT só é indicado para investigar o quadro de pessoas assintomáticas, não sendo recomendado para outros grupos. Ele serve para identificar a presença de pequenas quantidades de sangue, invisíveis a olho nu, que podem indicar a presença de pólipos, lesões pré-cancerígenas ou câncer no intestino. Diferente dos antigos exames do gênero, o FIT usa anticorpos específicos para detectar o sangue, algo que aumenta sua precisão. Segundo o Ministério da Saúde, a sensibilidade do teste varia entre 85% e 92% para identificação de possíveis alterações. A testagem dispensa restrições alimentares prévias e pode ser feita a partir de uma única amostra. Entre as vantagens estão resultado rápido, custo mais barato e praticidade, já que não exige equipamentos automatizados complexos. Cada paciente receberá o kit para coleta em casa. Após a coleta, o material deve ser levado para análise laboratorial e, caso houver a presença de sangue oculto, o paciente deverá realizar exames complementares. Com a inclusão do teste na rede SUS, estima-se que mais de 40 milhões de pessoas tenham acesso a esta forma de detecção precoce deste tipo de câncer, que, com exceção dos tumores de pele não melanoma, é o segundo mais recorrente no Brasil. Além disso, de acordo com o Instituto Nacional do Câncer, ainda estima-se a média de 53,8 mil novos casos a cada ano do triênio 2026-2028. Segundo o Ministério da Saúde, a colonoscopia ainda é a principal forma de avaliar o intestino, pois permite visualizar diretamente o cólon e o reto, além de retirar pólipos durante o procedimento, evitando que algumas lesões evoluam para o câncer. Sob supervisão de Ana Lúcia Caldas, da Rádio Nacional do Rio de Janeiro, João Barbosa.
12: Muito bem, agora são 10 horas, 18 minutos. Olha, a gestação de alto risco dará direito ao auxílio-doença sem carência. Confira na reportagem de Gésio Passos.
19: A gestação de alto risco passou a integrar a lista de condições médicas que dão direito ao auxílio-doença do INSS sem carência. Esse tipo de gravidez foi incluído em julho no rol de 18 situações que permitem o auxílio sem que seja necessário pagar o mínimo de contribuições ao INSS previstas na legislação. O benefício por incapacidade temporária ou permanente sem essa carência é possível para as seguintes doenças: tuberculose ativa, hanseníase, transtorno mental grave, neoplasia maligna ou câncer, cegueira, paralisia irreversível e incapacitante, cardiopatia grave, doença de Parkinson, espondilite anquilossante, nefropatia grave, estado avançado da doença de Paget ou osteite deformante, síndrome da deficiência imunológica adquirida, AIDS, contaminação por radiação, hepatopatia grave, esclerose múltipla, acidente vascular encefálico agudo, abdômen agudo cirúrgico e agora a gestação de alto risco. O INSS ressalta que essas condições médicas são enquadradas como isentas de carência somente quando apresentarem evolução aguda e atenderem critérios específicos de gravidade. Assim, o segurado precisa apresentar documentação que comprove a incapacidade. Para solicitar o auxílio, basta buscar por benefício por incapacidade pelo aplicativo Meu INSS no site meu.inss.gov.br ou pelo número de telefone 135. Da Rádio Nacional em Brasília, Gésio Passos.
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14: Voltamos com notícias aí pelo mundo afora, inclusive sobre as buscas por vítimas do terremoto lá na Colômbia, né? Há uma contagem preliminar que cerca de 216 pessoas já foram encontradas, né? Já foram confirmadas a morte. E também vamos saber sobre esse movimento, né, que os europeus estão fazendo para acompanhar um raro eclipse solar. Trazemos essas e outras informações agora no Giro Internacional.
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21: Paris, 12 de agosto de 2026. Vamos aos destaques do noticiário internacional desta quarta-feira. 48 horas após o forte terremoto na Colômbia, as buscas por sobreviventes seguem sem a ajuda de equipes internacionais, gerando polêmica. A ausência não se deve à falta de disposição desses profissionais, mas a uma decisão do novo presidente colombiano, Abelardo de la Espriella, empossado na última sexta-feira em Cali, cidade que concentra o maior número de desaparecidos. Segundo a informação do presidente de El Salvador, o governo da Colômbia solicitou ajuda humanitária exclusivamente na forma de insumos para atender as famílias afetadas pelo terremoto. A busca por sobreviventes entra em um momento decisivo, a um dia do fim do prazo considerado ideal para resgates. O balanço oficial de vítimas até agora é de 216 mortos na Colômbia. Milhões de europeus se preparam para acompanhar nesta quarta-feira um raro eclipse solar total. O dia vai virar noite durante no máximo 2 minutos. O fenômeno astronômico, o primeiro do gênero na Europa desde 2006, começará na Rússia no final da tarde. Em seguida, atravessará o hemisfério norte, passará pela Groenlândia e cruzará o Oceano Atlântico. Ele poderá ser apreciado a partir das 19 horas pelo horário local. No norte da Espanha, o eclipse será total e atrai milhares de turistas. Na França e em outros países do continente, o eclipse será parcial, o fenômeno não será visto no Brasil. A quinta onda de calor desse verão no continente europeu ganha quase toda a França. Em algumas regiões do sul ao oeste do país, temperaturas de entre 36 e 39 graus são esperadas. As temperaturas elevadas agravam a seca recorde que afeta o país. Na terça-feira, medidas de restrição de consumo de água afetavam 62 milhões de pessoas, ou seja, 94% da população. Essa onda de calor atinge toda a Europa e mais de 90 milhões de pessoas são afetadas. Donald Trump confirmou na noite de terça-feira que trocou secretamente de avião diante de uma suposta ameaça no início de julho na Turquia. Ele afirmou que seguiu apenas as recomendações de sua equipe de segurança. Não confio no Irã, ressaltou Trump. A operação secreta na Turquia, revelada pela imprensa americana, envolveu um caminhão e a troca de aeronaves diante do risco de um ataque iraniano e levantou questionamentos sobre as práticas de segurança do governo americano. De Paris, Adriana Brandão, da Rádio França Internacional, em parceria com a agência Rádio Web.
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12: Vamos falar de oportunidades. Você está desempregado, está querendo trabalhar? Pois é, o Cine hoje está com 165 novas vagas, entre elas 2 vagas para vendedor passista, 100 vagas para motorista de ônibus e 5 para auxiliar de linha de produção PCD. Tá querendo trabalhar? Você pode ir até o Cine, dar uma passada lá no Cine e concorra uma dessas vagas que o Cine está disponibilizando para você.
1: Pois não. Lembrando que o Cine, ele está com a central dele, né, em mudança. Tá? Vai para um novo endereço, estão reestruturando as salas, enfim. No momento, o atendimento acontece apenas na OCA.
12: Certo.
1: Tá bem? Se você se interessou por alguma dessas vagas ou tem interesse, né, em saber quais são essas outras vagas disponíveis, você pode se dirigir até a central ali da OCA, né, que todo mundo conhece, sabe onde fica, e aí pode ter acesso a essas vagas.
12: Muito bem. Para você que já estava pensando em dar uma passada no Sim, já sabe que o atendimento será aqui na OCA. Agora são 10 horas e 25 minutos. Quando chega este horário, você já sabe.
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12: Nós temos ouvinte na linha, Jesse Parada, do outro lado do rádio.
1: Temos sim. Já estava com saudade que ontem nosso querido amigo Elias Maia não mandou mensagem. E ele diz aqui: boa tarde, Damião, Márcio, Thaís, Jesse. Carla, eu estive ausente por motivos superiores, mas eu estou aqui na sintonia do programa Gente em Debate. Muito bem, meu querido, eu sabia que tinha que ter acontecido alguma coisa para você não mandar a sua mensagem. Não sei o que foi, mas desejo que tudo vá bem, que você tenha muita saúde juntamente com a sua família.
22: Muito bem, um abraço para você, meu amigo Elias Maia. Também na escuta, o Evandro Diniz. Bom dia, Damião Viana, Jéssica Parada, Thaís Caroline, Márcio Roberto e equipe. Deus abençoe a todos. A você também, meu irmão. Deus te abençoe aí. Toda a turma boa aí de Sena Madureira, Feijó, Tarauacá, do Juruá como um todo, e de todo o nosso estado aqui, ou de qualquer parte do planeta, onde você estiver ouvindo esse som chegando da difusora FM 104.5. Receba o nosso carinho, tá bom? E você pode mandar sua mensagem, as mensagens continuam chegando, gente.
1: Para... É verdade, inclusive quero mandar um bom dia muito especial para Antônia, lá em Cruzeiro do Sul.
22: Antônia.
1: É isso mesmo.
22: Antônia tá ouvindo, né? Um abraço para você, Antônia. Tem mais ouvintes? Você pode mandar sua mensagem através do nosso WhatsApp. Daqui a pouco a gente vai voltar com os nossos ouvintes. Mas antes, um abraço aí pro Nivaldo lá na Nova Estação, que não perde o Gente em Debate, tá sempre ligado aqui. Aquele abraço, Nivaldo, e toda a turma boa que curte o Gente Debate. Agora são 10 horas e 28 minutos, 10 e 28. Nós temos um recado aqui chegando, Parada. Tem mais alguém?
1: Pois diga.
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22: É, desse jeito, já estou tinindo. Mais de 2,9 mil selecionados no CNH Social, tem até setembro para garantir habilitação gratuita no Acre.
1: É, e traremos a informação de que jovem é preso suspeito de provocar incêndios e destruir veículos em Assis, Brasil.
22: E você vai conferir também, imprudência de motociclista é a principal causa de acidentes em Rio Branco. Ontem?
1: É, vamos falar sobre esporte no próximo bloco, porque ontem teve rodada dupla do campeonato acreano, a segunda divisão.
22: São Paulo segura o empate em La Paz, naquela altitude, e fica perto das quartas de finais da Sul-Americana. E o Fluminense, meu caro Alberto Casas, conseguiu um empate e está correndo um sério risco. E hoje tem Libertadores. Hoje tem Flamengo
1: muita coisa no próximo bloco, né, Damião?
22: Muita coisa. Voltamos já.
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12: Agora são 10 horas e 36 minutos.
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12: Alunos do terceiro ano da rede pública de Cruzeiro do Sul participaram de mais uma edição do Pré-ENEM Legal, projeto da Secretaria de Educação do Acre que leva aulas e orientações para estudantes de todo o estado. Quem conta pra gente é Gladson Albano.
14: A programação reuniu estudantes da rede pública de ensino em Cruzeiro do Sul. Segundo Berto Miranda, chefe da divisão do Pré-ENEM, durante o encontro, professores trabalharam conteúdos de linguagens, ciências humanas, ciências da natureza e matemática, com foco nos assuntos mais cobrados no ENEM.
15: Todos os componentes muito bem abordados e com aqueles conteúdos que mais caem. Como é que a gente sabe que são os conteúdos que mais caem? A gente trabalha com a matriz do ENEM. Então, na matriz do ENEM, é o edital exatamente do ENEM, é o que diz que vai cair. Então, a gente foca nossas aulas nessa parte, trazendo questões, macetes de resolução, várias dicas para eles. E esse ano a gente tem uma novidade bem interessante. A gente está em agosto, apesar de já estar em agosto, o ENEM ainda está com o portal do INEP aberto, tá? Na página do participante. Para aquele aluno da terceira série da rede pública que ainda não confirmou sua inscrição, ele ainda pode confirmar.
14: A equipe do Pré-ENEM Legal saiu de Rio Branco e já percorreu 18 municípios. Em Cruzeiro do Sul, a programação segue por 2 dias e também recebe estudantes da zona rural e de cidades vizinhas.
16: É muito importante a gente ter esses momentos, né, com profissionais, porque a gente vai adquirir mais conhecimento. É claro que na escola a gente tem um acompanhamento muito bom, mas com profissionais vindo de fora, é melhor ainda para a gente desenvolver uma melhoria no nosso conhecimento. Principalmente na questão da redação, né? Muitas pessoas têm dificuldade, eu sou uma delas, mas com dicas a gente pode estar nessa melhoria.
14: Além das atividades presenciais, os estudantes também podem acompanhar videoaulas e conteúdos pela internet e pela televisão. O projeto busca ampliar o acesso à preparação para o Enem, inclusive para quem mora em comunidades rurais.
17: A minha expectativa está muito boa, eu estou meio ansioso e com certeza eu tenho fé que eu vou passar.
18: Muito boa, inclusive tem coisas que eu não sabia, que não passaram, estão passando agora, então eu pretendo até passar para a faculdade, fazer, ou se não, até fazer outra coisa com o Enem mesmo.
14: Em Cruzeiro do Sul, a equipe permanece por 2 dias com os estudantes. A programação também inclui participação de alunos de Rodrigues Alves, Mâncio Lima e da Zona Rural.
15: Os alunos da Zona Rural, nós temos as aulas que ficam gravadas, que muitos professores usam também, mas também quando a gente está no interior, os alunos vêm. Aqui em Cruzeiro do Sul, por exemplo, amanhã nós vamos receber os alunos da Zona Rural aqui, assim como Rodrigues Alves, Mâncio Lima, a gente também vai recebê-los em loco. Mas, é claro, o aluno da Zona Rural, ele tem acesso, o professor, ele pode baixar nossas aulas, nossa mídia, e usar ela offline ou online mesmo na própria escola.
14: De Cruzeiro do Sul, Gladson Albano, para o Sistema Público de Comunicação do Acre.
19: E ainda falando sobre aprendizagem, só que agora profissionalizante, né? O Serviço Nacional de Aprendizagem Industrial, que é o SENAI, oferece cursos profissionalizantes na área de panificação. Quem traz essa matéria para a gente é Gladys Miriam.
20: A qualificação profissional é uma das apostas para quem busca novas oportunidades de trabalho ou quer aperfeiçoar os conhecimentos na área de alimentação. Em Sena Madureira, o SENAI está oferecendo 4 cursos voltados à panificação e à manipulação de alimentos, com vagas destinadas tanto a profissionais do setor quanto à comunidade. A coordenadora administrativa do SENAI, Zigomar Tomás, destaca que os cursos serão realizados em parcerias com outras instituições e buscam ampliar o acesso à qualificação profissional.
21: 4 cursos importantes, né, para a área da panificação, bem como para a comunidade. Tá? A gente vejo em parceria com o Sindicato de Panificação de Rio Branco, junto com o sindicato patronal e associação comercial de Sena, onde a gente trouxe aqui, em primeira mão, boas práticas de manipulação de alimentos, né, que acontecerá dia 17, das 13h30 às 22 horas, pães e massas especiais. É, né, uma carga horária aí de 40 horas, 2 semanas, que iniciará no dia 18, e do dia 18 ao dia 28. Temos também salgadeiro, pizzaiolo, e a nossa área de inscrição, o nosso local de inscrição vai ficar na Associação Comercial e Empresarial aqui de Sena, na Rua Maranhão, no anexo do Posto Equador, que vocês possam estar fazendo suas inscrições. A gente vai estar lá hoje, até quinta-feira de tardezinha, a gente vai estar nesse local recebendo a comunidade e as pessoas das áreas das panificações.
20: Reforçando que as inscrições estão abertas e acontecem até o dia 14 de agosto na Associação Comercial e Empresarial de Sena Madureira. E um dos destaques, a inscrição é gratuita. Para se inscrever, é necessário apresentar cópias do RG, CPF, comprovante de endereço e também de escolaridade. Da Central de Jornalismo, com as informações, Gladys Miriam, para o Sistema Público de Comunicação.
12: Agora são 10 horas 41 minutos. INSS define doenças que permitem auxílio e aposentadoria sem carência. J. Menezes.
22: Atualmente, 18 condições de saúde dão direito ao auxílio.

0: momento psicológico que impede a pessoa de exercer as atividades do dia a dia. Neoplasia maligna, cegueira, paralisia irreversível e incapacitante, cardiopatia grave, doença de Parkinson, espondilite anquilosante, nefropatia grave e AIDS. Contaminação por radiação com base em conclusão da medicina. Hepatopatia grave, esclerose múltipla, acidente vascular encefálico agudo e gestação de alto risco. O INSS ressalta que todas as 18 doenças e afecções listadas somente são enquadradas com isentas de carência quando apresentarem quadro de evolução aguda e atendem a critérios específicos de gravidade. Portanto, é preciso que a documentação a ser apresentada comprove a incapacidade. Para fins da aplicação, o Instituto define quadro clínico de evolução aguda, doença ou afecção de instalação súbita, incluindo-se os episódios agudos de doenças crônicas. Critério de gravidade e risco iminente de morte ou de perda de função de órgão, o sistema que requer cuidado de natureza clínica ou cirúrgica, podendo apresentar estabilidade das funções vitais e necessidade de substituição artificial de funções. Para o Sistema Público de Comunicação, J. Menezes.
1: Muito bem, de volta agora são 10 horas e 44 minutos e nós vamos direto para a Central de Esportes.
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1: Para falar de esportes,
3: Alberto Casas.
1: Vamos começar com Alberto Casas. Alberto, ontem teve a rodada de número 1 do Campeonato Acreano da segunda divisão. O Andirá venceu, Atlético também. Como foram os jogos de abertura? Bom dia.
4: Muito bom dia, Damião, bom dia. Mas se você ouvinte que é a razão do nosso sucesso, ontem tivemos a primeira transmissão também da FM, né? Da difusora FM, 104.5, de futebol, né? Primeira transmissão de futebol, direto lá do Tonicão. Primeiro jogo envolveu as equipes do Atlético Acreano e Nauas, jogo de abertura da Série B do Campeonato Acreano. Enquanto o Nauas teve ali pernas para segurar o time do Galo, estava um jogo equilibrado. E o Galo, é bom que se diga que aos 38 do primeiro tempo, teve um zagueiro expulso.
1: Venceu com a menos.
4: Venceu com uma a menos. E o zagueiro, inocentão, viu? Saiu lá da zaga dele, foi lá no meio-campo, recebeu a falta, mas só que o troco dele foi com a mãozada no pé do vidro do
1: aí não pode, isso não pode.
4: Do
1: pode,
4: adversário.
1: Pode isso, Alberto?
4: Isso, tava o árbitro. Tava a 2 metros, o árbitro principal, e o árbitro reserva tava a 1 metro, e foi na beira do gramado. Aí o árbitro reserva só disse, pode meter vermelho do Atlético e amarelo do Nauas. Foi isso que ele já correu, José França, já correu em direção à falta com a mão no bolso traseiro. Eu digo, vai expulsar. Não deu outro, ele puxou o amarelo, deu pro zagueiro do Nauas, puxou o vermelho, deu pro zagueiro do Atlético.
1: Ele tava meio chateado, porque para dar um tapa, para dar uma mãozada no cara.
4: Não precisa daquilo. Lá no meio campo, quer que zagueiro... Aí o diretor de futebol do Galo dizia, quer que zagueiro tem que estar lá no meio campo? Zagueiro é para pegar a bola e distribuir pro meio, ali pro lado e tal. Não tá lá no meio campo, querendo fazer jogadas.
1: Aí quer inventar.
4: Aí quer inventar. Mas mesmo assim, o Atlético foi um time tranquilo e começou a fazer seus gols, porque o Nauas não oferecia. Enquanto tinha perna disso, ele teve a oportunidade de marcar. Certo. Não marcou, e o Galo foi lá, fez 1, fez 2 no primeiro tempo, depois no segundo fez mais 4.
1: Resolveu
4: foi
1: a parada.
4: 6-0 o placar do primeiro jogo, e o Galo sobrando na partida, Damião. Fez as 5 substituições e não caiu rendimento. Não caiu de rendimento a equipe do Galo. Né, no final do jogo, o Juan, que é atacante, ele marcou 2, poderia ter marcado 3, 4, porque ele teve a oportunidade de fazer isso.
1: Pode ser um dos times...
4: Ele é o artilheiro da competição até hoje, né?
1: Começou ontem, e você observando, teve os 4 jogos, os 4 times se apresentaram. Na sua visão, o Atlético está acima dos demais?
4: Tá acima, tá sobrando.
1: Tá sobrando?
4: E vamos saber disso, né, na próxima terça. Porque ontem o Andirá venceu o Plas de Castro né? O Marcelo Braz.

0: Pedro Balu ali são os comandantes, e com isso os dois times que venceram, são os dois da capital, vão disputar já uma vaga para ver quem continua ali na briga na frente.
1: Para ser o primeiro.
0: Na terça-feira que vem. É. Estádio Arena da Floresta será o palco
1: desse jogo. Esse jogo já pode fazer, a gente já pode fazer uma projeção de quem pode ser o primeiro.
0: O primeiro no primeiro turno. No porque primeiro sabe turno. Quem ganhar o primeiro turno, ele já garante uma vaga na Série A do ano que vem.
1: Pois é.
0: Porque são duas vagas.
1: Então o Atlético, o Andirá já pode estar classificado ano que vem, a partir da terça-feira.
0: Na próxima semana.
1: Na próxima semana.
0: Já pode encaminhar a sua classificação.
1: Isso.
0: Né? Porque são só três jogos, né? No primeiro turno e três no segundo.
1: Três jogos e duas vagas.
0: Então, quem ganhar o primeiro turno, né, já ganha a vaga para a Série A. Quem ganhar o segundo turno, se não for o primeiro, se não for o mesmo que ganhou o primeiro... É, se for o mesmo, não teremos decisão.
1: Abre-se o segundo.
0: Se for o mesmo, não teremos decisão, certo?
1: O vice-campeão já vai direto.
0: É. E aí, se for outro time diferente, teremos decisão.
1: Claro.
0: Né? Para saber quem é primeiro e segundo.
1: Então, a decisão é primeiro, quem ganha o primeiro turno com o segundo.
0: Quem ganha o segundo, exatamente. É. Então, são três jogos, são seis jogos, na verdade, isso, né? Três e três. Três no primeiro, três no segundo. E o Atlético saiu na frente, marcou seis vezes, já tem o artilheiro da competição, que é o Juan. Né, marcou dois e o Andirá venceu o Plácio por 1-0 só.
1: Certo. Então, partidas movimentadas.
0: Partidas movimentadas, né, tanto é que hoje o Galo é folga, os quatro times hoje folga, né?
1: Uhum.
0: Mas amanhã eles voltam a trabalhar porque na terça-feira o confronto será na Arena da Floresta. Eles estão intercalando, né?
1: Isso.
0: Uma terça no Tonicão, outra terça na Arena.
1: Rodada dupla
0: todos os jogos, rodada dupla. Lembrando que a Difusora transmite o primeiro jogo.
1: Certo.
0: Né? O primeiro jogo é transmissão da Difusora Criana 104.5 e em toda a rede, né? Com a 96.9, em toda a rede tem aí a transmissão do primeiro jogo todas as terças.
1: Muito bem, Alberto. Agora vamos falar de São Paulo. São Paulo segurou o empate em La Paz ontem. E está bem próximo às quartas de final, não está, da Sula?
0: Pois é, vai jogar em casa agora, né?
1: Pois é, o jogo empatou lá na altitude.
0: Empatou, sofreu o segundo tempo, mas ele conseguiu segurar.
1: É,
0: né? Teve bola na trave, teve tudo. Né? O São Paulo fez o primeiro gol com a Arboleda, que está de volta, né? De cabeça, fez 1-0. Tomou o segundo gol numa patada do Melgar, lá de fora da área. O goleiro foi da bola, mas não achou. Né? Jogou a luva o goleirão do São Paulo, mas não deu. Foi o gol do empate e aí na altitude o Bolívar fez valer a sua preferência ali em cima,
1: jogar lá no alto
0: e partiu para cima, mas o São Paulo soube sofrer e segurou.
1: Agora falando de São Paulo, esse empate vai jogar no Brasil, pode se classificar uma vitória simples, né?
0: Simples.
1: E aí na outra partida o Fluminense conseguiu um empate diante do Independente Rivadavia, mas ficou complicada a situação, né?
0: São Paulo na Sul-Americana e o
1: Fluminense na Libertadores.
0: Né? Mais um confronto entre Rivadavia e Fluminense.
1: No
0: Maracanã. Na outra vez o Fluminense perdeu no Maracanã.
1: E agora empatou.
0: Em 0-0. Saiu vaiado do campo ontem o Fluminense, porque jogando em casa não conseguiu vencer o Rivadavia.
1: Se não conseguiu vencer em casa, imagina lá.
0: Agora vai ter o jogo da volta na terça-feira na Argentina.
1: Lá é complicado.
0: É complicado. Né? Foi 1-1 lá na outra vez, mas o Fluminense tinha perdido em casa.
1: Então a situação agora
0: é preciso reverter.
1: Só que antes não tinha pressão. Não era o mata-mata.
0: Não era a fase de grupo, exatamente.
1: A fase de grupo, agora é mata-mata.
0: Mata-mata.
1: A situação do mata-mata, psicologicamente, o cabo já vai pressionar.
0: É outra situação. É? E não sei não se o Zubeldi agora está balançando mais que tudo.
1: Será que? Está igual a Vara Verde?
0: Dentro da água, né? Corrente, água corrente.
1: Água corrente?
0: Exatamente. E a situação dele não é boa, porque o Fluminense também não está na situação boa. Ele está só perdendo e está empatando. Perdendo e empatando.
1: Agora eu
0: falei para o reforço que o Márcio Pedro falou ali, o reforço? Qual? Foi o Thiago Silva.
1: Thiago Silva, reforço. O único reforço.
0: O Hulk nem.
1: O Hulk não jogou ontem? Jogou, mas não. Agora, Alberto, eu pulei para Libertadores, mas teve outro jogo da Sul-Americana, não teve? O Santos jogou, não?
0: Joga na Sul-Americana.
1: Teve outra partida com o time brasileiro da Sul-Americana?
0: Mas eu acho que não.
1: Não, né? Então só
0: não,
1: foi o.
0: Duas só.
1: Só o São Paulo mesmo, que brasileiro.
0: Na Sul-Americana, onde nós sabemos agora aqui. Tivemos somente o São Paulo. O Boca Juniors que venceu Recoleta do Paraguai. O Boca venceu em casa por 3-1. E a outra partida foi 1-1. Hoje teremos ali mais Copa Sul-Americana. Teremos o Red Bull Bragantino enfrentando o Atlético. Né?
1: Atlético Mineiro.
0: Jogo brasileiro. Confronto brasileiro. E o outro é o Tigres enfrentando o Montevidéu. Agora teremos Libertadores.
1: Aí, meu amigo, hoje tem a Comebol Libertadores. O Cruzeiro recebe o Flamengo.
0: Isso, no Mineirão.
1: No Mineirão.
0: Isso, jogo às 19h30, horário de Brasília, jogo da TV, né?
1: Flamengo, o jogo da TV. Flamengo.
0: Porque antes tem Palmeiras e Cerro
1: Porteño.
0: Esse também teve um confronto na fase de grupos.
1: Ah.
0: E caiu aí no sorteio os dois novamente.
1: De novo. Deu Palmeiras na fase de grupo? Eu não lembro.
0: Empatou, se não me engano.
1: Batou e perdeu?
0: Foi.
1: Então não tem vida fácil pro Palmeiras.
0: Tem vida fácil, não. Joga em casa hoje.
1: O Palmeiras joga em casa. Ele vai decidir fora, né?
0: Vai decidir fora. E o Cruzeiro joga em casa contra o Flamengo. Jogo duro, porque o Cruzeiro tem aí 3 reforços, né? Chegou. O Flamengo
1: vai sem reforço.
0: Não contratou ninguém, mas tem um time. Exatamente. Eu te falando.
1: Alberto, o Flamengo precisa jogar bola, porque Cruzeiro não vai brincar dentro de casa, não. Vai partir para cima. Falar em Cruzeiro. Hoje tem aquele reencontro, a Arrascaeta, que foi, jogou no Cruzeiro.
0: Foi ídolo lá também, né?
1: Foi ídolo lá também, e entra em campo hoje. Alberto, eu quero puxar aqui uma conversa. O Márcio falou agora há pouco a respeito do Corinthians. Decisão para não renovar com Memphis causou mal-estar.
0: E o Márcio, que é corintiano, ele recebe...
1: Ele queria que falasse sobre isso.
0: Não, mas ele recebe no WhatsApp dele, ele tem um contato aqui, um app do Corinthians. E o Corinthians passa todas as mensagens.
1: Isso.
0: Segundo ele, o Rodrigo Paes, que é o diretor de futebol do Corinthians, ele tem autonomia até certo ponto. Né? E depois vem o presidente. O Memphis assinou um contrato com o Corinthians, mas chegou nas mãos do presidente... E ele disse, ele só engavetou, disse que não vai renovar. E, logicamente, que o Memphis deu uma baixada boa no contrato. O staff dele, né? Deu uma baixada boa com a anuência dele. E, como o Corinthians não assinou, ele vai entrar na FIFA pedindo mais uma vez o transfer ban.
1: Isso vai dar um problema para o Corinthians.
0: Tá, porque não pode contratar ninguém. E tem que terminar o campeonato com o que tem aí. E, além... de ter que pagar a dívida.
1: Não, e vai ter que pagar, não tem pra onde correr.
0: Só libera contratações depois quando pagar a dívida.
1: Rapaz,
0: então os times brasileiros estão entrando aí em complicações, né?
1: Cruzeiro,
0: Corinthians,
1: Santos,
0: Botafogo.
1: Rapaz, aí só, né?
0: Só time grande.
1: Aí vem pro Acre. Atlético.
0: Aí o Atlético aqui botou o Cruzeiro no transfer.
1: O Atlético responsável.
0: Não, um deles, né?
1: Um deles.
0: E aí, recebeu, e esse dinheiro ainda está rolando aí até hoje, está uma briga danada na justiça.
1: Já estão discutindo?
0: Tá, então, na justiça aí, essa briga.
1: Então a situação do Memphis, talvez não resolva, ele vai embora.
0: Talvez não resolva. Mas, Damião.
1: E hoje?
0: Hoje nós estaremos aqui no Lance Esportivo, tudo a respeito da rodada de ontem, né? Tem também aí uma matéria com o presidente do Rio Branco. Ele fala que começaram as obras de revitalização dos apartamentos, né? O chamado de alojamento. Lá do estádio José de Melo, que é na parte de cima ali das galerias. Eles estão reformando tudo. Todos os móveis serão novos, ar-condicionado novo, camas novas, né? Tudo novo lá no Rio Branco. Começou ontem, né? Na verdade, essas obras, e vai até novembro. Em novembro ele quer estar com tudo pronto, porque meados de novembro começam a chegar os jogadores contratados e em dezembro começam os treinos, porque o Rio Branco tem é vice-campeão, ele tem 3 competições nacionais pela frente. E segundo o próprio Gerson Boaventura, se ele ouvir falar que tem jogador envolvido nas bets, o contrato dele será rescindido na hora e ele vai responder na justiça.
1: Rapaz, eu acho que o Brasil não teve tanto problema com bets como está tendo nesse ano.
0: Pois,
1: né?
0: Problema. Então, essa foi as palavras do presidente.
1: E ele está certo, o torcedor acreano merece representantes que realmente se preocupem com o nosso futebol.
0: É, o ano que vem nós teremos o Santa Cruz, o Rio Branco e o Baitá ainda na Série D.
1: Ainda?
0: Ainda na Série D.
1: Tomara
0: porque
1: que eles...
0: ele é o melhor ranqueado.
1: Nos últimos anos, sempre participando dessas competições.
0: Exatamente. E como são 3 vagas para o Acre, campeão e vice, e o terceiro entra como melhor do ranking.
1: Alberto, falar aí, Maitá, a Porto Acre está ligada aqui no Gente Debate agora. Nós temos bastante ouvintes lá, eles escutam através do aplicativo. E também acho que a FM deve estar chegando por lá.
0: Sim.
1: Né? A FM está chegando por lá. Então, que ano que vem o time que representa o município de Porto Acre possa representar muito
0: dignamente,
1: bem,
0: né?
1: Dignamente, e o acreano, porque ele é representante do futebol acreano nas competições nacionais.
0: Porque esse ano ele foi lanterna nas quatro séries.
1: Ele foi o pior. Então a gente precisa
0: que... E não foi desse ano não, 2 anos atrás também.
1: Isso aí é uma coisa que não pode acontecer com o futebol acreano. Nós já tivemos muito melhor.
0: Exatamente. Damião, então com essa eu fecho aqui a minha participação. Volto daqui a pouco, ao meio-dia, no Lance Esportivo com isso e muito mais.
1: Valeu, Alberto. Ô, Jesse, nós vamos para os nossos ouvintes. Se eu não me engano, tem um ouvinte de Porto Acre aí. Vamos, Alberto.
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1: É a sua vez, Jesse Parada.
3: Sim, senhor, temos ouvinte, sim, lá da Vila do Vei. É meu amigo Edim. Tá sempre ligado. Normalmente ele ouvia a gente pelo aplicativo. Edinho, conta pra mim. Ainda é pelo aplicativo ou as ondas da FM estão chegando aí com qualidade? Fala pra gente.
1: 104.5 FM tá chegando? Avisa nós.
3: É, eu tenho também recado do meu amigo Dog Jamaica. Nunca mais tinha mandado mensagem, né? Aliás, essa semana eu ainda não tinha visto.
1: Mandou, Dog?
3: Hã?
1: O Dog mandou?
3: É, o Dog Jamaica não tinha enviado mensagem. Eu tô sempre pensando aqui
1: no
3: meu trabalho.
1: Eu acho que ele não vai lhe fazer mais aquele convite.
3: Se meta não, rapaz.
1: Suspeito que eu que não. Você
3: eu
1: não
3: já
1: vai?
3: Sou quase sócia dessa bajola e ele diz aqui, bom dia, meu
1: você
3: amigo Damião,
1: vai.
3: Jesse Parada, bom trabalho pra vocês. Eu tô aqui, quero entrar na bajola hoje, homem. Hoje o clima tá melhor. Ontem tava meio frio, não dava futuro não. Mas hoje eu acho que rola. Ajudar.
1: Você teria coragem de ir na bajola com o Dog Jamaica?
3: Rapaz, eu acho que se eu entrar não cabe mais ninguém. Mas não vamos falar mal da minha pessoa, não.
1: Não.
3: Quero mandar um beijo para nosso ouvinte de todos os dias, Jussara. Jussara e o Sebastião estão sempre ouvindo Gente Debate. E ela já me mandou mensagem aqui desejando um excelente dia para todos nós. Para você também, meu amor, que Deus te abençoe e te guarde.
1: Olha, tá chegando uma mensagem aqui da Dilossa. Bom dia, Dilossa.
4: Bom dia, meu amigo Damião Verne de Esparada. Estou aqui ligadinho no seu programa, viu? Passar um alô pro Davi, pro Saulo, pro João, o Carlos Alberto e família, Dejalma, Aldejane. Para todos vocês aí da rádio.
1: Ok, Dilossa.
3: Que maravilha, um cheiro de louça. Bom trabalho para o Davi, que Deus abençoe e guarde ele também ali na condução do seu carrinho, levando e trazendo a galera, que Deus abençoe vocês.
1: Que Deus abençoe a cada um. Vamos para o intervalo ou tem mais ouvinte?
3: Não, estou só esperando o Edinho aqui me responder,
1: Edinho
3: se
1: tá
3: ele ainda ouve a gente pelo aplicativo ou pelo rádio.
1: Pronto, então o Edinho está respondendo. Para você que nos ouve através da internet, mande a sua mensagem. Está ouvindo através do som do rádio? Mande a sua mensagem também. É, vamos faturar, Jesse Parada.
3: Vamos sim, Damião, que a gente ainda tem muita informação. Inclusive, vamos falar sobre um incêndio que aconteceu na casa de uma aposentada que pode ter sido criminoso, viu?
1: Acidente de carro mata idoso em Cruzeiro do Sul.
3: É, e também vamos falar sobre mais de 2.900 selecionados no programa CNH Social, que tem até setembro para garantir a habilitação gratuita no Acre.
1: Posso?
3: Damião, não pode falar.
1: Não, tranquilo, vamos avexar, né, para que as pessoas possam chegar até lá para poder tirar sua habilitação.
3: Ah, é. Eu estava aqui vendo a resposta do Edim, que ele disse que ainda permanece ouvindo pelo aplicativo, mas que sim, que vai passar a ouvir pela FM.
1: 104.9 FM. Tá dado o recado? Vamos faturar?
3: 104.5, não?
1: 104.5. Verdade. Não sei de onde foi que eu tirei ponto 9. 104.5 FM, amigo.
3: É isso mesmo. Um abraço para todos os nossos ouvintes e a gente volta já já.
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1: Agora no Acre, 11 horas e 6 minutos, estamos de volta para a terceira meia hora do Gente em Debate. É hora de conversar com os nossos correspondentes. Vamos com a vinheta.
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1: Vamos à cena Madureira com Jusa Bispo. Acre distribui quase 70 milhões em impostos. Veja quanto cada município recebeu com Jusa Bispo. Bom dia, Jusa.
16: Muito bom dia, Damião Viana, Jesse Parada e ouvintes do Gente em Debate em todo o estado do Acre. Pois é, o nosso estado distribuiu, o Acre distribuiu quase 70 milhões em impostos aos municípios durante julho desse ano, né? Segundo demonstrativa divulgada pela Secretaria de Estado da Fazenda, o Acre, ao todo, foram repassados mais de 69,2 milhões provenientes de ICMS, Fundeb e IPVA. Os dados foram publicados na edição desta quarta-feira, no Diário Oficial do Estado, e detalham quanto cada um, né, dos 22 prefeituras acreanas receberam, né, da Receita Estadual. A publicação atende às regras estabelecidas pela Lei Complementar número 63, de 11 de janeiro de 1990, que determina os critérios para a distribuição das parcelas pertencentes aos municípios na arrecadação de impostos estaduais e de transferências recebidas pelo Estado. O Acre distribuiu 69,2 milhões entre os municípios. De acordo com o demonstrativo da Cefaz, os municípios receberam em julho aproximadamente 47,75 milhões de referente a ICMS, 11,91 milhões de Fundeb e também 9,69 milhões provenientes do IPVA. Somado os três recursos, representam aproximadamente 69,25 milhões distribuídos às administrações municipais. Os repasses são importantes, Damião, para o funcionamento das prefeituras e ajudam a financiar os serviços públicos, né? Os investimentos realizados diretamente nos municípios. Rio Branco concentra o maior volume de recursos, né? A capital acreana ficou com a maior parcela dos recursos distribuídos em julho. Em Rio Branco, recebeu aproximadamente, num total de 31,51 milhões, seguido por Cruzeiro do Sul, Sena Madureira, que é o nosso município, a nossa regional. Sena Madureira recebeu 2,69 milhões durante o mês de julho, esse repasse do Estado, sendo 481,5 do Fundeb, 1,92 do ICMS e 248.300 de IPVA. Sena recebe, assim como os 22, né, municípios do nosso estado, todos foram, digamos assim, tiveram essa receita, né, para investimento na área social, na área de infraestrutura e, enfim, de vários investimentos que as prefeituras estão fazendo nos municípios através desse repasso. Portanto, aqui de Sena Madureira, para o Sistema Público de Comunicação, Jusa Bispo.
1: Ok, Jusa Bispo. Chama Jéssica Parada.
3: Muito obrigada, Jusa Bispo, pelas suas informações. E agora nós vamos direto para Cruzeiro do Sul, de onde fala o nosso correspondente Nonato Costa, com a seguinte informação: Mâncio Lima inaugura a segunda sede do NUCA. Para você que não sabe o que é o NUCA, são núcleos de cidadania e adolescentes. Esses núcleos estão centralizados nos municípios que fazem parte do programa do selo do Unicef. E Mâncio Lima ganhou a sua segunda sede. E quem conta pra gente isso é o Nonato Costa. Bom dia, Nonato.
8: Jesse Parada, bom dia para você, bom dia para o Damião Viana e bom dia para quem está nos acompanhando nesta manhã. É verdade, a cidade de Mâncio Lima, do Acre, entrou para o mapa nacional da cidadania jovem. A prefeitura inaugurou a segunda sede do Núcleo de Cidadania de Adolescentes, o NUCA, de todo o país. O novo espaço fica no bairro Bandeirantes, na região central do município de Mâncio Lima, e foi entregue durante a programação da Semana da Juventude, que está sendo realizada e criada por lei na cidade. A solenidade reuniu lideranças políticas, secretários, gestores escolares, vereadores, estudantes e membros do núcleo. O NUCA é formado por adolescentes de 12 a 18 anos e tem como foco principal estimular a participação cidadã e o protagonismo juvenil das decisões da comunidade. Para isso, a nova sede conta com uma estrutura completa de convivência, formação e apoio. Entre os serviços oferecidos estão o atendimento psicológico, cursos, oficinas e um laboratório de informática equipado com doações do Unicef. A proposta também inclui um formato de atendimento por celular facilitando o acesso dos jovens a pesquisas, trabalhos escolares e inscrições em programas como Sisu, ProUni e FIES, além de auxílio com documentação. A iniciativa está ligada à adesão de Márcio Lima ao Ser Unicef, estratégia que fortalece políticas públicas voltadas à infância e à adolescência em áreas como saúde, educação e proteção social. Durante a inauguração, o prefeito Zé Luiz destacou que o espaço garante o local para que os jovens possam ser ouvidos e contribuir com o futuro da cidade. Já o articulador municipal do Ser Unicef, Pablo Azevedo, e o representante da articulação estadual no Acre, Tiago Fabrício, ressaltaram que a entrega de uma sede própria consolida o compromisso da gestão municipal com a juventude. Representando os estudantes, a jovem Yasmin da Costa Pinheiro, aluna do ensino médio e integrante do NUCA, celebrou a conquista. Ela afirmou que a nova estrutura é motivo de orgulho e representa uma oportunidade real de participação e protagonismo para todos os adolescentes do município. De Cruzeiro do Sul, Nonato Costa, para o Sistema Público de Comunicação.
1: Muito obrigado, Nonato Costa. Agora nós vamos para Chapuri com o Josenio Oliveira. Olha, a Prefeitura de Chapuri sanciona a lei que reestrutura vencimento de comissionados na Câmara Municipal, com valores de até R$6.000. Bom dia, Josenio.
15: Olá, Damião. Muito bom dia a você, bom dia, Jesse. Bom dia, amigo ouvinte do Gente em Debate em todo o estado. A partir do final de... A partir de agosto de 2026... A Câmara Municipal de Chapuri passará a operar sob uma nova tabela salarial destinada aos cargos comissionados. As mudanças nas remunerações foram autorizadas pela Lei Municipal número 1317, assinada no último dia 4 pelo prefeito Maxwell Maia e oficializada mediante publicação no Diário Oficial do Estado. A nova norma estabelece faixas de vencimentos que vão de R$2.500 a R$6.000, com retribuições fixadas segundo o grau de responsabilidade e o nível hierárquico de cada função. Vamos detalhar aqui a nova tabela salarial. O nível CC1, que é de R$6.000, corresponde ao maior salário previsto na tabela, destinado exclusivamente ao cargo de assessor jurídico. O nível CC2, que é R$5.000, agrupa os postos de diretor administrativo, diretor financeiro e controlador interno. O nível CC3, que é de R$4.000, é a remuneração definida para o cargo de agente de contratação. O nível CC4, que é de R$3.000, tem o vencimento atribuído ao assessor de comunicação. E o nível CC5, que é de R$2.500, é a faixa inicial do quadro comissionado que abrange o chefe de pessoal, o chefe de patrimônio e o assessor parlamentar. A legislação também prevê uma regra específica para os servidores concursados do município. Os funcionários do quadro efetivo que forem indicados para exercer função de confiança na estrutura do legislativo terão direito a um acréscimo financeiro. A vantagem pecuniária poderá chegar a até 30% calculados sobre a remuneração estipulada para o correspondente cargo em comissão. Abraço a vocês do estúdio e a todos os nossos ouvintes de Chapuri, Josenio Oliveira, para o Sistema Público de Comunicação do Acre.
1: Muito obrigado, Josenio Oliveira, trazendo as informações direto de Chapuri. Agora são 11h16.
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3: É, nós trazemos a informação agora de uma fatalidade. Um motorista foi encontrado morto dentro de uma carreta. As informações que nós temos até agora é que foi ali na região da Sobral, mas quem traz mais detalhes sobre esse caso pra gente é Ronaldo Duarte.
17: O motorista Ronilson Romão, de 40 anos, foi encontrado morto na noite de terça-feira dentro da cabine de uma carreta Scania estacionada na rua Juricaba, no bairro João Paulo II, em Rio Branco. Natural da Bahia, ele havia chegado à capital acreana para entregar uma carga de coco. Após concluir a descarga, retornou ao veículo para seguir viagem, mas deixou de responder às mensagens do responsável pela empresa. Ao verificar as câmeras de segurança, o empresário percebeu que a carreta permanecia no local e foi até o veículo, onde encontrou o motorista sem sinais vitais. O SAMU foi acionado e confirmou a morte. A Polícia Militar isolou a área para a realização da perícia e o corpo foi encaminhado ao IML. A suspeita inicial é de que Ronilson tenha sofrido um mal súbito, possivelmente um infarto. A causa oficial da morte será determinada após os exames do IML. Ronaldo Duarte, para o Sistema Público de Comunicação.
1: Muito obrigado, Ronaldo Duarte. 11:18, olha, operação mira rede legal de anabolizantes no Acre e em 8 estados. Investigação aponta suposta fabricação clandestina com insumos vindos da China, Índia e Paraguai. A Dejanine aqui conta.
18: O Acre é um dos alvos de uma operação deflagrada pela Polícia Civil do Distrito Federal na manhã desta quarta-feira, dia 12 de agosto, contra uma organização investigada por fabricar e distribuir anabolizantes e produtos proibidos em diversas regiões do país. A Operação Narciso, conduzida pela Divisão de Defesa do Consumidor, cumpre ordens judiciais em solo acreano, no DF e em outros 7 estados, além de monitorar rotas de abastecimento ligadas ao Paraguai. A Justiça autorizou, ao todo, 43 mandados de prisão preventiva e temporária e 64 ordens de busca e apreensão. A decisão judicial determinou ainda o bloqueio e o sequestro de 32 milhões em ativos financeiros, além da quebra de sigilo bancário de 58 investigados. As ações da polícia alcançam o Acre, Santa Catarina, São Paulo, Goiás, Rio Grande do Norte, Paraíba, Minas Gerais e o DF. Durante as diligências nas primeiras horas do dia, mais de 20 estabelecimentos foram lacrados, 10 veículos de luxo apreendidos e mais de 30 páginas e canais de vendas mantidos na internet foram retirados do ar por determinação da Justiça. As apurações apontam que os alvos produziam as substâncias em residências e depósitos improvisados, sem qualquer fiscalização sanitária, utilizando insumos trazidos da China, da Índia e do Paraguai. O grupo realizava a manipulação do material sem controle de qualidade e comercializava produtos que continham substâncias ocultas não declaradas nos rótulos das embalagens, para expandir a distribuição pelo país, alcançando consumidores no Acre e em outras unidades da federação. O esquema contava com a participação de profissionais da área e influenciadores digitais na divulgação das marcas. O grupo também utilizava empresas de fachada, contas de terceiros e plataformas de apostas online para lavar os valores obtidos com o comércio ilícito. Dejanine Oliveira, Sistema Público de Comunicação.
3: Uma outra operação, essa realizada pela Polícia Civil e aqui em Rio Branco, resultou na prisão de um homem acusado, né? Apontado como ser liderança de uma organização criminosa atuante aqui no estado. E o Marcelo Torres traz essas informações pra gente.
19: A Polícia Civil prendeu na última terça-feira, dia 11, em Rio Branco, um homem apontado como liderança de um grupo criminoso na região do Papoco. A ação foi coordenada pela Delegacia de Repressão ao Narcotráfico, a DENARC, com o apoio da Delegacia de Homicídios e Proteção à Pessoa, a DHPP. Durante o cumprimento do mandado de busca e apreensão, os policiais apreenderam drogas e prenderam 2 suspeitos, entre eles o principal alvo da ação, investigado por coordenar o tráfico de entorpecente e outros crimes na comunidade. Segundo as investigações, o suspeito continuava atuando no comércio de drogas, mesmo após ter tido a prisão preventiva decretada pela Justiça. A ordem de prisão é fruto de um trabalho conjunto entre GAECO, DRACO e DENARC, no âmbito da Operação Casa Maior. Vale ressaltar que o investigado já possui condenação anterior por integrar organização criminosa. O caso agora segue sob responsabilidade do Poder Judiciário. As investigações da Polícia Civil continuam. Da Polícia Civil do Acre, Marcelo Torres, para o Sistema Público de Comunicação.
1: Muito obrigado, Marcelo Torres, trazendo as informações. Agora são 11 horas e 22 minutos. Nós vamos com Ronaldo Duarte, porque jovem é preso após provocar incêndios, né, e destruir veículos em Assis Brasil. Quem conta pra gente é ele, Ronaldo Duarte.
17: Um jovem de 18 anos, identificado como Valcírio de Oliveira, foi preso na madrugada de terça-feira em Assis Brasil, no interior do Acre, suspeito de provocar uma sequência de incêndios que deixou veículos destruídos e assustou os moradores. Segundo informações preliminares, os ataques ocorreram em menos de 2 horas. O suspeito teria usado gasolina para incendiar uma motocicleta e um carro estacionado em uma residência no bairro Cascata. Depois, teria tentado entrar em outra casa e seguiu para o centro da cidade. Na região central, ele é apontado como responsável por incendiar um ônibus da empresa Transacriana, avaliado em cerca de R$ 2 milhões, e ficou completamente destruído. A polícia militar localizou o jovem por volta das 2h40, enquanto ele empurrava uma bicicleta cargueira no centro da cidade. Durante a abordagem, segundo os relatos, ele teria confessado os incêndios. O caso deve ser investigado pelas autoridades. Ronaldo Duarte, para o Sistema Público de Comunicação.
1: Polícia Civil do Acre alerta a população sobre mensagens da Operação Última Chamada. Marcelo Torres, com quem conta pra gente.
19: A Polícia Civil do Estado do Acre informa que está sendo realizada a Operação Última Chamada, uma ação do Ministério da Justiça e Segurança Pública em parceria com as polícias civis dos estados, voltada ao combate ao roubo, furto e receptação de aparelhos celulares. Entre os dias 11 e 12 de agosto, pessoas que estejam utilizando aparelhos celulares com registro de roubo ou furto no Sinesp poderão receber uma notificação pelo WhatsApp. Quem receber essa mensagem deverá comparecer na quarta-feira, dia 12 de agosto, das 8 da manhã às 2 da tarde, à Delegacia Regional de Polícia Civil mais próxima para prestar os esclarecimentos necessários. É importante levar um documento de identificação com foto, a mensagem recebida pelo WhatsApp e o mandado de intimação. A Polícia Civil do Acre reforça que essa ação é importante para combater a circulação de celulares roubados e furtados. Fique atento às mensagens recebidas e, caso seja notificado, procure a unidade policial indicada. Marcelo Torres, para o Sistema Público de Comunicação.
1: Incêndio em casa de aposentado no bairro João Eduardo, em Rio Branco, pode ter sido criminoso. Confira na reportagem de Ivan de Carvalho.
20: Dona Marina Souza Gomes tem uma residência no bairro João Eduardo, na Travessa Carlos Santos. O princípio de incêndio aconteceu na semana passada. De lá para cá, a tormenta por parte da aposentada tem sido constante. Ela não estava na residência. Vizinhos que socorreram e ajudaram para que a casa não fosse consumida toda pelo fogo até que o corpo de bombeiros chegasse, relatou a vítima.
21: Estava na casa da minha filha, cuidando do meu neto. Aí eu ouvi que a vizinha era aqui em casa, fiquei tremendo. Fiquei em pânico. Ela disse, não vai não, mamãe. Eu vim correndo devagar. Cheguei aqui, o pobre, né? O pessoal já tinha apagado, porque o vizinho já apagou, porque eu deixei o cadeado só encostado com o menino que fica na rua, porque senão a casa tinha queimado todo, porque ninguém ia poder entrar para pagar.
20: Dona Marina Souza admite que o filho é usuário de drogas. Em decorrência de um furto de um celular ocorrido há 2 anos, daí então a confusão se formou. Ela lamenta o ocorrido, declarou que até pediu perdão à vítima pelo ocorrido, já que o filho é usuário de droga, mas teme pela vida do mesmo.
21: Eu não sou o alvo dele é o dele, ele quer acabar com a vida dele, porque desde que sumiu o celular da mãe dele, aí há 3 anos, quase 4 anos, né, que botou essa raiva na cabeça dele, ele não perdoa ninguém. Eu até pedi perdão, pra ver se ele para de me perseguir mais o menino, eu só tenho um menino como companhia pra viver aqui com ele. Aí agora ele quebrou o capacete na cabeça do menino. Aí tava matando o menino enforcado. Aí foi quando eu só tinha uma chance pra mim. Fui pegar o ventilador velho e abarquei na nuca dele pra soltar o menino. Aí ele me deu um soco assim com bem força que eu caí. Machuquei meus quartos, machuquei meu joelho, ataque roxo, a mão. Aí apareceu um cara, mandado por Deus, e tirou ele. Ele falou até na delegacia lá que enquanto não silenciar meu filho, ele não vai parar.
20: O caso está sendo apurado pela Polícia Civil. A dona de casa pede providência. Para o Sistema Público de Comunicação, Ivan de Carvalho.
1: Muito obrigado, meu caro Ivan de Carvalho. Agora são 11 horas e 27 minutos. Olha, nós vamos dar uma segurada aqui de segurança, que Ivan tem uma informação importantíssima. A estrada, como é que é, meu caro Ivan de Carvalho? Bom dia. Fechado a BR, é isso?
0: Bom dia a você, bom dia a todos os ouvintes. Realmente, é na região de Cruzeiro do Sul, onde o ramal da linha 7 foi bloqueado aí desde as primeiras horas da manhã desta quarta-feira, né? A população reivindicando melhorias, né, de construção de ponte, bueiros e o acesso para os mesmos. Sabemos que a ansiedade da população, principalmente da área rural, é grande por conta que o nosso inverno é curto. E como não foi apresentado nenhum planejamento e nem início de algum serviço naquela região, comunidades vieram para a beira da estrada, né, fazer o bloqueio e ficaram lá realmente com a resistência que só iriam sair após a presença de representantes da Prefeitura ou do ERAC e também do Ministério Público para poder, através de um documento oficializando as providências ser tomada. Com relação ao que foi realmente encaminhado, eu não tenho em mãos aqui tratado de fato o que foi combinado. Mas a Polícia Rodoviária Federal, em nota agora há pouco, confirmou de que a BR já está com acesso livre, ou seja, o trânsito liberado, e aí, claro, que desafogando e descausando um pouco aí os veículos que ficaram esse tempo todo parados, né, em decorrência dessa manifestação. Mas a BR já está liberada, né, na linha 7 o povo sabe realmente aonde que se trata, onde que é a região, e nós aguardamos, portanto, mais informações a qualquer momento para poder noticiar de forma mais precisa o que ficou combinado entre as autoridades e responsáveis da manifestação. Portanto, BR-364, lá no trecho de Cruzeiro do Sul, desbloqueada agora há pouco, conforme a informação da Polícia Rodoviária Federal. Departamento de Jornalismo, Ivan de Carvalho, para o Junto Debate.
1: Muito obrigado, meu caro Ivan de Carvalho. Agora são 11 horas e 29 minutos. Jéssica Parada.
3: Damião, agora nós vamos trazer uma informação aqui que ainda não é o adequado, mas já é algo que se pode celebrar. O Acre tem a quarta melhor taxa de homicídios entre os estados. É a menor taxa entre todos os estados da região norte. O Acre é quem está numa situação melhor. Quem traz isso para a gente é a Dejanaine Oliveira.
18: O Acre registrou em 2025 a quarta menor taxa de homicídios entre os estados da região norte, segundo dados do Fórum Brasileiro de Segurança Pública, o FBSP. O estado apresentou índice de 21,6 mortes violentas intencionais para cada 100 mil habitantes, ficando abaixo de estados como Amapá, Pará e Rondônia. O resultado acompanha uma trajetória de redução da violência letal no estado. Entre 2022 e 2025, a taxa de homicídios do Acre caiu 21% segundo o levantamento. No cenário nacional, o Acre aparece em 15ª posição entre as 27 unidades da federação em relação à taxa de homicídios, ficando fora do grupo dos 10 estados com os maiores índices. Na região norte, o índice acreano também se destaca diante de outros estados. O Amapá registrou taxa de 42,5 mortes por 100 mil habitantes, enquanto o Pará apresentou 28,4 e Rondônia 28,1. A redução ocorre em um contexto de desafios relacionados à segurança nas áreas de fronteira, onde o enfrentamento às organizações criminosas é uma das principais preocupações das forças de segurança. Para o secretário de Justiça e Segurança Pública do Acre, José Américo Gaia, os números refletem o trabalho desenvolvido pelas forças de segurança com ações de prevenção e enfrentamento à criminalidade. Gaia afirmou que sabemos que muito ainda temos a fazer, mas vale reconhecer os bons resultados que temos alcançado no combate ao crime. Reduzimos a taxa de homicídio no estado e vamos continuar trabalhando para conquistarmos resultados ainda melhores como esse. Dejanaine Oliveira, Sistema Público de Comunicação.
1: Muito obrigado, Dejanaine Oliveira. Olha, nós vamos agora com os nossos ouvintes.
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1: Ouvindo, gente, debate, a prima do Raimundo Fernandes, lá no Vila Betel, sabe quem é? Dona Graça, tá ligada aqui no Gente Debate. Bom dia, Dona Graça. Também na escuta, o Raimundo, né? Está ligado lá no bairro Maria Iris. O Raimundo, sabe quem é? O Raimundo é a irmã da Francineide Dias, a nossa chefe do departamento comercial da emissora. Tem mais, Jessi, aí?
3: Tem. Bora. Sim. É, a Lid, nossa ouvinte de todos os dias, né?
1: Santos.
3: Mandou aqui um bom dia, Damião, Jessi Parada, Thaís Carolina e a todos da rádio. Tô ligadinha, mande um alô para mim que eu ouço vocês todos os dias. Beijos. Eu sou o Lid Santos de Taralacá. Sabe onde é que a gente está sendo ouvido também?
1: Aonde?
3: Sena Madureira, que é claro, recorde de audiência.
1: Sena Madureira.
3: É, quem mandou a mensagem para a gente é o Aldejane Souza, que diz, eu tô por cá ligadinho, direto do Rio Caeté. Passa um alô para nós e nunca se esqueça de nós. Todos os dias a gente está ligado. E disse que o tempo para lá hoje está abafado, meu irmão. É,
1: quando eu falei 105.9, lembra?
3: Uhum.
1: É a rádio de Sena Madureira, 105.9. Ah, é? É, a rádio 105.9 é Sena Madureira. Quem está na escuta lá é o Davi, que é motorista de aplicativo. Mandou a foto aqui, estou ouvindo.
3: Márcio Roberto, eu enviei um áudio para você. É, você pode me ajudar trazendo ele, por favor? O áudio é do nosso ouvinte também, de todos os dias, é Isaac Pão de Queijo. E ele mandou uma pergunta para o Damião, né? Saudou a nossa equipe, os ouvintes, e mandou uma perguntinha para o Damião. Me ajude, por favor.
1: Deixa eu ouvir.
2: Bom dia, meu amigo Damião Viana. Muito bom dia, meu garoto. Está chegando o Festival do Açaí. Você vai vir por aqui? Sol abriu aqui em Feijó e a praia está pegando fogo, meu garoto. Eu sou Isaac Pão de Queijo, meu amigo. Manda um alô para meu amigo Zé de Paulo lá no Rio, em Vira. Meu amigo Tarcísio Cavalieri, toda a galerinha. Minha amiga Vaneida ali na sua fazenda, grande locutora. Meu amigo Renato, meu amigo Zé Mota no Tranqueiro Neves. Eu sou Isaac Pão de Queijo, garoto, aguardando você.
3: E aí, Damião? Festival do Açaí esse ano, você vai ou não vai? A pergunta aí do nosso ouvinte.
1: Ainda não temos nada programado, mas tudo é possível, né? Tudo é possível. Mas vamos seguir?
3: Vamos sim.
1: Vamos para o intervalo?
3: Vamos para o intervalo, porque após o intervalo nós temos ainda muita coisa. Inclusive, temos um bate-papo para falar sobre se...
1: É, pode seguir, vai. Nós vamos falar do próximo bloco também, além desse bate-papo, já que eu não queria trazer agora, falar sobre serviço de atendimento móvel de urgência, né? O SAMU registrou mais de 2.500 acidentes. Pode seguir, segue com ela. Eu fiz assim, não foi, doutor? Segue.
3: Também vamos falar de eleições 2026, Damião, porque os partidos políticos e, é claro, as emissoras, né, de rádio e TV vão sentar com a galera e definir sobre as propagandas eleitorais.
1: Ô, Jessi, vamos no intervalo?
3: Vamos sim, a gente volta já já.
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1: Estamos de volta, agora são 11 horas e 38 minutos no Acre. Vamos para a última meia hora do Gente em Debate agora. Agora nós estamos chegando na última meia hora. Vamos trazer já informações. Tem informação com o repórter Ivan de Carvalho, né? Serviço de Atendimento Móvel de Urgência, o SAMU, já registrou mais de 2.500 acidentes de trânsito ocorridos este ano de 2026. A maior parte desses acidentes é com moto, né? Eu moro aqui, estou morando ali no Julião, e observo, na entrada do prédio que eu resido, em um mês, menos de um mês, eu já consegui registrar pelo menos uns 4 acidentes de moto com carro ali naquela região. Inclusive, precisa aí a engenharia de trânsito dar uma observada em alguns pontos da nossa cidade, onde precisa ser colocado quebra-molas. Tem ruas que as pessoas fazem de pista de corrida. Então é importante observar para botar alguns quebra-molas para conter o excesso de velocidade. Vamos com Ivan de Carvalho.
20: Contabilizado desde o início deste ano, já foram mais de 2.730 vítimas de trânsito envolvendo motociclista, veículos de pequeno porte e motociclistas. Foram 17 óbitos registrados, além de vítimas que foram para o pronto-socorro com situações de traumas. O médico socorrista da central do SAMU, Luiz Alberto Fausto, detalha as ocorrências registradas e atendidas pelo SAMU.
23: O que a gente tem percebido é o aumento desses números de casos de acidentes envolvendo motocicletas, né? Principalmente a imprudência no trânsito, né? Infelizmente, motociclistas embriagados, condutores de carros também embriagados, e esses casos têm se elevado bastante no nosso estado. Nós temos uns dados coletados aí do dia 1º de janeiro até 31 de julho, sendo que foram 2.773 casos, né? Envolvendo acidentes motocicleta envolvida, e desses casos nós tivemos 17 óbitos ainda no local do acidente, fora aqueles pacientes que têm um óbito ainda dentro do hospital e aquelas internações prolongadas devido a traumatismo crânioencefálico grave, com sequelas neurológicas graves que demandam muito tempo de internação.
20: Todo cuidado deve ser tomado. A imprudência é um dos fatores principais registrados por aqueles que conduzem suas motocicletas e veículo, já que foi comprovado que a utilização de bebida alcoólica tem sido um dos principais motivos. O médico faz o alerta e deixa a sua dica para os cuidados que devem ser tomados para as pessoas que trafegam no dia a dia no trânsito da nossa capital e no estado do Acre. Para o Sistema Público de Comunicação, Ivan de Carvalho.
1: Muito obrigado, meu caro Ivan de Carvalho. Agora são 11 horas 41 minutos. Olha, a Justiça convoca partidos e emissoras do Acre para definir propaganda eleitoral no rádio e na televisão. Lembrando que, a partir do dia 15, a campanha eleitoral começa. Vamos conferir na reportagem de Dejanine Oliveira.
18: O Tribunal Regional Eleitoral do Acre, o TRE Acre, marcou para a próxima terça-feira, dia 18, uma audiência pública que vai reunir representantes de partidos políticos e emissoras de rádio e televisão para definir como será distribuído o espaço da propaganda eleitoral gratuita nas eleições gerais de 2026. O edital foi assinado eletronicamente pela juíza Isabelle Sacramento Torturella e publicado no Diário Oficial da Justiça Eletrônico do Tribunal nesta quarta-feira, dia 12. A audiência está marcada para as 9 horas da manhã no plenário do TRE Acre, aqui em Rio Branco. De acordo com o documento, foram chamados representantes das emissoras de rádio e televisão que alcançam todo o estado do Acre, além de representantes dos partidos, federações e coligações que registraram candidatos para as eleições deste ano. Na reunião, será elaborado o chamado plano de mídia, que organiza a distribuição do tempo da propaganda eleitoral gratuita no rádio e na televisão entre os

0: Garçom.
1: Damião, e a gente estava falando anteriormente sobre eleições. Sabia que essas eleições agora terão um total de 158 milhões, aliás, terão mais de 158 milhões de pessoas aptas a votar? É verdade. Esses dados são do Tribunal Superior Eleitoral, que apontam um crescimento de 1,46% em relação ao ano de 2022, que tinha sido o destaque até então, né? Solimar Luz vai trazer essas informações para a gente.
2: Um total de 158 milhões e 700 mil pessoas estão aptas a votar nas eleições 2026. Segundo dados do Tribunal Superior Eleitoral, o número representa um crescimento de 1,46% em relação às últimas eleições gerais, quando o país tinha 156 milhões e 400 mil eleitores. A região norte foi a que registrou o maior crescimento no número de eleitores, 4,37% em relação a 2022. O percentual de eleitores no exterior também cresceu, atingindo a marca de 918.876 fora do país. Os dados confirmam que o eleitorado continua majoritariamente feminino, representando 52,84% do total. Na divisão por faixa etária, a participação de eleitores com mais de 60 anos subiu de 21,02% para 23,60%. Em contrapartida, o grupo de 21 a 34 anos encolheu. Passou de 43.819.788 para 41.037.601 pessoas, queda de 28,01% para 25,85% do total. Esse movimento reflete o envelhecimento progressivo do eleitorado brasileiro. Aos 96 anos, Antonieta Campos não abre mão do direito de votar e revela o que mais valoriza em um candidato.
3: A honestidade do candidato é o mais importante. Estou firme achando que estou votando pela pessoa certa.
2: Os dados do TSE também indicam uma maior diversidade racial. Foi identificado um crescimento significativo de eleitoras e eleitores que informaram dados de cor, raça e etnia em comparação com as eleições municipais de 2024. O número de pessoas que se autodeclararam pardas passou de 8 milhões e meio para quase 17 milhões este ano. Já o número de eleitores de cor preta passou de 1 milhão e 800 mil para mais de 3 milhões. Com a atualização do perfil do eleitorado de 2026, o número de pessoas indígenas chega a 287 mil, com alta de 84,47%. No Brasil, vivem cerca de 1 milhão e 700 mil indígenas de quase 400 etnias diferentes, segundo dados do último censo demográfico. Para o secretário executivo do CIMI, Conselho Indigenista Missionário, Luiz Ventura, os dados confirmam um maior engajamento nos processos democráticos, além de uma maior organização.
4: Povos indígenas hoje se configuram como um dos principais sujeitos políticos no país. Eu creio que a maior participação dos povos indígenas no processo eleitoral não deve ser compreendido só como uma forma de avançar na garantia de seus direitos específicos quanto povos indígenas, mas também na capacidade ímpar que os povos indígenas têm de contribuir com a solução dos problemas coletivos de todas e todos nós.
2: Entre as unidades da federação, São Paulo segue como o maior colégio eleitoral do país, com 21,48% do total de eleitores aptos a votar. Em seguida, aparecem Minas Gerais, 10,32%, Rio de Janeiro, 8,10%, Bahia, 7,13% e Paraná, 5,43%.

0: 2%. Juntos, os cinco maiores colégios eleitorais reúnem 52,45% do eleitorado brasileiro. Com produção de Lígia Carvalho, da Rádio Nacional, no Rio de Janeiro, Solimar Luz.
1: Plataformas digitais devem prestar contas sobre proteção de crianças. Relatório de transparência tem que ser apresentado até 17 de setembro. Quem conta pra gente é Priscila Terezo.
2: Pouco menos de um mês. Este é o prazo que as plataformas digitais acessadas por crianças e adolescentes têm para publicar o primeiro relatório semestral de transparência. Até o dia 17 de setembro, os provedores de aplicações de internet direcionados a menores de idade, com mais de 1 milhão de usuários registrados, são obrigados a publicar esse documento conforme previsão do ECA, Estatuto da Criança e do Adolescente Digital. Segundo a legislação, o relatório de transparência deve trazer informações sobre os canais de denúncia e os sistemas e processos de apuração, a quantidade de notificações recebidas conforme a categoria e os encaminhamentos dados. Também precisa apresentar a quantidade de moderações de conteúdo ou de contas, as medidas adotadas para identificação de atos ilícitos e de contas infantis em redes sociais, os aprimoramentos técnicos para a proteção de dados e da privacidade de crianças e adolescentes e as medidas para garantir o consentimento parental. O documento deve detalhar ainda os métodos utilizados e apresentar os resultados das avaliações de impacto, da identificação e do gerenciamento de riscos à segurança e à saúde do público menor de idade. As plataformas precisam divulgar os documentos em seus sites, como uma prestação de contas à sociedade e ao poder público das medidas adotadas para a proteção dos menores de idade no ambiente digital. A ANPD, Agência Nacional de Proteção de Dados, que é a autoridade administrativa autônoma de proteção de crianças e adolescentes em ambientes digitais, esclarece que o primeiro relatório deve abranger o período de 1º de janeiro a 30 de junho deste ano. Já o segundo relatório deverá ter informações de 1º de julho a 31 de dezembro. Da Rádio Nacional no Rio de Janeiro, Priscila Terezo.
3: Agora vamos trazer uma informação que acabou de chegar aqui para mim, que o Instituto de Educação Profissional e Tecnológica, o IEPTEC, ele está convocando aprovados no processo seletivo dos profissionais bolsistas, dos docentes, viu? Aqui de Rio Branco e também de Manso Lima. Então, se você se inscreveu nesse processo seletivo para profissional bolsista de docentes, aqui em Rio Branco e Manso Lima, a Lígia Gomes traz agora uma informação muito importante para você.
4: As convocações foram publicadas no Diário Oficial do Acre desta quarta-feira, dia 12, e compreendem aos editais 01, 02 e 03 de 2025. Os profissionais atuarão com mediação em sala de aula ou supervisão diária em centros da rede EPTEC. Os bolsistas têm até sexta-feira, dia 14, no horário das 8 ao meio-dia, para apresentarem as cópias e originais dos documentos especificados no edital e assinar o termo de compromisso. Convocados de Rio Branco devem comparecer à unidade central do IEPTEC, na rua Riachuelo, 138, José Augusto. Já os aprovados de Manso Lima devem procurar o Ceflora, na rua Paraná, 865, Avenida 25 de Agosto, Cruzeiro do Sul. Lígia Gomes, do IEPTEC, para o Sistema Público de Comunicação do Acre.
1: Agora são 11 horas e 52 minutos. Vamos chamar agora o repórter Ivan de Carvalho, não é isso, Jéssica Parada? Vamos trazer Ivan de Carvalho. A Energisa está com uma ação para tentar conter a questão desse fenômeno que está preocupando todo mundo, que é o chamado El Niño. E os cuidados você vai entender agora na reportagem de Ivan de Carvalho.
5: As mudanças climáticas em todos os estados têm acendido um alerta para as concessionárias tomarem a providência com relação a garantia da energia de qualidade para os consumidores de energia. No estado do Acre não é diferente. A atualização de cadastro e atualizações sobre a aquisição de um novo eletrodoméstico tem que ser passado à concessionária. a fim de que a rede de energia não sofra nenhum impacto com relação aos consumidores. Cristiano Saraiva, gerente de planejamento da empresa Energisa Acre, detalha sobre a regulamentação e as providências que estão sendo tomadas pela concessionária.
6: É isso mesmo, né? A gente tem a previsão de um super El Niño agora para o segundo semestre de 2026. Vai fazer muito calor aqui na nossa região e isso vai contribuir. Os equipamentos trabalham mais no período de calor, né? Sempre que você abre a geladeira, sai o ar frio, entra ar quente e ela vai trabalhar mais. Então, essa época, realmente, a gente vai conviver com contas mais caras. O que é importante nessa época, né, Ivan? É a gente procurar a Energisa sempre que for aumentar a carga da nossa residência, para evitar de dar algum tipo de sobrecarga na rede, né? Para a Energisa ter tempo de preparar a rede para receber essa carga e você não ter falta de energia em horários de maior carga. E, claro, né, você poder contar com o conforto da energia a todo momento. Então, se vai aumentar a carga, informe a Energisa, nos procure, para que a gente possa fazer o trabalho.
5: Resoluções e regulamentações têm sido alteradas e atualizadas pela Agência Nacional de Energia Elétrica, ANEEL. Por isso, as religações e novas ligações e prazos e necessidade de mudança de carga ou fase de energia tem que ser atualizada dentro do sistema, acrescentou Cristiano Saraiva.
6: Tem os prazos regulados para poder fazer o atendimento, né? Não é de imediato, então sempre que você vai fazer algum tipo de obra, ampliação, é importante você procurar a Energisa no momento do seu ato de melhoria, para que você possa se programar e não venha faltar energia na sua residência por motivo de prazo, tá? Então, assim, sempre que for fazer uma obra, um pedido de aumento, faça com antecedência para que você não seja prejudicado no momento da ligação.
7: Meter a mão na rede, querer resolver pela Energisa, ou seja, na hora que a energia cai, nem pensar.
6: Jamais, jamais coloque a mão na rede. Entre em contato com qualquer um dos nossos canais. Temos o 0800, a Giza no celular, o Energisa On, que é um aplicativo. Entre em contato conosco, além das nossas agências durante o período do dia. Tá? Entre em contato conosco, não toque na rede.
5: Sistema Público de Comunicação, Ivan de Carvalho.
3: Quase 3 mil candidatos são convocados para até setembro garantir a sua habilitação gratuitamente, né? Que é no programa CNH Social. Vale lembrar que as modalidades é tanto urbana quanto estudantil, e quem vai trazer esses dados para a gente, aliás, quem vai trazer essas informações para a gente é Jefferson Dourado.
8: Quem se inscreveu no programa CNH Social nas modalidades urbana e estudantil já pode conferir se foi contemplado. O Departamento Estadual de Trânsito, DETRAN, publicou no Diário Oficial do Estado, nesta quarta-feira, a lista de 1.938 selecionados no grupo urbano e 992 no estudantil. Para não perder a oportunidade de tirar ou mudar a carteira de motorista de graça, os convocados precisam ficar atentos ao prazo. A entrega da documentação exigida no edital e a efetivação da matrícula devem ser feitas até o dia 10 de setembro. Na capital, Rio Branco, o atendimento presencial ocorre na sede do DETRAN, que fica na estrada Dias Martins, número 894, no bairro Jardim Primavera, das 7 horas da manhã às 2 horas da tarde. Quem mora no interior pode procurar uma das 16 unidades do órgão. Já para os candidatos de municípios onde não há atendimento presencial do DETRAN, a documentação pode ser enviada por e-mail para o endereço detrancnhsocial@gmail.com. Esta é a segunda grande chamada do programa em 2026. Em julho, o órgão já havia convocado 1.820 pessoas da modalidade rural, somando o esforço para preencher as 5 mil vagas oferecidas este ano em todo o estado. O projeto contempla processos de primeira habilitação, adição e mudança de categoria, com cotas reservadas para pessoas com deficiência e uma novidade nesta edição: 250 vagas voltadas exclusivamente para mulheres vítimas de violência. A iniciativa deve alcançar a marca de mais de 22 mil condutores beneficiados até o fim deste ano. Jefferson Dourado, para o Sistema Público de Comunicação.
1: Muito obrigado, Jefferson Dourado. Agora são 11 horas e 57 minutos. Vamos embora porque a turma do esporte já está aí.
3: É isso mesmo. A gente se despede mais uma edição do Gente em Debate, desejando a você um excelente dia e marcando o encontro para amanhã.
1: Até amanhã, se Deus quiser. Fica com Deus, porque com Ele nós vamos.
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19: No Acre, 12 horas, 3 minutos. Está no ar o Lance Esportivo e a partir de agora você fica por dentro de tudo o que movimenta o esporte no Acre, no Brasil e no mundo. 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Aqui, o esporte entra em campo com credibilidade e emoção pelas rádios públicas do Acre. Eu sou Alberto Casas e a partir de agora o jogo começa.

0: 12:04. Boa tarde, Jota.
1: Boa tarde, Alberto. Estamos aqui mais uma vez depois da primeira rodada do campeonato da segunda divisão.
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0: Volta para Libertadores da América, Fluminense empata com o Independente Rivadavia pela segunda vez e sai vaiado do Maracanã. São Paulo segura o Bolívar na altitude e empata pelo Sul-Americana. Palmeiras joga hoje contra o Cerro Porteño pela Libertadores. É vingança, é revanche do Palmeiras com o Cerro. Cruzeiro e Flamengo começam hoje a decidir uma vaga nas quartas de final da Copa Conmebol Libertadores. Galo aplica a primeira goleada da Série B do Acreanão. Nauas não segura o Atlético e mesmo com um jogador a mais, leva 6 na sacola. Andira vence o Plácido mesmo na pressão, segura a vitória por 1-0. Atleta acreano é selecionado pelo clube goiano e presidente do Rio Branco inicia obras dos apartamentos dos jogadores. Você vai conferir essas e outras aqui no programa que está apenas começando.
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0: Nosso boa tarde para você que estava ligado aqui no Gente em Debate e continua ligado no Lance Esportivo a partir de agora aqui na sua FM 104.5 e também na Aldeia FM, Difusora Criana e Aldeia FM, Cadeia Verde e Amarela. Faça que nem o Josué, já está ali ligado pelo Instagram, né? Ligado aqui pelo Instagram, o Josué, que apitou ontem, apitou bem, Zé.
1: Ah, rapaz, em cima do lance, em todas as jogadas, sempre mostrando o cartão na realidade que merecia.
0: E o Paulo Fernando também está ligado aqui conosco, dando o prazer da sua audiência, galera, no Instagram, aqui pelo WhatsApp, né? Tem aí os boleiros futebol acreano, do futebol acreano, estão ligados aqui, tem pois muita gente aqui nesse grupo.
1: Um abraço para eles e o Paulo Maia, atleticando o Paulo Maia, lá no segundo distrito.
0: Vamos aqui, Maria Luísa, rapaz, do vôlei, né? As quadras estão ocupadas, mas vamos fazer o torneio para arrecadação de brinquedos lá na ABB. Isso, o torneio de vôlei de praia, né? Quando chegar aqui o card, vamos destacar esse torneio, que é muito importante, porque a garotada gosta de ganhar um presente no Dia das Crianças, né?
1: Com certeza. Então, até eu gosto.
0: Pois é, quem não gosta, né, de ganhar um presente dia 12 de outubro, Dia da Criança? E é pensando nisso que as meninas, né, comandadas pela Maria Luísa, já estão organizando um torneio de vôlei de praia lá na ABB, né, para arrecadação de brinquedos, tá certo? 12:07 no Acre.
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0: E o Fluminense empata com o Independente Rivadavia e sai vaiado do Maracanã. Fluminense e Rivadavia empataram por 0-0 ontem no Maracanã, no jogo de ida das oitavas de final da Copa Libertadores. O resultado obriga o Flu a vencer na semana que vem, na Argentina, se quiser chegar às quartas sem precisar dos pênaltis. Vamos saber maiores detalhes com ela. Daniela Esperon chegando aí.
3: O primeiro brasileiro a entrar em campo pelas oitavas de final da Libertadores da América foi o Fluminense. O tricolor carioca recebeu o Independente Rivadavia da Argentina no Maracanã. O jogo de ida terminou empatado, sem gols, 0-0. O Fluminense ainda não venceu neste retorno das competições após a Copa do Mundo. E o time foi muito vaiado pelo torcedor. O lateral direito Guga acha que a torcida tem razão nas críticas.
4: Tá faltando a gente apresentar os resultados. O elenco que a gente tem não é normal ficar numa fase. Desde que a gente voltou para jogos oficiais, a gente conseguiu entregar bons resultados, entregar boas atuações, mas o jogo está em aberto e a gente tem total condição de classificar, a gente vai buscar essa classificação.
3: Com o resultado da ida, o Fluminense precisa vencer na Argentina na semana que vem para avançar no tempo normal. um novo empate leva a decisão da vaga para os pênaltis. Nesta quarta-feira, mais três brasileiros disputam os jogos de ida das oitavas. No Mineirão, às 9:30 da noite, tem duelo brasileiro, Cruzeiro e Flamengo, no reencontro do técnico Leonardo Jardim com o time mineiro. Antes, às 7 da noite, o Palmeiras encara o Cerro Porteño no Nubank Park. Agência Rádio Web com informações da Libertadores, Daniela Esperon.
0: E também, Daniela Esperon, tem o reencontro do Gerson com o Flamengo, né? Hoje, né? Lá, não é só o Leonardo Jardim que saiu do Cruzeiro, não. O Gerson que saiu do Flamengo está no Cruzeiro e vão se enfrentar hoje.
1: E tá escalado aqui. Tô vendo a escalação aqui, ele tá escalado.
0: Então diga aí quem são.
1: Otávio, William, Fabrício Bruno, que também vai jogar contra o seu time.
0: Seu time é o Flamengo, é.
1: Jonathan, Jesus, Gabriel, Rojas, Matheus Henrique, Gerson, Matheus Pereira, Arroio, é o Kaique, ou Wesley e Caio Jorge.
0: Esse é o time do Cruzeiro.
1: Do Cruzeiro.
0: É, o...
1: é meu amigo. E o
0: liga do... lá, Darlene Cardoso.
5: A torcida do Flamengo não perdoa o Gerson, né? Não pega no pé do cara mesmo. Não tem perdão, não. Depois que ele saiu pra jogar lá no outro país, lá pela...
0: Foi da Rússia.
5: Pela Rússia, não voltou e toda vez a torcida do Flamengo pega no pé do Gerson.
1: E o Flamengo é Rossi, Varela, Léo Ortiz, Léo Pereira e Ayrton Lucas, Pulgar, Jorginho, Arrascaeta, o Carrascal ou o Plata?
5: Eu prefiro o Plata.
1: Samuel Lino e Pedro.
5: Prefiro o time Plata do no lugar do Carrascal. Não que ele seja um ruim jogador, mas o Plata está numa fase melhor.
0: É, hoje à noite, hein, galera? Jogo da TV, né? E o São Paulo segura o Bolívar na altitude, rapaz, de La Paz. Né? O São Paulo empatou por 1-1 com o Bolívar no estádio Hernán Siles, em La Paz, na Bolívia, pela partida de ida das oitavas de final da Copa Sul-Americana. E quem está de volta é ela, Daniele Esperon, às 12:11 no Acre.
3: O São Paulo segurou o empate em 1-1 com o Bolívar nesta quarta-feira na altitude de La Paz, no jogo de ida das oitavas de final da Copa Sul-Americana. O zagueiro Arboleda abriu o placar no primeiro tempo, enquanto Melgar deixou tudo igual na etapa final. Foram mais de 3.600 metros de altitude que a equipe de Dorival Júnior enfrentou e sentiu os efeitos das condições de La Paz. Acontece que a estratégia traçada para este jogo surtiu efeito e o autor do gol, o zagueiro Arboleda, falou da importância de sair com pelo menos um empate.
6: Feliz pelo gol. Eu acho que a gente leva daqui um ponto muito importante. Um empate é importante tanto para os jogadores como para todos, para a comissão, para pegar confiança. Vocês sabem que a gente vem de um resultado muito ruim, mas isso não impede que a gente continue trabalhando. Agora já pensando no seguinte jogo, no dia sábado contra a Coritiba em casa, já, graças a Deus, voltamos a Morumbi.
3: Agora, para o jogo de volta, o time de Dorival Júnior joga por uma vitória simples. Uma nova igualdade no Morumbi semana que vem leva a decisão da vaga para os pênaltis. Nesta quarta-feira, tem mais bola rolando para a Copa Sul-Americana e tem duelo brasileiro. Bragantino e Atlético Mineiro se enfrentam no Cícero de Souza Marques, às 7:00 da noite. Agência Rádio Web com informações da Copa Sul-Americana, Daniela Esperon.
0: Esse jogo foi lá na altitude, né? E teve aí o São Paulo fazendo 1-0 depois do segundo tempo, tomou o gol do empate, mas segurou a pressão. Teve bola na trave, teve tudo, mas o São Paulo mostrou garra, né? Perdeu alguns gols também, mas o certo é que segurou o time do Bolívar, né? Lá em La Paz é difícil segurar.
1: E lá é difícil mesmo. Pode ser não só o São Paulo, mas qualquer time que joga lá é difícil demais.
0: Não sente a altitude.
1: Sente,
0: né?
1: Sente também
0: o
1: a bola.
0: Efeito,
1: a bola
0: é feito.
1: A bola é mais rápida. Chega o lance e desconhece.
0: Quando o Arboleda subiu de cabeça que ele sozinho, né? Ele e o time do Bolívar, ele perdeu várias oportunidades de cabeça também, né? Mas o placar final foi 1-1 e agora a decisão será lá no Munubis, né? É. A Denise Costa está ligada aqui conosco também, dando o prazer da sua audiência. E o Palmeiras joga hoje às 17 horas, horário do Acre, contra o Cerro Porteño no Nubank Park. Mudou, rapaz. Em São Paulo, pelo jogo de ida das oitavas de final da Libertadores. O Verdão tenta abrir vantagem no mata-mata diante da torcida. O Palmeiras chega ao duelo após empatar com o Internacional no Brasileirão e tenta ajustar a criação para o mata-mata. A equipe de Abel Ferreira foi a segunda colocada no grupo F, atrás justamente do adversário desta noite, que perdeu duas vezes já, né? Perdeu ida e volta aqui. O Cerro Porteño quer manter o bom desempenho que teve na fase de grupos. A equipe paraguaia venceu o Palmeiras por 1-0 na partida disputada em São Paulo pela fase anterior. Exatamente. E venceu lá também, no Paraguai. A situação é complicada. E o Adriano Souza está chegando aqui, dando o prazer da sua audiência, dizendo boa tarde, Alberto Zezinho. Até que enfim, né? Que fim levou o legado da Copa, campo de grama sintética. Toda vez que o presidente Adem Araújo dá entrevista sobre esse legado da Copa, Adriano, ele diz que vai sair.
1: É, e ele, a semana passada, para o Paulo Roberto, ele falou sobre isso.
0: Diz que vai sair. O que eu soube que vai sair também lá na federação é um auditório, viu, Zezinho?
1: O auditório e os refletores que o Paulo Roberto falou também, vai melhorar os refletores e a... É a primeira coisa
0: que... É o projeto para o ano que vem, né?
1: Pois é.
0: Mas está precisando mesmo.
1: Está precisando.
0: Está precisando, porque tem umas...
1: E o placar lá é eletrônico.
0: É. Tá, é o que está faltando. Trocou já o gramado da arena, do Florestão, arrumou as arquibancadas do jeito que o Bombeiros queria, arrumou o sistema de incêndio, de irrigação também,
1: lá
0: as bombas.
1: Nas cabines e tudo, arquibancada.
0: Exatamente. E agora...
1: Aos poucos.
0: Trabalhar aí para colocar luminárias, né, de respeito, né, porque é para ficar um dia ali, depois que escurece.
1: Verdade.
0: E logicamente que ontem eu soube do empregado, do funcionário, né, da federação, que ali onde tem aquele forro de PVC, vai ser laje e vai acontecer vão construir um auditório grande, né, para as reuniões e também uma sala especial para o STJD. Para o TJD, melhor dizendo. STJD no Rio vai ser uma sala também para
1: o TJD. Aos poucos, o presidente Adem Araújo está ajustando, fazendo aquilo que na realidade o esporte merece. É o que eu falei ontem na transmissão. Agora os times, os clubes, federação faz, todo mundo faz, os clubes continuam na mesma.
0: É, os clubes têm que crescer também, porque a federação forte é clubes fortes. Federação forte e clubes fracos não existe.
1: Agora, se a federação tivesse fraca, estava todo mundo criticando e falando. Os clubes estão, né, na pior. Daqui a pouco tem uma entrevista com o presidente do Rio Branco, que já está procurando arrumar a equipe estrelada.
0: E ele disse que lá não vai servir de local de distribuidora de cerveja e tampouco de bets. Ele deixou claro. Porque nós já tivemos isso lá atrás, que a gente viu o cara subindo nas costas com a grade de cerveja.
1: E também o rank, porque viu o que foi que aconteceu com o Vasco, né?
0: Exatamente.
1: Daqui a pouco tem.
0: Ó, o Adriano Souza, Zezinho, está dando feedback aqui, dizendo o seguinte: concordo com o Zezinho Mello, Alberto. Com o que você está falando aí, claro, a respeito dos clubes.
1: Obrigado.
0: Fracos, federação forte.
1: Pois é. Obrigado, Adriano. Aquele abraço.
0: E o Cruzeiro e Flamengo, rapaz, se enfrentam hoje às 21 horas e 30 minutos, horário de Brasília, 19h30, horário do Acre, no Mineirão, em Belo Horizonte. Casa cheia pelo jogo de ida das oitavas de final da Libertadores. O confronto abre a disputa por uma vaga nas quartas de finais, né? De final, melhor dizendo. Os detalhes com ela, rapaz. Não é a Daniele, mas é a Darlene Cardoso.
1: Também com D.
7: Sem dúvidas, Flamengo e Cruzeiro é um dos grandes duelos das oitavas de final da Libertadores 2026 para o torcedor brasileiro. Os dois dos maiores clubes do país voltam a se cruzar em um mata-mata decisivo nesta quarta-feira, dia 12, às 19h30 no horário do Acre. Desde o início do século XXI, os dois gigantes se enfrentaram 54 vezes, com leve vantagem do Flamengo no retrospecto geral. O time carioca venceu 23 duelos contra 19 do Cruzeiro, além de 12 empates no período. Nos confrontos eliminatórios, porém, a história é diferente. O Cruzeiro costuma levar a melhor nas decisões. Ao todo, os clubes se enfrentaram 6 vezes em mata-matas no século, com 4 classificações da equipe mineira e 2 do time carioca. Vale lembrar que o jogo de hoje também é um reencontro, mais uma vez, de Leonardo Jardim com seu ex-clube. Hoje, promessa de um grande jogo, às 19h30, horário do Acre, e nós aqui do Lance Esportivo traremos amanhã o resultado desse grande duelo que promete grandes emoções. Com informações da Libertadores, Darlene Cardoso.
0: Darlene Cardoso trazendo informações desse jogo de Cruzeiro e Flamengo, mas ela esqueceu de dizer que o Gerson também vai encontrar seu ex-clube, né? É o jogo dos ex ali. Ex-técnico Jardim do Cruzeiro está no Flamengo. Ex-volante do Flamengo, Gerson, está no Cruzeiro. E o Bruno, Fabrício Bruno.
5: Ah, o Fabrício Bruno, verdade, bem lembrado.
1: Tá bem.
0: Olha, rapaz, a Rosa Maria, acho que é a nossa funcionária aqui, está ligada conosco aqui via Instagram, Zé.
1: É?
0: É, hoje ela está cuidando do...
1: Papai.
0: É do papai ou do esposo?
1: Do papai.
0: Ah, do papai, está aí passando os dias, né? O Giliardi, rapaz, está ligado aqui, rapaz, dizendo, tô ligado, o Fluminense, Alberto, o teu Fluminense está no grupo dos eliminados da Copa Libertadores. Eu concordo contigo, viu, o Giliardi, porque empatou mais uma vez no Rivadavia, no Maracanã, e com isso vai jogar lá na Argentina. Na Argentina,
5: e eu acho que se
0: difícil.
5: Perder lá, o Zubeldia roda, viu?
0: Eu acho que não vai chegar nem lá, viu?
1: Vai não.
0: O Giliardi está dando a opinião dele aqui com os clubes locais. Está dizendo que são mais fracos que a Caldepiaba. Calma, Giliardi, rapaz, está ligado conosco aqui, dando o prazer da sua audiência. O Giliardi lá, ele está na subida e na descida, está lá no Plas de Castro ou está lá em Ariquemes, hein?
1: Está lá em Plas de Castro. E o Genildo, rapaz, que estava comandando a charanga do Atlético Acreano, disse que no próximo jogo lá na Arena vai ser forte o negócio.
0: Vai levar mais gente?
1: Vai levar mais gente.
0: E olha, Genildo, vou te dizer uma coisa, a gente sabe que horas vai ser? O mesmo horário, 16h45, Andirá e Atlético, o choque dos líderes.
1: Quem ganhar aí...
0: Já dá um passo grande para a primeira divisão do ano que vem.
1: Com certeza.
0: É, já, daqui a pouco nós teremos matérias aqui do Atlético, do Náutico, do Andirá, né, o Plá de Castro que perdeu. Está todo mundo esperando aí o bloco do Campeonato Acreano de Futebol Profissional da Série B, Sub-23. Mas tem uma aqui, rapaz, do Corinthians. Memphis Depay decide a justiça contra o Corinthians e pode cobrar cerca de 180 milhões de reais. É isso mesmo.
1: E a torcida está a favor dele.
0: E olha só aqui, hein? A dívida do Corinthians com o Memphis Depay pode ser muito maior do que os 77 milhões atuais relacionados aos valores de premiações atrasadas e juros. De acordo com a reportagem, o staff do jogador quer cobrar na justiça cerca de 20 milhões de dólares, cerca de 103 milhões de reais. Trata-se do valor integral do contrato que foi acordado, mas não assinado pelo presidente Osmar Stable. Caso o jogador vença a disputa nos tribunais, a dívida do Corinthians com ele pode atingir aproximadamente 180 milhões de reais. Né? O Memphis tinha concordado em fixar a dívida do último contrato com o Corinthians em 42 milhões de reais, sem a cobrança de juros e multa, mas com a irritação depois da reviravolta do caso, o jogador não quer abrir mão dos valores, o que faz o débito chegar a 77 milhões. Na avaliação de quem cuida da carreira de Memphis Depay, houve um acordo entre as partes. A vinda do jogador ao Brasil para a realização de exames médicos comprova a intenção do clube na assinatura do novo acordo, que acabou não sendo concretizado mesmo com a confecção do contrato. Tem mais aqui, hein? A troca de e-mails e documentos por meio de aplicativo de mensagem também é usada como justificativa para reafirmar que o Corinthians tinha concordado com as minutas contratuais para a extensão do contrato por mais duas temporadas. A alegação é de que havia um acordo de boa-fé quando as partes acertaram as últimas cláusulas do vínculo e passaram a aguardar apenas a assinatura do presidente. O outro ponto que incomodou quem trabalha com Memphis foi a exposição pública sofrida pelo jogador. Vinha ao Brasil para a realização de exames médicos e ir a um jogo do time na Neoquímica Arena. Foram levados em consideração para afirmar que havia um acerto entre as partes. O Corinthians está ciente da possibilidade da judicialização por parte de Memphis e seu staff. No entanto, o clube se sente respaldado com a decisão tomada de não avançar na assinatura. Memphis Depay usou as redes sociais para deixar claro que ainda irá se manifestar sobre a condução da negociação. A flexibilidade do jogador nas tratativas para a renovação não será a mesma da negociação para a cobrança da dívida e do possível valor integral do contrato que seria assinado. Eu não queria essa situação e sempre respeitei o clube ao longo de todo o processo, mas agora sou forçado a reagir com firmeza para preservar meus interesses. Nos próximos dias falarei publicamente, mas fiquem certos de que não deixarei esse comportamento inaceitável sem cessação, né? Sem sanção, a verdade é essa. Escreveu Memphis Depay em sua conta no X, antigo Twitter, na última terça-feira, que diz, conhecido como ontem, né?
1: Pois é. Então não fica. Não ele fica. Não vai ficar.
0: E não vai deixar.
1: Ele já disse que não vai. Não
0: sem quer. Essa situação, não vai deixar.
5: E vai atrás dos seus direitos.
1: Claro. Quem é que não corre atrás dos seus direitos? Todos correm.
0: Exatamente, às 12:26, vai correr atrás aí. Mas, 12:26, nós temos matérias aí locais, tem várias matérias locais, vamos faturar? Daqui a pouquinho, olhando no segundo bloco agora do programa, você vai saber que tem uma entrevista com o presidente do Rio Branco, e ele diz que lá os apartamentos ou alojamentos, como é chamado, dos jogadores, não vai servir de distribuidora e nem de apostas, né? Já, você vai saber sobre isso aqui. Não sai daí. 12:27.
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1: 12 horas mais 31 minutos, aqui é o Lance Esportivo na sua segunda meia hora na Difusora FM 104.5 e na 96.9 na Aldeia FM. Ligado conosco lá em Fortaleza, tá o Márcio, acredite. E aqui na Cadeia Velha, tá a Maria Luísa do vôlei de praia, né? Tá ligado conosco e ela que vai realizar um torneio para arrecadar brinquedos para garotado, que nós falamos aqui lá no início,
17: foi,
1: né?
17: Foi isso mesmo, lá na ABB. E vamos lá.
1: Exatamente no mês agora de setembro, hein? Estamos aí, hoje já são 12, uma bela quarta-feira, 12 de agosto de 2026, aqui o Lance Esportivo para você. Então vamos saber desse acreano aí, que foi selecionado pelo um clube goiano, Paulo Roberto, que traz essas novidades.
18: Vamos fazer um apelo para que o atleta Iracélio Neto, do Furacão do Norte, que tem 12 anos, possa chegar até o interior de Goiás. Ele foi selecionado pelo Estrela de Goiás, um clube que é formador de atletas da base e que joga as competições promovidas pela Federação Goiana de Futebol. E fica localizado em São Luís de Montes Belos, lá em Goiás. É que o Neto, que tem 12 anos e joga no Furacão do Norte, a família não tem condições de imediato, conforme foi solicitado pelos dirigentes do Estrela, que ele chegue até essa cidade para integrar a equipe do Estrela. Ele não vai fazer teste, ele já vai chegar para jogar. E a família está realizando uma campanha pelas redes sociais, na busca de arrecadar valores para custear as despesas. Sabe por quê? Porque o alojamento, pela legislação de times formadores da base, só pode abrigar crianças de 14 anos e o Neto só tem 12. Mas o pai dele está conosco aqui no Lance Esportivo Difusor e Aldeia, o Iracélio Júnior. Ele participa, pede o apoio de quem está acompanhando, de quem acompanha o programa esportivo. Vamos ouvi-lo? Boa tarde.
19: Olá, Paulo. Boa tarde a todos. Clube Estrela, né, que é um clube formador de categoria de base, entrou em contato com a gente e mostrou um interesse no meu filho, né? Só que, pelo fato dele ser menor de 14 anos, o custo, a despesa, né, ainda não é de responsabilidade do clube. E aí fica sob nossa responsabilidade, né? E como é uma oportunidade que surgiu assim de repente, né? A gente não estava preparado para isso. E estamos aí buscando ajuda para conseguir levar o meu filho lá, né? Para ele realizar esse sonho que a gente sabe que não é fácil, a jornada não é fácil. E nós estamos aí nessa luta para conseguir as passagens, né? Para conseguir uma estadia lá enquanto as coisas acontecem, né? E é isso, a nossa situação por enquanto no momento é essa. Estamos pedindo ajuda aí dos amigos, né? Dos amantes do futebol, pessoas que um dia também sonharam em ser jogador e que não conseguiram, que possa estar apoiando, né, mais uma criança e valorizando o nosso esporte, né, o nosso futebol acreano.
18: Júnior, como foi que surgiu esse convite? O Neto já tinha sido visto jogando pelo CT Furacão?
19: O meu filho, ele vem jogando no Furacão do Norte, né, já está com 2 anos, 3 anos, e o Furacão do Norte, ele tem, vem sendo visto, na verdade, né, pelos títulos e tudo mais. Agora, recente, ele foi para Rondônia jogar a Rock Cup. Foram campeão lá, com o Furacão do Norte, eles foram campeão lá, batendo o time do Mato Grosso na final, time pé de moleque, por 6-0. E isso tudo traz visibilidade, né? E lá no Estrela já tem alguns colegas do meu filho, né? Alguns pais também, daqui do Acre, que foram para lá. Inclusive alguns que jogaram com ele aqui no Furacão.
18: Qual o período que ele tem que estar lá? Tem que ficar sendo avaliado ou ele já vai para fazer parte da categoria sub-12, sub-13, sub-14? Qual é a situação?
19: O treinador pediu assim com uma certa urgência, né, a chegada dele lá por conta de necessidade nessa função, né? Que nem eu falei, teve menino de lá que era dessa função defensiva que foram vendidos, né, para outros clubes, como um que foi para o Bahia. E aí eles estão em busca, né, o jeito de preencher a lacuna. E aí foi onde surgiu essa situação do Neto, né? Então, já estão em competição e pediram que ele chegue lá o mais rápido possível, né?
18: O Neto iria já para jogar, nada de fazer testes.
19: Basicamente é isso, né? Da necessidade que tem lá. E ele foi bem indicado pelo pessoal que já estão lá, né? Que nem o Rogério, que era jogador aqui, que jogou no Juventus, foi campeão pelo Juventus em 2009, o Rogério está lá também, o volante, e tem peso, né, a indicação dele. Foi a indicação dele que fez com que chegasse até nós, né?
18: Você iria como acompanhante? Lógico que é o pai, tem que acompanhar, já que ele tem apenas 12 anos. E vocês estão, inclusive, fazendo uma campanha nas redes sociais, inclusive passando um pix aí que você pode informar para os ouvintes agora.
19: Nós estamos fazendo uma vaquinha solidária, né, nas redes sociais, através do meu Instagram, @iracelijr7, pedindo, né, uma ajuda. Nosso pix é o número de celular 6899601-8923. E aí qualquer ajuda vai ser muito bem-vinda e a gente seremos eternamente gratos, sabe? Principalmente pela ajuda que eu estou tendo de vocês, que estão dando essa oportunidade através desse meio de comunicação que é a rádio, né? Desde já eu agradeço de coração o apoio, a força, e peço a Deus que Deus abençoe a cada pessoa que estiver colaborando com a gente, seja com financeiro, seja com a divulgação. Eu acredito que é um sonho, através do esforço e da ajuda dos meus amigos, eu acredito que nós vamos chegar lá.
18: Eu te agradeço pelas informações e nós estamos aqui na torcida, estamos fazendo naturalmente porque é nós, temos que falar das coisas do nosso estado e que o Neto consiga, vocês da família, consigam juntar o necessário para seguir São Luís de Montes Belos, que é lá em Goiás, para que ele possa já seguir, quem sabe, uma porta se abrindo para essa criança no mundo do futebol.
19: Obrigado, Paulo, pela oportunidade, viu? Eu agradeço de coração. Vou mandar lá um abraço pro meu pai que veio que iniciou tudo isso, né? No futebol acreano, que passou para mim o legado e agora nós estamos aí com meu filho na busca do sonho. Muito obrigado, viu?
18: Mais uma vez, surge uma campanha, um pedido para que uma criança possa realizar um sonho que tem. Se o Neto vai se tornar jogador de futebol, aí é outra história. Só a sequência, só o tempo dirá. Então você que está acompanhando, o programa aqui da Difusora e da Aldeia, o Lance Esportivo, se puder dar sua contribuição para que ele possa até chegar no Estrela e mostrar seu talento, seu valor, já que ele foi indicado por quem o conhece. O Rogério, não sei quem é, o Rogério jogou de volante no Juventus, jogava futsal. Quando tem uma indicação, as coisas se tornam bem mais fáceis. Mais uma vez, o Iracélio Júnior, que é o pai do Iracélio Neto, vai informar o Pix aqui no programa. Vamos ouvi-lo?
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18: Para relembrar essa família, o Iracélio, quem não lembra, zagueiro que atuou no Vasco da Gama, pai do Iracélio Júnior, pai do Iracélio Neto. Vamos ajudar, gente? Porque é nosso. O Nacional está todo dia aí nas grandes emissoras. Isso aqui é da casa, isso é nosso. É do Acre. Paulo Roberto, Sistema Público de Comunicação.
0: Aí o Iracélio formou dupla de zaga no Vasco da Gama com
1: Zé Afonso.
0: Popular Zé Galinha.
1: E o Iracélio ainda joga aí.
0: Né? Nos cinquentão, né?
1: Cinquentão, rapaz. Ainda é durão. Um abraço pra ele aí. É, foi um bom jogador, um bom zagueiro.
0: Acho que quem jogou com ele ainda foi o Dorielso Mendes, que está ligado aqui conosco. Liderança, estamos ligados aqui no Ninho do Urubu. E hoje tem Flamengo. Põe aí, Dorielso, tu jogou ainda com o Zé Galinha, o Zé Afonso e o Iracélio como no gol? Que eu lembro muito bem do Nego, né? Saudoso Otoniel, né? Que foi o goleiro do Vasco da Gama naquela época que o Closby surgiu também, o Nego surgiu no Vasco, o Closby foi para o Rio Branco e o Nego foi destaque no Vasco.
1: 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Colabore! Deixa o garoto viajar e fazer sucesso.
0: Agora são 12 horas 41 minutos. Vamos virar a chave e vamos falar aqui de Série B do Campeonato Acreano, porque ontem tivemos dois jogos no estádio Tonicão. Atlético Acreano e Nauas, o primeiro jogo. E o Paulo Roberto, volta aí. Aí o Doriel está dando feedback aqui, ó. Joguei mesmo com todos eles, todos dois. Está dizendo aqui o Doriel pelo Instagram. Então o Paulo Roberto volta agora, não com essa matéria do garoto, mas sim com a matéria do Nauas.
18: Falar do Nauas. A estreia na segunda divisão do Acreanão 2026. O cacique foi devorado pelo Galo. 6-0. No primeiro tempo, o time de Cruzeiro do Sul, que só tem o nome de Cruzeiro do Sul, mas que é da capital, foi para o intervalo, perdendo por 2-0. Jogou boa parte do primeiro tempo e todo o segundo tempo com um jogador a mais no gramado. O zagueiro Daniel, aos 38 do primeiro tempo, resolveu soltar o braço de forma assintosa num jogador do Nauas e tomou cartão vermelho direto do árbitro Josué França. No segundo tempo, quem esperava uma reação do Nauas não saiu. E sim do Atlético, que marcou mais 4 vezes e venceu com facilidade. Depois do jogo, o goleiro do Nauas, Caio, que pertence ao Santa Cruz, conversou com a reportagem. Segundo ele, o time não imaginava que tomaria uma goleada na estreia.
20: A gente sabia que ia ser um jogo difícil, uma estreia difícil. A gente se preparou bastante durante a semana, mas ao decorrer do jogo ali, o time deu uma dormida, uma recaída, e foi o placar do jogo. Mas, independente disso, a gente vai manter a cabeça erguida. Próximo jogo é diferente.
21: Estavam vivendo um bom momento no jogo. Quando vocês tomaram o primeiro gol?
20: A gente tomou o primeiro gol por infelicidade lá da nossa zaga, mas é levantar a cabeça, treinar bastante, para poder arrumar para o próximo jogo.
18: Outro que também conversou com a reportagem, foi o atacante Ronan. Aliás, o Ronan é de Cruzeiro do Sul. Já jogou no Galvez, no Santa Cruz, e agora volta a defender o Nauas. Segundo ele, o jogo era difícil, mas que 6

0: Ele cansou bastante.
1: Vamos fazer aqui uma avaliação desse time do Nauas que foi formado para jogar essa segunda divisão. Digamos que 99% dos jogadores que estão hoje defendendo o Nauas, todos eles eram reservas durante o campeonato sub-20, que terminou, deve estar com 30 dias, um mês, que foi finalizado. Um dos titulares dessa equipe aí que jogou o sub-20 era o goleiro Caio, que joga no Santa Cruz, é do Santa Cruz. Os demais são reserva de luxo. E menino ali que não tem 19 anos. A competição sub-23. Muitos estão há 4 anos do nível da competição, abaixo do nível da competição. Você vai esperar o quê? Ah, o Nauas pode vencer, o próximo compromisso pode. Mas é muito difícil, muito complicado. Participar por participar é o que o Nauas vem fazendo há muito tempo. E ontem eu ouvi lá que só está jogando por conta do apoio financeiro que vai ter, que tem. O aporte que o governo passa ao futebol, recentemente a prefeitura. São notícias do Cacique, Paulo Roberto, Sistema Público de Comunicação.
2: Às 12:45, vamos agora ao outro lado. O outro lado que é do Atlético Acreano, que chega aí, né, o Galo Carijó, que venceu por 6-0.
3: É, e está aí a caminho da primeira divisão. É ele, Alberto Casas, com a matéria do Galo.
2: Eu chego no lance esportivo para falar do Atlético Acreano, que estreou muito bem na Série B do Campeonato Acreano Profissional Sub-23. Competição essa que vai apontar campeão e vice como os representantes na primeira divisão em 2027. Vão subir da Série B para a Série A. E o Galo está com o elenco formado e venceu ontem com tranquilidade a equipe do Nauas por 6-0. E é bom que se diga que aos 32 minutos do primeiro tempo, o Galo teve um zagueiro expulso. E com isso, não se intimidou e foi para cima da equipe do Nauas. Enquanto o Nauas teve pernas, ele segurou o Atlético. Mas depois o Atlético começou a deslanchar e marcou 6 vezes, saindo a primeira vitória do campeonato, já que o jogo foi de estreia entre Atlético Acreano e Nauas. O atacante Juan é um dos artilheiros, ou melhor, é o artilheiro da competição até o momento. Marcou 2 vezes, teve a oportunidade de fazer 3, 4, mas artilheiro perde gols e marca. Ele marcou 2 vezes e ajudou o Atlético Acreano a conquistar a sua primeira vitória, Juan.
4: Sim, né? Primeiramente agradecer a Deus pelos 3 pontos, pelo desempenho da equipe dentro de campo. A gente sabe que a nossa equipe é bem treinada, bem qualificada, então o que impede nos treinamentos a gente faz dentro de campo, e a equipe está muito boa e a gente tem que agora colocar a cabeça no lugar e pensar no próximo jogo, que é contra o Mandirá.
2: Deu para perceber que o time está bem entrosado, mesmo quem vem do banco sabe o que tem que fazer, né?
4: Sim, os meninos são bem entrosados, já vem do sub-20, né? E veio alguns reforços que é do profissional para ajudar eles, que estão mais acima de que nós, assim, mais ou menos. Então, eu creio que a equipe tá muito boa e vamos dar trabalho aí.
2: Como você disse, terça-feira, a Arena da Floresta tem o Morcego pela frente.
4: Sim, é uma equipe que vem trabalhando bastante e a gente conhece aqui o Andirá, sempre vem forte na segunda divisão e vem com um time bom. E eu creio que vai ser um jogo bem disputado, bem qualificado, e é isso.
2: Bom, tá aí o Juan falando dos 2 gols que marcou nessa partida e ajudou o Galo a conquistar os primeiros 3 pontos, já que o objetivo de todos no elenco é chegar a levar esse time à primeira divisão, aonde o Galo nunca deveria ter saído. Agora, com esse elenco formado, os jogadores estão conscientes daquilo que querem, que é levar o time à primeira divisão. Técnico Quinho Brito está ali com o pé quebrado, mas ele coordena todo o time, né? Tanto é que ontem ele fez as 5 substituições e o time não caiu de rendimento. Foi para cima do Nauas, que baixou a guarda, e o Atlético cresceu. Mesmo com um homem a menos, como já frisei lá no primeiro off, né? O Atlético não se intimidou e partiu para cima. Quinho Brito, agora é pensar no próximo jogo, porque vem aí um clássico local, um clássico da capital, que é

0: Atlético e Andirá.
1: É o bom elenco que foi montado, né? E fizemos uma boa estreia. E trabalhar bem agora a semana para o próximo jogo.
0: Agora, pensar que vem pela frente aí o Andirá, que também está se qualificando.
1: É, com certeza. Os jogos vão ser agora cada vez mais difíceis, né? E as equipes passam a se conhecer também e aí começa a estudar seus adversários. Assim como nós vamos fazer, eles vão fazer também a respeito da nossa equipe, né? E os jogos vão dificultando.
0: Agora, quem ganhar o primeiro turno já garantiu uma vaga na primeira divisão.
1: É o nosso principal objetivo, né? É o acesso e a gente vai em busca disso, como, né, respeitando as outras equipes que também têm o mesmo objetivo.
0: O que não deu para perceber no jogo de ontem lá no Florestão, que os jogadores que estão no banco estão saindo e estão fazendo a leitura do jogo.
1: É, entra sob uma orientação, né? Há uma função a ser feita em campo e a gente sempre quando faz as substituições tem esse objetivo e eles têm que executar da melhor maneira possível com a qualidade deles, né, que é indiscutível.
0: Para não deixar o jogo cair, né?
1: É, tem que manter um padrão, né? E os atletas que saíram tiveram motivo mais físico do que técnico, né? Estavam muito bem no jogo. E os que entraram mantiveram as duas partes também, tanto a parte tática quanto também a qualidade técnica, eles mantiveram no alto nível.
0: É, tá aí o Quinho Brito falando a respeito do jogo, gostou do que viu, os jogadores assimilaram o que ele queria, o que ele passou nos treinamentos, não é só ele, mas tem uma comissão que trabalha ali no Galo, e o Galo se mostrou como um time que vem aí querendo realmente chegar à primeira divisão. São quatro clubes que estão disputando essa competição. É a Série B do Campeonato Acreano, onde tem o Atlético em primeiro lugar, vem o Andirá, que venceu ontem em segundo, Nauas e também o Plácido de Castro. Na próxima terça-feira, teremos no estádio Arena da Floresta, primeiro jogo entre Atlético e Andirá, os dois vencedores da noite de terça-feira, lá no estádio Tonicão. Próxima rodada será no estádio Arena da Floresta. Alberto Casas, para a Rede Pública de Comunicação. Às 16h45 tem Andirá e Atlético e às 19h tem Plácido de Castro e Nauas na próxima terça-feira, dia 18. Mas ontem tivemos também o Andirá enfrentando o Plácido de Castro, jogo que é o Plácido e o Nauas, né? Tu falei Plácido. Ontem tivemos aí o Andirá contra o Plácido de Castro. E o jogo foi eletrizante, só teve um gol nessa partida, já que a outra tivemos seis e que o fogo gritou seis.
2: Seis.
0: E aí, no segundo jogo que nós não transmitimos, né, o Andirá venceu o Plácido por 1-0. Paulo Henrique traz as novidades dessa partida aí do Morcego.
3: O destaque agora no lance esportivo, amigos ouvintes, é o segundo jogo da rodada de ontem no Tonicão, na abertura do Campeonato Estadual da Segunda Divisão. Andirá e Plácido de Castro realizaram um jogo equilibrado durante todos os 90 minutos e mais os acréscimos. O Andirá dominou o primeiro tempo, fez 1-0 aos 28 minutos com o João Felipe, numa jogada que o William fez o pivô, escorou com muita precisão, rolou, João Felipe acertou um belo chute para fazer 1-0. Na segunda etapa, Plácido de Castro foi melhor, mas não conseguiu empatar. E não conseguiu empatar graças ao goleiro colombiano Serna, que realizou pelo menos 3 grandes defesas, e quando não defendeu, para usar uma expressão do Paulo Roberto, tirou com o olho num cruzamento do Chaparral que o Aleph escorou, e que se a bola vai no gol, o Plácido teria empatado, o Serna estava batido no lance, no contrapé, mas o cabeceio acabou indo para fora. É de se lamentar não ter empatado? Pelas chances criadas no segundo tempo, sim. Mas o Andirá fez uma partida mais equilibrada durante todo o tempo de jogo. As individualidades do Plácido de Castro poderiam ter feito mais diferença ontem se o jogo tivesse sido empatado ou se o Plácido tivesse conquistado a vitória. Quem está presente com a gente no lance esportivo é o Meia Kekel. Para os dirigentes do Rio Branco e torcedores do Rio Branco, mas para os dirigentes que não quiseram o garoto na disputa do Campeonato Estadual da Primeira Divisão, ontem, independente de ser um jogo de segunda divisão, ele provou que tinha qualidade, sim, ou que tem qualidade para ter feito parte do elenco do Rio Branco, que foi vice-campeão estadual. Se tivesse, teria ajudado muito. Ao invés de pagar jogador ruim, que vem de fora, é melhor pagar os garotos da casa. Mas ainda tem gente no futebol acreano que pensa diferente. Kekel, Plácido pressionou e acabou não conquistando o empate.
2: Faltou mais capricho da nossa parte, né? Sabemos a nossa dificuldade no dia a dia. Nós buscamos tempo para o jogo. E os caras estão na frente, né? Treina mais tempo e nós também, às vezes, não tem muito tempo para treinar. Sabe a dificuldade do Plácido. Mas vamos buscar os 3 pontos no próximo jogo.
3: É possível fazer os ajustes necessários jogando para tentar chegar mais forte no segundo turno?
2: Sim, nossa equipe é uma equipe boa, né? Molecada boa, falta um pouco de entrosamento da nossa parte, mas no próximo jogo nós vamos vir forte.
3: Do lado do Morcego, comemoração, vitória importantíssima do Andirá nessa luta pela volta à primeira divisão na temporada de 2027. Quem está presente com a gente é o volante Pedro. Um jogo difícil, mas o Andirá soube suportar e garantiu a vitória, Pedro.
4: Foi um jogo muito difícil, como a gente veio treinando na semana, né? O time do Plácido é um time muito bom, tem peças muito boas. Mas graças a Deus, ali no primeiro tempo, a gente conseguiu concluir a jogada com gol. E isso nos acalmou mais, nos tranquilizou, né? Mas no segundo tempo, a gente deu uma dormida. O time do Plácido conseguiu ter mais o controle do jogo. Corremos muito atrás deles. Mas são ajustes que a gente vai ajustar durante a semana para a próxima partida contra o Galo.
3: Exatamente essa era a pergunta. Uma decisão contra o Atlético na próxima terça-feira, pensando em um campeonato muito curto, de jogos curto espaço de tempo, Pedro?
4: Sim, é uma competição que não tranquiliza nenhum jogo, nem outro. Vamos para mais uma guerra, mais uma vitória. A gente quer sair daqui invicto, a gente quer ganhar todos os jogos. E contra o time do Atlético, como a gente vem trabalhando durante a semana, é um dos favoritos, né, do campeonato. Um dos favoritos do campeonato. Tem muitas peças boas, mas a gente está trabalhando para conseguir se sobressair sobre eles.
3: Sucesso e parabéns, obrigado, pela vitória.
4: Valeu, obrigado.
3: Campeonato Estadual da Segunda Divisão terá sequência na próxima terça-feira, Arena da Floresta, a partir das 15 para as 5 da tarde, no primeiro jogo, valendo a liderança isolada do primeiro turno, duelo entre Andirá e Atlético. Na segunda partida, Plácido de Castro e Nauas, derrotados na primeira rodada, terão a possibilidade de tentar vencer a primeira partida no Campeonato Estadual da Segunda Divisão. Paulo Henrique Nascimento, Sistema Público de Comunicação.
5: Às 12h56, chega agora às 12h57, a Sueli, fotógrafa, que não perde um jogo, também está ligada conosco aqui, dando o prazer da sua audiência. Zezinho Melo, vamos falar de Rio Branco Futebol Clube?
6: Ah, Rio Branco que está procurando se arrumar e seu presidente vem com uma matéria muito boa para a equipe estrelada. Vem aí Alberto Casas com o presidente estrelado.
5: Eu chego agora no lance esportivo para falar do Rio Branco Futebol Clube. Presidente Gesso Boaventura está aí trabalhando, começando a obra nos alojamentos da equipe estrelada. Isso para poder receber bem os atletas que vão compor o elenco do Rio Branco em 2027, já que serão 3 competições nacionais que o Rio Branco vai disputar. Santa Cruz e Rio Branco, né, serão os representantes do Acre nessa competição. Ainda vem o Maitá na 4ª divisão, porque é o 3º time do Acre a entrar pelo ranking, né, e o Maitá é o melhor ranqueado. Santa Cruz foi o campeão, Rio Branco foi o vice. Presidente Gesso Boaventura já está começando a obra nos alojamentos. Boa tarde, Gesso.
7: Boa tarde. Rapaz, é o seguinte, sabe que a responsabilidade é muito grande. Ano que vem, tanto Rio Branco como Santa Cruz vão representar o estado do Acre. E aí, a responsabilidade é muito grande. São 3 competições nacionais, além do campeonato estadual. Eu acredito que em novembro, na segunda quinzena, a gente já tem o elenco desenhado. Agora, os trabalhos só começam em dezembro.
5: Agora, Gesso, para chegar esses jogadores, tem que ter um alojamento digno.
7: Isso, exatamente. A pergunta é perfeita. Nós já iniciamos hoje a reforma do alojamento. Depois eu vou convidar toda a imprensa para conhecer a reforma. É uma reforma significativa, foi um valor significativo. Se Deus quiser, vai ser um lugar que vai acomodar os atletas de forma digna, aquilo que eles merecem.
5: Nós estamos no calor, é horrível, né? E o Rio Branco pensa em quê?
7: São ar-condicionados novos, chuveiros novos, banheiro todos funcionando, travesseiros, toda almofada, tudo que for o mínimo de conforto para os atletas, nós vamos dar lá, oferecer para eles.
5: Hoje a Soleil já teve, né, em época passada, que o Rio Branco deixou os jogadores à vontade e não tinha, tipo, um vigia e tudo mais. Ali virou uma distribuidora. Esse ano que vem, pensa-se nisso e acabar com isso?
7: Nesse ano agora, que foi o primeiro ano de gestão, isso já não existiu. E para o próximo ano ainda vai ser mais rigoroso ainda. Lá é um lugar de trabalho. Lá nós não admitimos, sob hipótese alguma, qualquer tipo de atividade, qualquer tipo de comportamento que não seja esportivo e para alojamento, provavelmente dito. Fora disso, lá no Rio Branco, se eu souber de algum atleta que distorcer disso, ele está fora dos nossos planos.
5: Como pensar nessa situação de Betis?
7: Rapaz, isso é uma coisa que me preocupa muito. Mas eu sou muito rigoroso com isso. Quem me conhece sabe. Eu falo para os atletas que eles têm um presidente amigo. Eu sou amigo deles. Quando eles estiverem aqui, eu sorrio com eles e choro com eles. Agora, se eu tomar conhecimento dessa questão de bet dentro do Rio Branco, eles vão ter que responder na justiça esse tipo de comportamento.
5: Bom, tá aí. Uma entrevista esclarecedora do Gerson Boaventura, presidente do Rio Branco, dizendo que lá no alojamento do Rio Branco, no CT do Rio Branco, não vai ser permitido aquilo que outrora já aconteceu. Que jogadores estavam fazendo o alojamento de uma distribuidora de cerveja. Era caixas e caixas de cerveja subindo nas costas. E, segundo ele, isso não será permitido na sua gestão. E tampouco jogadores que podem estar aí envolvidos com bets. Ele deixou claro aí, se isso acontecer na gestão que ele está, o jogador será demitido do clube, não importa a função que ele está exercendo. Ele deixou bem claro nessa entrevista. Alberto Casas, para a Rede Pública de Comunicação. Jota Mello, você ouviu atentamente aí o presidente do Rio Branco.
6: Então acabou o Bar Rio Branco, Bar Estrelão, acabou. Porque o restaurante lá atrás, acabou. Agora o presidente vai acabar com o Bar Estrelão, lá nos apartamentos.
5: Às 12, chegando agora 13 horas, 1 minuto, vamos colocando o ponto final aqui no Lance Esportivo desta quarta-feira, dia 12 de outubro, de agosto de 2026. Boa tarde, Jota.
6: Boa tarde, Alberto. Boa tarde, queridos ouvintes. Até daqui a pouco, às 3.
5: Boa tarde e até amanhã com mais informações aqui no Lance Esportivo. Um abraço, até lá.
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0: Está entrando no ar mais um programa Voz da Libertação. Cumprimento a todos os ouvintes com uma boa tarde na paz do Senhor Jesus. Quem está convosco na locução é a cooperadora Tereza Gonçalves Torres. Passando o endereço das nossas igrejas, nossa sede mundial está localizada na Avenida do Estado do Grissério, número 4568, São Paulo, capital. O ministério que está sob a responsabilidade da nossa presidente Iranir Miranda. Nossa sede aqui em Tarauacá está localizada na rua Floriano Peixoto, número 317, bairro Centro, próxima Nova Maternidade, e está sob a responsabilidade do presbítero Leonardo Silva. Temos a nossa congregação na rua Capitão Hipólito, bairro Triângulo, número 975, que está sob a responsabilidade da cooperadora Rosimeire. Temos culto todos os dias. Venha nos fazer uma visita. A partir das 18 horas, estamos com as portas das nossas igrejas abertas, esperando por você. Faça-nos a visita e você não vai se arrepender. Fique ligadinho conosco nesta tarde. Convido você a ficar ligadinho aí conosco. Amém? Tarde de bênção, tarde de vitória. Tarde que Deus preparou para mim e para você. Então não saia, permaneça aí, que o Senhor tem uma palavra para o teu coração nesta tarde. Tarde abençoada, tarde maravilhosa, tarde de bênção. Amém? Que Deus nos concedeu mais um fôlego de vida, mais um dia maravilhoso na sua presença. Amém? Todos os dias temos culto na nossa igreja. Segunda-feira temos culto, que está sobre a responsabilidade ali o cooperador Harife. Toda segunda-feira está ali pregando a palavra de Deus e orando por todos. Amém? Faça-nos uma visita. Terça-feira, o culto de ensinamento, onde o pastor presbítero Leonardo Silva, juntamente com o vice Rogério, pregando a palavra de Deus, dando ensinamento. E você é o nosso convidado a estar conosco para aprender mais um pouco sobre a palavra de Deus. Sempre é bom aprender, sempre é bom ouvir, né? Sempre é bom, a palavra de Deus diz, crescer na graça e no conhecimento, né? Então você é o nosso convidado a estar conosco, ouvir a palavra do Senhor, crescer na graça, crescer no conhecimento. Amém? Dia de quarta-feira é o culto Mover de Deus. E hoje estará encerrando uma poderosa campanha com o tema Vivendo o Sobrenatural de Deus. Amém? Hoje é o último dia desta campanha com a cooperadora Andréia Lopes. Você é o nosso convidado a estar conosco hoje nessa última campanha. Foram 3 quarta-feira e hoje é o último dia. Amém? Você é o nosso convidado a estar hoje à noite lá participando desta poderosa campanha Vivendo o Sobrenatural de Deus. Amém? Deus tem algo novo para a tua vida. Deus tem algo novo para nossas vidas. Então não perca. Marca aí na sua agenda aí. Amém? Coloque aí na sua agenda aí. Olha, hoje é o encerramento da campanha. Eu vou lá na Igreja Deus é Amor. Vai lá, estamos aguardando pela sua visita. Quinta-feira, o grande culto Mulheres de Fé. Amém? Estamos ali juntamente com nossas amadas irmãs, nesse culto voltado para as mulheres. Amém? Mulheres abençoadas, mulheres fortificadas, mulheres fortalecidas pela palavra de Deus. E você, mulher, você, homem, você, jovem, é convidado a estar conosco. Amém? Todas as quintas estamos ali reunidas no culto de adoração, louvando e engrandecendo o nome do Senhor. Amém? Eu quero passar aqui um alô para todas as nossas irmãs, mulheres de fé. Amém? Tanto da cidade como do campo, ali do Capitão Hipólito, todas as nossas irmãs, a nossa irmã cooperadora Leandra, que está na frente ali daquele grupo Mulheres de Fé, amém? Eu quero passar aqui alô para todas as mulheres de fé, amém? Daqui de Tarauacá, que Deus continue abençoando a sua vida, minha irmã, lhe fortalecendo, lhe dando graça, amém? Que o Senhor continue lhe sustentando, amém? Multiplicando a sua fé, renovando a sua esperança. E dia de sexta-feira, o grande culto, guerra contra o mal. Amém? Estamos ali toda sexta-feira com este culto, a guerra contra o mal. No sábado, culto Expansão Jovem. Você é o nosso convidado, jovem, está conosco. Amém? Todo sábado, estamos ali com um culto voltado para o Senhor, um culto de adoração, e você é o nosso convidado especial. E domingo, grande culto da família, amém? Um culto abençoado, amém? Leve a sua família, vá lá com a sua esposa, com seus filhos, amém? Vamos lá adorar, tira um tempo para o Senhor. Talvez você tenha tirado um tempo para tantas coisas, né? Mas não tenha tirado um tempo para ir na casa do Senhor. Mas hoje eu estou convidando você a estar conosco domingo, amém? Domingo estará, né, o pastor, o presbítero Leonardo Silva, pregando, orando por toda a família, amém? E Deus garantindo a vitória.
1: Espírito Santo, Espírito Santo.
0: Quero passar um alô aqui para os nossos irmãos dos Seringais, amém? Quero passar um alô para o dirigente ali do Quixadá, nosso irmão Eládio, e toda a sua família, amém? Sua mãe, seu pai, todos que estão ali, todos os nossos irmãos que estão a nos escutar nesta tarde, amém? Que Deus continue abençoando a sua vida, meus irmãos, que o Senhor continue fortalecendo a vossa fé, que o Senhor continue dando força para vocês prosseguir esta caminhada. Quero passar também um alô para o dirigente ali do Cardoso, o nosso irmão Chiquinho, toda a família e todos os irmãos que ali congregam, amém? Que o Senhor venha abençoar as vossas vidas em Cristo Jesus. O dirigente ali também do Tocantins, o nosso irmão Francisco e toda a sua família, e os irmãos que estão ali, que congregam ali, que estão nos ouvindo nesta tarde, e todos os demais irmãos, amém? Das outras congregações, ali, congregação São Pedro, Vitória Velha, Jarinal, que o Senhor continue abençoando os meus irmãos, amém? Quero dizer para vocês que vocês continuem firme e perseverante, porque não há vitória sem luta. Nessa tarde eu já quero dedicar os dois primeiros louvores para todos os ouvintes, para todos que estão nos ouvindo, você que chegou em casa, está descansando agora, depois do almoço, você que está nos ouvindo, você que está no hospital, você que está no presídio, que está nos ouvindo nesta tarde, eu dedico este louvor a cada um de vocês, amém? O louvor na voz da cantora Débora Miranda, o toque da cura, e logo em seguida, chuva purificadora com a cantora Cristina Santana. E eu quero dedicar este louvor a vocês, amém? Aos nossos irmãos idosos, né, que estão nos ouvindo também nesta tarde, né, do Seringal, da cidade. Esse louvor é para você, viu? Para os nossos irmãos idosos que estão aí, né, sentadinho, estão ligadinho conosco, este louvor eu dedico a você nesta tarde, amém? Que Deus continue abençoando você, meu irmão, você, minha irmã, para todos aqueles que estão, amém? Estão nas suas lojas, estão no mercado, para os empresários da cidade, amém? Eu quero oferecer para todos, todos que estão nos ouvindo, amém? Que este louvor vinha falar o teu coração nesta tarde. Você que se encontra angustiado, triste, né? Você que está desesperado, você que não sabe o que fazer, que através deste louvor, amém, a tua alma, ela vinha se acalmar, aleluia. Que o Senhor traga o alívio para a tua alma através deste louvor, amém? Escute, medite na letra deste hino.
2: enquanto nós estamos louvando, o Senhor está passando por aqui. E por onde Jesus sempre passava, havia uma grande multidão para tocar nele. E esse mesmo Jesus está aqui nesta noite. Não perca a oportunidade, toque no Senhor nesta noite. É o toque da cura, é o toque da transformação, é o toque da salvação. E Jesus está fazendo isso em nossas vidas nesta noite. Quem crê pode levantar a mão e glorificar o nome dEle. Aleluia. Fale com Jesus. Conte o seu problema. Conte a sua dor.

Glória a Deus, aleluia, que maravilha, dois louvores maravilhosos, o primeiro toque da cura, amém, que você venha ser tocado nesta tarde, pelo Senhor, amém, glória a Deus, é a tua fé que vai fazer você viver o sobrenatural, amém, glória a Deus, e o segundo hino, a chuva purificadora. Peço, Senhor, que venha lhe purificar, purificar sua alma, purificar o seu coração e derramar sobre você chuva, chuva de graça, amém? Glória a Deus, passando aqui nesta tarde, reforçando aqui, anunciando esta campanha que será realizada no final do mês, agora de agosto, dia 29, dia 28, 29 e 30 de agosto, amém? Estará vindo ali de Guajará-Mirim, o ministrante, o cooperador Ismael Alves da Silva, estará fazendo uma campanha de 3 dias consecutivos, amém? Com o tema da campanha, ainda antes que houvesse dia, eu sou e não há ninguém que possa fazer escapar das minhas mãos, operando eu, quem impedirá, amém? Você é o nosso convidado, está conosco, amém? Será agora no final do mês de agosto, dia 28, 29 e 30 de agosto, amém? Você é o nosso convidado, note aí na sua agenda aí, não perca, amém? Esses 3 dias de campanha, amém? O Senhor estará operando grandes coisas, grandes maravilhas e o nome do Senhor será glorificado, amém? O servo do Senhor estará vindo ali de Guajará-Mirim, amém? Para ministrar, amém? Ministrar a bênção sobre a minha vida e sobre a tua vida através da palavra de Deus. Reforçando aqui nesta tarde novamente, amém? A campanha com o tema Glória a Deus. Hoje se encerra, hoje é o último dia desta poderosa campanha com o tema Vivendo o Sobrenatural de Deus. Estará ministrando a palavra a cooperadora Andrea Lopes. Você que esteve conosco desde o primeiro dia, continua conosco, amém? Hoje é o último dia desta poderosa campanha, dia 12 de agosto. E você é o nosso convidado a estar conosco, amém? Para viver o sobrenatural de Deus, amém? Deus, ele tem uma bênção para a tua vida nesta noite, amém? O Senhor estará ali usando a serva do Senhor na palavra, amém? O Senhor vai estar falando ali conosco através da sua palavra, amém? Você é o nosso convidado, você e toda a sua família está conosco no dia de hoje, à noite, quarta-feira, amém? Glória a Deus. Aqui passando novamente, amém, glória a Deus, lembrando a você que todos os dias temos culto, de segunda a domingo, amém, todos os dias temos culto, amém, o endereço da nossa igreja, passando aqui mais uma vez, você que ainda não nos visitou, não nos fez uma visita, não sabe o endereço, A sede está localizada na rua Floriano Peixoto, número 317, bairro Centro, próximo à Nova Maternidade. Amém? Quem está, está sobre a responsabilidade do presbítero Leonardo Silva. Amém? Você é o nosso convidado, está conosco. Amém? Temos a nossa congregação também ali no Capitão Hipólito. Amém? Número 975, que está sobre a responsabilidade da cooperadora Rosimeire. Faça-nos uma visita, amém? O Senhor tem uma palavra para o teu coração. Você que está sem direção, você que está em busca, amém, de uma igreja, faça-nos uma visita. Estamos aguardando por você, amém? Estamos lá, glória a Deus, aleluia. Agora, neste momento, amém, vamos já ouvir mais 2 hinos nessa tarde, amém? Eu quero oferecer este hino, esses 2 louvores, né, para os mantenedores do programa que tem ajudado a manter essa programação no ar,
né? Que Deus continue abençoando a sua vida. Você que deseja, né? Você que quer ser um mantenedor, amém? Ali na nossa igreja, ali na sede setorial, ali procure as irmãs ali na livraria, amém? Que Deus continue abençoando a sua vida, você que tem mantido, você que tem ajudado neste programa a permanecer no ar. Que Deus continue abençoando a sua vida poderosamente, amém? Você está semeando em uma terra fértil, amém? E no tempo oportuno, Deus abençoará a sua vida, amém? Que Deus continue honrando a tua fé, amém? Que o Senhor continue abençoando a sua vida, através da sua vida, através desse meio de comunicação. A palavra do Senhor tem entrado em muitos lugares, em lugares até mesmo que nós não vamos poder chegar até lá. Mas através deste meio de comunicação, nossa voz está chegando até lá. Amém? E eu quero dizer para você nesta tarde que você é um missionário, porque você tem semeado nesta obra. Você tem ajudado, e através da sua vida, quantas pessoas que se encontram enfermas, pessoas que estavam afastadas através de uma palavra, de um louvor, né? Ela se rende aos pés do Senhor, é curada, recebe a sua bênção, recebe a sua vitória, e você faz parte. Amém? Glória a Deus, que Deus continue abençoando a sua vida grandemente, a sua casa, a sua família, que as mais ricas bênçãos do Senhor sejam depositadas sobre a sua vida, sobre o seu celeiro, em nome de Jesus. Amém? Já quero nesta tarde também dedicar os louvores aos nossos pequenos Galileu, para todas as crianças de Tarauacá que estão nos ouvindo nesta tarde. Amém? O próximo hino que nós vamos ouvir é na voz da cantora Leia Miranda e David, É Preciso Esperar. E também vamos ouvir o hino com a Débora Miranda, Kids, Vou Contagiar. E eu ofereço este hino para todos os pequenos, para todas as crianças. Amém, os nossos pequenos Galileu ali da sede setorial, né? Ali também, para as crianças ali do Capitão Hipólito. Amém, o futuro da igreja, que Deus continue abençoando vocês, criança. Quero passar aqui um alô para a Esté, a Estezinha, a Ana Lu. Amém, este louvor eu dedico a você nesta tarde, tá bom? Eu dedico a todos, todos que estão nos ouvindo nesta tarde, você que está aí no seu carro, você que está aí agora neste momento, sentado, pensativo, pensando na sua vida, eu quero dizer para você nesta tarde que o Senhor, Ele tem a resposta que você precisa, que Ele é a solução que você precisa. Talvez você já tenha batido em várias portas, né? Talvez você já tenha buscado vários socorros, mas não tenha achado a solução. Mas eu te apresento nesta tarde Jesus. Jesus, Ele é a solução. Jesus é o que você precisa. Jesus é o que nós precisamos. Amém? Ele disse, eu sou a porta. Glória a Deus, aleluia. Aquele que vai até Ele, de maneira nenhuma, Ele vai lançar fora da sua presença. Glória a Deus, Ele está aguardando por você. Talvez nesta tarde você tomou uma decisão, você talvez quer tomar uma decisão e você está em dúvida. Amém? Eu quero dizer para você nesta tarde, apresente ao Senhor. Não tome decisões precipitadas no momento da raiva, no momento dos descontroles emocionais, mas confie no Senhor que tudo vai dar certo. Tudo, para tudo, há um tempo determinado. Amém? E o tempo de Deus vai chegar na tua vida, em nome de Jesus. Amém? Glória a Deus, aleluia. Então vamos ouvir este hino, né, na voz da cantora Leia Miranda, e com o nome É Preciso Esperar. Glória a Deus.

Glória a Deus. Dois louvores maravilhosos. O primeiro é preciso esperar. Para tudo há um tempo determinado por Deus. Amém? Não se desespere, porque tudo na hora certa e no momento certo vai chegar até você. Amém? Outro louvor foi para nossas crianças. Eu vou contagiar que você possa contagiar os seus amiguinhos falando sobre Jesus. Amém? Glória a Deus. Que você possa contagiar aí seus coleguinhas falando do amor de Deus para eles, tá bom? Deus continue abençoando, reforçando aqui, né? Lembrando aqui os meus irmãos da poderosa campanha que se encerra hoje, Vivendo o Sobrenatural de Deus. É o último dia desta campanha. Amém? Glória a Deus. Com a nossa cooperadora, irmã Andreia Lopes. Amém? Você é o nosso convidado a estar conosco. Não perca. Amém? É o último dia desta poderosa campanha. Glória a Deus. Deus reservou uma bênção grande para a tua vida, para nossas vidas. Amém? Glória a Deus. E lembrando também aqui, esta poderosa campanha que vai dar o início no dia 28, 29 e 30 de agosto. Amém? Aqui na sede setorial de Tarauacá. Talvez você diga, onde é que fica essa igreja? Eu passo o endereço aqui para você. Sede setorial de Tarauacá fica na rua Floriano Peixoto, 317, localizado no centro, próximo à maternidade. Amém? Estará conosco nesse dia 28, 29 e 30 de agosto, o cooperador Isnael Alves da Silva, vindo ali de Guajará-Mirim. Amém? Estará aqui conosco 3 dias, pregando a palavra de Deus, ministrando a palavra de Deus para os nossos corações. Amém? O tema desta poderosa campanha, ainda antes que houvesse dia, eu sou o Senhor, e não há ninguém que possa fazer escapar das minhas mãos, operando eu, quem impedirá? Amém? Não esqueça, será 3 noites de bênção, de vitória, de milagre. Amém? Deus estará manifestando a sua glória, o seu poder nessas 3 noites. Amém? Venha, faça-nos visita. Você que está enfermo, você que está passando por um momento difícil, eu lhe convido a estar conosco. Amém? Jesus vai operar milagres extraordinários através da vida do seu servo. Glória a Deus. Continue ligadinho conosco. Aleluia. Agora, nesse momento, eu convido você já a pegar aí a sua Bíblia nesta tarde. Amém? Vamos meditar na santa palavra do Senhor nesta tarde. Glória a Deus. Convido a você a abrir a sua Bíblia aí no Evangelho de Mateus. Evangelho de Mateus, capítulo 14, a partir do versículo 22, nesta tarde. Evangelho de Mateus, versículo 14, a partir do versículo 22. Amém? Evangelho de Mateus, capítulo 14, versículo 22. O tema desta mensagem: Jesus anda sobre as águas. Glória a Deus, aleluia. Bendito seja o nome do Senhor nosso Deus. Amém? Já encontrou? Então vamos ler nesta tarde. Glória a Jesus. Então me acompanhe nesta tarde. E logo ordenou Jesus que os seus discípulos entrassem no barco e fosse adiante para

Jesus, porém, lhe falou logo, dizendo: Tende bom ânimo, sou eu, não temas. Respondeu-lhe Pedro e disse: Senhor, se tu és, manda-me ter contigo por cima das águas. E ele disse: Vem. E Pedro, descendo do barco, andou sobre as águas para ir ter com Jesus. Mas sentindo o vento forte, teve medo, e começando a ir para o fundo, clamou, dizendo: Senhor, salva-me. E logo Jesus estendeu a mão, segurou e disse: Homem de pequena fé, por que duvidaste? E quando subiram para o barco, acalmou o vento. Então se aproximaram os que estavam no barco e adoraram, dizendo: És verdadeiramente o Filho de Deus. E tendo passado para o outro lado, chegaram à terra de Genezaré. Glória a Deus, aleluia. Amém? Vamos orar pela palavra do Senhor, nosso Deus. Fecha seus olhos, pega o seu copo de água, coloca aí. Amém? E ore assim comigo. Senhor, meu Deus, meu Pai que está no céu. Senhor, neste momento, Pai querido, eu quero te apresentar a tua palavra, Senhor, que foi lida, Senhor, nesta tarde, meu Pai. Que o Senhor venha falar aos nossos corações nesta tarde, Senhor. Eu quero te apresentar, Senhor, cada um, meu Pai, que nesta noite está ouvindo. Fala com eles, Jesus. Fala, Espírito Santo, com cada um nesta tarde. É o que eu te peço em nome do Pai, do Filho e do Espírito Santo de Deus. Amém. Amém. Diz a palavra do Senhor. Glória a Deus. Depois do milagre da multiplicação dos pães e peixes, a palavra do Senhor vem nos dizer que quando Jesus, ele levanta ali daquele lugar, Jesus, ele dá uma ordem para o seu discípulo que entrasse no barco, glória a Deus. Jesus dá uma ordem para o seu discípulo para entrar no barco e fosse adiante para o outro lado, enquanto despedia a multidão, glória a Deus, aleluia. Jesus ordena o seu discípulo que vá, que entre no barco e vá para o outro lado. Glória a Deus, aleluia. E a palavra do Senhor vem nos dizer que despedindo a multidão, subiu ao monte para orar à parte. Os discípulos entram no barco e vão, obedece, né, o mandado, obedece a ordem de Jesus. E eles vão. Ali já era tardezinha. Eu creio, né, que Jesus, ele fala para o seu discípulo, né? Vocês vão na frente, depois eu vou. Glória a Jesus, aleluia. E a palavra do Senhor vem nos dizer que despedido, ele se despede da multidão e ele sobe para um monte para orar, para ficar só com o Pai. Glória a Deus, aleluia. Bendito seja o nome do Senhor. Jesus está ali, glória a Deus, orando, está buscando a presença do Pai, glória a Deus, aleluia. Jesus, ele sempre nos dá o exemplo, né? Glória a Deus, para nós orar, para nós continuar orando, continuar perseverando na sua presença. A palavra do Senhor vem nos dizer, glória a Deus, aleluia, que já chegando a tarde, estava ali sozinho. Jesus continua orando e os discípulos estão indo, glória a Deus, os discípulos estão já em alto mar, glória a Deus, aleluia. E a palavra do Senhor vem nos dizer que o barco já estava no meio do mar, já estava bem distante, glória a Deus. E o barco era açoitado pelas ondas, porque o vento era contrário, glória a Deus. Os discípulos, eles eram acostumados, porque muitos deles ali eram pescador, eles eram acostumados a estar em alto mar. Mas a palavra do Senhor vem nos dizer que o barco estava no meio do mar e era açoitado pelas ondas porque o vento era contrário. Havia uma dificuldade muito grande para eles. Glória a Deus. Eles não estavam conseguindo contornar aquela situação porque o vento era contrário, era algo forte. Eles não estavam conseguindo sair do lugar para chegar do outro lado. Glória a Deus, aleluia. E a palavra do Senhor vem nos dizer, aleluia, glória a Deus,

Mas na quarta vigília da noite, dirigiu Jesus para ele. Jesus estava contemplando a aflição dos discípulos. Jesus estava vendo a dificuldade deles, aleluia, glória a Deus. Mas Jesus sempre vai colocar os seus discípulos, aqueles que seguem, aqueles que servem ao Senhor, ele vai colocar à prova, glória a Deus, para ver se realmente nós estamos firmados nele, glória a Deus, aleluia. Os discípulos estavam dentro daquele barco sendo açoitado pelo vento. O vento era forte, o vento era contrário, eles mesmos não podiam fazer nada. Eles tinham costume, eles eram acostumados a estar em alto mar. Mas o que eles estavam presenciando era algo muito forte. Era algo que com as suas próprias forças eles não conseguiam, glória a Deus. Mas Jesus sempre vai permitir algo na minha vida e na tua vida para nos provar, para nos fazer mais forte na sua presença. Glória a Deus, aleluia. E Jesus sabia o que eles estavam passando. Jesus estava contemplando a aflição dos discípulos. Jesus tem contemplado, meu irmão, o que tu tem passado. Jesus tem contemplado, irmão, o que tu tem passado. Jesus tem contemplado, homem, mulher, jovem, o que tu tem passado. Glória a Deus, aleluia. Mas porque o Senhor está provando a tua fé. Glória a Deus. Se realmente você confia nele. Ou se você confia no homem. Ou se você confia no seu dinheiro, na sua posição, no seu cargo. Oh, glória, aleluia. Jesus colocou os discípulos à prova. Aleluia, naquele momento, para ver se realmente ele estava firmado em Jesus, aleluia, porque eles eram homens experientes, aleluia, bendito seja o nome do Senhor, mas a sua experiência não servia naquele momento, glória a Deus, aleluia. Jesus está falando com você nesta tarde, que você venha confiar mais no Senhor, que você venha aprender a esperar nele. Muitas vezes as lutas, as dificuldades, o vento contrário que vem contra nossas vidas, quer fazer nós parar, desistir, o medo, aleluia. Muitas vezes o medo é que faz tudo isso acontecer na nossa vida. Será que nós vamos conseguir? Glória a Deus, aleluia. Mas nós temos que estar firmados no Senhor. Diz a palavra do Senhor que na quarta vigília da noite, ou na terceira vigília da noite, glória a Deus, bendito seja o nome do Senhor, que é às 4 da manhã, ou glória, imagina, o discípulo ficou à prova, Jesus estava sustentando o barco, o vento era grande, glória a Deus, o vento era contrário. Mas Jesus não deixou o barco a naufragar. Jesus não deixou que eles viessem perecer. Glória a Deus. Jesus estava lá. Porque Jesus está no controle de todas as coisas. Jesus está no controle do tempo. Jesus está no controle da minha vida, da tua vida, das nossas emoções. Glória a Deus. E a palavra do Senhor vem nos dizer que na quarta vigília da noite, glória a Deus, dirigiu Jesus para eles, andando por cima do mar. Jesus vai até o encontro deles, glória a Deus. Mas eles não estavam esperando que Jesus fosse daquela forma, glória a Deus. E o Senhor sempre ele gosta de surpreender, porque ele é Deus de surpresa. Ele é Deus que surpreende o homem e a mulher, glória a Deus. Jesus ele vai sobre as águas, Jesus vai sobre o mar andando até aquele barco, glória a Deus, aleluia. E diz a palavra do Senhor, nosso Deus, que o discípulo vendo andando sobre o mar, assustaram dizendo, é um fantasma, e gritaram com medo. Eles ficaram apavorados, eles ficaram com medo, glória a Deus, aleluia. Bendito seja o nome do Senhor, porque eles nunca tinham presenciado, amém? Algo tão maravilhoso, algo tão tremendo como eles estavam presenciando. Glória a Deus, aleluia. E eles dizem, não, só pode ser um fantasma.
Glória a Deus, aleluia. Porque eles achavam aquilo impossível. Glória a Deus, aleluia. Pela ótica humana deles, eles achavam impossível. Mas tudo é possível ao que crê. Glória a Deus, se tu crê, tu verás a glória de Deus, diz o Senhor. O Espírito Santo de Deus me revela nesta tarde que tem pessoas chorando, ouvindo esta palavra. Você que acha impossível, você que olha e você acha impossível, o Senhor está dizendo para você nesta tarde que tudo é possível ao que crê. Os discípulos olharam e disseram, não, só pode ser um fantasma. Só pode ser um fantasma que vem. Glória a Jesus, aleluia. Mas Jesus estava revelando para eles o seu poder. O Senhor estava revelando para ele que ele tem controle sobre o vento, sobre a tempestade, sobre as ondas. E o Senhor tem o poder, tem o controle sobre todas as coisas. Glória a Deus, aleluia. E diz a palavra de Deus que eles ficam com medo e começaram a gritar. E Jesus, porém, lhe falou logo, dizendo, tende bom ânimo, sou eu, não temas. Jesus falou logo, dizendo, tende bom ânimo, sou eu, não temas. Jesus estava dizendo, não se desespere, não se apavore, porque sou eu. Glória a Deus. Não temas, confia. Confia em mim. Confia na minha palavra, o Senhor está dizendo nesta tarde, confia na minha palavra, confia em mim, não temas os obstáculos, aleluia, glória a Deus. Talvez tenha surgido tantos obstáculos diante de ti, mulher, diante de ti, homem, que tu tem pensado até mesmo em desistir, em parar. Talvez você tenha batido em tantas as portas, mas você não tenha achado uma solução. Talvez você tenha corrido em busca de uma porta, de um emprego. Talvez você, a sua família, está passando por necessidade. Mas eu quero dizer para você nesta tarde, glória a Deus, aleluia, que Deus ele abre porta aonde não há porta. Deus ele traz solução para o problema de cada um de nós, aleluia, se nós crer que ele pode fazer. Para isso nós temos que crer, nós temos que ter fé, confiar nele plenamente, glória a Deus, aleluia. Bendito seja o nome do Senhor nosso Deus. Era necessário um discípulo passar por aquele momento, porque através daquela situação, eles iam ver e contemplar o poder de Jesus. Oh, glória a Deus, aleluia. Eles iam aprender a confiar mais em Jesus, glória a Deus, não na sua própria força. Bendito seja o nome do Senhor. E diz a palavra do Senhor, e respondeu-lhe Pedro e disse, Senhor, se és tu, manda-me ter contigo por cima das águas. Glória a Deus, aleluia. Bendito seja o nome do Senhor. Pedro, glória a Deus. Ele diz, se és tu, Senhor, manda-me ter contigo por cima das águas, glória a Deus. E Jesus disse, vem, ô glória. E Pedro, descendo do barco, andou sobre as águas para ir ter com Jesus. Glória a Jesus, aleluia. Naquele momento, Jesus disse, vem, Pedro, ô glória. Bendito seja o nome do Senhor. Pedro, ele desceu do barco e começou a caminhar. Glória a Deus, aleluia. O Senhor quer que você venha ser dependente dEle. Glória a Deus. O Senhor quer que você aprenda. O Senhor quer que você venha aprender a caminhar sozinho. Viver o sobrenatural de Deus, glória a Deus. Ter experiências com Ele, glória a Deus, aleluia. Ele quer isso de mim, de você. E Pedro, ele vai até Jesus andando sobre as águas. Glória a Deus. Se você estiver caminhando, olhando para Jesus, você vai continuar caminhando. Você vai continuar rompendo em fé. Porque Pedro estava olhando para Jesus. Mas quando Pedro, ele começou a sentir, glória a Deus. Bendito seja o nome do Senhor. Jesus disse, vem, Pedro.
Pedro, ele foi através da palavra de Jesus. Pedro andou sobre as águas através da palavra de Jesus, porque a palavra de Jesus é poderosa, é o escudo, é o que você precisa para caminhar, para triunfar, para vencer em meio às dificuldades, em meio às batalhas. Glória a Deus, aleluia. Mas Pedro, sentindo um vento forte, teve medo. Glória a Deus, aleluia. Se você começar a olhar para o que está à sua volta, você vai perecer, glória a Deus. Porque enquanto Pedro estava olhando para Jesus, enquanto Pedro estava fitando os olhos em Jesus, aleluia, ele estava caminhando sobre as águas. Mas quando Pedro começou a sentir o vento batendo, glória a Deus, a palavra do Senhor vem nos dizer que, começando a ir para o fundo, clamou dizendo: Senhor, salva-me. Glória a Deus, aleluia. Bendito seja o nome do Senhor. Imediatamente Jesus estendeu a mão e segurou a mão de Pedro, aleluia, e disse: homem de pequena fé, por que duvidaste? Muitas vezes, aleluia, os milagres não acontecem na minha vida e na tua vida como Jesus quer, por causa da nossa pequena fé, aleluia. Jesus disse para ele: por que duvidaste? Glória a Deus. Muitas vezes as bênçãos do Senhor não têm nos alcançado, não têm chegado até a nós, porque nós temos duvidado. E o Senhor está dizendo nesta tarde que nós temos que permanecer firme nele, olhando para ele, glória a Deus, olhando para o autor e consumador da tua fé e da minha fé. Não olhe para o lado nem para o outro. Não olhe para as críticas. Não olhe para aqueles que te desprezam. Não olhe para aqueles, aleluia, que olha para você, aleluia, duvidando da sua capacidade, porque mesmo nós não temos, mas é o Senhor que nos capacita. Glória a Deus, aleluia. E nesta tarde o Senhor está dizendo para você: não duvide. Glória a Deus, mas tenha certeza que o Senhor vai fazer. E a palavra do Senhor vem nos dizer que quando Jesus estende a mão e quando ele sobe para o barco, acalmou o vento, glória a Deus, aleluia. Este vento vai acalmar na tua vida. Este tempo difícil vai passar na tua vida. Glória a Deus, aleluia. Não pense que vai durar para sempre, não. Tudo passa. Glória a Deus. Bendito seja o nome do Senhor. O Senhor está dizendo nesta tarde que Ele vai acalmar o vento, Ele vai acalmar a tempestade. Ele vai te tirar deste vale de enfermidade, deste vale de dor, deste vale de humilhação que tu tem passado. Aleluia. Então se aproximaram que estava no barco e adoraram, dizendo: verdadeiramente o Filho de Deus. Glória a Deus. Bendito seja o nome do Senhor nosso Deus. Diz a palavra de Deus que eles adoram, dizendo: verdadeiramente, glória a Deus, é o Filho de Deus. Bendito seja o nome do Senhor. É necessário que os sinais sejam manifestos, para que a glória de Deus seja manifesta, para que o povo, para que, aleluia, o povo creia, acredita que o Senhor é na tua vida. Amém? Glória a Deus, aleluia. Não deixe de confiar no Senhor. Glória a Deus, aleluia. O Senhor quer que você venha viver, aleluia, bendito seja o nome do Senhor, uma intimidade maior com Ele. Jesus, Ele queria que os discípulos viessem ter uma intimidade maior com Ele e viessem ver o poder dEle, glória a Deus. Amém? E você verá, para encerrar, o 36 diz: e rogava-lhe que o menos lhe pudesse tocar a orla de sua roupa. E todos que tocavam ficavam sãos, glória a Deus. Quando ele chega ao destino do outro lado, numa terra, chegaram à terra de Genezaré, diz a palavra do Senhor nosso Deus. Quando os homens daquele lugar conheceram, mandaram por toda aquela terra em redor e trouxeram todos que estavam enfermos. Quando eles souberam que Jesus estava ali, eles mandaram por todos aqueles lugares, por toda a terra em redor, e trouxeram todos que estavam enfermos.
glória a Deus, para ser curado. Amém? Que nesta tarde o Senhor venha fortalecer a tua fé, homem. Que o Senhor venha fortalecer a tua fé, a nossa fé. E que nós possamos confiar plenamente no Senhor. Amém? Glória a Deus, aleluia. Porque se nós for olhar, aleluia, para o que está à nossa volta, nós vamos perecer. Então vamos olhar para o alto, que é Jesus. Amém? Receba esta palavra no teu coração nesta tarde, em nome de Jesus. Vamos orar nesta tarde, agradecendo ao Senhor por tudo. Amém? Glória a Deus. Ore assim comigo. Senhor, meu Deus, meu Pai que está no céu. Senhor, neste momento, Pai, eu quero te agradecer, meu Deus, por estes minutos, Senhor, na tua presença. Por este minuto que o Senhor nos concedeu, meu Pai, de estar aqui, meu Senhor. Abençoa, meu Pai, todos que trabalham nesta rádio. Meu Deus, abençoa todos, meu Pai querido, que aqui estão. Meu Deus, meu Pai querido, eu te apresento esta pessoa que colocou o copo com água. Meu Deus, meu Pai, que quando ela tomar este copo com água, ela via ser curada. Ela via ser, Pai, restabelecida. Que a sua saúde via ser restabelecida pelo poder, Senhor, da fé. Oh, glória, aleluia, Senhor. Que esta palavra, meu Pai, venha alcançar a todos. Que a tua graça, meu Pai, meu Deus, alcance, meu Pai, cada vida nesta tarde. Em nome de Jesus. Amém? Aqui eu quero agradecer a todos que esteve conosco ligadinho nesta tarde. Amém? Que Deus continue abençoando, nos dando um restante de dia abençoado, produtivo na presença dEle. Amém? Eu quero agradecer a cada um que esteve com vocês nesta tarde. Amém? Foi a cooperadora Tereza Gonçalves Torres. Amém? Deus abençoe a todos, em nome de Jesus.

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Glória a Deus, boa tarde povo de Deus, boa tarde Tarauacá, boa tarde cidade, boa tarde você que está ligadinho na nossa programação. Está entrando no ar o programa Semeador de Cristo da Igreja Pentecostal Remanescente com Cristo no Acre. Louvado seja o nome do Senhor. Nós temos nosso pastor presidente, pastor Marinho e pastora Cremilda. Nós estamos por aqui agora 2 horas. Vamos ficar até as 3 da tarde com muito louvor, a palavra de Deus no seu coração. Você já pode pedir o seu louvor e estar em contato conosco e pedir seu louvor nessa tarde abençoada. Você que está aí ouvindo a nossa programação, qualquer ponto da cidade, você que está aí na zona rural, você ribeirinho, aonde você estiver ouvindo o nosso programa, meu boa tarde para vocês também.

Louvado seja o nome do Senhor, estamos de volta com a nossa programação, vamos seguindo com o nosso programa 14 horas e 12 minutos na nossa cidade. Quero mandar um alô para você que está ligadinho na nossa programação, onde quer que você esteja nessa tarde, qualquer bairro da nossa cidade, onde você estiver ouvindo o nosso programa, meu boa tarde para você, você que está aí no seu trabalho, você que está aí no seu ponto de trabalho, na sua loja, você que está na sua oficina, na sua banca, você que está ouvindo o nosso programa, você dona de casa, está ouvindo nossa programação, mil boa tarde para você também. Deus possa abençoar a vida de cada um de nós, que nessa tarde abençoada você se sinta abençoado através do louvor e também da palavra de Deus no seu coração. Quero mandar um alô todo especial para os nossos irmãos que estão ouvindo o nosso programa, os nossos irmãos obreiros da casa do Senhor, nossos irmãos, você congregado, você visitante, qualquer bairro onde você estiver ouvindo, meu boa tarde para você. Aí no bairro do Corcovado, nossos ouvintes que ouvem a nossa programação, você aí, bairro do Ipepacunha, que Deus possa abençoar na vida de cada um. Nós já temos o primeiro louvor dessa tarde, nós vamos ouvir o primeiro louvor, né? Esse louvor que pediu foi a minha esposa Fátima, pediu. Ela está ali trabalhando, mas está ouvindo o nosso programa todas as tardes, está ouvindo, pediu esse louvor e oferece aí para todos os irmãos que estão na escuta do programa, também oferece para mim. Esse louvor quero oferecer para o nosso irmão obreiro da casa do Senhor, quero oferecer esse louvor também para o pastor Marinho, né, e pastora Cremilda, pastor Cirlane, pastora Iderlândia, que estão com certeza ouvindo a nossa programação, missionária Rosilene, pastora Rosilene aí, também com certeza ouvindo o nosso programa. Então vamos ouvir o primeiro dessa tarde, né? Juliana Souza, Eu Me Rendo. Quem pediu foi a Fátima, que está ligadinho no programa.

Glória a Deus, estamos de volta com a nossa programação. Vamos seguindo com o programa. Esse é o programa da Igreja Pentecostal, Igreja Remanescente com Cristo, no Acre, em Taruacá. Nossa igreja fica localizada no Bairro Novo, Rua Nilo Freire de Albuquerque, número 470. Tem com o nosso pastor presidente aí, né? Pastor Marinho, né? Nome da mais pastor aí, pastora Rosilene, pastor Cirlândio, pastor Sandro. Quero mandar um alô aí, pastor Sandro aí, com certeza ouvindo o nosso programa. Que Deus possa abençoar a sua vida e toda a sua família. Abençoar a Rosilene, pastora Rosilene também está na escuta do programa. Quero mandar um alô pro meu amigo Célio Marinho aí, na loja FC Variedade, também está ouvindo a nossa programação. Daqui a pouquinho estou chegando aí, meu irmão. Deus possa abençoar a sua vida, que está na escuta do programa. Também meu amigo Preto aí na sua loja, que está com certeza também ouvindo a nossa programação. Meu boa tarde para você, comerciante, você que está aí trabalhando, mas está ouvindo o nosso programa, que é esse louvor bem abençoado da tarde. Todas as tardes nós estamos aqui, para nossos irmãos se sentirem bem, com os louvor também, a palavra de Deus. Nossa pastora Rosilene pediu louvor, ela oferece esse louvor para todos os irmãos que estão na escuta do programa, os irmãos lá de Feijó, ela oferece para os irmãos de Feijó, pastor Ribamar, aí da igreja de Feijó. Nossa igreja de Feijó fica localizada no bairro Ciência, Nosso pastor Ribamar e pastora Vilani, todos obreiros da casa do Senhor, oferece esse louvor para o nosso irmão de Feijó. Também para sua amiga Rosângela e seu esposo Alderi Machado, ali no Rio Muru, também que está ouvindo o nosso programa. E todos os irmãos aí da igreja pentecostal, remanescente com Cristo, oferece também para o seu esposo, pastor Sandro, que está ouvindo a nossa programação. Então vamos ouvir, esse louvor. Daqui a pouco eu volto já com nossos irmãos patrocinadores que patrocina o nosso programa. Você que patrocina, meu boa tarde para você também.

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Glória a Deus, estamos de volta, 14h36, na nossa cidade. Vamos seguindo com o nosso programa. Esse é o programa Semeador de Cristo, programa que leva até você a palavra de Deus, também os louvor, bem abençoado. Louvado seja Deus. A programação da nossa igreja e os cultos que nós temos na nossa igreja, irmãos, nós temos culto nas domingos, também nas quinta-feira. Amanhã, quinta-feira, nós já temos um culto aí. Você é o nosso convidado para estar juntamente conosco aí na igreja pentecostal, igreja remanescente com Cristo, aí no bairro novo. Você não perca o nosso culto amanhã, o culto Passo de Fé. Você que tem aquele passo para dar para Jesus, você que tem aquela fé, você que tem algo para entregar nas mãos de Deus, vá lá amanhã, entregue algo que você está sentindo de entregar nas mãos do Senhor, que Deus vai resolver o seu problema, o nosso problema. Que Deus possa abençoar a sua vida em nome de Jesus. Também nos domingos nós temos nosso culto, né, culto da família, culto de apartamentos. Também tem nossa congregação no bairro do Ipepacunha, culto no Ipepacunha terça-feira e na sexta-feira. Pastor Sandro, pastora Rosilene, é os nossos pastores aí da nossa igreja pentecostal remanescente com Cristo. Deus possa abençoar a vida de todos os irmãos, em nome de Jesus. Vamos ouvir mais um louvor aqui com Gesso Rufino. Nesse louvor quero oferecer para os irmãos da igreja pentecostal. Quero oferecer esse louvor para a diaconisa Salete, missionária Rosilene, missionária Marlene. Quero oferecer para o pastor Cirlândia, pastor Iderlândia. Quero oferecer esse louvor para a pastora Cremilda, pastor Marinho, pastor Sandro, pastora Rosilene. Quero oferecer esse louvor também para nossa irmã diaconisa Irineide, ali no bairro do Ipepacunha, que está ouvindo o nosso programa. Todos os irmãos aí do bairro do Ipepacunha, esse louvor também vai para vocês aí que estão ouvindo o nosso programa. Você que está na BR-364, trecho Tarocá, Cruzeiro do Sul, você lá do Ramal, você aí do Lomada, você do Rio Acurau, do Alto, do Baixo, você do Garapé, São Salvador, esse louvor vai para vocês aqui também. O cedo da BR-364, trecho Tarvacá, Feijó, também esse louvor ofereço para vocês. Gesso Rufino, daqui a pouco eu volto.

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1: Senhor nosso Deus e Pai, nessa oportunidade queremos te agradecer, meu Deus, por essa rica oportunidade que o Senhor nos dá de, através desta programação, meu Deus, levar a Tua Palavra aos nossos ouvintes. Pai amado, Pai santo, que nessa tarde a Tua Palavra, Senhor, encontre corações sedentos da Tua Palavra, que nesta tarde, meu Deus, vidas sejam alcançadas pelo poder da Tua Palavra, que é transformadora e trabalha, meu Deus, dentro das nossas vidas, para que tenhamos uma vida, meu Deus, que venha agradar o Senhor. Fica conosco, Senhor, assim nós oramos e também te agradecemos em nome de Jesus.

paz do Senhor, queridos irmãos do programa Trazendo a Memória a Fé. Esse programa, que é um programa de inteira responsabilidade da Igreja Evangélica Assembleia de Deus, é quem terá o caminho ministério de Rio Branco. E eu já quero louvar a Deus pela tua audiência conosco. Quero mandar um abraço todo especial para minha cunhada Lau, que já está ligadinha ali no programa. Um abraço, cunhada. O Senhor continue te abençoando com todas as... com todas as bênçãos celestiais, e dizer que você é uma mulher incrível, viu? O Senhor continue te usando poderosamente. E você que está aí do outro lado, que a gente não se conhece, mas você me conhece através da programação, saiba que nós estamos ligados no amor de Cristo, porque o amor é o elo da perfeição. E a Bíblia diz que Cristo é a cabeça, nós somos o corpo. Então, somos membros do mesmo corpo, o corpo de Cristo. E você está ouvindo aí no fundo, aumenta para nós um pouquinho, Vitória. Alice Maciel, sua presença. A palavra de Deus diz que Ele é onipresente. O que é que isso significa? Que Ele está com a minha cunhada lá em Rio Branco, ficou com meu esposo em casa, está com o irmão no hospital, está com alguém no presídio que se converteu. O Senhor está em todos os lugares porque Ele é onipresente. E nesta oportunidade, queridos, eu quero te convidar a ficar conosco aqui até às 17 horas. Com certeza vai ser uma hora muito bem aproveitada. E nessa tarde nós vamos falar um pouquinho sobre as promessas de Deus para a igreja. Olha que interessante. Jesus disse em Mateus 16, 18, ele disse, olha, pois também te digo que tu és Pedro, e sobre esta pedra edificarei a minha igreja, e as portas do inferno não prevalecerão contra ela. Você é a igreja do Senhor, então nada vai subsistir diante do poder que há no nome de Jesus sobre a tua vida. As promessas de Deus para a igreja, queridos, elas são gloriosas. São promessas de vida eterna, de poder e glorificação no final da nossa existência. No final, quando formos arrebatados, a palavra de Deus diz que nós teremos um corpo transformado e seremos semelhante ao Senhor. Então, nós não vamos sair daqui, não vamos chegar lá no céu cansado, não vamos estar abatido, vamos estar com preocupação. Meu Deus, que dor de cabeça. Não vai ter isso não, tá, Vitória? É um corpo glorioso, é um corpo que não vai envelhecer, não vai se cansar, não vai adoecer. Isso é tão extraordinário que a gente fica pensando, como é que pode ser uma coisa dessa? Pois é, então na programação de hoje nós vamos falar um pouquinho sobre isso. E quando nós paramos para pensar um pouquinho sobre isso, Vitória, nós vemos que tudo é tão passageiro, e como a palavra de Deus diz que a nossa leve momentânea tribulação, ela produz em nós um peso de glória que vai ser revelado na eternidade. Então, para quem serve a Deus e é fiel, até a luta, até a dificuldade que você está passando aqui, isso vai se transformar num peso de glória que você vai receber na eternidade. E essas promessas, elas são para a igreja, elas são para os fiéis, elas são para os filhos de Deus. E você que me ouve nessa tarde, seja contemplado por esta palavra e pelas promessas do Senhor. Eu vou pedir que a nossa querida Vitória coloque para nós aí na voz da Alice Maciel, Deus Tremendo. Já já nós estamos de volta e você fica ligadinho. Olha, esse é o horário do lanche, né? Então já vai ali preparando o seu café, vai tirando o bolinho do forno. Não sei o que foi que tu preparou para merendar, mas aproveita aí a companhia e vamos ficar juntas aqui até às 17 horas. E você quiser deixar o seu recado aqui, você pode estar enviando sua mensagem pelo WhatsApp, uma sequência de 39-82-1546. Deixa aqui teu recadinho, faz o teu pedido de hino, faz o teu pedido de oração, que nós vamos unir a nossa fé e juntos vamos pedir ao Senhor e receber também essa vitória. Tudo pronto, Vitória? E você aí do outro lado, tudo pronto? Então aumenta o som que a Vitória vai soltar o play aqui.

0: Meu Deus, que canção maravilhosa, Alice Maciel, sua presença, Deus tremendo, é verdade. Queridos, vamos fazer uma leitura bíblica. Eu vou ler um texto da palavra de Deus e você ouça com seu coração o que diz a palavra do Senhor em Mateus capítulo 28, a partir do versículo 18, diz assim a palavra de Deus. E chegando-se, Jesus falou-lhe, dizendo: é-me dado todo o poder no céu e na terra. Portanto, ide, ensinai todas as nações, batizando-as em nome do Pai, e do Filho, e do Espírito Santo. Ensinando-as a guardar todas as coisas que eu vos tenho mandado. E eis que eu estou convosco todos os dias até a consumação dos séculos. Amém. Também aí mais uma promessa de Jesus para nós, a sua presença conosco em todos esses dias. E também a missão que o Senhor deu para todos os crentes de serem missionários, serem portadores dessa palavra, serem aqueles que levam essa preciosa semente. E a Igreja de Cristo, queridos, ela é a portadora de promessas gloriosas. E ela foi idealizada por Deus, edificada por Jesus e guiada pelo Espírito Santo. Então, nós não estamos falando de uma entidade qualquer, nós estamos falando de uma comunidade dos salvos em Cristo Jesus, para adorá-lo, para servi-lo, para ser uma agência propagadora do Evangelho de Jesus. E nessa tarde nós vamos falar um pouquinho a respeito da natureza das promessas divinas feitas à igreja. As promessas propriamente ditas e as condições para viver essas promessas de Deus para ela. E falando aqui de promessa, queridos, todas as pessoas, querida Vitória, todas têm promessa de Deus. Todo ser humano tem promessa de Deus. Mas como fazer para viver essas promessas do Senhor? Obedecer a palavra de Deus. Vou dar aqui um exemplo bem claro, que é muito comum nos nossos dias. Uma pessoa vai ao médico e o tratamento é a base de uma dieta. Aí o médico faz ali uma restrição de alimentos que ela não pode comer. Se ela obedecer ao médico, ela vai ter o quê? Saúde. Ela vai receber o quê? A cura daquela enfermidade. Mas se ela disser: esse médico não sabe de nada, eu é que sei, eu vou comer tudo que eu tenho vontade, o que é que vai acontecer? Então, queridos, no mundo espiritual é do mesmo jeito. Existem as promessas, elas são feitas para nós, mas para alcançá-las, nós precisamos obedecer e estar dentro da vontade de Deus. No caso, quando você se torna corpo de Cristo, é óbvio, você já está ali numa vida de obediência à palavra do Senhor e, consequentemente, você vai também desfrutar de todas essas promessas. No Evangelho de Mateus, como nós acabamos de ler, a partir do versículo 18 do capítulo 28, nós vamos ver aqui o estabelecimento da grande comissão de Cristo para os seus discípulos. É interessante nós frisarmos aqui que algumas pessoas elas não querem evangelizar, e isso eu estou generalizando, tá? Em todos os lugares. Algumas pessoas não querem evangelizar porque não são missionários, não são o pastor da igreja, mas quando Jesus chama ali os seus discípulos, ele diz: olha, portanto, ide. Ele não designou uma classe eclesiástica ou social de pessoas para fazer isso, mas essa ordem de Jesus é para todos os seus servos. Portanto, ide e ensinai todas as nações. Então, nessa comissão, três palavras resumem aqui a nossa tarefa: ide, ensine e batize. E em Marcos também nós encontramos essa mesma promessa de que sinais sobrenaturais, né, ocorreriam para confirmar a obra da grande comissão. E dessa forma, como Igreja de Cristo, quando proclamamos a mensagem de arrependimento e salvação, nós devemos esperar que milagres em nome de Jesus aconteçam como realidade de que o reino de Deus está agindo no mundo. Então, estamos diante de uma promessa de confirmação da obra de evangelização. As pessoas só podem alcançar essa promessa se nós formos, se nós ensinarmos e se partindo daí elas aceitarem o batismo, demonstrando ali o arrependimento pelos seus pecados. Querida Vitória, tu não deixa eu falar muito não, Vitória. Tu não deixa eu falar muito, mulher. Eu sou assim, irmãos, olha, terrível. Vamos ouvir aqui um recadinho dos nossos patrocinadores. Já estamos de volta, mas eu quero mandar um abraço especial para o meu esposo que ficou lá também cumprindo uma missão. Um abraço, meu doce amor. Que Deus continue te abençoando, te usando de forma poderosa. Tudo prontinho? Então vamos ouvir aqui um recado dos nossos patrocinadores. Já estamos de volta falando das promessas de Deus e firmando na sua mente essa palavra que é de Deus para a nossa vida.
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0: Glória a Deus, estamos de volta com o programa Trazendo a Memória à Fé. 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Irmãs, em nome de Jesus. Tome a frente, vai escolher as camisas do seu marido, vai escolher calça, ajude seu esposo a andar bem arrumado, porque a palavra de Deus diz que o marido da mulher virtuosa é conhecido quando ele passa. O meu esposo é que não vai sair por aí pisando em cima da calça, com a roupa suja, com a roupa rasgada, de jeito nenhum. Porque a aparência do nosso esposo também diz a mulher que nós somos em casa. Então, cuide do seu esposo. Ele é alguém que Deus lhe deu para você cuidar dele. Às vezes a mulher quer só ser cuidada, Vitória, mas ela também tem a missão de cuidar do esposo, ela tem a missão de cuidar, de ajudar, de cuidar da autoestima, porque às vezes o maridão ali acaba focando no, na família, no bem-estar, se preocupando em dar toda assistência e ele acaba esquecendo dele. 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Então, meninas, como nós estamos falando aqui, deixa eu ver se tem algum recadinho aqui no meu celular. Quero mandar um abraço especial para os nossos amados irmãos aqui da nossa igreja, Assembleia de Deus, Ministério de Rio Branco. Mandar um abraço especial para a missionária Eliane, missionária Valina. Quero mandar um abraço especial para a irmã Alcione. Mandar um abraço especial para a diaconisa Bruna e todas as preciosas que estão ligadinhas aqui na nossa programação. E dizer que é muito importante ter vocês conosco. Queridos, nós estamos falando um pouquinho sobre as promessas de Deus para a igreja. É muito interessante, Vitória, a gente falar dessa palavra promessa, porque esse é um ano eleitoral. Quantas promessas mentirosas nós vamos ter que ouvir, mulher, pelo amor de Deus. Não, gente. E a gente tem que, né, tipo assim, fingir ainda que tá acreditando. É verdade. Então, olha, o que tem de gente por aí fazendo promessa que nunca vai poder cumprir, amiga? E não é nem que essas pessoas são falsas ou mentirosas. É porque a corrupção é tão grande que aquilo ali nunca vai se concretizar. Só que essa promessa que nós estamos falando aqui, que está nas Sagradas Escrituras, aqui não é coisa de político fajudo, não. Aqui não é coisa de gente corrupta e muito menos com a intenção de ganhar popularidade. A palavra de Deus, queridos, ela é viva e eficaz. A palavra de Deus, ela, quando ela entra dentro de nós, ela vai ali causando um movimento, ela vai gerando dentro de nós uma euforia e ela vai transformando todas as coisas dentro de nós. Então, nós não estamos falando aqui de promessa, nem do fulano de direita, nem de esquerda. Nós estamos falando das promessas de Deus para a igreja. Você é a igreja do Senhor, então onde quer que você esteja, seja qual for o momento que você está vivendo, de luta, de tribulação, de angústia, de dor, ou se você está numa cama de hospital ou dentro do presídio, as promessas de Deus, elas vão te alcançar onde quer que você esteja. Deuteronômio 28, a partir do versículo 1 até o 14, você lê a respeito dessas promessas de Deus para a sua vida. Então, as promessas de Deus e para a igreja, e com base na promessa de Cristo, que foi ele que prometeu para seus discípulos, em Atos capítulo 1. O nosso Senhor também faz uma promessa de capacitação espiritual para a proclamação do Evangelho de Jesus Cristo. Na segunda-feira que passou, eu falei um pouquinho sobre isso, né? Onde Jesus diz, recebereis a virtude do Espírito Santo. Essa virtude aqui é o poder do Espírito Santo. É a promessa do batismo no Espírito Santo para capacitar o crente na transmissão das boas novas de salvação. Ter uma vida com Cristo, queridos, é algo tão maravilhoso que o nosso desejo é que todas as pessoas também vivam uma vida plena, uma vida abundante. O nosso desejo é levar a palavra de Deus às outras pessoas para que elas também possam desfrutar de uma paz interior. Sabe, é tão angustiante você olhar para uma pessoa numa situação de degradação espiritual, você vê a vida da pessoa e se esvainecendo de si, ela se autodestruindo, quando a sua vida está repleta de promessas e essa pessoa não aceita viver aquilo que Deus tem para ela. Mas quando nós temos uma vida cheia do Espírito Santo, nós vamos rompendo com essas barreiras, com as limitações, com as dificuldades e vamos sim levando a palavra do Senhor para que mais pessoas possam receber do Senhor e alcançar a vida abundante que Jesus nos prometeu. Jesus disse, olha, eu vim para que tenham vida e a tenham em abundância. Jesus não enganou ninguém, João 16, 33, quando ele disse, olha, no mundo tereis aflições. mas tem de bom ânimo, eu venci o mundo. Então, são promessas de Deus para a nossa vida. E quando recebemos o batismo no Espírito Santo, nós somos capacitados para transmitir as boas novas de salvação. Além do poder, queridos, para proclamar a capacitação do para proclamar a palavra de Deus, a capacitação do Espírito também nos forja como testemunhas de Cristo. Essa testemunha aqui, ela está no sentido de nós nos submetermos a tudo aquilo que Cristo passou por nós, a humilhações. A palavra de Deus diz que nós seguimos as suas pisaduras. Nós seguimos aquilo que Cristo nos ensinou. Então, ser testemunha de Cristo é compartilhar com outras pessoas aquilo que Cristo é. Em nossa família, no nosso bairro, na nossa cidade e também em outras nações. Estamos diante de uma promessa de capacitação espiritual para evangelização. E muitas pessoas vão alcançar essa promessa através da tua vida. De repente, você que me ouve nessa hora pode estar pensando assim: irmã Edilene, eu não sei ler a Bíblia, mas você sabe orar. Então ore e peça a Deus para o Senhor te encher, para o Senhor colocar palavras na tua boca. Se tiver alguém na tua casa, peça para essa pessoa ler a Bíblia para você. Hoje, queridos, nós temos o privilégio do avanço tecnológico, de nós termos a Bíblia em áudio. Você coloca a Bíblia ali em áudio e fica ouvindo. Eu, quando eu passo o dia na minha casa, ou qualquer momento que eu tenho em casa, eu já coloco ali no YouTube uma mensagem da palavra de Deus, um texto bíblico, mas os meus ouvidos ficam constantemente ouvindo a palavra de Deus. Eu estou lavando roupa, mas estou ouvindo a palavra de Deus. Eu estou passando roupa, mas eu estou ouvindo a palavra de Deus. E aquilo vai me fortalecendo, aquilo vai, aquilo ali vai ganhando cada vez mais força dentro de mim, porque a palavra de Deus, ela é assim, ela é viva, ela está em movimento dentro de nós. Querida Vitória, vamos para mais uma canção da nossa preciosa Alice Maciel. E você que está aí do outro lado, tu fica ligado aí, porque tem muito mais da palavra de Deus para tua vida. Aumenta o som do teu rádio, que a Vitória vai soltar o play.

0: Glória a Deus, estamos de volta com o programa Trazendo a Memória à Fé. Faça como Jeremias no livro de Lamentações. Ele disse, olha, eu quero trazer a memória aquilo que pode me dar esperança. Às vezes a pessoa está passando um momento difícil, aí só quer se lembrar das coisas ruins que acontecem com ela. Te lembra das promessas que tem para a tua vida. Salmo 30, versículo 6, a palavra 5, versículos... Salmo 30, versículo 5, a palavra de Deus diz que o choro pode durar uma noite, mas a alegria vem ao amanhecer. Isso é uma promessa de Deus para a tua vida. Então, fica com aquilo que a palavra de Deus te diz e vai, faz como Abraão, né? Vai passando pela luta, dando glória a Deus, vai glorificando a Deus, que quando você menos esperar, o dia da tua vitória chega. Vitória, prepara para nós, por gentileza, o recadinho dos nossos patrocinadores. E já já nós estamos de volta. Você fica ligadinho porque tem muita oferta imperdível para você nessa semana. Vamos lá?
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0: Glória a Deus, estamos de volta com o programa Trazendo a Memória à Fé e você ouviu o recadinho dos nossos patrocinadores. 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Queridos, são 16 horas. e 40 minutos aqui em Tarauacá, Acre. Você que ligou seu rádio agora, está ligado no programa Trazendo a Memória Fé. E aqui na apresentação hoje, missionária Edilene Câmara. Seja muito bem-vindo, você e a sua família. Nós estamos falando um pouquinho hoje sobre as promessas de Deus para a igreja. E essas promessas aqui, queridos, não é só promessa de 4 em 4 anos, não. Não são promessas mentirosas, não, nem muito menos enganosas. São promessas reais e espirituais para a nossa vida. Ao longo das escrituras, nós percebemos que a igreja, ela foi forjada espiritualmente em Cristo. Então, a natureza das promessas para a igreja, primariamente, são espirituais. Notemos como Jesus se refere à igreja em Mateus, no capítulo 16, versículo 18, onde eu li nos blocos anteriores, onde Jesus diz, olha, edificarei o quê? A minha igreja. Então, essa palavra grega para igreja aqui é eclesia, é um termo que remonta a uma reunião de pessoas chamada do mundo para participar ativamente do reino de Deus. E isso só é possível, queridos, pela obra poderosa do nosso Senhor Jesus Cristo e através daquilo que Ele fez na cruz por nós. Então, por isso a igreja é denominada no Novo Testamento de corpo de Cristo, o templo de Deus, a noiva de Cristo. Uma instituição espiritual com promessas espirituais para serem confirmadas no nosso ministério, enquanto estivermos aqui nesse mundo. Outra promessa de Deus para a igreja é a promessa de vida eterna. O estabelecimento da grande comissão do Senhor Jesus, nós vamos ver em Mateus, no capítulo 28, como li no comecinho do nosso programa, também tem essas mesmas promessas em Marcos 16. Nós vamos ver que a primeira e grande promessa da igreja é a da vida eterna, a salvação em Jesus Cristo. Olha, a pessoa passar a vida todinha aqui sofrendo, às vezes passando necessidade, passando fome, passando frio, sofrendo com câncer, e quando morrer, querido, não ter a salvação da sua alma, é assim desesperador nós pensarmos que isso é uma realidade. Então, nós vamos ver que a primeira e grande promessa da igreja é a da vida eterna, a salvação em Jesus Cristo. E essa promessa é para quem? É para todo aquele que nele crê. É para todo aquele que nele crê. Aquele que nele crê é salvo pelo nome do Senhor Jesus. E, consequentemente, torna-se membro do corpo de Cristo. A igreja do Deus vivo, desde o primeiro dia do seu arrependimento e fé. Está lá em João 3,16, né? Porque Deus amou o mundo de tal maneira que deu seu Filho unigênito para que todo aquele que nele crê não pereça, mas tenha a vida eterna. Uma outra promessa de Deus para a igreja é a promessa de poder. Uma vez salvo em Cristo e membro do corpo de Cristo, de acordo com o que lemos em Atos capítulo 1, uma promessa gloriosa de poder do alto para sermos instrumentos vivos em que os sinais e milagres de Deus possam confirmar a palavra que Ele nos entregou, que é receber de Deus o quê? A virtude do Espírito, o poder para anunciar a palavra de Deus. E essa promessa foi feita no livro dos Atos dos Apóstolos e experimentada naquele tempo. Nós vamos ver ali grandes manifestações do Espírito Santo de Deus. Interessante que o livro de Atos dos Apóstolos, ele também é conhecido como Atos do Espírito Santo, onde é porque é o livro que mais evidencia e destaca ali as ações do Espírito Santo na nossa vida. E ao longo da história da igreja, queridos, tem sido confirmada novamente na vida de milhares e milhares e milhares de servos de Deus que experimentam o batismo no Espírito Santo todos os dias e recebe dons espirituais preciosos para fazer a obra de Deus com fé, com ousadia, com alegria. O mesmo Senhor que batizou em Atos dos Apóstolos também batiza e capacita os novos salvos para realizar a obra do nosso Deus. Você deseja fazer parte do corpo de Cristo? Você deseja ser participante dessas promessas? Entregue a sua vida para Cristo hoje. Aí na sua casa mesmo nós vamos orar por você aqui. porque o nosso Deus é onipresente e esta palavra não é outra palavra a não ser a palavra de Deus. Isso aqui não é uma promessa que eu estou fazendo para você, é promessas que Deus tem para a minha vida e para a sua vida. Você quer mudar de vida? Tome a decisão. Tome a decisão correta. Às vezes as pessoas querem mudar de vida, mas querem que os outros mudem as suas vidas para que elas tenham suas vidas mudadas. Que essa iniciativa venha a partir de você nessa tarde. Você quer mudar o ambiente que você vive? Você quer mudar o ambiente onde você trabalha? Você quer mudar o clima no seu casamento? O seu relacionamento com seus filhos e com a sociedade em geral? Essa mudança precisa começar através da tua

0: Você sabia que a queda de cabelo pode estar relacionada?
1: Glória a Deus, estamos de volta com o programa Trazendo a Memória Fé, já no finalzinho aqui da programação. E eu quero louvar a Deus pela tua vida, pela

0: consciência, por ter ficado conosco aí essa uma hora ouvindo a palavra de Deus. Eu creio que a palavra de Deus te alcançou nessa tarde. Eu creio no que a palavra de Deus vai fazer na tua vida, na vida da tua família. E eu quero orar por você que decidiu entregar sua vida para Cristo agora. Talvez você está me ouvindo aí do presídio masculino, presídio feminino. Talvez você está me ouvindo de um leito de hospital. Eu não sei qual foi o diagnóstico que o médico te deu, mas a última palavra vem do Senhor, Provérbios capítulo 16. Se você quer entregar sua vida para Cristo agora, eu quero orar por você, e você, onde quer que esteja, eleve o seu pensamento a Deus, que nós vamos orar junto agora, e o Senhor, onde você estiver, o Senhor vai estar contigo nesse momento. Amado Deus e Pai, com gratidão no nosso coração nós oramos, Pai, te apresentamos cada ouvinte desta programação, desta rádio, te apresentamos também a vida da Vitória e toda a equipe deste lugar, e em especial, meu Deus, essa pessoa que neste momento está entregando a sua vida para Cristo. Pai, que sejam cancelados os seus pecados e o nome dessa pessoa seja escrito no livro da vida. Fortalece ela, meu Deus, para que ela possa viver dia após dia, vivendo e desfrutando de uma vida abundante, de uma vida plena na presença do nosso Senhor. Vai dando a ela, meu Deus, livramentos. Vai, meu Deus, afastando dela tudo aquilo, meu Deus, que te desagrada. Vai afastando dela, meu Deus, os vícios, as más companhias que corrompem os bons costumes. E que a partir de agora, esta pessoa seja guiada pelo Espírito de Deus e pela tua palavra. Com gratidão nós oramos e também te agradecemos no nome santo de Jesus.
1: Glória a Deus, louva a cidade, louva o Deus fiel.
0: Estamos chegando no finalzinho do programa, querida Vitória. Muitíssimo obrigada pela sua participação, por você ser essa auxiliadora que você é, preciosa, querida do Senhor, e agradecer a todos vocês e dizer a vocês que, se Cristo não tiver voltado, sexta-feira estamos de volta aqui com mais palavra de Deus para a tua vida. O Senhor te abençoe e te guarde. O Senhor faça resplandecer o seu rosto sobre ti e tenha misericórdia de ti. O Senhor sobre ti levante seu rosto e te dê a paz. A paz do Senhor Jesus, e até a próxima, se Deus quiser.

0: Olá, estamos chegando pontualmente 17 horas em todo o Acre. Muito boa tarde, eu sou Jonathan Costa e seja bem-vindo ao Conexão Acre. A partir de agora, compartilhamos com você as notícias do Sistema Público de Comunicação do Acre no seu fim de tarde. Comigo, na bancada, jornalista Larissa Costa. Boa tarde, Larissa.
1: Boa tarde, Jonathan. Boa tarde, ouvintes. Durante uma hora, vamos deixar você muito bem informado com as principais notícias do nosso Acre, do Brasil e do mundo. Nós estamos ao vivo para todo o estado pelas rádios Aldeia FM e Difusora Acreana e também ao vivo para o planeta pelos sites aldeiafm.ac.gov.br e difusora.ac.gov.br. Temos ainda o nosso WhatsApp, que é 99203-2962. Repetindo, 99203-2962. Aguardamos sua mensagem.
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0: É informar com excelência a partir de agora aqui no Conexão Acre. Hoje é quarta-feira, 12 de agosto de 2026. E você confere nesta edição.
1: Sobe para mais de 250 o número de mortos em terremoto na Colômbia.
0: Em Brasília, Congresso instala comissões para a maioridade penal e taxa das blusinhas.
1: Na saúde, o Sistema Único de Saúde, o SUS, incorpora novo teste para detectar câncer colorretal.
0: E INSS define doenças que permitem auxílio e aposentadoria sem carência.
1: Na educação, alunos do terceiro ano da Rede Pública de Cruzeiro do Sul participaram de mais uma edição do Pré-ENEM Legal.
0: Operação mira a rede ilegal de anabolizantes no Acre e em 8 estados.
1: Operação da Polícia Civil resulta da prisão de liderança do Comando Vermelho em bairro de Rio Branco.
0: SAMU já registra mais de 2.500 acidentes de trânsito ocorrido este ano de 2026.
1: Quase 3 mil selecionados no CNH Social têm até setembro para garantir a habilitação gratuita no Acre.
0: Eleições 2026. Justiça convoca partidos e emissoras do Acre para definir propaganda eleitoral no rádio e na televisão.
1: E os resultados da rodada dupla do Campeonato Acreano, segunda divisão.
0: Essas e outras informações você acompanha agora no Conexão Acre.
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0: Estamos às 17 horas e 3 minutos, agradecendo, como sempre, sua sintonia, sua companhia e, claro, também todos os dias a carona através do rádio do seu carro. Já quero falar para você que está nas imediações do terminal urbano da cidade, precisamente na Avenida Ceará, na nossa capital. Trânsito bastante intenso por esta região, tá bom? Como também na rua Rio de Janeiro, desde o cemitério São João Batista até a altura do bairro Floresta. Outro ponto que podemos estar destacando também é a rua Minas Gerais, trânsito já bastante intenso por aquela região. Outro ponto que podemos estar destacando também é, como sempre, claro, a Avenida Getúlio Vargas, nesse horário, trânsito sempre bastante intenso, principalmente nas proximidades do pronto-socorro da capital. E falando em pronto-socorro, temos o cruzamento da Avenida Getúlio Vargas e a Nações Unidas. Nações Unidas, trânsito já bastante intenso, principalmente ali nas imediações do sétimo BEC, tá bom? E outro ponto também que podemos estar destacando é a rua Isaura Parente. Olha, a rua Isaura Parente, aparentemente quase toda a sua extensão, bastante lenta neste momento. Olha, para você que está no trânsito, uma dica bastante importante: evite o uso de aparelhos eletrônicos. Da mesma forma que celulares e outros aparelhos devem ser evitados nos automóveis em movimento, os pedestres também precisam estar atentos ao seu redor e não à tela de um telefone. Principalmente ao atravessar uma rua, um sinal ou andar em calçadas em vias muito movimentadas. Uma outra dica é que fones de ouvido também devem ser evitados sempre que possível, levando em consideração que eles podem inibir sons de alerta como buzinas, tá bom? Pense nisso, 17 horas e 5 minutos.
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1: Seguimos o Conexão Acre para conferir a previsão do tempo para quinta-feira. No Alto e Baixo Acre e nos municípios de Sena Madureira, Manuel Urbano e Santa Rosa do Purus, a previsão para quinta-feira é de céu claro a parcialmente nublado, com possibilidade de chuva em áreas isoladas. Já no Vale do Juruá, a previsão para amanhã é de céu parcialmente nublado a nublado, com pancadas de chuva e trovoadas isoladas. Vamos conferir as temperaturas para amanhã. Na capital e municípios do Baixo Acre, a temperatura mínima deve ficar em torno de 22 graus, com máxima de 36 graus. No Alto Acre, nos municípios de Assis Brasil, Brasileia, Epitaciolândia e Chapuri, as temperaturas variam entre mínima de 21 e máxima de 36. Já na regional do Juruá, a temperatura mínima deve ficar em torno de 22, com máxima de 34 graus. Nos municípios de Tarauacá, Feijó e Jordão, as temperaturas variam entre mínima de 23 e máxima de 34 graus. E em Sena Madureira, Manuel Urbano e Santa Rosa do Purus, a temperatura mínima deve ficar em torno de 22 graus, com máxima de 35 graus.
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0: Olha, a gente inicia o Conexão Acre desta quarta-feira com notícia internacional. Sobe para mais de 250 o número de mortos em terremoto na Colômbia. Buscas por sobreviventes entram no terceiro dia. Vamos acompanhar a reportagem de Gabriel Corrêa.
5: Subiu para mais de 250 o número de mortos após o terremoto de magnitude 7,4 que atingiu a Colômbia no início da semana. As equipes de resgate entram no terceiro dia em busca de sobreviventes nos escombros das estruturas desabadas em diversas cidades no oeste do país. Eles trabalham junto com voluntários, com guindastes, escavadeiras e com as próprias mãos, procurando pessoas ainda presas nos escombros. Relatórios de diferentes locais somam até 254 mortos, segundo informações da agência Reuters. A cidade de Pereira, a 300 quilômetros da capital Bogotá, foi uma das mais afetadas. Por lá, 101 pessoas perderam a vida e mais de 240 foram resgatadas até a noite de terça-feira. Uma delas estava há mais de 30 horas soterrada. Em Cali, a terceira maior cidade do país, são pelo menos 95 mortos. Além das cidades mais populosas, muitas comunidades indígenas na região florestal de Choco ainda estão sem energia ou serviços básicos. Um site colaborativo registra mais de 4 mil desaparecidos, enquanto a Associação Colombiana de Cidades Capitais contabiliza cerca de 1.600 feridos. Após o forte terremoto de segunda-feira, o Serviço Geológico Colombiano já registrou centenas de tremores secundários. Um deles foi de até 4 pontos de magnitude, o que tem causado a apreensão. Da Rádio Nacional em São Luís, Gabriel Corrêa.
1: Estados Unidos resgatam doutrina Mowrey para justificar ações na América Latina. Especialista brasileiro em geopolítica critica a tática americana. As informações com Gabriel Corrêa, da Rádio Nacional.
5: O Departamento de Estado norte-americano afirmou em uma publicação nesta terça-feira que o domínio dos Estados Unidos sobre o hemisfério ocidental nunca mais será questionado. A declaração recupera a chamada doutrina Mowrey, que defendia a ideia da América para os americanos. A mensagem postada nas redes sociais justifica a doutrina sob o argumento de que as nações do continente não deveriam estar sujeitas a intervenções estrangeiras. Segundo a mensagem, no início a doutrina era, entre aspas, um escudo defensivo norte-americano, enquanto os Estados Unidos se expandiam sobre territórios mexicanos do oeste. A partir do final do século XIX, a doutrina foi redefinida, declarando os Estados Unidos soberanos no hemisfério. Nesse contexto, os Estados Unidos expulsaram os espanhóis de Cuba, tomaram Porto Rico e se tornaram uma potência dominante no Caribe. Já o presidente norte-americano Theodore Roosevelt, no início do século XX, transformou a doutrina em um mandato de intervenção sobre o continente latino-americano. Esse foi o caso do controle sobre o Canal do Panamá, da atuação sobre Cuba durante a crise dos mísseis na década de 60 e da oposição ao governo da Nicarágua nos anos 80. Desde que assumiu o poder, o também presidente norte-americano Donald Trump reafirmou a doutrina para justificar a ação militar que capturou o venezuelano Nicolás Maduro. A mensagem do Departamento de Estado finaliza declarando que o domínio norte-americano nunca mais será questionado. O professor de geopolítica da PUC Paraná, João Niegrai, considera que os Estados Unidos querem conter a influência da China, o que gera uma tensão direta com a defesa brasileira de uma ordem internacional multipolar e o respeito à soberania das nações latino-americanas, de que usar uma doutrina do século XIX para justificar intervenções militares hoje viola a justiça internacional moderna.
6: A existência de uma acusação criminal em outro país não cria, de forma alguma, autorização para forças estrangeiras ingressarem no território de um determinado Estado. É exatamente aqui que a utilização contemporânea da doutrina Monroe se torna problemática. Então, transformar isso hoje em fundamento para intervenções significa colocar uma doutrina nacional do século XIX acima das regras multilaterais construídas no século XX.
5: O professor de geopolítica da PUC-Paraná também vê contradição de Washington ao condenar a influência de outras potências enquanto reafirma a própria. O vídeo do Departamento de Estado dos Estados Unidos, inclusive, não cita as intervenções norte-americanas anteriores na América Latina que levaram os países da região a regimes ditatoriais ao longo do século passado.
6: Veja, os Estados Unidos querem impedir que a Rússia estabeleça uma esfera privilegiada de influência sobre os seus vizinhos, querem impedir que a China faça algo semelhante na Ásia, mas ao mesmo tempo retomam uma doutrina que eles acreditam que podem fazer isso nas Américas, né? E para o Brasil esse é um precedente muito delicado, porque o Brasil construiu boa parte da sua projeção internacional não sobre capacidade militar, mas sobre diplomacia, sobre negociação, sobre produção de consenso.
5: O secretário de Defesa Pete Hegseth tem citado a mesma doutrina Monroe em seus discursos para justificar a política militar do atual governo norte-americano. Na justificativa de orçamento para a defesa, apresentada ao Congresso norte-americano no mês de abril, o departamento cita a doutrina para conseguir recursos de alinhamento de atores da região aos interesses dos Estados Unidos, por meio da abertura de mercados e acesso a ativos para empresas e exportações de energia. Entre as prioridades, foi citada a extração e o processamento de terras raras e minerais críticos. Da Rádio Nacional em São Luís, Gabriel Correa.
0: Olha, vamos com notícias direto de Brasília. O Congresso instala comissões para maioridade penal e taxa das blusinhas. Vamos acompanhar com Priscila Mazenotti.
7: Feira de esforço concentrado no Congresso Nacional tem instalação de duas comissões sobre assuntos importantes: a taxação das blusinhas e a redução da maioridade penal. Falando primeiro da redução da maioridade penal, é a proposta de emenda à Constituição que reduz a maioridade civil e penal dos atuais 18 para 16 anos. É a PEC que já foi aprovada no primeiro semestre na Comissão de Constituição e Justiça da Câmara, depois de um longo embate, e agora vai para a comissão especial. As entidades, os deputados contrários e as organizações entendem que essa é uma cláusula pétrea, ou seja, faz parte daquele artigo da Constituição que não pode ser suprimido. Mas na votação, a Comissão de Constituição e Justiça entendeu que a proposta é constitucional e deu andamento ao texto. Foi aprovada em junho por 44 votos a 18. Agora, na comissão especial, o presidente será o deputado Aloysio Mendes, do Republicanos do Maranhão, que já disse que é favorável ao texto. O relator será o mesmo da PEC da Segurança Pública, o deputado Mendonça Filho, do PL de Pernambuco. A comissão que vai analisar a redução da maioridade penal tem 40 sessões para discutir esse assunto. São 10 sessões para apresentação de emendas. Mendonça Filho deve apresentar o plano de trabalho e, como a Câmara está em esforço concentrado, a previsão é que as discussões fiquem mesmo para novembro, depois das eleições. Já a comissão mista da MP das blusinhas, proposta que isenta de taxação de 20% as compras internacionais abaixo de 50 dólares, a instalação será nesta quarta-feira. As discussões, portanto, serão agilizadas. Isso porque a MP perde a validade no dia 24 de setembro e a proposta ainda precisa ser votada na Câmara e no Senado. O ministro da Secretaria das Relações Institucionais, José Guimarães, chegou a fazer um apelo para a criação dessa comissão. Pedido feito ao presidente do Senado, Davi Alcolumbre, afirmou que essa é a prioridade no momento. Da Rádio Nacional em Brasília, Priscila Mazenotti.
1: E STF retoma julgamento que pode ampliar o alcance da Lei Maria da Penha. Corte avalia medidas protetivas para vítimas fora do ambiente familiar. Reportagem de Renato Ribeiro, da Rádio Nacional.
8: O Supremo Tribunal Federal retoma nesta quarta-feira o julgamento que pode ampliar o alcance da Lei Maria da Penha. Os ministros discutem se a lei pode ser aplicada em casos de violência de gênero contra mulheres, mesmo quando não há vínculo familiar, doméstico ou afetivo com o agressor. A corte vai decidir se as medidas protetivas também alcançam vítimas desse tipo de crime em espaços públicos e profissionais. A decisão tomada nesse processo terá repercussão geral, ou seja, poderá ser aplicada a todos os casos semelhantes na justiça do país. O STF começou a julgar a matéria em maio deste ano, quando ouviu as partes interessadas. Agora o tema volta à pauta em um momento simbólico. A Lei Maria da Penha completou 20 anos de vigência na última sexta-feira. A corte analisa um recurso do Ministério Público de Minas Gerais contra uma decisão do Tribunal de Justiça do Estado. O TJ Mineiro negou medidas protetivas a uma mulher ameaçada por razões de gênero em ambiente comunitário, alegando que não havia relação doméstica ou afetiva entre as partes. Para o presidente do STF, relator do caso, ministro Edson Fachin, é preciso esclarecer o alcance dos instrumentos de proteção às mulheres, mesmo fora do contexto estritamente familiar. Da Rádio Nacional em Brasília, Renato Ribeiro.
0: Dados do IBGE mostram estabilidade no volume de serviços em junho. O IBGE divulgou dados da pesquisa mensal de serviços nesta quarta-feira. Solimar Luz.
9: O volume de serviços prestados no Brasil ficou estável em junho, conforme os dados da Pesquisa Mensal de Serviços, divulgados nesta quarta-feira pelo IBGE. Em maio, houve um recuo de 0,2% frente ao mês anterior. Apesar da estabilidade, 4 das 5 atividades divulgadas apresentaram taxas negativas no mês, explica Rodrigo Lobo, gerente da pesquisa.
10: O principal impacto negativo ficou com os serviços profissionais administrativos e complementares, que recuaram 1,4%. O segundo impacto negativo ficou com o setor de outros serviços, que recuou 2,2%. O terceiro impacto negativo ficou com os serviços prestados às famílias, que recuaram 1,2%. O quarto impacto negativo ficou com o setor de transportes, que mostrou uma ligeira variação negativa de 0,1% em função de um menor volume do transporte aéreo de passageiros.
9: Em contrapartida, informação e comunicação, com 1,8%, mostrou avanço em junho, terceiro resultado positivo seguido e ganho acumulado de 3% nos 3 últimos meses. Frente a junho de 2025, o volume de serviços teve alta de 2%, emplacando seu 27º resultado positivo consecutivo. No acumulado do primeiro semestre de 2026, o setor de serviços também mostra crescimento de 2%, impulsionado por comunicação e informação. Da Rádio Nacional, no Rio de Janeiro, Solimar Luz.
1: E plataformas digitais devem prestar contas sobre a proteção de crianças. Relatório de transparência tem que ser apresentado até dia 17 de setembro. As informações com Priscila Terezo, da Rádio Nacional.
11: Pouco menos de um mês. Este é o prazo que as plataformas digitais acessadas por crianças e adolescentes têm para publicar o primeiro relatório semestral de transparência. Até o dia 17 de setembro, os provedores de aplicações de internet direcionados a menores de idade, com mais de 1 milhão de usuários registrados, são obrigados a publicar esse documento conforme previsão do ECA, Estatuto da Criança e do Adolescente Digital. Segundo a legislação, o relatório de transparência deve trazer informações sobre os canais de denúncia e os sistemas e processos de apuração, a quantidade de notificações recebidas conforme a categoria e os encaminhamentos dados. Também precisa apresentar a quantidade de moderações de conteúdo ou de contas, As medidas adotadas para identificação de atos ilícitos e de contas infantis em redes sociais, os aprimoramentos técnicos para a proteção de dados e da privacidade de crianças e adolescentes e as medidas para garantir o consentimento parental. O documento deve detalhar ainda os métodos utilizados e apresentar os resultados das avaliações de impacto, da identificação e do gerenciamento de riscos à segurança e à saúde do público menor de idade. As plataformas precisam divulgar os documentos em seus sites, como uma prestação de contas à sociedade e ao poder público das medidas adotadas para a proteção dos menores de idade no ambiente digital. A ANPD, Agência Nacional de Proteção de Dados, que é a Autoridade Administrativa Autônoma de Proteção de Crianças e Adolescentes em Ambientes Digitais, esclarece que o primeiro relatório deve abranger o período de 1º de janeiro a 30 de junho deste ano. Já o segundo relatório deverá ter informações de 1º de julho a 31 de dezembro. Da Rádio Nacional no Rio de Janeiro, Priscila Terezo.
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0: Falamos de saúde às 17 horas e 21 minutos. Afinal, o Sistema Único de Saúde, o SUS, incorpora novo teste para detectar câncer colorretal. A reportagem de João Barbosa.
12: Um novo protocolo para detectar a ocorrência de câncer colorretal será incluída na tabela de procedimentos do SUS. É o FIT, sigla em inglês para definir o teste imunoquímico fecal, que analisa a presença de sangue oculto nas fezes de pacientes homens e mulheres com idades entre 50 e 75 anos. Mas é preciso atenção, pois o FIT só é indicado para investigar o quadro de pessoas assintomáticas, não sendo recomendado para outros grupos. Ele serve para identificar a presença de pequenas quantidades de sangue, invisíveis a olho nu, que podem indicar a presença de pólipos, lesões pré-cancerígenas ou câncer no intestino. Diferente dos antigos exames do gênero, o FIT usa anticorpos específicos para detectar o sangue, algo que aumenta sua precisão. Segundo o Ministério da Saúde, a sensibilidade do teste varia entre 85% e 92% para identificação de possíveis alterações. A testagem dispensa restrições alimentares prévias e pode ser feita a partir de uma única amostra. Entre as vantagens estão resultado rápido, custo mais barato e praticidade, já que não exige equipamentos automatizados complexos. Cada paciente receberá o kit para coleta em casa. Após a coleta, o material deve ser levado para análise laboratorial e, caso houver a presença de sangue oculto, o paciente deverá realizar exames complementares. Com a inclusão do teste na rede SUS, estima-se que mais de 40 milhões de pessoas tenham acesso a esta forma de detecção precoce deste tipo de câncer, que, com exceção dos tumores de pele não melanoma, é o segundo mais recorrente no Brasil. Além disso, de acordo com o Instituto Nacional do Câncer, ainda estima-se a média de 53,8 mil novos casos a cada ano do triênio 2026-2028. Segundo o Ministério da Saúde, a colonoscopia ainda é a principal forma de avaliar o intestino, pois permite visualizar diretamente o cólon e o reto, além de retirar pólipos durante o procedimento, evitando que algumas lesões evoluam para o câncer. Sob supervisão de Ana Lúcia Caldas, da Rádio Nacional do Rio de Janeiro, João Barbosa.
1: E a gestação de alto risco dará direito a auxílio-doença sem carência. A reportagem é de Gésio Passos.
13: A gestação de alto risco passou a integrar a lista de condições médicas que dão direito ao auxílio-doença do INSS sem carência. Esse tipo de gravidez foi incluído em julho no rol de 18 situações que permitem o auxílio sem que seja necessário pagar o mínimo de contribuições ao INSS previstas na legislação. O benefício por incapacidade temporária ou permanente sem essa carência é possível para as seguintes doenças: tuberculose ativa, hanseníase, transtorno mental grave, neoplasia maligna ou câncer, cegueira, paralisia irreversível e incapacitante, cardiopatia grave, doença de Parkinson, espondilite anquilossante, nefropatia grave, estado avançado da doença de Paget ou osteite deformante, síndrome da deficiência imunológica adquirida, AIDS, contaminação por radiação, hepatopatia grave, esclerose múltipla, acidente vascular encefálico agudo, abdômen agudo cirúrgico e agora a gestação de alto risco. O INSS ressalta que essas condições médicas são enquadradas como isentas de carência somente quando apresentarem evolução aguda e atenderem critérios específicos de gravidade. Assim, o segurado precisa apresentar documentação que comprove a incapacidade. Para solicitar o auxílio, basta buscar por benefício por incapacidade pelo aplicativo Meu INSS no site meu.inss.gov.br ou pelo número de telefone 135. Da Rádio Nacional em Brasília, Gésio Passos.
0: Falando ainda em auxílio, o INSS define doenças que permitem auxílio e aposentadoria sem carência. A reportagem é de J. Menezes.
14: Atualmente, 18 condições de saúde dão direito ao auxílio por incapacidade temporária, conhecido popularmente como auxílio-doença. É aposentadoria por incapacidade permanente, a antiga aposentadoria por invalidez, sem que seja necessário pagar o mínimo de contribuições previstas à Previdência. A lista foi ampliada por meio de portaria publicada em julho deste ano, quando a gestação de alto risco passou a integrar as condições que isentam de carência a concessão de benefícios por incapacidade. São elas: tuberculose ativa, hanseníase, transtorno mental grave, com comprometimento psicológico que impede a pessoa de exercer as atividades do dia a dia. Neoplasia maligna, cegueira, paralisia irreversível e incapacitante, cardiopatia grave, doença de Parkinson, espondilite anquilosante, nefropatia grave e AIDS. Contaminação por radiação com base em conclusão da medicina. Hepatopatia grave, esclerose múltipla, acidente vascular encefálico agudo e gestação de alto risco. O INSS ressalta que todas as 18 doenças e afecções listadas somente são enquadradas com isentas de carência quando apresentarem quadro de evolução aguda e atendem a critérios específicos de gravidade. Portanto, é preciso que a documentação a ser apresentada comprove a incapacidade. Para fins da aplicação, o Instituto define quadro clínico de evolução aguda, doença ou afecção de instalação súbita, incluindo-se os episódios agudos de doenças crônicas. Critério de gravidade e risco iminente de morte ou de perda de função de órgão, ou sistema que requer cuidado de natureza clínica ou cirúrgica, podendo apresentar estabilidade das funções vitais e necessidade de substituição artificial de funções. Para o Sistema Público de Comunicação, J. Menezes.
1: Vamos para um breve intervalo e a seguir, alunos do terceiro ano da Rede Pública de Cruzeiro do Sul participam de mais uma edição do Pré-ENEM Legal.
0: E ainda a Operação Mira Rede Ilegal de Anabolizantes no Acre e em 8 estados brasileiros. Voltamos já.
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1: Estamos de volta com o segundo bloco do Conexão Acre. A gente começa falando sobre educação. Alunos do terceiro ano da rede pública de Cruzeiro do Sul participaram de mais uma edição do Pré-ENEM Legal, projeto da Secretaria de Educação do Acre, que leva aulas e orientações para estudantes de todo o estado. A reportagem é de Gledson Albano.
17: A programação reuniu estudantes da rede pública de ensino em Cruzeiro do Sul. Segundo Berto Miranda, chefe da divisão do Pré-ENEM, durante o encontro, professores trabalharam conteúdos de linguagens, ciências humanas, ciências da natureza e matemática, com foco nos assuntos mais cobrados no ENEM.
18: Todos os componentes muito bem abordados e com aqueles conteúdos que mais caem. Como é que a gente sabe que são os conteúdos que mais caem? A gente trabalha com a matriz do Enem. Então, na matriz do Enem, é o edital exatamente do Enem, é o que diz que vai cair. Então, a gente foca nossas aulas nessa parte, trazendo questões, macetes de resolução, várias dicas para eles. E esse ano a gente tem uma novidade bem interessante. A gente está em agosto, apesar de já estar em agosto, o Enem ainda está com o portal do INEP aberto, tá? Na página do participante. Para aquele aluno da terceira série da rede pública que ainda não confirmou sua inscrição, ele ainda pode confirmar.
17: A equipe do Pré-ENEM Legal saiu de Rio Branco e já percorreu 18 municípios. Em Cruzeiro do Sul, a programação segue por 2 dias e também recebe estudantes da zona rural e de cidades vizinhas.
19: É muito importante a gente ter esses momentos, né, com profissionais, porque a gente vai adquirir mais conhecimento. É claro que na escola a gente tem um acompanhamento muito bom, mas com profissionais vindo de fora, é melhor ainda para a gente desenvolver uma melhoria no nosso conhecimento. Principalmente na questão da redação, né? Muitas pessoas têm dificuldade, eu sou uma delas, mas com dicas a gente pode estar nessa melhoria.
17: Além das atividades presenciais, os estudantes também podem acompanhar videoaulas e conteúdos pela internet e pela televisão. O projeto busca ampliar o acesso à preparação para o Enem, inclusive para quem mora em comunidades rurais.
20: A minha expectativa está muito boa, eu estou meio ansioso e com certeza eu tenho fé que eu vou passar.
21: Muito boa, inclusive tem coisas que eu não sabia, que não passaram, estão passando agora, então eu pretendo até passar para a faculdade, fazer, ou se não, até fazer outra coisa com o Enem mesmo.
17: Em Cruzeiro do Sul, a equipe permanece por 2 dias com os estudantes. A programação também inclui participação de alunos de Rodrigues Alves, Mâncio Lima e da Zona Rural.
18: Os alunos da Zona Rural, nós temos as aulas que ficam gravadas, que muitos professores usam também, mas também quando a gente está no interior, os alunos vêm. Aqui em Cruzeiro do Sul, por exemplo, amanhã nós vamos receber os alunos da Zona Rural aqui, assim como Rodrigues Alves, Mâncio Lima, a gente também vai recebê-los em loco. Mas, é claro, o aluno da Zona Rural, ele tem acesso, o professor, ele pode baixar nossas aulas, nossa mídia, e usar ela offline ou online mesmo na própria escola.
17: De Cruzeiro do Sul, Gladson Albano, para o Sistema Público de Comunicação do Acre.
0: Utilidade Pública, o Serviço Nacional de Aprendizagem Industrial, SENAI, oferece cursos profissionalizantes na área de panificação. Gladys Miriam com os detalhes.
2: A qualificação profissional é uma das apostas para quem busca novas oportunidades de trabalho ou quer aperfeiçoar os conhecimentos na área de alimentação. Em Sena Madureira, o SENAI está oferecendo 4 cursos voltados à panificação e à manipulação de alimentos, com vagas destinadas tanto a profissionais do setor quanto à comunidade. A coordenadora administrativa do SENAI, Zigomar Tomás, destaca que os cursos serão realizados em parcerias com outras instituições e buscam ampliar o acesso à qualificação profissional.
4: 4 cursos importantes, né, para a área da panificação, bem como vejo em parceria com o Sindicato de Panificação de Rio Branco, junto com o Sindicato Patronal e Associação Comercial de Sena, onde a gente trouxe aqui em primeira mão boas práticas de manipulação de alimentos, né, que acontecerá dia 17, das 13h30 às 22 horas, pães e massas especiais, né, uma carga horária aí de 40 horas, 2 semanas, que iniciará no dia 18, e do dia 18 ao dia 28. Temos também salgadeiro, pizzaiolo, e a nossa área de inscrição, o nosso local de inscrição vai ficar na Associação Comercial e Empresarial aqui de Sena, na Rua Maranhão, no anexo do Posto Equador, que vocês possam estar fazendo suas inscrições. A gente vai estar lá hoje até quinta-feira de tardezinha. A gente vai estar nesse local recebendo a comunidade e as pessoas das áreas das panificações.
2: Reforçando que as inscrições estão abertas e acontecem até o dia 14 de agosto na Associação Comercial e Empresarial de Sena Madureira. E um dos destaques, a inscrição é gratuita. Para se inscrever, é necessário apresentar cópias do RG, CPF, comprovante de endereço e também de escolaridade. Da Central de Jornalismo, com as informações, Gladys Miriam, para o Sistema Público de Comunicação.
22: E o IEPTEC, por meio da Usina de Arte, abre 25 vagas para o público de Rio Branco no curso livre de iniciação à linguagem teatral. E as inscrições para o curso de agente cultural também seguem abertas. As informações com Lígia Gomes.
23: As convocações foram publicadas no Diário Oficial do Acre desta quarta-feira, dia 12, e compreendem aos editais 01, 02 e 03 de 2025. Os profissionais atuarão com mediação em sala de aula ou supervisão diária em centros da rede EPTEC. Os bolsistas têm até sexta-feira, dia 14, no horário das 8 ao meio-dia, para apresentarem as cópias e originais dos documentos especificados no edital e assinar o termo de compromisso. Convocados de Rio Branco devem comparecer à unidade central do IEPTEC, na Rua Riachuelo, 138, José Augusto. Já os aprovados de Mâncio Lima devem procurar o Ceflora, na Rua Paraná, 865, Avenida 25 de Agosto, Cruzeiro do Sul. Lígia Gomes, do IEPTEC, para o Sistema Público de Comunicação do Acre.

0: Estamos às 17 horas e 39 minutos, falando agora de segurança pública. Olha, Operação Mira, rede ilegal de anabolizantes no Acre e em 8 estados. A investigação aponta suposta fabricação clandestina com insumos vindos da China, Índia e Paraguai. A gente confere na reportagem de Dejanaine Oliveira.
1: O Acre é um dos alvos de uma operação deflagrada pela Polícia Civil do Distrito Federal na manhã desta quarta-feira, dia 12 de agosto, contra uma organização investigada por fabricar e distribuir anabolizantes e produtos proibidos em diversas regiões do país. A Operação Narciso, conduzida pela Divisão de Defesa do Consumidor, cumpre ordens judiciais em solo acreano, no DF, e em outros 7 estados, além de monitorar rotas de abastecimento ligadas ao Paraguai. A Justiça autorizou, ao todo, 43 mandados de prisão preventiva e temporária e 64 ordens de busca e apreensão. A decisão judicial determinou ainda o bloqueio e o sequestro de 32 milhões em ativos financeiros, além da quebra de sigilo bancário de 58 investigados. As ações da polícia alcançam o Acre, Santa Catarina, São Paulo, Goiás, Rio Grande do Norte, Paraíba, Minas Gerais e o DF. Durante as diligências nas primeiras horas do dia, mais de 20 estabelecimentos foram lacrados, 10 veículos de luxo apreendidos e mais de 30 páginas e canais de vendas mantidos na internet foram retirados do ar por determinação da Justiça. As apurações apontam que os alvos produziam substâncias em residências e depósitos improvisados, sem qualquer fiscalização sanitária, utilizando insumos trazidos da China, da Índia e do Paraguai. O grupo realizava a manipulação do material sem controle de qualidade e comercializava produtos que continham substâncias ocultas não declaradas nos rótulos das embalagens, para expandir a distribuição pelo país, alcançando consumidores no Acre e em outras unidades da federação. O esquema contava com a participação de profissionais da área e influenciadores digitais na divulgação das marcas. O grupo também utilizava empresas de fachada, contas de terceiros e plataformas de apostas online para lavar os valores obtidos com o comércio ilícito. Dejanaine Oliveira, Sistema Público de Comunicação.
2: E em Rio Branco, o chefe do Comando Vermelho que atuava no Papuco é preso. As informações com Marcelo Torres.
3: A Polícia Civil prendeu na última terça-feira, dia 11, em Rio Branco, um homem apontado como liderança de um grupo criminoso na região do Papuco. A ação foi coordenada pela Delegacia de Repressão ao Narcotráfico, a DENARC, com o apoio da Delegacia de Homicídios e Proteção à Pessoa, a DHPP. Durante o cumprimento do mandado de busca e apreensão, os policiais apreenderam drogas e prenderam 2 suspeitos, entre eles o principal alvo da ação, investigado por coordenar o tráfico de entorpecente e outros crimes na comunidade. Segundo as investigações, o suspeito continuava atuando no comércio de drogas, mesmo após ter tido a prisão preventiva decretada pela Justiça. A ordem de prisão é fruto de um trabalho conjunto entre GAECO, DRACO e DENARC, no âmbito da Operação Casa Maior. Vale ressaltar que o investigado já possui condenação anterior por integrar organização criminosa. O caso agora segue sob responsabilidade do Poder Judiciário. As investigações da Polícia Civil continuam. Da Polícia Civil do Acre, Marcelo Torres, para o Sistema Público de Comunicação.
0: Incêndio criminoso destrói ônibus, carro e moto durante madrugada em Assis, Brasil. A reportagem é de Ronaldo Duarte.
4: Um jovem de 18 anos, identificado como Valcírio de Oliveira, foi preso na madrugada de terça-feira em Assis, Brasil, no interior do Acre, suspeito de provocar uma sequência de incêndios que deixou veículos destruídos e assustou os moradores. Segundo informações preliminares, os ataques ocorreram em menos de 2 horas. O suspeito teria usado gasolina para incendiar uma motocicleta e um carro estacionado em uma residência no bairro Cascata. Depois, teria tentado entrar em outra casa e seguiu para o centro da cidade. Na região central, ele é apontado como responsável por incendiar um ônibus da empresa Transacriana, avaliado em cerca de R$ 2 milhões, e ficou completamente destruído. A polícia militar localizou o jovem por volta das 2h40 enquanto ele empurrava uma bicicleta cargueira no centro da cidade. Durante a abordagem, segundo os relatos, ele teria confessado os incêndios. O caso deve ser investigado pelas autoridades. Ronaldo Duarte, para o Sistema Público de Comunicação.
2: Itarauacá passa a contar com uma nova estrutura para organizar e fiscalizar o trânsito no município. A reportagem de Raimundo Ascioli.
5: O município criou, né, o Departamento Municipal de Trânsito e estabeleceu novas regras de rotas específicas e restrições para a circulação de veículos pesados na área urbana. O departamento foi criado pela Lei Municipal 1218, de 8 de julho de 2026, como órgão executivo do município vinculado à Secretaria Municipal de Obras. O departamento terá atribuições relacionadas ao planejamento, organização, fiscalização e controle de trânsito. Outra mudança importante envolve caminhões e demais veículos de carga. O município regulamentou a zona urbana de restrição, estabelecendo trajetos específicos para os veículos. O principal acesso será a Avenida Avelino Leal, na rotatória da rodoviária, bairro da Copacabana, seguindo por vias determinadas pelo mapa oficial. A saída da área urbana deverá ocorrer pela rua Doutor Sansão Gomes, seguindo pela rua Capitão Hipólito até a BR-364. Também haverá restrições nos horários de maior movimento. Os veículos abrangidos pelas novas regras não poderão ingressar ou circular na área urbana das 6 às 8 da manhã, das 11 até às 14 horas e das 17 até às 19 horas, horário de maior movimento, entrada, saída de alunos, trabalhadores voltando para suas casas, enfim. Depois das operações, da operação de carga e descarga, os veículos pesados deverão deixar as vias urbanas e seguir para o anel viário da BR-364 ou para o pátio seco. A legislação também restringe o estacionamento prolongado e pernoite desses veículos nas ruas da cidade. Nos primeiros 30 dias, a fiscalização terá caráter educativo e orientativo. Os servidores estarão auxiliando os motoristas sobre as rotas e restrições. Depois desse período, poderão ser aplicadas as penalidades previstas na lei. As medidas buscam melhorar a organização do trânsito, preservar a malha viária e aumentar a segurança de motoristas, motociclistas, ciclistas e os pedestres do município. São informações da Itarauacá, Raimundo Ascioli para o Sistema Público.
0: Você confere no próximo bloco. Quase 3 mil selecionados do CNH Social têm até setembro para garantir a habilitação gratuita no Acre.
2: E a gente confere os resultados da primeira rodada do estadual de futebol masculino da segunda divisão. Voltamos já.
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5: Já estamos de volta com o último bloco do Conexão Acre. E o Serviço de Atendimento Móvel de Urgência, o SAMU, já registrou mais de 2.500 acidentes de trânsito ocorrido este ano de 2026. As informações com Ivan de Carvalho.
6: Contabilizado desde o início deste ano, já foram mais de 2.730 vítimas de trânsito envolvendo motociclista, veículo de pequeno porte e motociclista. Foram 17 óbitos registrados, além de vítimas que foram para o pronto-socorro com situações de traumas. O médico socorrista da central do SAMU, Luiz Alberto Fausto, detalhe as ocorrências registradas e atendidas pelo SAMU.
7: O que a gente tem percebido é o aumento desses números de casos de acidentes envolvendo motocicletas, né? Principalmente a imprudência no trânsito, né? Infelizmente, motociclistas embriagados, condutores de carros também embriagados, e esses casos têm se elevado bastante no nosso estado. Nós temos uns dados coletados aí do dia 1º de janeiro até 31 de julho, sendo que foram 2.773 casos, né? Envolvendo acidentes motocicleta envolvida, e desses casos nós tivemos 17 óbitos ainda no local do acidente, fora aqueles pacientes que têm um óbito ainda dentro do hospital e aquelas internações prolongadas devido a traumatismo craniano encefálico grave, com sequelas neurológicas graves que demanda muito tempo de internação.
6: Todo cuidado deve ser tomado. A imprudência é um dos fatores principais registrados por aqueles que conduzem suas motocicletas e veículo, já que foi comprovado que a utilização de bebida alcoólica tem sido um dos principais motivos. O médico faz o alerta e deixa a sua dica para os cuidados que devem ser tomados para as pessoas que trafegam no dia a dia no trânsito da nossa capital e no estado do Acre. Para o Sistema Público de Comunicação, Ivan de Carvalho.
8: Olha, a Justiça convoca partidos e emissoras do Acre para definir propaganda eleitoral no rádio e na televisão. Quem traz os detalhes é Dejanine Oliveira.
9: O Tribunal Regional Eleitoral do Acre, o TRE Acre, marcou para a próxima terça-feira, dia 18, uma audiência pública que vai reunir representantes de partidos políticos e emissoras de rádio e televisão para definir como será distribuído o espaço da propaganda eleitoral gratuita nas eleições gerais de 2026. O edital foi assinado eletronicamente pela juíza Isabelle Sacramento Torturella e publicado no Diário Oficial da Justiça Eletrônico do Tribunal.

0: Nesta quarta-feira, dia 12, a audiência está marcada para as 9 horas da manhã no plenário do TRE Acre, aqui em Rio Branco. De acordo com o documento, foram chamados representantes das emissoras de rádio e televisão que alcançam todo o estado do Acre, além de representantes dos partidos, federações e coligações que registraram candidatos para as eleições deste ano. Na reunião, será elaborado o chamado plano de mídia, que organiza a distribuição do tempo da propaganda eleitoral gratuita no rádio e na televisão entre os candidatos e partidos que participarão da disputa. A definição é importante porque estabelece como os espaços destinados à propaganda serão organizados durante o período eleitoral. O tempo de cada candidatura segue critérios previstos na legislação eleitoral. Para participar da audiência, os representantes deverão apresentar documento oficial de identificação e, quando necessário, um documento que comprove que estão autorizados a representar a emissora ou partido. A reunião será realizada na sede do TRE Acre, localizada na Alameda Ministro Miguel Ferrante, número 224, no bairro Portal da Amazônia, aqui em Rio Branco. Dejanara Oliveira, Sistema Público de Comunicação.
1: E quase 3 mil selecionados no CNH Social têm até setembro para garantir a habilitação gratuita no Acre. A reportagem de Jefferson Dourado.
2: Quem se inscreveu no programa CNH Social nas modalidades urbana e estudantil já pode conferir se foi contemplado. O Departamento Estadual de Trânsito, DETRAN, publicou no Diário Oficial do Estado, nesta quarta-feira, a lista de 1.938 selecionados no grupo urbano e 992 no estudantil. Para não perder a oportunidade de tirar ou mudar a carteira de motorista de graça, os convocados precisam ficar atentos ao prazo. A entrega da documentação exigida no edital e a efetivação da matrícula devem ser feitas até o dia 10 de setembro. Na capital, Rio Branco, o atendimento presencial ocorre na sede do DETRAN, que fica na estrada Dias Martins, número 894, no bairro Jardim Primavera, das 7 horas da manhã às 2 horas da tarde. Quem mora no interior pode procurar uma das 16 unidades do órgão. Já para os candidatos de municípios onde não há atendimento presencial do DETRAN, a documentação pode ser enviada por e-mail para o endereço detrancnhsocial@gmail.com. Esta é a segunda grande chamada do programa em 2026. Em julho, o órgão já havia convocado 1.820 pessoas da modalidade rural, somando o esforço para preencher as 5 mil vagas oferecidas este ano em todo o estado. O projeto contempla processos de primeira habilitação, adição e mudança de categoria, com cotas reservadas para pessoas com deficiência e uma novidade nesta edição: 250 vagas voltadas exclusivamente para mulheres vítimas de violência. A iniciativa deve alcançar a marca de mais de 22 mil condutores beneficiados até o fim deste ano. Jefferson Dourado para o Sistema Público de Comunicação.
3: Olha, o governo já definiu datas para recessos de fim de ano para servidores públicos. J. Menezes.
4: O Ministério da Gestão e da Inovação em Serviços Públicos definiu as datas para o recesso de Natal e Ano Novo. Os períodos serão de 21 a 25 de dezembro de 2026 e de 28 de dezembro de 2026 a 1º de janeiro de 2027, respectivamente. De acordo com a portaria SRT 6.342, o benefício alcança servidores públicos, empregados públicos, contratados temporários, estagiários que atuam em órgãos da administração pública federal. As entidades deverão organizar escalas e os períodos serão de 21 a 25 de dezembro, de 28 de dezembro de 26 a 1º de janeiro de 27, respectivamente. De acordo com a portaria, o benefício alcança servidores públicos, empregados públicos, contratados, temporários e estagiários que atuam em órgãos da administração pública federal. As unidades deverão organizar escalas de revezamento entre os dois períodos de recesso, de forma a garantir a continuidade dos serviços considerados essenciais, especialmente aqueles voltados ao atendimento ao público. A norma prevê que as horas não trabalhadas durante o recesso deverão ser compensadas entre 1º de outubro de 2026 e 31 de maio de 2027. Para os trabalhadores que atuam presencialmente e não participam do programa de gestão, O desempenho, a compensação ocorrerá por meio de antecipação ou postergação da jornada diária do trabalho, respeitando o horário de funcionamento do órgão. Já os participantes do Programa de Gestão e Desempenho, o PGD, tanto na modalidade presencial quanto em teletrabalho, em regime integral ou parcial, deverão compensar as horas por meio do cumprimento das entregas previstas em seus respectivos planos de trabalho. A portaria estabelece ainda limites para compensação. Servidores empregados, públicos e contratados temporários poderão compensar até 2 horas por dia. No caso dos estagiários, o limite será de 1 hora diária. Segundo o texto, quem não compensar integralmente as horas usufruídas durante o recesso até o prazo definido, sofrerá desconto proporcional na remuneração correspondente ao período pendente. Os profissionais que optarem por não aderirem ao recesso deverão manter normalmente sua jornada de trabalho. Para o Sistema Público de Comunicação, J. Menezes, informações do PGD via Agência Brasil.
5: Esportes.
1: E começou o Campeonato Acreano de Futebol Masculino da 2ª Divisão. Alberto Casas traz as informações sobre os resultados da rodada dupla que abriu a competição.
6: Muito boa tarde, Jonathan. Boa tarde, Larissa. Boa tarde a você, ouvintes do Conexão Acre, chegando com as notícias do futebol acreano, porque ontem começou para valer o Campeonato Acreano de Futebol Profissional Série B, Sub-23. Primeiro jogo, Atlético Acreano e Nauas mediram forças no estádio Tonicão. Enquanto o Nauas tinha preparo físico, segurou o Atlético Acreano. E olha que aos 32 minutos do primeiro tempo, o Galo teve um jogador expulso, mas mesmo assim manteve a pegada e foi para cima do Nauas. Time que veio aí com jogadores sub-18, sub-20, poucos jogadores sub-23. E o Galo tem um time formado, um time que é a base do Independência, que foi campeão sub-20. Marcou 2-0 no primeiro tempo, no segundo deslanchou no placar e foi 6-0 para o Atlético Acreano com um jogador a menos. Atacante Juan é o atual artilheiro do campeonato. Na primeira partida marcou 2 vezes. No segundo jogo se enfrentaram Andirá e Plácido de Castro. Pedro Balu pelo Plácido mandando na equipe e Marcelo Braz é o comandante da equipe do Andirá. O Andirá fez 1-0 no segundo tempo e segurou a pressão da equipe do Plácido de Castro e terminou o jogo com a vitória de 1-0. Com isso, Atlético e Andirá estão na primeira colocação com 3 pontos, mas em saldo de gols, o Galo assume a liderança. Próxima partida, ou melhor, próxima rodada, será no estádio Arena da Floresta, terça-feira, dia 18, envolvendo às 16h45. Andirá e Atlético Acreano, choque das equipes que foram vencedoras nessa primeira partida. E na sequência tem Plácido de Castro e Nauas. Andirá e Atlético jogam pela liderança. Quem vencer praticamente garante o turno e, consequentemente, uma vaga para a Série A de 2027. É campeonato de tiro curto. Somente 4 equipes disputam essa competição, sendo turno e retorno, 3 jogos para cada uma no primeiro turno, mais 3 jogos no segundo turno. Quem for campeão do primeiro turno garante vaga já na Série A de 2027. Alberto Casas, para a Rede Pública de Comunicação.
3: E assim nós encerramos o Conexão Acre desta quarta-feira, agradecendo, como sempre, sua sintonia e audiência. Obrigado, Larissa Costa.
1: Obrigado, Jonathan. Uma boa noite para você e a todos que nos dão carona. Nós estamos de volta amanhã às 17 horas.
3: Até lá.

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Virgem Maria Santíssima, é a bendita mãe dos filhos e filhas de Deus, cuja missão teve início quando ela se entregou nas mãos do Pai Celestial, com humildade e resignação para ser a mãe de seu amado Filho, que seria enviado a este mundo para remir e salvar os contritos de coração. Desde então, até os dias presentes, ela continua exercendo seus perfeitos dons de Mãe Celestial e intercessora diante do Pai Celestial, pois muito trabalha para amparar e proteger a tantos quantos merecem a sua graça. Ao longo do tempo, tem sido considerável a quantidade de almas que, pelo amor e respeito que tiveram por essa Mãe Divina, mereceram o perdão de Nosso Senhor Jesus Cristo e alcançaram a vida eterna. Junto aos santos e anjos do poder celestial, estes prestam louvores e adoração a essa bendita Mãe, como ensinou o Santo Irmão Aldo a respeito da missão e do galardão de Maria Santíssima. Muito amo a esta poderosa santa e quero que todos os apostólicos tenham muito amor e gratidão por essa bendita Mãe. Foram palavras que ele dirigiu à Igreja por muitas vezes. Nós, apostólicos do Consolador e ouvintes da Hora Milagrosa, dedicamos ações de graças e de louvor a Maria Santíssima, em reconhecimento pela missão que cumpriu ao seu tempo e por participar ativamente da obra de redenção e de salvação do seu amado Filho, Nosso Senhor Jesus Cristo, nos dias presentes, manifestando o amor e a bondade de Deus Pai em favor dos bons e humildes de coração, atividade que exerce ao lado da Santa Vó Rosa, o Consolador, e do Santo Irmão Aldo, o Santo Pastor e Profeta Apostólico.

Convidamos os prezados ouvintes do programa Hora Milagrosa para que venham visitar as congregações da Igreja Apostólica nas seguintes localidades: Boca do Acre, Amazonas, com reuniões quinzenalmente aos sábados às 19 horas e aos domingos às 9 horas da manhã. Rua Alexandre Oliveira Lima, número 3512, bairro Macaxeiral. Nova Califórnia, Rondônia, com reuniões quinzenalmente aos domingos às 11 horas da manhã. Rua dos Pioneiros, sem número. Ipixuna, Amazonas, com reuniões quinzenalmente aos sábados às 19 horas e 30 minutos, aos domingos às 19 horas e terças-feiras às 19 horas e 30 minutos. Rua José Raimundo Maciel, número 583, Centro. Divulgamos a seguir um depoimento de fé prestado em agradecimento e reconhecimento a Deus Pai e aos seus santos. O senhor Jorge Donizete Donato trabalhava no desmonte de uma caixaria de madeira para concreto, quando, ao bater a pesada marreta que utilizava numa das estacas, a ferramenta escapou e atingiu um dos joelhos dele. A dor intensa e imediata, as vistas escurecidas e a dificuldade para se apoiar naquela perna foram desconfortos que ele sentiu naquele momento aflitivo. Ele se encontrava sozinho naquele trabalho e distante do aparelho celular, portanto, não tinha como pedir ajuda. Porém, ele clamou pelo poderoso nome da bendita Mãe Maria Santíssima e confiou no poder celestial. Decorridos alguns minutos, esse senhor começou a melhorar, até que, graças ao amparo celeste, conseguiu sair do local sem dor no joelho afetado e caminhando normalmente, como se nada tivesse acontecido com ele. Reconhecido por essa bênção, dentre tantas outras recebidas para si, para o lar e a família, o Senhor Jorge direcionou ações de graças a Maria Santíssima, à Santa Vó Rosa e ao Santo Irmão Aldo, extensivas ao Nosso Senhor Jesus e a Deus, o Pai, por meio de relato recebido na sede desta Igreja Apostólica em dezembro de 2025, enviado de Três Pontas, Estado de Minas Gerais. Temos reunião em Rio Branco, Estado do Acre, aos sábados às 19 horas, aos domingos às 18 horas e 30 minutos, e no segundo domingo de cada mês, a reunião é realizada às 14 horas, e quinzenalmente às quintas-feiras às 19 horas e 30 minutos, Rua Palmeiral, número 584, bairro Cidade Nova.

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1: Apresento a todos nossos ouvintes da Hora Milagrosa a minha saudação. Desejo que a bênção de Deus nosso Pai esteja com todos. Que a graça e a bênção de Nossa Mãe Maria Santíssima, do Santo Profeta Irmão Aldo, de Jesus nosso Senhor, seja constante em cada lar, em cada família, para que haja paz e vida com todos. Também que os santos e anjos lhes transmitam a unção do Espírito Santo, para que tenham alegria e paz. Meus irmãos, sejam cuidadosos em todo o seu viver, com o que falam, pois toda palavra que sai de nossa boca contribui para a vida ou também para sofrimento, pois as palavras que pronunciamos têm a força de estimular outras pessoas, para o bem ou para o mal. Se falarmos palavras boas, podem transmitir vida e esperança, alegria, ânimo e até saúde para o corpo, pois as palavras são cheias de sabedorias, estimula aqueles que, com quem falamos a ter mais fé em Deus e em seus santos. Podemos até orientar uma pessoa doente a pedir perdão dos seus pecados para ser mais abençoado, ou a perdoar alguém se ainda guarda mágoa em seu coração. Também, mesmo não tratando de assunto religioso, podemos conversar com nossos conhecidos, parentes ou amigos, ou colegas de trabalho. Habituar-se a ter sempre muito cuidado ao falar, pois uma boa conversa saudável faz parte da nossa vida, pois da mesma forma que cuidamos sempre para respeitar o próximo, também vamos adquirindo respeito e ficamos sempre conhecidos como pessoas de bom procedimento. Há um dizer muito conhecido na sociedade: quem não se preza não merece respeito. Também aqueles que não vigiam ao falar, usam gírias, falam palavrões ou palavras maliciosas, isso é fruto do pecado que está na pessoa e que faz parte de um costume vicioso que traz um prazer momentâneo e que estimula o pecado e abre caminhos para que os espíritos maus, que se alimentam de toda malícia, tenham influência na vida daquele que assim procede e também pode trazer sofrimento para aqueles que ouvem. Há um ensino do apóstolo Santiago, no capítulo 3, verso 5 em diante, que diz: semelhantemente, a língua é um pequeno órgão do corpo, mas se vangloria de grandes coisas. Veja como um grande bosque é incendiado por uma simples fagulha. Assim também a língua é um fogo, é um mundo de iniquidade, colocado entre os membros do nosso corpo. Contamina a pessoa por inteiro, incendeia todo o curso de sua vida, sendo ela mesma incendiada pelo mal. Toda espécie de animais, aves, répteis e criaturas do mar domam-se e têm sido domada pela espécie humana. A língua, porém, ninguém consegue domar. É um mal incontrolável, cheio de veneno mortífero. Com a língua, bendizemos o Senhor e Pai, e com ela amaldiçoamos os homens. Da mesma boca procede bênção e maldição. Meus irmãos, não pode ser assim, aconselha o apóstolo Santiago. Observem, queridos ouvintes, este sábio conselho do santo apóstolo, quando diz: meus irmãos, não podem ser assim. Isto é, devemos e aprendemos educar nossa forma de falar, para sermos livres de todos os males que podem ser produzidos pelo mau uso da fala. E continua dizendo o santo apóstolo: acaso pode sair água doce e água amarga da mesma fonte? Meus irmãos, pode uma figueira produzir azeitona ou uma videira figos? Da mesma forma, de uma fonte de água salgada não pode produzir água doce. Então, uma pessoa não pode dizer que serve a Deus, que segue as leis divinas, ensinada pelo nosso Senhor Jesus, e ao falar suas palavras contradizer a sã doutrina, que traz salvação para a alma, revelado pelo nosso Senhor. A Santa Vó Rosa e o Santo Irmão Aldo, sendo representante de nosso Senhor Jesus na formação desta Igreja Apostólica, desde o princípio desta Igreja, sempre ensinaram o povo apostólico a ser educado pelas regras disciplinares existentes nesta Igreja, pois sempre foi uma exigência de Jesus para que este povo pudesse contar com toda a proteção celestial. Precisava ser zeloso e de boas obras, que a santidade de sua alma sempre fosse objetivo primeiro em todo o seu viver, para que também pudesse sempre contar com a companhia de anjos e santos, pois estes santos de Deus só podem estar ao lado daqueles que são de bom proceder em tudo o que faz. Portanto, prezados ouvintes, tudo é possível para aquele que crê. É possível que algum costume inconveniente faça parte da sua vida, porque não havia pensado que isso é muito prejudicial para si e que também traz sofrimento para o próximo ou para a família. Mas lembre-se de que o perdão de nosso Senhor Jesus, para que haja uma nova vida, sempre estará à disposição dos sinceros arrependidos. A Santa Vó Rosa, o Espírito Consolador, recebeu de Deus o nosso Pai todo o poder sobre os povos e nações. É a fiel testemunha de Jesus. Ela pode lhes ajudar a se livrar de todos os males. Pode transformar sua vida e, uma vez perdoado, terás prazer nas coisas de Deus. Sua palavra será sempre uma fonte de vida e nunca mais terá prazer na maldade, e terás uma vida feliz e abençoada. A doutrina que ensinamos nesta Igreja Apostólica ensina nossas crianças a amar a Deus e também ao próximo, e desde a infância já pode integrar ao aprendizado de hinos de louvores. Através da música e do canto, aprende a ser cuidadosos em tudo que faz, pois mesmo sendo criança, aprende a amar e respeitar o ambiente religioso e tem alegria em poder servir ao reino dos céus. Os jovens apostólicos desenvolvem um trabalho diferenciado, de muito valor nesta Igreja, aproveitando o máximo do seu tempo para valorizar a sua vida diante de Deus e dos seus santos, servindo com devoção, pois é uma fase rápida da vida que, se for bem aproveitado, muito contribui para que seu futuro seja muito abençoado. Queridos ouvintes, desejamos que vivam bem e em paz. Por isso, nossos ensinos sempre estão voltados para lhes ajudar. Mas se esses cuidados no falar já faz parte da sua vida, agradeça a Deus, agradeça a Jesus nosso Senhor, pois foi através desta herança gloriosa e divina que aprendemos a ser cuidadosos em nosso falar. Que nossas palavras sejam sempre de vida, aonde nós estivermos. Nós, apostólicos da Santa Vó Rosa e do Santo Irmão Aldo, em todo o nosso caminhar, sejamos sempre agradecidos por termos uma Igreja Santa, onde podemos sempre nos encontrar para glorificar o Reino dos Céus e testemunhar a grande bênção destes santos em ter transformado nossas vidas, fazendo-nos feliz e bem-aventurado em todo o nosso viver. Amém. Agora eu passo a orar. Ó Santa e Bendita Vó Rosa, Espírito Consolador, toda honra, glória e louvor, por ter recebido de nosso Senhor Jesus Cristo a missão de formar um povo santo para glorificar ao nosso Deus e ao seu Divino Espírito em todo o nosso viver. Também exaltamos nossa Mãe Maria Santíssima, ao Santo Irmão Aldo, por fazer parte desse ministério glorioso de salvar almas para o Reino dos Céus. Eu suplico, ó Deus nosso Pai, a sua bênção em favor de todos estes ouvintes da Hora Milagrosa, que têm recebido com fé a nossa mensagem, para que tenham vida e saúde e paz, e sejam abençoados em todo o seu viver. Peço, Santa Vó Rosa, a sua bênção para os que estão enfermos e se encontram em hospitais, passando por momento de dor, ou mesmo que estejam em sua casa, mas devido às enfermidades, estão passando por momentos difíceis e que estão clamando pela sua bênção, pois aprenderam a confiar, Santa Vó Rosa, que a Senhora é o Espírito Consolador, é a grande bênção de Deus entre nós. Abençoe estes ouvintes que estão orando neste momento, suplicando pela saúde, para que possam se libertar de todos os males, podendo voltar a trabalhar, cuidar da sua vida. Virgem Maria Santíssima, abençoe as famílias, cubra com teu santo manto, para que tenham paz e sejam sempre unidos, e que os anjos de Deus, nosso Pai, visite o lar deles para que sejam sempre felizes. Santa Vó Rosa, abençoe a mãe, os pais, abençoe os filhos para que sejam sempre unidos, para que vivam bem. Santo Irmão Aldo, ajude-os, aqueles que se encontram em momentos difíceis em sua vida, desempregado ou passando por dificuldade financeira ou qualquer problema que esteja tirando-lhe a paz. Querido Jesus, Santa Vó Rosa, unge a água e o óleo que eles colocaram para ungir, para que quando fizerem uso com fé, sejam abençoados, sejam livres dos males, das doenças, que a virtude da unção do Espírito Santo esteja nesta água, seja um remédio que eles estão esperando com muita fé, que eles possam confirmar, Santa Vó Rosa, o poder da Senhora, de Espírito Consolador, que transforma vidas para Deus. Queridos ouvintes, eu lhes desejo muita paz e felicidade com a bênção de Deus nosso Pai Celestial e de todos os seus santos. Amém.
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gente boa, estou aqui chegando para você comer o seu nosso programa de segunda a quinta-feira, programa Forró Cidade e Sertão. Tudo bem com você? Estamos aqui com muita alegria nesta quarta-feira, dia 12 de agosto de 2026. A você ligadinho com a gente, o nosso boa noite, mas boa noite mesmo com a cobertura, né? Com toda a equipe Difusora Criana, estamos aqui para você com a direção geral de Jefferson Dourado, a administrativa Francineide Dias, departamento de jornalismo Damião Viana, lá no setor técnico está comandado, por ele, é o nosso querido amigo, o Rubemar Tavares, lá no transmissor, o Índio, o nosso amigo Zé Costa, e a você ligadinho com a gente, o nosso boa noite a todos na frequência da 104,5, a nossa difusora Criana, a técnica de som é da Ângela Silva.